0: e limitação do número de plataformas no país.
1: Defendemos uma rigorosa fiscalização sobre os jogos online, ampliando a tributação incidente, já que a atividade que exerce são nocivas à saúde dos apostadores e também à economia popular.
0: Nem as crianças escapam dos riscos envolvendo as apostas online, como destaca Maria Melo, coordenadora do programa Criança e Consumo do Instituto Alana.
2: As plataformas de aposta replicam de forma ainda mais agressiva a mesma lógica de exploração comercial que a gente vê nas redes sociais hoje, que é baseada em desenho viciante, recompensa variável, gamificação e muitas vezes o uso de crianças como vetor de marketing. O uso de influenciadores mirins de até 6 anos de idade.
0: Os participantes da reunião também apresentaram como sugestão a proibição das plataformas de jogos online no país, a criação de programas de saúde mental nas empresas, implantação de estratégias de fiscalização e monitoramento dos sites de aposta, principalmente os ilegais. As propostas serão estudadas pelo governo e servirão de base para as políticas de regulamentação das bets no país. Reportagem Graziele Bezerra.
3: O produto interno bruto brasileiro cresceu 0,5%.
4: O indicador mede o valor de todos os bens e serviços produzidos pelo país.
3: O produto interno bruto, PIB, que mede a soma de todos os bens e serviços produzidos no país, cresceu 0,5% no segundo trimestre de 2026. Os dados são do Instituto Brasileiro de Geografia e Estatística, IBGE. Foram movimentados 3 trilhões e 400 bilhões de reais no segundo trimestre. O principal crescimento foi no setor agropecuário, impulsionado pelo desempenho da pecuária e da produção de alimentos como café e soja. O coordenador de contas nacionais do IBGE, Ricardo Moraes, detalha os setores que tiveram destaque.
5: O produto interno bruto cresceu 0,5% no segundo trimestre em relação ao primeiro trimestre de 2026. Na série com ajuste sazonal, os maiores destaques foram a extrativa mineral, com crescimento de 3,4%, a agropecuária, com 2,8%, e o serviço de informação e comunicação, com crescimento de 2,1%.
3: Entre os demais setores que apresentaram resultados positivos, o setor de serviços cresceu 0,2% e a indústria avançou 0,1% na comparação com o trimestre anterior. A economista Maria de Lourdes Molo explica o que significa esse índice.
6: E é o valor total da produção de bens e serviços finais que são obtidos pelo país em território nacional em determinado período de tempo, geralmente 1 ano. Em geral, a produção é medida em unidades monetárias. Ele representa tudo que a economia produz, que para essa produção existem empregos, existem salários, existem lucros. As rendas das pessoas são geradas a partir da geração desse produto.
3: Também foi registrado o crescimento do PIB em relação ao ano passado. Na comparação com o segundo trimestre de 2025, o índice teve alta de 2%. Reportagem Márcia Fernandes.
7: A implantação da reforma tributária está dando mais um passo.
4: A partir de hoje, pequenas empresas devem optar pelo Simples Nacional e a forma de recolhimento do IBS e da CBS em 2027.
7: O prazo vai até 30 de setembro.
8: Micro e pequenas empresas enquadradas no Simples Nacional terão uma nova decisão tributária para tomar ainda em 2026. Entre os dias 1º e 30 de setembro, elas poderão optar como irão recolher o imposto sobre bens e serviços e a contribuição sobre bens e serviços no primeiro semestre de 2027. Pela nova regulamentação, as empresas poderão continuar recolhendo o IBS e o CBS dentro da guia única do Simples Nacional, ou optar pelo chamado regime regular, no qual os dois tributos serão calculados e pagos separadamente. A escolha pelo regime regular não significa sair do Simples Nacional. A empresa continuará no regime simplificado para os demais tributos, mas seguirá regras próprias para calcular e pagar o IBS e CBS. A microempresária do ramo de alimentação do Rio Grande do Sul, Carolina Kader, disse que ainda não fez a opção, mas vai decidir

0: cobrança, o IBS e o CBS, que é o IBS, que é o de serviço, e o CBS, que é o de comércio, basicamente, né? A gente vai conseguir aproveitar crédito dos nossos fornecedores.
1: As empresas que fazem parte do Simples Nacional continuarão enquadradas automaticamente. Reportagem Cleide Lopes.
2: Para o empresário individual, não mudou o prazo. O período de solicitação de opção para se tornar ou permanecer sendo MEI permanece em janeiro.
3: E se você tem dúvidas, acesse ainda o site gov.br/Receita Federal.
2: E uma dica, no YouTube da Receita tem um vídeo que pode ajudar o pequeno empresário na hora da escolha.
3: Empresas brasileiras que tiveram as exportações afetadas pelas novas tarifas dos Estados Unidos podem ter mais tempo para cumprir compromissos tributários.
2: O Ministério do Desenvolvimento, Indústria, Comércio e Serviços regulamentou a prorrogação por mais um ano do chamado drawback suspensão.
3: O regime suspende o pagamento de tributos na compra ou importação de insumos usados na produção de bens destinados à exportação.
2: Na prática, a empresa assume o compromisso de exportar o produto dentro de um prazo determinado. E é justamente esse prazo que poderá ser ampliado.
3: Só no mês de julho, a aviação civil brasileira registrou quase 12 milhões de viajantes em voos nacionais e internacionais.
2: Desse total, cerca de 9 milhões e 100 mil foram em voos domésticos, um crescimento de 1,9% em relação ao mesmo período do ano passado.
3: E é nesse cenário, com tanta gente viajando para dentro e fora do país, que foi lançada a campanha para alertar passageiros sobre consequências de atos de indisciplina em voos e aeroportos.
2: Para se ter uma ideia, o Brasil registrou 881 casos de indisciplina no transporte aéreo entre janeiro e junho deste ano.
3: 154 episódios estão inseridos em categoria 3 de resolução da ANAC, Agência Nacional de Aviação Civil. Isso significa que a ocorrência pode comprometer a segurança operacional.
2: Para conhecer melhor a resolução da ANAC, que cria regras para atos de indisciplina nos aeroportos e a bordo, vá em pareceexagero.com.br.
3: Agora a gente vai falar sobre os direitos dos passageiros. E a ferramenta ANAC Passageiros, que ajuda a orientar usuários e mediar reclamações contra companhias aéreas.
2: Sobre o assunto, conversamos com Yuri Sherman, gerente de regulação das relações de consumo da ANAC. Acompanhe. Olá, nós estamos com Yuri Sherman, gerente de regulação das relações de consumo da ANAC. Boa noite, muito obrigada pela sua presença aqui na Voz do Brasil.
4: Boa noite, Luciana.
2: Yuri, vamos começar falando qual é o papel da ANAC na proteção dos passageiros.
4: Obrigado pela oportunidade de esclarecer, Luciana. Essa nossa atuação, ela se dá por duas frentes, tá? Uma frente voltada a garantir um ambiente econômico favorável à vinda de novas empresas, para que a gente tenha mais concorrência no nosso setor. E no fim do dia, mais concorrência é bom para o consumidor, né? Gera mais oferta de serviços, mais oferta de produtos, mais opções de tarifas para os passageiros. E a gente tem uma segunda frente, que é diretamente voltada à garantia de direitos essenciais aos passageiros. Isso se dá não só por meio da nossa norma, mas pela nossa atuação fiscalizatória, né? Onde a gente tem ali uma atuação nos aeroportos, a gente acompanha remotamente também o cumprimento dos deveres das empresas. A gente tem também uma atuação de educação para o consumo, né? Para que os passageiros conheçam seus direitos, conheçam seus deveres. E ainda nessa linha de garantir direitos, a gente cria um ambiente propício a resolução de conflitos de consumo.
3: Como é que a agência tem atuado para prevenir problemas e estimular a solução desses possíveis conflitos?
4: No primeiro momento, Luciano, por meio da fiscalização, né? Por meio da fiscalização que a gente vai ali a campo, né? Que as empresas veem que a gente está atuante, né? Que a gente está ali acompanhando o que, que elas estão fazendo. As empresas veem que cumprir as regras é fundamental, né? É necessário. Agora, o transporte aéreo, ele é muito complexo, né? Tem várias complexidades no transporte aéreo e, por isso, intercorrências podem acontecer. No caso de intercorrências, você só fiscalizar, você só punir, não resolve os problemas individuais, né? E é daí que vem a nossa atuação voltada à resolução de conflitos. E a gente faz isso tanto pelo monitoramento do saque das empresas, né? Vendo como que as empresas estão respondendo ali no saque, como que

0: os atendentes das empresas estão preparados para responder as demandas dos passageiros, e a gente faz isso também por meio de uma plataforma de resolução de conflitos, que é o ANAC Passageiro.
1: Bem, Yuri, falando em conflitos, nós ouvimos alguns passageiros que tiveram problemas durante a viagem. Uma delas foi a Amanda Evangelista, que teve problema com a bagagem. Vamos ouvir?
2: Oi, meu nome é Amanda, eu tenho 35 anos, sou residente de Brasília. Recentemente, voltando de Foz do Iguaçu, no Paraná, eu despachei a minha mala pela companhia aérea e... chegando no destino, chegando em Brasília, eu verifiquei que itens da minha mala, como perfume, tinham sido roubados, furtados de dentro da minha mala, enquanto a mala estava sob responsabilidade da companhia aérea e do aeroporto, já que ela não estava comigo. Eu queria saber o que fazer nesses casos.
1: Yuri, o que a gente pode falar para Amanda?
0: Bom, em primeiro lugar, a gente está diante de um cometimento de um crime, né? Então é imprescindível que a Amanda registre a ocorrência policial, né? Para que tenha a devida apuração policial. E registrada a ocorrência, ela precisa fazer um protesto junto à empresa aérea na primeira oportunidade, né? Então, assim que ela verificou que tinha algum item faltando na sua bagagem, ela faz o protesto junto à empresa aérea e aguarda a resolução. Caso a empresa não resolva o problema, né, considerando que a empresa tem a obrigação de reembolsar por esses itens surrupiados, né, pela violação da bagagem, aí a Amanda pode registrar uma reclamação na plataforma ANAC Passageiro e lá a empresa vai responder e a ANAC também vai monitorar toda essa situação em âmbito coletivo, né?
3: Tá certo. Tem também aqui a reclamação da Ana Cláudia Ferraz sobre atrasos de voos. Vamos ouvir.
4: Oi, meu nome é Ana Cláudia Ferraz, moro em Rio Branco, no Acre. Recentemente tive um problema num voo que a gente teria que embarcar meia-noite, né, no horário Acre, e embarcamos, só que permanecemos 3 horas dentro da aeronave, porque a aeronave apresentou problemas. Depois de 3 horas, eles cancelaram o voo, e no cancelamento do voo eles não ofereceram hotel, nem lanche, nem alimentação, e só conseguimos chegar em casa 6 horas da manhã. E nesse caso, como que a gente procede?
0: No caso de atraso de voo, a partir de 1 hora, a empresa é obrigada a fornecer facilidades de comunicação. A partir de 2 horas, é obrigada a fornecer alimentação. E a partir de 4 horas, a empresa é obrigada a fornecer hotel, hospedagem, para quem não for residente naquela localidade do atraso. Então, ainda que nessa situação a passageira estivesse dentro da aeronave, né, e permanecido lá durante 3 horas, depois de 2 horas a empresa deveria ter fornecido essa assistência material de alimentação e, resolvida ali a questão da reacomodação em outro voo, deveria encaminhar os passageiros ou para o hotel, né, para que aguardasse ali, né, como pelo que eu entendi houve pernoite, ou encaminhar os passageiros para sua residência e depois também custear o retorno do passageiro até o aeroporto.
1: E agora ela pode fazer uma reclamação no ANAC Passageiros?
0: É imprescindível que ela faça uma reclamação no ANAC Passageiro, tá, Luciana? A nossa plataforma é uma plataforma que propicia a resolução de conflitos individuais. Então ela vai registrar uma reclamação, a empresa vai ter até 10 dias para responder. E depois disso o passageiro vai avaliar como que foi essa resposta da empresa. E a ANAC está ali nos bastidores, acompanhando tudo, né, vendo como que em âmbito coletivo se dá essa atuação das empresas, onde que as empresas estão pecando, como que a gente vai utilizar aquilo para direcionar nossos esforços fiscalizatórios. E a gente tem tido resultados positivos com a plataforma, né, resultados que a gente precisa compartilhar, né, coisa de 80% de resolutividade, um tempo médio de resposta pelas empresas na casa de 4 dias. Então é muito importante a gente estimular a utilização da nossa plataforma como uma alternativa, né, mais rápida, mais célere e mais resolutiva até do que o Poder Judiciário.
3: É um aplicativo ou um endereço na internet?
0: A gente tem a versão web, né, do ANAC Passageiro, e a gente tem a opção de acesso também por meio do super app da ANAC. Os dois são possíveis. Então, entrando ANAC Passageiro, gov.br/ANAC Passageiro, o passageiro entra lá na nossa plataforma, consegue se informar sobre seus direitos e

0: consegue registrar a sua reclamação.
1: E é mais fácil, fica mais rápido resolver os problemas.
0: Muito mais rápido, a gente tem informação clara, com linguagem simples, as empresas, como eu disse, né, têm respondido num tempo muito ágil, né, com um índice de resolutividade que a gente tem considerado satisfatório. Então, agradeço aí pela oportunidade de compartilhar a nossa plataforma.
2: Muito bem, nós conversamos com o Yuri Sherman, gerente de regulação das relações de consumo da ANAC, aqui na Voz do Brasil. Muito obrigado por sua presença.
0: Obrigado a vocês pela oportunidade.
1: Será realizado o dia C de capacitação destinado a profissionais de segurança pública que atuam na prevenção e enfrentamento da violência contra a mulher.
2: A formação será realizada presencialmente nas 27 capitais do país, com transmissão simultânea para 80 municípios.
1: A medida integra um pacote de medidas anunciadas nessa semana, ainda dentro do Agosto Lilás, que teve como objetivo conscientizar a população sobre a importância da proteção de mulheres e meninas no país.
2: Além da qualificação, foram assinadas duas portarias. É o que vamos ouvir agora na reportagem de Luciana Colares de Holanda.
3: A primeira portaria contou com a adesão de todos os estados e do Distrito Federal e estabelece a Secretaria Nacional de Segurança Pública como responsável pela avaliação dos planos estaduais e distrital de combate à violência contra a mulher. A elaboração caberá aos entes federativos. Para Michele Gonçalves dos Santos, diretora de ensino e pesquisa da Senasp, a medida contribui para a execução das políticas públicas na área.
4: Reforça a objetividade e a transparência da avaliação desses planos estaduais e distrital, planos esses que são instrumentos bastante efetivos e fundamentais para o planejamento e para a execução das políticas de enfrentamento da violência contra mulheres e meninas em todo o país. Assegura também uma aplicação mais transparente, mais célere e eficaz dos recursos do Fundo Nacional de Segurança Pública para esse fim.
3: A segunda portaria institui um grupo de trabalho para a elaboração de um protocolo nacional de atendimento às vítimas de violência sexual. A ideia é um atendimento mais qualificado em todas as delegacias do país. Além disso, foi anunciado um dia de capacitação em 2 de setembro, chamado de Dia C, destinado a profissionais de segurança pública nas 27 capitais do país. O ministro da Justiça e Segurança Pública, Wellington Lima, falou sobre a importância dessa articulação institucional.
5: A violência contra as mulheres não pode ser enfrentada por uma instituição isoladamente. Portanto, estabelecemos os parâmetros, produzimos conhecimento, capacitamos os profissionais e integramos as instituições.
3: Também foi lançada uma publicação da Escola Nacional de Segurança Pública sobre o tema, que reúne evidências para o enfrentamento às violências de gênero, ainda em celebração às 2 décadas da Lei Maria da Penha. Reportagem Luciana Colares de Holanda.
6: Dicas do Enem. Meu nome é Caroline Santos e a minha dúvida é: como melhorar o meu repertório para a redação?
1: Quem responde pra gente é Juliana Bessa, professora de Sociologia. Vamos ouvir.
7: Galera, para a prova do Enem, é importante a gente pensar que a gente tem 3 sociólogos importantes, o Durkheim, o Max Weber, o Karl Marx. Mas é importante que você consiga aplicar as ideias deles aos outros temas que são importantes, assim, como cidadania, movimentos sociais, desigualdade social e também política, poder e Estado. São mais ou menos esses temas que você vai ver na prova do Enem. E é importante também pensar que esses temas dentro, por exemplo, de movimento social, você vai encontrar também na redação. Na redação, nos últimos anos do Enem, a gente teve temas como a questão dos desafios para a população negra, para os povos indígenas, a questão das mulheres também, a invisibilidade do trabalho feminino. Então, essas são grandes áreas, mas a gente pode pensar vários temas aí dentro.
1: A prova de redação do Enem será realizada no dia 8 de novembro. 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
2: A Companhia Nacional de Abastecimento, a Conab, recebe até amanhã propostas para o fornecimento de 5.368 cestas de alimentos.

0: alimentos.
1: Elas serão destinadas a famílias indígenas do Rio Grande do Sul e Santa Catarina em situação de insegurança alimentar e nutricional.
0: A adesão pode ser feita de forma 100% digital, como explica Everton Santos, diretor de Normas e Sistemas de Logísticas do Ministério da Gestão e da Inovação em Serviços Públicos.
2: Agricultores familiares, cooperativas e associações já podem acessar o site do Contrata Mais Brasil, conferir o edital e participar. Basta fazer o cadastro na plataforma, informar quais alimentos pode fornecer, escolher a oportunidade e enviar a proposta. Tudo em um só lugar.
1: E atenção, os interessados na venda de alimentos devem acessar o site contratamaisbrasil.sistema.gov.br. Vamos repetir? contratamaisbrasil.sistema.gov.br.
0: E essas foram as notícias do Governo Federal.
1: Uma realização da Secretaria de Comunicação Social da Presidência da República.
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1: Fique agora com as notícias do Poder Judiciário e do Congresso Nacional. Uma boa noite.
0: Boa noite para você e até amanhã.

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1: Você vai ouvir agora notícias do Poder Judiciário.
2: Presidente do STF abre seminário internacional e discute desafios do uso da inteligência artificial no judiciário.
3: Relator no STJ mantém prisão preventiva de tenente-coronel da Polícia Militar de São Paulo, acusado de matar esposa.
2: TSE lança plataforma para combater a desinformação durante o processo eleitoral.
3: Boa noite, eu sou Leandro Bezerra.
2: Eu sou Walter Lima.
3: Supremo Tribunal Federal abre segundo seminário Brasil-Itália da Rede Internacional sobre Sistemas de Justiça e Democracia.
2: O encontro discutiu os impactos da inteligência artificial no judiciário. Marta Ferreira.
4: Na abertura do evento, o presidente do Supremo Tribunal Federal e do Conselho Nacional de Justiça, ministro Edson Fachin, citou riscos concretos do uso da inteligência artificial que desafiam a magistratura, como citações jurisprudenciais inexistentes, vieses discriminatórios reproduzidos a partir de base de dados históricos e a opacidade dos modelos. Na avaliação do ministro, porém, a resposta a esses riscos não pode paralisar a inovação.
5: O caminho parece no ser o da experimentação supervisionada, ambientes controlados, registro de ferramentas certificadas, formação obrigatória da magistratura, comitês técnicos e éticos permanentes.
4: A agenda internacional continua amanhã e quinta-feira, com a 17ª Jornada Ítalo-Hispano-Brasileira de Direito Público. O encontro reúne no STF pesquisadores e especialistas dos três países para o intercâmbio acadêmico e a análise comparada de questões relacionadas ao direito constitucional e ao direito público.
3: O ministro do STJ, Reinaldo Soares da Fonseca, manteve a prisão preventiva do tenente-coronel da Reserva da Polícia Militar de São Paulo, Geraldo Leite Rosa Neto.
2: O PM é acusado de matar a esposa, também policial militar. Fátima Uchoa.
6: Pela investigação, em 18 de fevereiro deste ano, na capital paulista, Geraldo teria atirado na cabeça da companheira após discutirem. Depois, teria deitado o corpo dela no chão e alterado a cena do crime para simular suicídio, colocando a arma do crime na mão da vítima. Em abril, o ministro Reinaldo Soares da Fonseca definiu a competência do Tribunal do Júri para julgar a ação penal. E agora, ao negar a liminar, que é uma decisão provisória, o relator no STJ destacou que a prisão cautelar é necessária diante do risco de interferência na produção das provas e dos indícios de que o militar teria tentado alterar a cena do crime. O julgamento definitivo do habeas corpus caberá à quinta turma do STJ.
3: TSE lança plataforma para combater a desinformação durante as eleições.
2: A iniciativa reúne orientações para auxiliar no enfrentamento de conteúdos falsos. Guilherme Firmino.
7: O TSE lançou nesta terça-feira a plataforma TSE Facilita, Plataformas Digitais em Ação. A ferramenta facilita o acesso a informações e orientações sobre a atuação da Justiça Eleitoral e das empresas de tecnologia no combate à desinformação. Para o presidente do TSE, ministro Cássio Nunes Marques, o tribunal e as plataformas têm atribuições e capacidades que se complementam no enfraquecimento aos desafios do ambiente.

0: Digital.
1: A expectativa é que a ampla divulgação dos materiais contribua para dar mais efetividade às decisões da Justiça Eleitoral.
2: Justiça Federal condena homem que compartilhava na internet imagens de abuso sexual infantil.
3: A denúncia foi apresentada pelo Ministério Público Federal, Sabrine Menezes.
4: Segundo as investigações, o homem armazenava no celular e no computador 237 vídeos e imagens com cenas de conteúdo sexual envolvendo crianças e adolescentes. O material foi disponibilizado na nuvem em 3 ocasiões durante o ano de 2021. O homem foi condenado a 4 anos e 9 meses de prisão em regime semiaberto, além de multa. A sentença da Justiça Federal em São José dos Campos destacou ainda que o acusado tentou esconder a própria identidade com o uso de dados fictícios nos sites e e-mails para não ser incriminado. Ele foi condenado pelos crimes de distribuição e compartilhamento e posse e armazenamento de conteúdo sexual envolvendo crianças e adolescentes, mas poderá recorrer em liberdade.
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2: A você uma boa noite.
3: E até amanhã.
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1: Eu sou Paula Groba.
2: E eu sou Humberto Pinheiro.
1: E estes são os destaques de hoje do Jornal do Senado, que começa agora.
2: Vacina contra herpes zoster poderá ser oferecida gratuitamente pelo SUS.
1: Novo piso salarial de médicos e dentistas avança e segue para o plenário.
2: Senado aprova indicação de Rodrigo Pacheco para vaga de ministro do Tribunal de Contas da União.
1: Boa noite.
2: Boa noite.
1: Avançou no Senado a proposta que define a implementação gradual do novo piso salarial de médicos e cirurgiões dentistas ao longo de 3 anos.
2: A proposta foi aprovada pela Comissão de Assuntos Sociais e agora segue em regime de urgência para votação no plenário do Senado. As informações com o repórter Márcio Maturana.
3: O novo piso salarial de R$ 13.662 para médicos e cirurgiões dentistas com jornada de 20 horas semanais vai ser aplicado gradualmente ao longo de 3 anos. 40% do valor a partir de 1º de janeiro de 2027, 70% em 2028 e 100% em 2029. Esse é o conteúdo de uma emenda da senadora Tereza Leitão, do PT de Pernambuco, aprovada nesta terça-feira pela Comissão de Assuntos Sociais. O relator foi Fernando Dueire, do PSD de Pernambuco.
4: A implementação gradual do piso assegura que esses empregadores se adaptem de forma planejada, sem demissões e sem interrupção de serviços essenciais.
3: O projeto já tinha sido aprovado nas comissões, mas recebeu emendas no plenário do Senado e por isso voltou aos colegiados. Na rede privada, o piso vai ser atualizado todo ano com base no IPCA, em vez de seguir o aumento do salário mínimo geral, como é atualmente. Na rede pública, o reajuste vai seguir leis específicas de cada unidade da federação, sendo que estados e municípios não vão precisar arcar com o aumento, porque o custeio será do Fundo Nacional de Saúde. O texto estabelece também que o trabalho noturno e as horas extras vão valer 50% a mais que o piso, em vez dos 20% para trabalho noturno e 25% para horas extras. Além disso, o projeto mantém o direito a 10 minutos de repouso para cada 90 minutos de trabalho e reforça que a chefia de serviços médicos ou odontológicos deve ser feita por profissionais habilitados nessas áreas.
1: E a comissão mista que analisa a chamada MP da taxa das blusinhas adiou para esta quarta-feira a reunião para a votação da proposta. O colegiado volta a se reunir nesta quarta-feira às 10 da manhã.
2: O presidente deputado Reginaldo Lopes e a relatora senadora Leila Barros ainda buscam um acordo sobre o texto. A medida zera o imposto de importação para compras internacionais de até $50. A MP perde a validade no dia 8 de setembro.
1: O Senado aprovou a indicação do senador Rodrigo Pacheco para o cargo de ministro do Tribunal de Contas da União, o TCU. A votação ocorreu em regime de urgência após articulação de lideranças partidárias.
2: Pacheco vai ocupar a vaga deixada por...

0: Bruno Dantas. Ele renunciou ao cargo nesta segunda-feira. Os detalhes com o repórter Douglas Castilho.
1: Com o rito especial, a indicação foi direto ao plenário, onde parlamentares exaltaram a atuação de Rodrigo Pacheco como presidente do Congresso em momentos delicados da história recente do país, como na CPI da Covid-19 e nos atos de 8 de janeiro. Após o resultado da votação, que se deu por 63 votos a favor e 4 contra, Rodrigo Pacheco agradeceu ao autor da indicação, o presidente Davi Alcolumbre, aos companheiros de parlamento e falou da importância do papel a ser desempenhado.
2: Eu sei o que representa um tribunal de contas num país em que os recursos são escassos. Quando se fala de recursos públicos e de gastos públicos, todo cidadão tem o dever de cuidar e de zelar pela aplicação do recurso público e tem o dever de se permitir fiscalizar por um controle externo que é desempenhado pelo Congresso Nacional com auxílio do Tribunal de Contas da União.
1: O projeto de decreto legislativo de indicação do senador agora será encaminhado à Câmara dos Deputados, onde o nome de Pacheco também passará por análise e votação.
3: E nesta quarta-feira, a Comissão de Constituição e Justiça pode votar a proposta que reduz a jornada de trabalho para 40 horas semanais e acaba com a escala 6x1. Um dos favoráveis ao texto é o senador Paulo Paim, do PT do Rio Grande do Sul.
0: O parlamentar citou experiências no Brasil e em outros países que, segundo ele, mostram que a redução da jornada pode melhorar a qualidade de vida dos trabalhadores sem reduzir a produção. Paim fez um apelo para que a proposta seja votada pelos senadores e enfatizou que o fim da escala 6x1 deve ser visto como uma pauta nacional e não partidária. O texto já foi aprovado pela Câmara dos Deputados.
4: Alguns tentam embaralhar esse debate e dizem que o fim da escala 6x1 é uma questão eleitoral. Não é. Eleição passa, a vida da nossa gente fica. Essa é uma causa maior, é uma causa do país, é uma causa humanitária. E por isso, repito, a PEC 221 não tem dono. Não é de partido nenhum, ela é do povo brasileiro.
3: Já o senador Hermes Klan, do PL de Santa Catarina, defendeu responsabilidade e negociação coletiva no debate sobre o fim da escala 6x1. Ele disse que uma regra única pode não atender a todos os setores.
0: Segundo o Clã, a redução da jornada com manutenção dos salários pode elevar o custo da hora trabalhada, afetando contratações, investimentos e preços. O senador também alertou para o risco de o trabalhador precisar de uma segunda renda.
5: É preciso também ter coragem para dizer que uma pauta legítima não pode ser transformada em bandeira eleitoral. É muito fácil anunciar, vamos reduzir a jornada, vamos dar mais descanso. Isso rende aplausos. O difícil é responder, quem vai pagar a conta? Quantos empregos serão afetados? Quanto vai aumentar os custos das empresas? Qual será o impacto sobre os preços?
3: Incitar ou induzir a prática de crimes em locais como escolas, universidades e centros de compras poderá render penas mais duras.
0: A Comissão de Segurança Pública aprovou o projeto que amplia a punição para esse tipo de conduta. A proposta agora segue para a Comissão de Constituição e Justiça. Repórter Bruno Lourenço.
6: O Senado aprovou o projeto de lei que tipifica o crime de massacre. A Comissão de Segurança Pública do Senado aprovou a proposta com normas gerais sobre segurança escolar. E agora a CSP votou a iniciativa que pune a incitação ou induzimento a crimes contra a paz pública. A relatora, senadora professora Dorinha Seabra, do União do Tocantins, diz que as propostas têm como objetivo reprimir e prevenir atentados, principalmente a instituições de ensino.
7: Os projetos em questão têm como objetivo reprimir e prevenir atentados a instituições de ensino, como os que ocorreram em um passado recente, podendo ser citados aqueles na Escola Estadual Tomásia Montoro, em São Paulo, e na creche Bom Pastor, no município de Blumenau, onde crianças e professores foram covardemente feridos e mortos.
6: O texto, que vai à Comissão de Constituição e Justiça, prevê que se da incitação pública resultar a efetiva prática do crime, a pena será aumentada de 3 a 6 meses e multa para 6 meses a 2 anos e multa. Se o chamamento ao crime for feito por meio da internet, a punição pode aumentar para até o dobro.
3: E a vacina contra o herpes zóster poderá ser oferecida gratuitamente pelo SUS a pessoas com mais de 50 anos.
0: O esquema a ser oferecido é de 2 doses. A proposta segue agora para a Câmara dos Deputados. Repórter Márcio Maturana.
8: A proposta recebeu parecer favorável.

0: Da senadora Damaris Alves, do Republicanos do Distrito Federal.
1: A vacina Comirnaty já possui registro sanitário no Brasil e a indicação para adultos a partir de 50 anos para indivíduos imunocomprometidos.
0: A vacinação também vai ficar disponível para maiores de 18 anos com imunossupressão ou outra condição clínica que comprometa o sistema imunológico. O herpes zóster provoca lesões na pele, dor nos nervos, ardor, coceira e febre. É causado pelo mesmo vírus da catapora, que pode ficar adormecido durante toda a vida e ser reativado em adultos ou em pessoas com sistema imunológico comprometido, como no caso de doenças crônicas, câncer ou transplante.
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3: Com edição de Paula Groba e trabalhos técnicos de Eliseu Caires, o Jornal do Senado fica por aqui. Acompanhe agora as notícias da Câmara dos Deputados. Boa noite.
4: Boa noite e até amanhã.
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6: Câmara aprova financiamento para motoristas de aplicativo e taxistas.
7: Deputados prorrogam incentivos para doações de combate ao câncer.
6: Parlamentares apoiam discussão sobre o fim da escala de trabalho 6x1.
8: Boa noite. Jandira Fegali, do PCdoB do Rio de Janeiro, enumera as principais pautas em discussão no Congresso. Entre elas, o fim da escala de trabalho 6x1 e a proposta que amplia a participação da União na política de segurança pública. Ela cita ainda projetos sobre terras raras e minerais críticos.
6: Jandira Fegali também defende a isenção de impostos para compras internacionais de até $50. De acordo com a deputada, essas matérias estão entre as prioridades do Congresso no trabalho de esforço concentrado antes das eleições de outubro.
8: Alencar Santana, do PT de São Paulo, defende a redução da jornada de trabalho para 40 horas semanais, sem redução de salário, e o fim da escala 6x1. A proposta deve ser analisada pelo Senado e, segundo o deputado, representa uma medida de proteção aos trabalhadores.
6: Alencar Santana sustenta que a mudança pode melhorar a qualidade de vida dos trabalhadores com mais tempo para descanso, convivência familiar e cuidados com a saúde. O parlamentar também destaca a importância de avançar na votação da proposta no Congresso.
8: De acordo com Maria do Rosário, do PT do Rio Grande do Sul, o fim da escala 6x1 é uma pauta histórica para os trabalhadores brasileiros. Segundo a deputada, a medida garante mais tempo de descanso, estudo e convívio familiar, especialmente para as mulheres.
6: Maria do Rosário também critica o empenho da oposição contra uma medida que, segundo ela, beneficia a classe trabalhadora. Na visão da parlamentar, ao tentar derrotar o fim da jornada 6x1, a oposição não atinge apenas o governo, mas impõe um retrocesso à classe trabalhadora.
8: Tadeu Venere, do PT do Paraná, acredita que a aprovação do fim da escala 6x1 é uma conquista histórica para os trabalhadores. Ao rebater a oposição à proposta, o deputado sustenta que a medida representa apenas o exercício do direito ao descanso, ao estudo e ao convívio familiar.
6: No entendimento de Tadeu Venere, os congressistas que tentam adiar o debate sobre a redução da jornada de trabalho demonstram menosprezo pela qualidade de vida da população mais vulnerável.
8: Márcio Gerri, do PCdoB do Maranhão, classifica o fim da escala 6x1 como um avanço no mundo do trabalho. O congressista ressalta o grande suporte popular ao tema e afirma que posicionamentos em contrário no Congresso não serão capazes de alterar esse apoio.
6: Para Márcio Gerri, a mudança em análise no Senado trará mais qualidade de vida com tempo para o convívio familiar, o lazer e a formação profissional. Ele recomenda acompanhar cada voto dos senadores para conhecer quem defende os direitos dos trabalhadores.
5: Trabalho.
8: A Câmara aprovou um projeto que regulamenta o exercício da profissão de psicopedagogo. O repórter Antônio Vital explica o que ficou definido na medida.
9: plenário da Câmara aprovou o projeto já aprovado pelo Senado que regulamenta a profissão de psicopedagogo ou psicopedagoga. O texto aprovado recebeu parecer favorável da deputada Franciane Baier, do Republicanos do Rio Grande do Sul. Entre outras medidas, estabelece os requisitos para o exercício da atividade, como a exigência de diploma de graduação em psicopedagogia com estágio prático obrigatório, mas cria regras de transição que permite que profissionais graduados em psicologia, pedagogia, licenciatura ou fonoaudiologia

0: biologia também exerçam a profissão, desde que tenham concluído o curso de especialização na área com duração mínima de 600 horas. A proposta também prevê que quem já exerce ou tenha exercido a atividade poderá continuar a atuar na área. O projeto define a psicopedagogia como uma atividade que envolve avaliação e intervenção em processos de aprendizagem. Quem exerce a profissão trabalha com crianças, adolescentes e outras pessoas que apresentem dificuldade para aprender. A relatora explicou que a atuação não se limita ao desempenho escolar. Dificuldades de aprendizagem podem decorrer de outros fatores, inclusive cognitivos, emocionais e sociais. O projeto foi aprovado de maneira simbólica, sem votos contrários, e a votação foi acompanhada das galerias do plenário da Câmara por representantes da categoria de todo o país. Para o deputado Rodrigo Hollenberg, do PSB do Distrito Federal, psicopedagogos e psicopedagogas são fundamentais para garantir os direitos de quem tem dificuldade de aprendizagem.
1: Essa Câmara hoje vai fazer justiça a uma categoria extremamente importante, eu diria, indispensável para garantir o aprendizado de nossas crianças, mas não apenas de nossas crianças. Como presidente da Comissão de Defesa dos Direitos das Pessoas com Deficiência, eu entendo que esse projeto é absolutamente indispensável para garantir que pessoas com dificuldade de aprendizado possam garantir um aprendizado adequado a partir desse apoio promovido pelos psicopedagogos ou pelas psicopedagogas.
0: Por ser uma atividade interdisciplinar, o projeto deixa claro que o exercício da psicopedagogia não pode ser confundido com dos profissionais de saúde e educação. O projeto obriga ainda o sigilo profissional e, ao contrário de outros projetos que tratam do exercício de profissões, dispensa a necessidade de um conselho profissional. O projeto que regulamenta a profissão de psicopedagogo ou psicopedagoga seguiu para a sanção presidencial e pode virar lei. Da Rádio Câmara de Brasília, Antônio Vital.
2: Economia. De acordo com Cobalcini, do MDB de Santa Catarina, as sobretaxas de até 37,5% impostas pelos Estados Unidos prejudicam a economia catarinense. O deputado destaca o impacto direto em cidades como Caçador, que, segundo ele, correm o risco de perder postos de trabalho.
3: Cobalcini, que preside a Comissão de Meio Ambiente, enfatiza que a produção brasileira é sustentável e baseada no manejo de florestas plantadas. Para ele, as sanções norte-americanas foram aplicadas sem critérios técnicos.
2: Heitor Xu, do PSD do Rio Grande do Sul, defende reduzir a carga tributária sobre o tabaco e combater o contrabando. Segundo ele, o setor gera empregos a milhares de agricultores e a centenas de milhares de trabalhadores, sendo fonte de emprego, renda e arrecadação.
3: Heitor Xu pede também regras para dispositivos eletrônicos para fumar e a produção nacional. Para ele, legalizar a cadeia produtiva nacional e ampliar a fiscalização podem atrair novas fábricas para o país, gerar mais empregos e elevar a arrecadação, especialmente para seu estado.
2: Transportes. A Câmara aprovou uma medida provisória que permite o uso de 30 bilhões de reais para financiar carros novos para motoristas de aplicativo e taxistas. O repórter Antônio Vital acompanhou a votação.
0: A Câmara dos Deputados aprovou medida provisória que autoriza o governo federal a destinar até 30 bilhões de reais para financiar veículos novos para motoristas de carros de aplicativo, taxistas, cooperativas de taxistas e empresas de transporte escolar. A medida provisória faz parte do programa Move Brasil. Além de ampliar o crédito e permitir a renovação da frota, o texto final aprovado, apresentado pela relatora, a deputada Amanda Gentil, do PP do Maranhão, permite o uso do Fundo de Investimento em Infraestrutura Social, gerido pela Casa Civil da Presidência da República. O fundo poderá financiar a troca de veículos que contribua para reduzir custos ambientais, sociais ou econômicos do transporte urbano. Pode arcar ainda com recursos para financiar o seguro do veículo, itens de segurança destinados a profissionais mulheres e até mesmo custos de cartório. Um dos objetivos é estimular a substituição de veículos antigos por outros menos poluentes e permitir linhas de crédito para profissionais que não conseguem obter financiamento com juros menores no mercado. Para motoristas de aplicativo e taxistas, o acesso fica limitado a um veículo por beneficiário. Para cooperativas de táxi, o limite é de um veículo por cooperado. Já para o transporte escolar, não existe um limite definido. As profissionais mulheres beneficiadas pelo programa poderão ainda ter direito a condições diferenciadas de taxas, prazos e carência, o que será definido pelo Conselho Monetário Nacional. Os benefícios a motoristas particulares e empresas de transporte escolar foram defendidos pela relatora, deputada Amanda Gentil, do PP do Maranhão.
4: Porque às vezes, muitos desses motoristas

0: motoristas de aplicativo, muitos desses motoristas de táxi, eles usufruem de carros alugados, que muitas vezes o valor do aluguel é duas vezes o valor de uma parcela, e que aquele bem que, se você pagar a parcela, vai ser seu. Então, a importância que é nós trazermos um projeto que vai entregar um bem para o trabalhador brasileiro, para que ele tenha mais segurança e renda dentro da sua casa.
1: Medida provisória, que já está em vigor, foi justificada por deputados da base do governo como necessária para incentivar o transporte urbano e a atividade dos condutores. Foi o que disse o deputado Bongás, do PT do Rio Grande do Sul.
2: Precisavam também esses trabalhadores terem financiamento específico para poderem comprar o seu veículo e, ao mesmo tempo, poder usar este recurso para outros utensílios, cartoriais, por exemplo, de seguro. Tudo isso foi incorporado no debate para beneficiar os motoristas de aplicativos desse país que estavam reivindicando.
1: O texto final aprovado também altera o Código de Trânsito Brasileiro para autorizar que motoristas habilitados na categoria B conduzam caminhões leves, elétricos ou híbridos. Outra mudança inclui a produção de baterias no Programa de Apoio ao Desenvolvimento Tecnológico da Indústria de Semicondutores, conhecido como PADIS. A medida provisória que autoriza o governo federal a destinar até 30 bilhões de reais para financiar veículos novos para motoristas de carros de aplicativo, taxistas, cooperativas de taxistas e empresas de transporte escolar, seguiu para análise do Senado. Da Rádio Câmara de Brasília, Antônio Vital.
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4: Justiça. Júlia Zanatta, do PL de Santa Catarina, cobra explicações do ministro Alexandre de Moraes sobre denúncias divulgadas pela imprensa envolvendo o ministro e o empresário Daniel Vorcaro. A deputada também pediu o afastamento de Moraes e defendeu o impeachment do ministro.
5: Júlia Zanatta acredita que o Supremo Tribunal Federal e o Senado não podem ignorar as denúncias e pede que o ministro se explique em até 48 horas. Para a deputada, os fatos divulgados colocam em dúvida a atuação das instituições e exigem investigação.
4: Hildo Rocha, do MDB do Maranhão, vai apresentar uma proposta para mudar as regras de escolha e permanência de ministros do Supremo Tribunal Federal. Em seu entendimento, pessoas que tenham ocupado cargos comissionados ou mandatos eletivos não poderiam ser indicadas ao STF.
5: Hildo Rocha também defende que os ministros tenham mandato de 5 anos, renovável por mais 5 anos, mediante consulta à população. Ao fim do período, segundo o deputado, eles poderiam atuar como advogados ou professores, mas não poderiam voltar à vida política.
4: Eli Borges, do Republicanos do Tocantins,

0: caberá aos novos senadores a responsabilidade de sabatinar ministros do STF e de conter o que considera excessos da corte.
1: Eli Borges também pede mais moralização na política e combate à corrupção. Na avaliação do parlamentar, o cidadão deve estar atento aos políticos que defendem o devido processo legal e a soberania popular.
0: Kim Kataguiri, do Missão de São Paulo, classifica como graves as suspeitas de possíveis relações entre ministros da Suprema Corte e envolvidos do escândalo do Banco Master. Ele questiona a inércia das instituições e da sociedade frente às situações divulgadas pela imprensa.
1: Kim Kataguiri critica também decisões da Justiça Eleitoral, alegando supostas diferenças de tratamento entre candidaturas. Ele reclama da suspensão de campanhas por atrasos em declarações eleitorais nacionais, alegando configurar restrição a direitos políticos.
2: Saúde.
0: A Câmara aprovou projeto que prorroga incentivos para doações a instituições de combate ao câncer e assistência a pessoas com deficiência. As informações com a repórter Cibele Comanetti.
3: O plenário da Câmara aprovou o projeto que prorroga até 2031 o prazo para empresas deduzirem do pagamento do imposto de renda doações a instituições sem fins lucrativos, como as Santas Casas, que atuam na prevenção e combate ao câncer ou na reabilitação de pessoas com deficiência. O incentivo acabaria neste ano. A proposta foi apresentada pelo deputado Sérgio Souza, do MDB do Paraná, e recebeu parecer favorável do relator, deputado Antônio Brito, do PSD da Bahia. Os incentivos às doações estão previstos em dois programas criados em 2012. O Programa Nacional de Apoio à Atenção Oncológica, conhecido como PRONON, e o Programa Nacional de Apoio à Atenção de Saúde da Pessoa com Deficiência, o PRONAS. Os dois permitem o emprego de recursos privados para financiar projetos desenvolvidos por entidades especializadas e sem fins lucrativos. Segundo o relator Antônio Brito, o PRONON amplia a capacidade de atendimento do Sistema Único de Saúde, o SUS, para a prevenção, o diagnóstico precoce, o tratamento, a reabilitação e os cuidados paliativos de pessoas com câncer. Já o PRONAS aumenta a oferta de assistência às pessoas com deficiência, especialmente no que diz respeito a projetos destinados à reabilitação, diagnóstico, tratamento, desenvolvimento de novas tecnologias e capacitação de profissionais. Antônio Brito comemorou a aprovação da proposta.
4: Quero parabenizar a todos que participaram da elaboração da prorrogação até 2031 do prazo do PRONO e do PRONAS, tão importante na articulação da sociedade civil, do terceiro setor, do governo federal e também das iniciativas privadas no atendimento às instituições filantrópicas, seja ela na área da saúde, no tratamento do câncer, como também nas entidades que atuam com a pessoa com deficiência.
3: O projeto que prorroga até 2031 o prazo para empresas deduzirem do pagamento do imposto de renda doações a instituições sem fins lucrativos que atuam na prevenção e combate ao câncer ou na reabilitação de pessoas com deficiência seguiu para análise do Senado. Da Rádio Câmara de Brasília, com informações de Antônio Vital, Cibele Comanetti.
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2: Esporte.
1: A Câmara aprovou um projeto que acaba com a obrigatoriedade de férias escolares durante o período da Copa do Mundo Feminina em 2027. O repórter Antônio Vital acompanhou a votação.
7: O plenário da Câmara aprovou um projeto que desobriga as redes de ensino pública e privada de todo o país a concederem férias escolares para todos os alunos durante a realização da Copa do Mundo Feminina de Futebol no ano que vem. Lei de autoria do governo, aprovada no início do ano pelo Congresso, obriga que as férias dos estudantes coincidam com o período do torneio, entre 24 de junho e 25 de julho de 2027. Projeto apresentado pela deputada Anne Ortiz, do PP do Rio Grande do Sul, permite que os sistemas de ensino dos estados e municípios decidam sobre o período de férias escolares, em vez de obedecer ao calendário oficial da competição. Entidades como a Federação Nacional das Escolas Particulares criticaram a obrigatoriedade prevista em lei e alegaram que a alteração do período de

0: férias do meio do ano coloca em risco o calendário escolar exigido pela Lei de Diretrizes e Bases da Educação, que obriga pelo menos 200 dias letivos no ano. A proposta recebeu parecer favorável do relator, deputado Alex Manente, do Cidadania de São Paulo. Para ele, do ponto de vista educacional, não é adequado impor solução uniforme a todos os sistemas de ensino sem considerar as necessidades regionais. O projeto foi aprovado de maneira simbólica pelo plenário, sem votos contrários. O deputado Chico Alencar, do PSOL do Rio de Janeiro, defendeu a medida.
1: O reconhecimento da importância da Copa do Mundo de Futebol está nesse projeto de lei, só que não subordinando os interesses da Copa do Mundo aos sistemas educacionais. Os jogos ocorrem em apenas algumas cidades e, na maior parte das vezes, com um número reduzido de partidas, não se justificando como férias todo o período em todo o território nacional.
0: Os jogos da Copa do Mundo de Futebol Feminino serão realizados em 8 cidades: Belo Horizonte, Brasília, Fortaleza, Porto Alegre, Recife, Rio de Janeiro, Salvador e São Paulo. O projeto, que desobriga as redes de ensino pública e privada de todo o país a concederem férias escolares para todos os alunos durante a realização da Copa do Mundo Feminina, seguiu para análise do Senado. Da Rádio Câmara de Brasília, Antônio Vital.
2: Educação. Daniele Paulino, do Republicanos da Paraíba, propõe diversificar a educação profissional e tecnológica, ampliando a oferta em pequenos municípios, áreas rurais e regiões, conforme as demandas e as vocações específicas.
3: Para tanto, Daniele Paulino apresentou um projeto que altera o Estatuto da Juventude e o Pronatec, articulando formação, trabalho, emprego e renda às características econômicas, sociais e culturais de cada território nacional e local.
2: Termina agora o Jornal Câmara dos Deputados, produzido pela Rádio Câmara, com trabalhos técnicos de Everson Urani e apresentação de José Carlos Andrade e Márcio Aquilissardi. Uma boa noite para você.
3: Uma ótima noite. A Voz do Brasil volta amanhã.
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9: Ariel B. Ariel B. Opa, tá na Atlântida, a rádio das nossas vidas. E a partir de agora tu vai ouvir o melhor do funk aqui na Atlântida. O maior programa de funk do sul do Brasil. Então já pega o teu celular, grava um vídeo ouvindo o programa e me marca lá no Insta, no @oarielb. Vou estar contigo aqui nessa próxima hora, então me manda um direct com teu funk favorito, teu nome e a cidade que tu tá ouvindo. E agora chega de papo e bora pra música!

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3: Tá curtindo? Então tu tá ouvindo B de baile aqui na Atlântida, o melhor programa de funk do sul do Brasil. Eu sou Ariel B e tô contigo nessa noite. Quero saber de onde tu tá ouvindo. Me chama ali no direct, manda teu nome, tua cidade e o funk que não pode faltar no teu baile. E já aproveita, grava um story ouvindo o programa, me marca no @oarielb. Aqui é funk de verdade, do jeito que tem que

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É o final de mais um B de Baile aqui na Atlântida, a rádio do planeta. Obrigado a todo mundo que ouviu, mandou mensagem, marcou lá nos stories e fortaleceu o programa. Lembra, B de Baile, de segunda a sábado, 10 da noite, o maior programa de funk do sul do Brasil. Eu sou o Ariel B e até a próxima. Valeu!

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2: Na Atlântida, Drop My Club. Tem uma curiosidade sobre The Rhythm of the Night que muita gente descobriu anos depois. A voz que você ouve nessa música não é da Corona. Quando essa música explodiu em 1993, quem aparecia nos clipes e nos programas de TV era a brasileira Olga de Souza, frontwoman do projeto Corona. Mas quem gravou os vocais foi a cantora italiana Giovanna Bersola, conhecida como Jenny B. Isso, na verdade, era uma prática relativamente comum na Eurodance daquela época. Uma artista interpretava a música nos palcos, enquanto outra emprestava a voz no estúdio. Mas polêmicas à parte, o fato é que The Rhythm of the Night virou um dos maiores hinos da dance music dos anos 90. 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
2: 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A gente já tá de volta pra começar mais uma edição do My Club. Pela próxima hora, é uma hora de música eletrônica por aqui pra gente curtir e encaminhar muito bem a nossa madrugada aqui na Rede Atlântida. Muito boa noite pra todo mundo. E a recomendação desde o início é ouvir o My Club com o volume no alto. Começar com Josh Gigante, Kimonos, Feel So Right.

0: Esse é o My Club, o aquecido da madrugada da nossa audiência em todo o sul do Brasil, aqui na Rede Atlântida. James Hype não poderia faltar por aqui com uma música chamada Wild. E a gente começou ainda com David Penn, com Ain't Got No. Tá chegando o Camel Fat.
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0: My Club, rolando aqui na Atlântida, fazendo o aquece da madrugada da nossa audiência em todo o sul do Brasil. Tom Ferry com Sylvie, Inhale, Exhale. Obrigado pela sua audiência e parceria até a meia-noite, assim, uma hora de música eletrônica, pra gente embalar nossa madrugada que tá chegando logo ali na esquina. Mas continue com a gente, que a música não para.
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0: Nosso My Club tem uma hora direto de música eletrônica pra gente fazer o aquece da nossa madrugada aqui na Rede Atlântida. Seguimos com mais uma sonzeira por aqui. Próxima música de Lost Frequencies com Leave It All.
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1: MyClub rolando aqui na Atlântida. A gente segue com o remix do projeto ucraniano Artbat, com remix pro projeto alemão Sono, com a música chamada Keep Control.

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1: Esse é o My Club, seu canal de música e eletrônica rolando aqui na Atlântida. As nossas últimas de hoje segue com essa aqui, Don't Call Me, de Panuma.

0: seu My Club, o aquece da madrugada da nossa audiência em todo o sul do Brasil aqui na Rede Atlântida. Esse é o som de Michael Kaufman, Bittersweet. As nossas últimas de hoje já estão por aqui encaminhadas e enfileiradas, mas continua com a gente que ainda dá tempo da gente se divertir aqui no My Club.
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0: Aquece da madrugada da nossa audiência em todo o sul do Brasil aqui na Rede Atlântida. Essa aqui é música minha, Mix Silva, chamada Dancing on the Edge. Fechando mais essa edição aqui do nosso My Club de hoje. Muito obrigado pela sua audiência e parceria. Foi uma hora muito divertida por aqui. Afinal de contas, esse é o nosso propósito. Encaminhar a madrugada da nossa audiência aqui na Rede Atlântida no sul do Brasil. E um abraço pra você que ouve a gente em qualquer lugar desse mundão também. Tamo junto, galera. Amanhã tem tudo de novo. 11 da noite, segunda a sexta. É assim aqui na Rede Atlântida. Sou Mix Silva, arroba o Mix Silva ali nas redes sociais. Cuide-se por aí. E até mais, valeu!
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7: E aí, meu jovem?
5: E aí, tudo bem?
7: Tudo ótimo. Como é que estamos?
5: Tudo certo.
7: Tá bem mesmo?
5: Tô bem.
7: Que bom, cara, fico feliz.
5: O tema do programa é água com gás.
7: Sou viciado em água com gás.
5: Pois é, eu sei. E eu não tomo, por isso que eu tenho no programa.
7: A minha filhada toma.
5: Começou a tomar agora.
7: Faz uma carinha muito lindinha, porque as bolinhas estouram na boquinha dela, ela fica muito... muito
5: ela,
7: feliz.
5: Eu descobri rapidamente que ela é teimosa igual o pai. Porque eu já ofereci água com gás e ela não gosta. E aí um dia ela pediu a água que a tia dela tava tomando. Eu falei, não vou te dar, tu não toma. Ela disse, tomo sim. Eu disse, não toma, ela disse, tomo sim. E aí eu falei, quer ver como tu não toma? Eu servi num copo, ela tomou fazendo careta e tomou a garrafa inteira.
7: Mas ela não tá. Mas ela não tá numa ideia de que tem que dar as coisas pra ver se ela gosta, não?
5: Claro, mas ela já tinha não gostado.
7: É, mas. Vou dizer uma coisa que eu comia e não gostava, eu sugia, achava bosta. Eu gosto. Já gostei mais de água com gás. Eu sempre gostei. Eu nunca gostei de água mineral sem gás. Eu tenho pensamento de pobre. Água sem gás tem na torneira.
5: É o pensamento de pobre, sim.
7: Não vou gastar, não trouxe cobra a torneira, eu já pago. Então, água com gás não tem. Apesar que hoje em dia tem a máquina que faz água com gás. Em casa.
5: Mas não é caro.
7: Muito caro, não vale investimento.
5: Pois é.

0: A água com gás não é barato.
1: A semana no Stock Center tava 59 centavos.
0: Porra! Porra, como meu, valer a pena uma máquina que faz água com gás?
1: Não tem, cara, porque a máquina, se eu não me engano, é de uns 700 reais. E aí o cara é o cilindro.
0: Tem que comprar. Imagina quanta água com gás você tem que tomar pra valer a pena.
1: Não é a quantidade que tu toma, é a quantidade que faz pra fazer a conta e valer a pena.
0: Então?
1: Eu acho que faz 120 litros. Mas aí também tudo depende da quantidade de gás que tu bota. Isso já me perde um pouco. Então vamos lá. Eu não trabalho na água da pedra. Eu não sei quanto de gás tem que colocar numa água.
0: Deve ter no rótulo. Alcança essa aí.
1: Pega essa aqui. Eu queria comprar só uma, mas a máquina ali de cima não deixou comprar só uma.
0: Por quê?
1: Porque eu bati sem querer, ficou duas, tentei apagar uma e não consegui. Eu tava com preguiça de apagar e começar tudo de novo. Porque aqui a gente tem o auto atendimento. Então, tu tem que passar o produto, tu paga. Não tem um caixa ali em cima. O que eu acho muito legal, inclusive, eu não gosto de caixa. O que que houve?
0: Não tenho quantidade de gás.
1: Trouxe um presente.
0: Muito obrigado.
1: Tu merece?
0: Porque eu acho que normalmente...
1: O quê?
0: O...
1: Eu queria...
0: Esqueci o que eu ia falar.
1: Eu ia falar que o... A água com gás, eu botaria numa piscina. Será que pode?
0: Puta, que baita conteúdo de youtuber esse.
1: Qual?
0: Quando tu for o Gordo Neto, assim, dos irmãos Neto.
1: Gordo Neto parece um radialista do interior do estado.
0: É.
1: Especialista no Guarani de Camacuã.
0: É o teu vídeo do YouTube, sabe?
1: Qual?
0: Enchi uma piscina com água com gás.
1: Não acontece nada. A não ser que eu bote tanque.
0: Não, mas aí tu convida as pessoas, tipo assim, ah, convidei meus amigos.
1: E ninguém sabe.
0: É, aí as pessoas vão entrando e vão dizendo, meu Deus, que porra é essa?
1: Eu queria fazer isso na Brasileirinhas.
0: Como assim?
1: Eu queria encher a piscina de espera.
0: Não, que nojo, nossa.
1: O que, cara?

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3: Tá te incomodando eu comendo ou não?
2: Acho que tá incomodando um pouco a audiência, assim, porque tu tá falando muito de boca cheia.
3: Mas eu tô tentando me controlar.
2: Por quê?
3: Não, pra não atrapalhar o programa.
2: Não, mas tu não tá conseguindo.
3: Não, eu. Por isso que eu te disse que eu tô tentando. Eu não falei que eu tô conseguindo.
2: Eu acho água com gás salgada, cara. Eu
3: depende,
2: tô, eu tomo água com gás e me dá sede.
3: Não. Água com gás da Coca-Cola, com todo respeito, essa tem mais sódio.
2: Tá, mas não é. Não é.
3: Não, mas questão. É que se tem mais sódio, ela é mais salgada. Tá essa bem. Aqui tem. Não. Tem informação.
2: Tá bem?
3: Por exemplo, essa aqui tem 3.951 miligramas de sódio. Que eu não sei quanto é na vida real, assim, quanto sal. Mas te dá sede com gás?
2: Me dá.
3: Mas tu acha que eu a história porque tu toma refrigerante?
2: Toma.
3: E ele tem gás. Não pra quem nós estamos ligando?
2: Tô tentando ligar pra Água na Pedra.
4: Bem-vindo ao atendimento da Fruc Bebidas.
2: Pra tentar entender quanto de gás que tem na água pra gente fazer em casa.
4: Forma, escolha uma das opções.
3: Posso te dar uma ideia?
2: Pode.
3: Eles patrocinam a casa, não é melhor ligar em outro.
4: Para solicitar manutenção de
3: equipamentos,
4: digite 2. Para falar com um de nossos atendentes, digite 3.
2: A gente não vai sacanear.
4: Solicitaremos dados.
2: A gente quer fazer igual, justamente porque a gente gosta muito.
3: Ele não vai te contar a receita.
4: Completar seu cadastro na empresa. Esses dados serão utilizados.
3: Ah, vai ter que cadastrar.
4: Lei geral de proteção aos dados.
3: Ó.
4: Se você concorda.
2: Ah, mas aí.
4: Por favor, aguarde
3: para. Liga pra fonte, Ju.
2: Puta que. Ah, o pessoal da Água da Pedra, peço desculpas, é muito burocrático.
3: Pra tu comprar uma água, né?
2: Não, eu só será quero que informação pode... sobre o gás.
3: Isso, liga pra. Liga pra Sarandi ou pra Água da Pedra.
2: Como é que eu não vou sacanear?
3: Não,
2: eu
3: sim,
2: eu só quero descobrir quanto de gás
3: mas
2: vai
3: eu,
2: na água.
3: Eu confio em ti.
2: Pera aí. É que Fonte Juí é de Ijuí, né? Então tem que botar o DDD.
3: E eu confio em ti. As pessoas podem interpretar errado. Esse é um grande medo do mundo hoje em dia. Interpretar errado. Por isso que as pessoas, em alguns momentos, são canceladas.
2: Mas tu acha que eu vou ser cancelado por ligar pra água pra descobrir quanto de gás tem na água?
3: Fala daí, tu, se tu falar eu quero fazer igual, eles vão achar que tu quer roubar a receita.
2: Não.
3: Quando tu lança água do gordo.
2: Tô em casa, eu gosto muito.
3: Sabia que o Pelé uma vez comprou um.
5: O número digitado.
2: Ah, Fonte Juiz, difícil.
3: Uma vez o Pelé comprou um sítio de um cara.
2: Outra marca de água aí, uma.
3: Sarandi?
2: Sarandi.
3: O Pelé comprou um sítio e ele descobriu que. A fonte do sítio, o cara vendeu porque o sítio não dava pra plantar nada. Ah, Pelé, como assim? E tinha uma fonte de água mineral no sítio. Pelé dava muito
4: raio. Para comprar nossos produtos ou obter informações comerciais, digite.
3: Você consegue comprar só uma água ligando pra ele? Eu queria uma água.
4: Digite 2. 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Serviço de atendimento ao cliente. Digite 4.
2: 4.
3: A música é boa.
2: Não enjoa, né?
3: O contrário desse amendoim aqui.
6: Alô?
2: Alô, com quem eu falo?
6: Patrícia.
2: Oi, Patrícia, aqui é Rafael, tudo bem?
6: Oi, tudo.
2: Patrícia, olha só, eu quero uma informação, porque eu comprei uma água de vocês e eu procurei essa informação no rótulo e eu não encontrei. Eu queria saber quanto de gás vai na água com gás de vocês.
6: Quanto vai de gás na água com gás?
2: Isso.
6: Ah, pera aí que eu vou pegar uma tarjeta.
2: Não tem, tu vai ler e não vai achar.
6: Pois é, ele quer saber, espera só um minutinho. Ele quer
2: ninguém
6: saber quanto...
2: Ninguém nunca ligou pra perguntar isso.
3: Pergunta onde é que tá uma garrafinha.
6: Que vai na água com gás, entendeu? Quanto vai de gás na água de gás? Não adianta, porque não tem
3: negócio. Mas a gente não sabe.
6: Não, peraí, você vai ver na ficha técnica aqui, tá?
2: Obrigado, viu?
3: Fecha o. É alto. Tu mentiu pra ela.
2: Por quê?
3: Porque tu fala, não tem na garrafinha, não tem nada guarda-pedra, sabe? A gente não sabe se não tem escrito, né? Então eu sou que podia estar isso bem.

0: Grande.
1: Ó. Entendimento bom, hein?
0: Rápido, né?
1: Eu teria mandado tomar no teu cu se trabalhasse na psicologia. Vai te fuder.
0: Vai, eu achei ela muito prática, meu. Já saiu a procurar com outras pessoas?
1: Eu teria xingado.
0: A ligação tá no mudo, ela não tá ouvindo a gente falando. Por isso que eu tô aqui falando isso. Mas eu achei o atendimento muito bom. Parabéns pra Patrícia da Água Sarandi.
1: O refri é mais ou menos, mas a água é boa.
0: Tá, vou desmutar ali essa.
1: Pede um arroba. Pede pra mandar umas águas pra nós.
0: Não.
2: Eu acho que tá aqui tá escrito assim, de
1: 2
2: a 4 gramas por litro.
1: Ah, boa.
0: Uhum. É por litro?
2: É por litro.
1: Então, fala que ia comprar.
0: Então a de. Então a garrafinha tem de 1 a 2 gramas de gás por meio litro.
2: Por aí.
0: Putz, muito bom.
2: É, aqui a gente tá vendo que é 3,4.
1: Boa.
0: Boa. Patrícia, muito obrigado.
1: Tá,
0: eu jamais esperei que tu fosse conseguir me responder e eu tô te agradecendo mesmo porque era uma curiosidade que a gente tinha aqui.
2: É, eu vou tirar minha curiosidade também porque eu nunca pensei nisso.
0: Ninguém nunca deve ter feito essa pergunta pra vocês, né?
2: Não. Não, só a única pergunta é quanto que tem sódio, qual é o pH, essas coisas mais de gás.
0: Viu? E não era uma crítica, era só uma curiosidade, viu? Não era nada demais.
2: É, pois é.
0: Como é que é o nome dela?
2: Eu fui ver aqui, tem
0: até
2: na garrafa
0: PET
2: ali.
0: Não tem, né?
2: Vai 4.
0: Que loucura, que loucura. Tu sabe que a gente ficou com essa dúvida? Então é Patrícia, né?
1: Ô Patrícia.
2: Isso, eu mesmo.
0: É Patrícia, não é Patrícia.
2: Pode ser Paty.
1: Paty, nossa tá amiga. Ô Paty.
0: Então Paty, deixa eu te dizer uma coisa aqui.
1: Pera. Paty, quanto é que tá só uma garrafinha se eu quiser comprar, tu me vende?
2: É que aqui, como é a distribuidora, né, a indústria, a gente vende só pra CNPJ, né?
1: Não, eu tenho.
0: A gente tem um MEI,
1: Eu tenho sim, eu tenho empresa.
2: Ah, tá, entendi.
1: Qual é o mínimo pra comprar? Qual é o mínimo?
2: É, o mínimo pra compra, sim, é 150.
1: Então tá, R$150. Quanto é que sai?
0: Nós vamos querer.
1: Quanto de água veio R$150?
2: Oi?
1: Quantas águas com gás eu consigo comprar de garrafinha com R$150?
2: Que nem assim, ó, a água da Sarandi, tá? A de 500ml. Com gás, ela tá saindo 11, não, desculpa, 12 reais, tá? E a sem gás, 11,53. Então 12, vamos ver.
1: Ah, o packzinho.
2: Isso, é o fardo, né? Ela vem o fardo com 12.
0: Ah, nossa, apavoramos, a gente já achou que a garrafinha custava 12, nós, bah!
2: Não, fardo.
1: Tá, entendi. E se eu quiser encher uma piscina, quantas eu preciso?
2: Ah, aí eu já não sei.
0: A gente só faz pergunta que tu nunca imaginava, né, Patrícia?
2: Exatamente.
0: Então tu nos desculpa, mas eu quero te mandar um abraço da Rede Atlântida aqui de onde a gente tá ligando, tá?
1: A gente tá ao vivo na Atlântida.
2: Ah! Com quem eu tô falando? Eu vejo pra ti todo dia.
0: Viu? Então, tu tá falando com a gente, com o Rafa Gomes e o Gordo Léo.
2: Oi, Rafa! Ai, a gente vê, eu vou embora vendo peitinho.
1: Ah, mas viu? Tu não é tanto nossa fã, nós estamos falando agora,
0: falando não reconheceu a gente. A gente nem fez nenhuma imitação.
1: Não, e assim, ó, e o Rafa, tudo bem tu não reconhecer a minha
2: não,
1: voz.
2: Mas é que é.
1: Que eu falo muito pouco com a minha voz do programa.
2: Ai, ó, é que a gente se concentra tanto no trabalho, que aí a gente nem presta atenção, às vezes, nem eu reconheço a voz do meu marido quando estou bem concentrada.
1: Oi, Paty!
2: Conta!
1: Oi, Paty, tudo bem, Paty?
2: Tudo!
1: Prazer, Ivan, tudo tranquilo?
2: Ah, agora eu reconheci a voz.
1: Solteiro ou casado?
0: Ele é casada, ela já falou que ela é casada, para
1: mas
0: com isso.
1: Mas ela não falou ser feliz, ela falou só que é casada.
2: Tá, e quando é que vocês vão patrocinar a Sarandi, hein? Eu soube de falar da Fruit.
1: Não, mas aí que tá, como é que a gente vai patrocinar
0: a Sarandi? É contrário, vocês que tem que patrocinar a gente.
2: Ah, exatamente, também.
0: Avisa aí o departamento de marketing aí, manda ligar pro Dois Gordos à madrugada aqui, que é o Dito tá ao vivo, tá bom?
2: Tá bom, então, tá?
0: Beijo, desculpa
2: e
0: qualquer
2: você
0: coisa,
2: mais
0: tá?
2: Alguma coisa?
1: Cara, eu queria.
0: Ah, a gente tem várias dúvidas aleatórias.
1: Não,
0: a gente pode perguntar pra ela.
1: Tu não quer mandar pra gente os negócios da Sarandi, um kitzinho, camiseta, um boné, umas águas?
2: Olha, Olha, eu posso falar com o gerente aqui aí na rádio aí, levar pra vocês.
1: Ótimo, eu queria me lata. Não, eu tô
0: combinado, então, combinado.
2: Tem, e aí, água e lata também.
0: E aí tu tem que vir junto porque tu nos atendeu muito bem.

0: Isso, e aí, mas traz o gerente.
1: Ah, e aí você tem que falar com ele, tá?
0: E traz o gerente comercial, que nós levamos o nosso aqui, nós já dá uma mordida na sarandinha já. Patrocinar aqui nós.
2: Tá, tchau, Patrícia.
1: Tá, Rafa, manda um beijo pra mim lá na hora.
2: Matar, homem, tu tá ao vivo na rádio, que beijo mais.
0: Olha só, tu vai fazer o seguinte: tu vai entrar no Spotify, vai procurar, não hoje, daqui a uma semana. Dois gordos e uma madrugada, e aí tu vai procurar dois,
2: poder
0: gordos,
2: te ouvir.
0: Dois gordos e uma água com gás. Nesse episódio vai estar tu.
1: Sério? Eu vou falar pro meu gerente então.
0: Isso, mas nós falamos bem da sarandia aqui, né? Nós gostamos da sarandia.
2: Tá bom?
0: O refri é meio doce, podiam fazer uma versão sem açúcar. Tô brincando,
1: ah,
0: é
1: não,
0: ótimo.
1: Mas o Guaraná da sarandia ali é muito
2: bom. Putz, o pior
1: é
2: que o Guaraná é bem bom. É bem bom.
0: Ah, é sarandia que você tá falando? Ah, não, eu achei que era outra coisa.
3: Ele errou a marca, ele
0: achei
3: não
0: sabia. Chega era
2: quate. Tchau, Patrícia.
1: Tchau, beijo. Last minute flight.

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1: Atlântida, dois gordos e um álcool com gás. Cara, que programa gigante hoje, né?
2: Esse programa que porque não é um oferecimento da Sarandi.
1: Mas pode ser a partir.
2: Mas pode ser se eles quiserem.
1: Cara, e a gente precisa. Nem que a gente quer, a gente precisa.
2: Você tem noção que esse programa aqui é um dos programas mais malucos da Rede Atlântida? Tem os...
1: Mas ele é maluco por um motivo muito importante.
2: Qual?
1: A direção ouve muito pouco.
2: É isso.
1: Tanto que eles só tem mijado aqui quando ouve a gente. Se eles ouvissem todo dia, esse programa já tinha acabado. Eu tenho certeza disso.
2: É?
1: Não. Olha pra mim. Certeza.
2: Mas a graça é essa. Então, se você quer ter a sua marca conosco aqui...
1: A gente também quer.
2: Procura ali no Gomes Rafael. Não procura o Gordo Léo, que ele não olha muito. Procura ali no Gomes Rafael.
1: Olha isso de mim, cara.
2: Mas tu não olha muito o teu direct, velho.
1: Não, Deus me...
2: Tá, se você for mulher, vai no arroba o Gordo Léo.
1: Isso.
2: Que daí ele olha. Se você quiser fazer uma proposta, manda ali pro Gomes Rafael, que a gente
1: encaminha. Se você for mulher ou homem, qualquer proposta o Gomes Rafael tá aceitando.
2: Eu olho qualquer proposta.
1: Homem, mulher, ele, cachorro. Ela, elo, qualquer. Cachorro não. Tu quer um cachorro?
2: Não.
1: Ontem encontrei um cara na rua, ele falou assim: tô com cachorro perfeito.
2: Nós vamos conseguir esse cachorro.
1: Tá,
2: o tema é água com gás, tá? Voltamos. Por quê?
1: Sabia que água com gás é um excelente substituto pro refrigerante quando você está de dieta.
2: Sabia, eu tenho esse problema aí.
1: Mas aí eu vou te contar um negócio. Se tu tomar água com gás com gelo e limão espremido, não tem gostar com gás.
2: Aí que tá. Tu me conhece e sabe. Eu não gosto de limão no refrigerante. Eu gosto.
1: E o Rafa faz uma coisa muito nojenta, galera. Ele tira o limão com o dedo e bota no meu copo sempre. Eu tive um dia falar pra ele assim: meu, olha só, eu não quero. Ah, tu não gosta de limão? Não, eu gosto, mano.

0: O que vem da tua mão. Eu vi tu coçando o saco agora há pouco. Sei que o limão tem acidez que mata, mas não quero. E sempre, não adianta tu pedir assim, garçom, eu já fui garçom. Entendo, cara. Pouquíssimos garçons são felizes sendo garçom. Não é uma verdade? Pouquíssimos.
1: Pode ser.
0: A sua grande maioria é necessidade mesmo. Porque onde eu quero chegar, Rafa? Que, galera, ou todo mundo pede limão e gelo. Porque sempre tem uma mesa com doce, tem um pão no cu, né? Eu não quero limão e tal. Ele vai trazer tudo com limão, cara. Ele aceita. Que é uma merda, cara. É só tirar o limão. Tira o limão, não fica bravo com o cara. Olha, eu sou alérgico a limão. Então avisa já de cara, ó. Se tiver limão, morro. Que o Rafa, porque os caras sempre trazem, cara. Tem que aceitar isso. Ai, ai. Pronto, desabafei. Meu desabafo em relação ao
2: limão. Eu tenho uma pergunta em relação às águas com gás, tá? Por quê? Água da Pedra, Fonte Juiz, Sarandi, Cristal, todas as águas com gás, pra mim, elas deviam se unir e fazer uma unificação. Presta atenção no meu desabafo.
0: Tá, peraí, cara, todo dia é uma coisa nova, cara.
2: Tá, presta atenção no meu desabafo.
0: Claro, vai, meu irmão.
2: As águas com gás deveriam se unir e padronizar uma cor.
0: Por quê, cara?
2: Porque eu acho nada a ver a tampinha de uma ser verde, a tampinha da outra ser vermelha, a tampinha da outra ser rosa, a tampinha da outra ser...
0: Mas a rosa tem um motivo.
2: Não, tem uma que é a água com gás. Eu sei que a rosa é do câncer de mama, mas tem uma rosa que não é. Que é sempre rosa.
0: Mas eu acho foda quando a empresa troca a cor da tampinha e é água normal e tu pega na corrida.
2: Exatamente. Eu acho que se todas as empresas fizessem a tampinha transparente ou azul pra água normal e a tampinha, sei lá... De uma cor só pra água com gás, tu ia ajudar todo mundo. Todo mundo.
0: Que eu vou te dar um exemplo, tá? Na arena, por exemplo.
2: O refrigerante de limão, que cor que ele é?
0: Na arena.
2: Ele é verde.
0: Na arena não vende coca.
2: O que tem a ver?
0: Porque é vermelho. E acho que é por isso.
2: Não é por isso, é por causa do contrato.
0: E com a Pepsi?
2: Porque já vendeu coca na arena antigamente. E hoje não vende mais. E hoje o Beira Rio vende Pepsi.
0: E aí é azul? É. E álcool, mas me irrita, porque eu acho que quando eu tô na arena, me irrita quando eu vou comprar minha aguinha com gás e a tampa é vermelha. Mas aí pode ser só porque eu sou muito retardado.
2: Claro, igual eu não tomo
0: Pepsi, porque
2: a Pepsi no Beira Rio.
0: Que é azul. Aí tu não gosta de nada zero, então tu não toma Pepsi Black, que é bom.
2: Não.
0: Tu gosta de Pepsi Twist? Mas não, tu não gosta de limão.
2: Não gosto de limão, não.
0: Mas sabe o que eu não sabia, cara?
2: Não é que eu não gosto de limão. Limão pra mim é suco. Limonada, adoro.
0: Aí, mousse de limão, é bom.
2: Mousse de limão, adoro. Torta de limão, adoro. Bolo de limão, adoro.
0: Tem a tortinhas da Isabela, ela faz a tortinhas de mousse de limão.
2: Muito boa.
0: Isso é bom, uma lariquinha.
2: Então tu não acha que a gente deveria unificar a cor das tampinhas da água com gás?
0: Deveria unificar muita coisa no país. E a gente não consegue. Aí é um erro mais de sociedade como um todo, né? A pluralidade do Brasil, ela é muito, muito escassa.
2: Pô, você tava falando sobre água com gás, veio com um comentário político.
0: Não, cara, porra, é porque tem
2: a... O gaúcha mais, papo chato.
0: Não, a gente vai fazer o gaúcha menos.
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2: Cocota!
0: Ô, Rafaelzinho, como é que tá, meu
2: amigo? E aí, Cocota, tudo bem contigo?
0: Tudo bem, tô feliz, eu, cara.
2: É mesmo? Por quê?
0: Eu fui passear hoje.
2: Ah, onde é que foi?
0: Shopping Center.
2: O que foi fazer lá no Shopping Center?
0: Fui no Shopping Center, fui comprar roupa pra mim no Shopping Center.
2: Que roupa tu foi comprar?
0: Comprar um terninho, 15 anos da minha sobrinha.

0: Tem uma sobrinha? Não sabia nem que tu tinha irmão.
1: Tem a minha irmã mora em Osasco. Inclusive eu vou me ausentar do programa alguns dias, em dezembro, porque eu vou estar em Osasco, nos 15 anos da minha sobrinha. Tá. Rogério o nome dela.
0: Tá.
1: E aí a gente vai lá, eu comprei no ShopSense, comprei um terninho. Que tu ri quando eu falo ShopSense?
0: Eu achei engraçado toda essa história aleatória. Tu é um tomador de água com gás?
2: Claro.
0: É? Tu toma qual marca?
1: A mais barato. Mas tem uma coisa que as pessoas não sabem.
0: O quê?
1: Que quando você compra água com gás, você nunca pode guardar ela fora do gelo quando bate sol.
0: Sério?
1: Porque o sol, ele faz perder o gás. Porque ele esquenta a água. E quando tu esquenta a água com gás, tu mata o gás. Tu já ferveu algum gás?
0: Nunca.
1: Quando termina, sabe o que ela vira? Apenas água.
0: Faz sentido.
1: O gás evapora. Por quê? Porque ele é gás. Todo gás evapora. Se tu cozinhar um botijão, vai ficar só o botijão. Já viu como é por dentro um botijão?
0: Não.
1: Não tem nada demais. É só ferrugem dentro, tem nada demais. Eu vi aquele manual do...
0: Tá fazendo umas perguntas bem aleatórias. Tô me sentindo a Patrícia fazendo um atendimento
1: com
0: perguntas aleatórias.
1: Tem voz de pessoa educada.
0: Tu pode parar que ela é casada. Ela falou do marido dela na ligação.
1: Mas o meu interesse é no marido.
0: Não, mas não interessa.
1: Ele pode me levar no ShopSense.
0: Tá, o que mais que eu quero te perguntar sobre...
1: Ah, com gás eu gosto muito. Eu gosto muito da Cristal, porque como eu sofro de pressão baixa, ela tem muito sódio.
0: É.
1: Então me equilibra. Quando eu tô meio mal assim, a pressão tá caindo.
0: Sabe o que eu acho louco? Eu posso estar... Eu não sou um tomador de água com gás, então eu posso estar errado, tá? Eu já vi esses reels, esses TikTok, de que, na verdade, a Cristal não tem mais tanto sódio. Quando ela surgiu, sim. Só que tanta gente falou do sódio quando ela surgiu, que eles mudaram a forma.
1: Mas isso aí não adianta. E eles

0: uma coisa e tu não consegue ser conhecido por outro. Tu é, tipo, tem que fazer o rebranding.
1: Eu tenho um vizinho meu. Vizinho meu que... amigo meu de infância. Pegaram ele algumas vezes, né? Soltando o botão. Dando o anel. Dando o anel.
0: Tá.
1: Dando o anel. Dá dano. Hoje em dia, tá no terceiro casamento. Só nave.
0: Tá, mas é que eu expliquei, não tem a ver com sexualidade.
1: Não, tem sim, calma.
0: Eu vou te dar um exemplo, então, nessa tua pegada que tu tá, tá? Um rapaz comete um erro e vai preso.
1: Não, mas a fama dele é de Barroso. Aí ele me encontrou no mercado, dentro do Shopping Sense, onde eu tava comprando água com gás. E aí ele falou, essa aqui é minha esposa. Eu falei, pra cima de mim, não. Pra cima, eu te conheço. Não. Não faço mais isso. Aí eu olhei pra ele e falei, para com isso. Galhão que leva querosene não perde o cheiro.
0: Então é isso, isso é o rebrand. Por exemplo, um rapaz comete um erro...
1: Não falou em português.
0: Um rapaz comete um erro e vai preso.
1: Tá? Ah, sim, a sociedade não recapitula ele de novo.
0: Exatamente, aí quando ele voltou, ele tá arrependido, ele quer fazer outra coisa da vida dele, mas ele fica eternamente como um ex-presidiário.
1: Sabe por quê?
0: Então tem marcas que cometem erros.
1: Tipo tatuagem ruim.
0: Isso, então tem marcas que cometem erros e ficam conhecidas por aquele erro. E elas têm que fazer um rebranding pra ser conhecido por outra coisa.
1: É, tipo mulher com tatuagem de borboleta, assim, entre a Shannon e o Miguinho. Todas elas vão ser...

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2: Dois gordos e uma água com gás, dois gordos e uma madrugada ao vivo pra toda a rede Atlântida. Eu...
3: Sabia que, será que tem alguma praia com água com gás?
2: Claro que não, mano.
3: Tipo, porque a água salgada, ela lembra um pouquinho de água com gás.
2: Exatamente por isso que eu não tomo, porque a água é salgada. Quem é que toma água do mar?
3: Peixes.
2: Então...
3: Mas eu não posso criar um peixe lá com gás, ele morre, né?
2: Não sei.
3: Sabe que quando eu era criança, qual é o meu sonho, cara? Ter um aquário.
2: Porque eu tenho... Puta, é um puta trabalho.
3: Eu tenho um tio meu, cara. Meu tio Edu, um beijo pra ele, cara. Pô, o pai da minha falecida tia Márcia, cara. Ele faleceu recentemente. Irmã mais nova do Reinaldinho. Meu pai, que tu conheceu. Imagina uma versão feminina do Reinaldinho. E, cara, ele tinha... Quando eu era criança, eu ia na casa dele. Aí, quando tu é criança, é muito afundo. Sabe o que ele tinha, Rafa? Um aquário gigantesco.
2: Meu Deus.
3: Afundei, né? Um aquário. E eu sempre quis ter um aquário.
2: É mesmo?
3: E aí, sabe o que é o mais doido? Que hoje em dia eu tenho idade pra ter um aquário.
2: E...
3: Eu tenho um gato, não dá? Ele vai comer o peixe. Não dá? E gato gosta de peixe,
2: sabe,
3: cara.
2: Sabe que a quarta em tampa, né?
3: Sabia que eu não posso comer sushi? Eu tenho lá em casa, quando a gente pede sushi, eu sempre tomo um guia com gás. Eu tenho que trancar o gato, cara.
2: Ele fica louco com o cheiro?
3: Porra! Parece cara recém-separado na zona. Ô, meu, sério, parece que tu separou e foi na primeira balada open bar.
2: Eu tenho uma pergunta. A água com gás, tipo assim, quando sacode muito ou quando cai,
3: explode,
2: no chão, também explode?
3: Pô, Mike refrigerante.
2: É mesmo?
3: Porque ele é mais concentradinha. Porque o refri tem os outros bagulho que dão uma... Tanto é que o refrigerante, ele perde o gás mais rápido que a água.
2: É?
3: Porque a concentração dos produtos químicos faz com que o refrigerante seja... A água dura mais.
2: Tá, e o que que tu acha que combina? Um alimento que combina com água com gás.
3: Água com gás purinho?
2: É, por exemplo assim, ó.
3: Não é com gelinho nem com limão, só
2: não,
3: purinho.
2: Não, alimento.
3: Não, mas a água com gás só é...
2: Por exemplo assim, ó, eu como sushi e tomo água, porque eu acho que o refrigerante, ele tira um pouco do gosto e do paladar do sushi.
3: Água com gás também.
2: Eu...
3: Churrasco.
2: Churrasco, eu acho que é uma coquinha. Pra dar uma
3: coquinha, tipo, uma coquinha. Não, aí é bom uma aguinha.
2: Pra ajudar na digestão.
3: Mas aí a água é melhor, porque a carne...
2: Isso ela... sou eu.
3: Não, eu tô aqui, nós estamos...
2: É, no teu, tu faz o que tu quiser.
3: Não, tu vai te fuder, você é grosseiro comigo.
2: Não, mas eu não tô sendo grosseiro.
3: É que
2: ali
3: que nós tava falando no geral, não no particular.
2: É que eu não tomo água com gás, eu não sei com o que que combina.
3: Combina com tudo, é que nem água normal. Mas é muito bom uma aguinha com gás, eu gosto... Pá.
2: Não, tu não tá entendendo.
3: Água com gás combina...
2: Churrasco não combina com água. Ninguém vai na porra da churrascaria e pede água.
3: Com gás,
2: tu tá em casa, tu tá em casa fazendo churrasco, tu não toma água.
3: Com gás,
2: porra.
3: Com gás, sim. Porque a água com gás, ela não é mais é, que vou te dar um exemplo, tá? Eu não tomo há muitos anos refrigerante com açúcar. Não tomo mais. Eu tomo só zero. Mas ele igual, ele dá uma engordada. Ele te dá uma inchada.
2: Sim.
3: A água com gás, não. Então, no meu caso, quando eu não tô bebendo, a água com gás, ela faz essa... Vou te dar um exemplo de uma coisa que combina com água com gás. Abacaxi. Abacaxi cortadinho, água com gás é bom.
2: Tá.
3: Um sanduíche natural, água com gás combina.
2: Ok.
3: Uma saladinha Caesar combina água com gás, porque a salada Caesar é cítrica. Ela tem muitas coisas, cocrância e tal. Água com gás não rouba o sabor da coisa.
2: Tá, combina... é essa a resposta que...
3: Entendeu?
2: Eu queria.
3: Entendeu? Por exemplo, uma macarronada. Não, aí eu vi outro. Não tem nem ceva.
2: Muito bem.
3: Pô, massa com ceva não dá.
2: É isso que eu queria.
3: Entendeu? Por exemplo, assim, ó, um carreteirinho com uma ceva também não dá. Agora, um arroz com camarão com uma ceva dá. Camarão com... Frutos do mar combinam com cerveja.
2: E água com gás, velho?
3: Cara, combina... Uma gulosa.

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2: Acabou, dois gordos e uma água com gás, ao vivo pra toda
3: acabou
2: a rede.
3: Acabou a água, toma banho de leite.
2: Para.
3: A música é violenta. Ah, quanto menos explotar, toma um foguete.
2: É, não dá, essa aí não dá pra cantar.
4: Olha, para de jogar as coisas, velho.
3: Não, mas agora a gente tem que jogar essa tampa, né? Ah, lembra que a Cristal, a água dela, a garrafinha, ela se...
2: Puta, amassar, garrafa mole.
3: Que é uma merda de abrir, noite com gás, mas é a
2: base. Olha, eu não sei se o pessoal que faz água com gás vai ficar muito feliz com o nosso episódio, mas o pessoal da Cristal definitivamente não vai ficar feliz com a gente. Mas só falou mal da Cristal.
3: Mas
2: ainda pensa... falei do rebranding, que não é tanto assim, e toda vez que eu tento salvar...
3: Mas tu não pensa... pensa
2: se afundar mais.
3: Mas pensa comigo assim, quem é o dono da Cristal?
2: Não sei.
3: Tu não sabe quem é o dono da Cristal?
2: Não.
3: Eles não vão ficar bravos com a gente. É da Coca-Cola. Eles estão cagando porque nós estamos falando.
2: Mas a Coca-Cola Brasil é bem influente, cara.
3: Não, eu sei, mas é o que eu tô dizendo é o
2: seguinte. Eu gosto muito de Coca-Cola, eu não quero brigar com eles.
3: Não, mas assim, ó, a Coca-Cola, irmão, pensa comigo. Ela não faz propaganda.
2: Claro que faz.
3: Não. Ela não faz propaganda, que eu digo assim, ó, compre Coca-Cola, R$8,99. Não. Eles botam o urso lá, o Papai Noel. É um negócio e deu. É uma só. Eles têm a mesma propaganda há uns 30 anos, aquele urso, cara. Aquele urso já morreu. Ninguém fala isso, cara, mas o urso da Coca já morreu, cara.
2: Se fosse pra nós associar pra fazer propaganda de água com gás, que animal a gente escolheria?
3: Ah, acho que um cervo, né?
2: Um cervo? Por que um cervo?
3: Não, porque eu... sei.
2: Eu escolheria um guaxinim.
3: Não, guaxinim não.
2: Por quê?
3: Não, acho que guaxinim, porque é um guaxinim, cara.
2: Que ele tem mão, eu gosto do bichinho. Ele tem uma mãozinha assim, parece uma mini mão.
3: Parece uma mãozinha de anão, né?
2: Não.
3: Um pequenininho assim.
2: Não. É uma mãozinha que dá pra pegar uma garrafinha
3: parece
2: de água.
3: Parece é Mini Gabs?
2: Quem?
3: Mini Gabs.
2: É, Mini Gabs.
3: Ele é uma. Agora eu posso falar, sempre todo o final do programa eu posso falar um negócio que é mais de 2 da manhã já. É. Coloca você que tá vendo. Mini Gabs. Mini.
2: E digitar aqui, eu não sei quem é.
3: E Gabys. É uma atriz de conteúdo adulto. Que tem nanismo. Inclusive ela apareceu meio que não sei se era uma pública, alguma coisa, que ela teria namorando o Whindersson Nunes. Ela faz filmes adultos.

0: E tu não cansa de me surpreender.
1: Por quê, cara?
0: Eu jamais imaginei que tu ia apresentar esse conteúdo nesse episódio.
1: Mas tu viu ela falando aí? Tu viu ela atuando? Tem imagem aí?
0: Não, tô no Instagram dela.
1: Ah, não.
0: Puta, dei um like sem querer.
1: Sei, te conheço.
0: Puta que pariu. Ai, já água com gás. Ai, Dois Gordos na Madrugada vai ficando por aqui. Obrigado pela parceria, pela companhia. A gente volta a qualquer momento. Tchau.
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0: só, o que tu vai ouvir agora é o resumo de tudo que nós fizemos de pior e melhor a semana aqui no Pretinho Básico. Quem levou a facada?
1: Lembrei do cara que entrou no bar e disse assim, quem aqui deu um soco no meu irmão? Deu aquele silêncio no bar, se assim, levantou logo 2 metros de altura e disse, fui eu que dei um soco no teu irmão, porque isso que é rico, soco.
0: Se tu quiser, se tu quiser mais momentos como esse, vai lá na TLTV, no YouTube, que tu vai achar muito legal. Tá legal? Muito obrigado.

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1: Bom, o cara, ele entrou no bar e disse pro garçom: me vê três pães. Pois o garçom, pô, aqui é um bar, né? Não tem pão. E o cara foi lá e três socos na cara do garçom. Tá, tá, tá. E o garçom assim, ó, ah, que desgraçado, mano. Que cara desgraçado. Ele foi assim outro dia: me vê três pães. O garçom, não tem, isso aqui é um bar, não tem pão. E ele, tá, tá, tá. Três socos na cara do garçom. O garçom assim, ó, ah, não vai ficar assim. Agora não vai ficar assim. Sabe o que eu vou fazer? Eu vou garantir que vai ter pão quando ele voltar aqui. E aí o cara voltou no outro dia: me vê três pães. Tem? E o garçom, tem, tem aqui. Três pães. E aí o cara pegou e mirou de novo. Tá, tá, tá. Três socos na cara do garçom e falou aqui, ó: onde já se viu um bar com pão?
2: Tá bom.
1: É bom, é bom, é bom.
2: É bom, é bom.
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1: Nego velho tá na delegacia e o delegado olha pra ele assim: ô, nego velho, sabe tocar bateria? Não, claro que não, né, meu querido? Não sei tocar bateria. Mas então por que tu roubou a bateria do teu vizinho? Porque ele também não sabe tocar, né?
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0: 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Que levou a facada?
1: Bom, o cara, ele entrou no bar e disse pro garçom: me vê três pães. Pois o garçom, pô, aqui é um bar, né? Não tem pão. E o cara foi lá e três socos na cara do garçom.
2: Tá, tá, tá.
1: E o garçom assim, ó, ah, que desgraçado, mano. Que cara desgraçado. Ele foi assim outro dia: me vê três pães. O garçom, não tem, isso aqui é um bar, não tem pão. E ele, tá, tá, tá. Três socos na cara do garçom. O garçom assim, ó, ah, não vai ficar assim. Agora não vai ficar assim. Sabe o que eu vou fazer? Eu vou garantir que vai ter pão quando ele voltar aqui. E aí o cara voltou no outro dia: me vê três pães. Tem? E o garçom, tem, tem aqui, três pães. E aí o cara pegou e mirou de novo. Tá, tá, tá. Três socos na cara do garçom e falou aqui, ó: onde já se viu um bar com pão?
3: Tá bom.
1: É bom, é bom, é bom.
3: É bom, é bom.
0: Se tu quiser, se tu quiser, se tu quiser mais momentos como esse, vai lá na TLTV, no YouTube, que tu vai achar muito legal. 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
6: Você já reparou nas patinhas do seu pet durante o frio? 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

Atlântida, rádio da minha vida, muito bom dia, seus lindos! Tá começando por aqui o nosso despertador, agora real, oficial, 7:30 da manhã, já bateu o sinal e o teu morning show mais gostosinho do FM, agora após o horário político, tá ao vivo, tá na área, agora sim, o teu e o meu dia começou, agora é pra valer! 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Tô aqui na torcida para que tu tenha um dia incrível, maravilhoso, gostoso, purpurinado. Mas se por acaso não tiver aí se encaminhando para ser um ótimo dia, sei lá, acordou com o pé esquerdo, vambora, bebê, vai lá, muda, faz diferente, gira, rodopia. E claro, fica aqui no Desperta Verso e na melhor vibe do FM. E caso tu não tenha percebido, ou se caso tu já chegou ali no @carol.sanches, tu sabe que eu estou mais pra lá do que pra cá, pra lá de Bagdá, bem maluca, mais do que diariamente, sim, mais do que diariamente. Sanches, bem maluca que fiquei eu ouvindo o horário político de um lado e ouvindo a música da programação, porque caso tu não saiba, enquanto a galera escuta pela Rede Atlântida, pelas frequências, pelo rádio raiz, o horário político, se tu quiser fugir disso, que é escolha totalmente sua, ali no atlântida.com.br e no aplicativo da Atlântida, rola as nossas músicas da programação. Então eu aqui do outro lado, que já não chego bem certo, daquele jeitinho, desperta verso de ser, eu fico ouvindo as duas coisas ao mesmo tempo. Então assim, se eu tô louca, eu vou enlouquecer todo mundo. Nossa família Desperta Verso, toda se conecta então pelas frequências do nosso rádio raiz, por todos os cantinhos do Rio Grande do Sul, também ali no atlântida.com.br e no aplicativo da Atlântida. Agora interagindo então na nossa pauta do dia, quadro mais interativo do rádio gaúcho, do rádio brasileiro, do rádio mundial e do rádio intergaláctico. Good morning, ET.

Molto bene! Agora faltam 26 minutos para as 8 horas. O Despertador tá ao vivo na manhã desta quarta-feira, dia 2 de setembro. E a gente interage ali então no @carol.sanches. Sim, somente no meu Instagram. Oi, Carolzinha, por aqui, porque Rodrigo Adams está de férias. Está aí há 12 horas para frente lá no Japão. Eu não vou me arriscar a falar alguma coisa de japonês, mas fica à vontade também se tu quiser falar ali no @carol.sanches.

tá liberado, tá tudo liberado. Mas na nossa pauta do dia, num áudio bonitão, até 30 segundos, por favor. Quero então, nesta quarta-feira, truques úteis da vida, que tu aprendeu de repente aí na internet da vida ou com a tua avó. Coisas bem iguaizinhas. Ou a tua avó ali te ensinou um truque assim, ó, que tu vai passar pra galera que a galera não sabe. Truque de vó, delicinha, vai ajudar a vida de todo mundo. Ou, de repente, aquele vídeo que tu viu na internet, seja no TikTok da vida, no Instagram, no Kawaii, no sei lá qual lugar, no YouTube, no sei lá, todos os lugares da internet da vida, que tu viu aquele vídeo que é um truquezinho, assim, ó, deu 5 segundos, acabou o vídeo e tu... Ah, meu Deus, isso mudou a minha vida. Por exemplo, vi um vídeo que mudou a minha vida, que é o seguinte: ferver meia calça antes de usar. Tirou ali a meia calça do saquinho, ferveu ela, congelou ela, molhou depois ali pra descongelar ela. Ela fica extremamente resistente e não rasga. Fiz isso na minha casa? Não fiz. Mas o comentário da aeromoça que tava ali diz que as aeromoças fazem, que as comissárias de voo fazem, pra durar aí a meia calça uma eternidade. Então, se eu e tu aparecermos de novo com a meia calça rasgada, a gente já sabe que a dica ali das internet, das comissárias de voo, a gente não fez. Mas, ao menos, a gente sabe a informação, consequentemente, somos aí edificadas. Caso tu não tenha percebido, além de maluca, eu sou completamente desperta-verser das ideias. E se eu sou assim, tu também vai ficar aí do outro lado. Se eu acordei maluca, eu vou enlouquecer todo o Rio Grande do Sul e o mundo todo e até os ETs. Consequentemente, eu vou começar assim. Desculpa, Rafinha. Quero enlouquecer geral. Beijos, tchau.

apresentador, o Morning Show mais gostosinho do FM, que tá na área, tá ao vivo, na manhã desta quarta-feira, e a gente tá junto!

0: 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Eu sou a Carol Sanches, arroba carol.sanches, que é onde tu surta comigo e interage na pauta do dia. Hoje é o seguinte, dicas, mas aquelas dicas que ou tu viu na internet que vai ajudar a vida de todo mundo, ou a tua avó te passou aquela dica de vó, que não tem quem vai estar mais certa do que a avó. Até porque a avó do Christian, do nosso ouvinte Christian, que eu anotei, agora eu vou pra sempre falar da avó do Christian. A língua é o chicote da bunda, segundo a avó do nosso ouvinte Christian. Mas, neste caso, apesar de uma verdade, não é uma dica. Eu quero dicas, assim como o Márcio Frazão trouxe aqui pra gente. Bora lá.
1: Carol, aqui é Márcio de Bento Gonçalves. O truque, assim, que eu mais utilizei, assim, na vida, foi quando a gente tinha os e-mails da Hotmail, que tu botava um CEP dos Estados Unidos e tu ganhava muito mais espaço no e-mail do que nós aqui no Brasil. Então tinha isso aí, isso era da internet mesmo que eu tirei. Abraço.
0: Márcio, eu preciso dizer que eu ainda tenho o meu e-mail do Hotmail e eu não sabia disso. Eu quero esse contato. Esse caminho aí, contato é meio complicado, né, Carolina? Vamos lá.
2: Bom dia, Caroleta de Griguiol. E um truque fácil e básico que eu jamais saberia sem ser a internet. É que quando a gente cozinha alguma coisa tipo massa, essas coisas que viram água pra fora, passar um pouquinho de azeite na borda da panela ali, pode deixar ferver que não vira. E esse truque salva a vida e é real. Diego de Osório, de Griguiol.
0: Achei uma baita dica, hein? Esse é um truquezinho que vai salvar a vida de muita gente. Vamos com o Farofita.
3: Salve, salve, Carolzinha. De Guion, bom dia. Cara, uma coisa que eu vi que eu tô louco pra testar. Sabe, que às vezes os guris dão uma erradinha no arroz ali, o arroz fica meio unido dos vecerenos. Dizem que se tu botar uma fatia de pão de sanduíche ali e deixar ali uns 10 minutinhos com ele fechado, ela absorve a água e o arroz fica soltinho.
0: Tu tá
3: só
0: brincando?
3: Quero ver, hein?
0: Tá, não, mas esse tipo de dica tu tem que testar antes de trazer. Pelo amor de Deus! Vamos com a Luana.
4: Bom dia, sou a Luana aqui de Porto Alegre e uma coisa que mudou a minha vida foi uma dica que eu peguei com a jornalista Mariana Calil em 2015, muitos anos atrás, que mudou a minha vida, que é sobre como cozinhar o ovo. Normalmente a gente conhece que coloca água a ferver, coloca o ovo, deu três, como quando começar a ferver a água, conta 3 minutos e aí o ovo tá pronto. E ela falou que não, que tu coloca a água, coloca o ovo e aí tu começa a contar desde aquele momento. 12 minutos é um ovo com gema bem mole, 14 minutos é o ponto com a gema bem cozida. Se tu quer um pouquinho menos, tu vai deixando menos tempo. Mas assim, ó, é certeza. É uma quantidade de água mais ou menos até cobrir um pouco o ovo, um pouquinho a coisa mais. E é perfeito.
0: A galera tá tudo indo pras dicas culinárias, mas não precisa, tá? Pode ser aquela dica que a avó mandou ou a dica que tu viu na internet, aquele truque que vai salvar a vida da galera, não necessariamente culinário, tá? Vamos com a Larissa agora.
5: Bom dia, cara. A minha coisa que eu vi na internet é uma boneca que tem tranças que é do Pop Tay Tay. Beijo, Kiki.
0: Que lindo, Mari! Amei! Deixa eu ver com o Amaral aqui.
6: Diguinho, beleza? Bom dia aí, Carol. Tudo na boa?
0: Tudo na boa.
6: Seguinte, truque que eu aprendi lá na juventude. Que pincel atômico, aquelas canetas hidrográficas, aquelas, preto ou azul. Às vezes sábado, manchou a calça azul ali de brim, passa aquela canetinha, aquele pincel atômico
0: Legal.
6: Aquela sujeirinha que quebra um baita galho. E o preto é a mesma coisa. Uma canetinha hidrográfica quebra um baita galho
0: tu
6: e roupa
0: pinta,
6: manchada.
0: Então.
6: Kikiki!
0: Achei legal, essa é uma baita dica. Eu sei que, agora, eu não coloquei na prática, mas enfim. Dicas que, para tirar shoyu, tem que passar nabo. E caiu shoyu no meu sofá, esses dias. Mas graças a Deus ele tá impermeabilizado, daí não fez cagadinha. Mas caiu, eu já pensei, meu Deus, como é que eu não tenho nabo em casa? Mas quem é que tem nabo em casa? Fica aí o grande questionamento. Manda ali pra mim no arroba carol.sanches, soltando aí 5 minutinhos para as 8 horas. Interage na pauta do dia.

0: garoto que tu viu na internet, aquele truque que tu viu, ou então é que a tua avó passou, porque são coisas exatamente iguais.
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0: Atlântida, Rádio das Nossas Vidas. Muito bom dia, seus lindos. Bom dia, Clubinho das Oito. Agora 8:12 desta quarta-feira, dia 2 de setembro. E o nosso despertador já parte direto pro quadro que te permite ligar aqui pro estúdio no 26400-943. Junto, claro, com Fruque Guaraná, é o Fruque Minota na área, porque sim, na Expo Inter, Fruque Guaraná é o sabor de estar junto. Não diga bom dia, diga digliguinhão.
1: Digliguinhão, Carol, arigatô, Rodrigo.
0: Aê, quem é que tá falando?
1: É o Felipe.
0: E aí, Felipe, tá falando de onde?
1: São Leopoldo.
0: São Leopoldo fazendo o que agora neste momento?
1: Indo pra academia.
0: Olha, legal. Hoje é dia de pernas ou de braços?
1: Eu sou personal.
0: Ah, então é dia de fazer os outros sofrerem.
1: É, isso aí.
0: Depois melhorarem, mas na hora é sofrido, né? Convenhamos.
1: Com certeza.
0: Bom, digamos o seguinte, tu tá indo agora pra Expo Inter. A tua trilha sonora vai ser Detonautas ou Charlie Brown Jr.?
1: Ah, sem sombra de dúvida, né? Charlie Brown Jr.
0: Charlie Brown Jr., arrasou. E tu vai mandar pra quem esse som?
1: Pra toda a audiência.
0: Aê, meu bem, tamo junto, Felipe!
1: Valeu.
0: No nosso Fruque Minota, na Expo Inter, Fruque Guaraná, é o sabor de estar junto. Vamos com ele, é o nosso Charlie Brown Jr.

0: vocês, muito bom dia, seus lindos! Bora de despertador! Agora, 8 horas e 19 minutos desta quarta-feira, que começa daquele jeito, do jeito despertaverso de ser, da melhor vibe do FM, que tu tem um dia aí lindo, incrível, maravilhoso, gostoso, purpurinado e daquele jeitinho que tu gosta, ou melhor, que eu gosto. Bem maluquinho, ó. 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É hora dos totoca sair da toca. Principalmente ali no @carol.sanches pra tu interagir na nossa pauta do dia que hoje, cara, é o seguinte. Dicas que tu encontrou na internet, pode ser um truque, algo que salvou a tua vida, que vai facilitar alguma função aí na vida, ou então uma dica que a tua avó te deu, igualzinho, dicas da internet ou que tu viu aí porque tua avó te passou essa informação de décadas, de geração pra geração. Vamos com Paulo Ricardo, que não é do
1: RP. Bom dia, Carol.
0: Piada,
1: uma dica que eu faço é o seguinte, é quando tu for cozinhar os ovos.
0: Ó, mais um do ovo,
1: coloca,
0: cara?
1: Um

0: cobrar, o provedor aceitava a ligação e tu não desligava mais e ficava acessando a internet pelo tempo que tu quisesse. Usei muito tempo isso, dava certo. E, claro, agora não mais, né? Não mais internet discada, mas funcionou muito tempo.
1: Bah, vai. Ouça, eu sinto saudade de sentir raiva. Vamos com a Nicole.
2: Bom dia, Carol. Bom dia, galera. Aqui é a Nicole de Caxias. E tem uma dica que eu peguei com a minha colega de trabalho.
1: Ah, legal.
2: Que é, eu não sei se eu era a única que não sabia disso, mas quando tu liga a torradeira, antes de botar o pão, tu tem que esperar a luzinha acender pra depois botar o pão e não ficar tudo grudado, a torradeira toda suja. Ácido.
1: Tá legal.
2: É isto. Ki.
1: Essa eu não sabia. Gostei, Nicole. Arrasou. Vamos com a Camila.
3: Bom dia, Carol. Aqui é a Camila de Viamão. Uma dica que me salvou outro dia, que eu olhei na internet, era como tirar mancha de mofo.
1: Ah, legal.
3: E é água sanitária mais açúcar. Tanto faz se açúcar cristal, açúcar normal. Tu mistura, faz essa misturinha e coloca em cima da mancha com mofo.
1: Tu tá brincando.
3: Pano de prato, enfim, do que for. Eu duvidei, gente, mas deu meia hora, tinha saído tudo.
1: Olha, que truque, hein, Camila? Que doideira. Vamos com a Miriam.
4: Oi, Carol. Oi, Miriam. Aqui é a Santa Maria.
5: Oi.
4: E uma mistura que eu sei que deixa o tênis branco é detergente de louça, bicarbonato branco.
5: Bicarbonato.
4: E vinagre branco. E água. Se tu deixar um tempo, o tênis fica branco. Nessa mistura. Kikiki!
1: Adorei a mãe soprando pra ela no fundo. Amei! Vamos com a Evelyn.
6: Bom dia, Carol. Eu vi uma diquinha na internet uns anos atrás que salvou minha vida e salvou várias peças de roupas. Não precisa ter nada em casa. Essa diquinha, ela tira qualquer mancha. Qualquer mesmo. Já testei em tudo e tirou absolutamente tudo. É uma colher de sabão em pó e uma colher de água oxigenada. Faz uma pastinha, passa ali na mancha e bota uma água morna por cima e espera um pouquinho. Ele tira absolutamente qualquer mancha.
1: Mas não deve.
6: Beijo.
1: Mas não deve poder ficar muito, né? Água oxigenada tira também couro de roupas, né? Ai, meu Deus, Evelyn! Deixa eu ir com a Grazi.
7: Bom dia, Carol.
1: Uma
7: dica que eu aprendi recentemente com a minha avó é...
1: Opa! Perdão aqui, eu apertei errado.
7: Bom dia, Carol. Uma dica que eu aprendi recentemente com a minha avó é como afiar tesoura com um copo.
1: Copo.
7: Tu faz como se fosse cortar um papel, cortar algo
1: só
7: na boca
1: copo.
7: Do copo. Funciona muito bem. E eu queria mandar um beijo pra Ju Campão, que é colega de vocês aí na rádio.
1: Ai,
7: bom trabalho, Ju. Beijo.
1: Ai, que amor. Beijo, Grazi. Obrigada por ter participado. Eu acabei de liberar ela e ela já mandou este áudio. Se a avó disse, tá dito. Quem sou eu para dizer ao contrário, não é mesmo? Posso dizer a mesma coisa sobre a internet? Talvez não, mas nesta brincadeira do Despertaverso é mais ou menos por aí. Agora, 8 horas e 24 minutos desta quarta-feira. Interage ali no @ Carol.Sanches, manda um áudio bonitão pra mim, até 30 segundos. Dicas, truques que vão salvar a vida da galera. Tu viu esse truque aonde? Foi nas internets da vida ou foi vovó que passou pra ti? Conta então ele pra mim, áudio bonitão, até 30 segundos, porque mais que isso é podcast.
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0: Atlântida, rádio das nossas vidas, despertador, o teu morning show mais gostosinho da FM, mais crocante da FM, tá de volta na área, faltando aí 23 minutos para as 9 horas, sempre junto do Sicredi, que sim, sempre tem o crédito ideal para a sua empresa. Eu sou a Carol Sanches, arroba carol.sanches, ali no Instagram, que é por onde tu chega e interage comigo na nossa pauta do dia. Hoje é o seguinte, quero saber um truque, uma dica que tu catou na internet, ou então, senhora vovó, passou de geração em geração, porque é praticamente a mesma coisa, ou não. Vamos com a Leteia, acabei de liberar ela e ela já mandou áudio.
1: Oi, Carol. Oi. A Leteia de Sapiranga. Ouvindo a rádio, parei o carro só pra deixar uma dica
0: maravilhosa.
1: Muito top.
0: Amo.
1: Pra tirar a casca do alho. Ah. Basta deixar a cabeça de alho toda ou alguns dentes de alho imersos em água por alguns segundinhos e a hora que você escorrer a água, tá, pegar uma faquinha, a casca vai sair inteirinha. Fica a dica, um abraço pra vocês e até o próximo áudio.
0: Eu vou testar essa, hein? Eu vou testar, porque eu tenho uma dificuldade com alho, que é um negócio que não tá escrito. Vamos com o Luiz Felipe.
2: Bom dia, Carol, tudo bem?
0: Tudo.
2: Uma coisa que eu aprendi que salvou muito a minha vida é que mostarda, que a gente come no lanche, ela alivia a cãibra na hora.
0: Não, instantâneo. Não.
2: Joga uma colherada de mostarda pra dentro ou um sachê
0: não
2: mesmo, daqueles pequenininho. Quando tiver com cãibra e vai aliviar na hora, na hora. Parece mágica, eu também demorei a acreditar, mas funciona, porque já me salvou muito. Valeu!
0: Cara, eu não sei se eu acredito isso. Eu acho que é mais psicológico, não é possível. Vamos com a Helenice.
3: Bom dia, Carol.
0: Bom dia.
3: Esse Chase aqui de Porto Alegre. Vou passar uma dica que vale milhões, mas é de comida também.
0: Ah.
3: Mas é um truque que a minha mãe me ensinou. Quando a gente queima comida, arroz, feijão, qualquer comida, tu coloca imediatamente a panela quente em cima de um pano bem embebido de água. Sabe aquele ele tira o cheiro e o gosto do queimado da comida.
0: Não pode
3: tá bem?
0: Ser.
3: Kiki, tenha um bom dia, beijo.
0: Cara, eu acho uma loucura que vários truques que de fato funcionam, eles são aquele negócio, não é possível, gente. É um negócio muito impossível. Mas enfim, se tiver funcionando, quem sou eu pra dizer o contrário, né? Vamos com Fertrubian.
4: Bom dia, Carol.
0: Bom dia.
4: Eu não sei se isso faz mal pras joias ou não, mas eu aprendi com a minha mãe.
0: Tá.
4: Quando quer tirar o preto de joia, tipo, de bijuteria, ou joia mesmo de prata, colocar na pasta de dente. E aí
0: deixa,
4: a gente sempre deixava de um dia pro outro, depois lava e esfrega com uma toalhinha, um paninho, tipo flanela, e tira o preto. Funciona mesmo. Só não sei se isso faz mal pra joia ou não. Um beijo.
0: Eu acho que esse é quente, hein? Vamos com o Eduardo.
5: Bom dia, Carol. Eu não ia mandar áudio que eu tava sem ideia, mas eu lembrei. Pega o incenso e deixa uns 10 segundos embaixo d'água, molhar mesmo.
0: Tá legal.
5: Deixa ele encharcado de água. E tu ligar, ele dura pelo menos uns 30 minutos. E é real.
0: Dura muito mais.
5: Nossa, bom dia.
0: Valeu, Eduardo. Vez do David.
6: Bom dia, Carolzinha. Davis de Alvorada.
0: Que diferença.
6: Falando de Santa Maria. truque da internet aí, né? Época de ser mês farroupilha.
0: Ah.
6: É pegar um saco plástico com água e botar dentro da churrasqueira pra evitar labareda. Hein? Que é? Bom dia a todos.
0: Que é? Cara, mas será que o plástico dentro da churrasqueira não vai fazer ruim? Tipo, queimar o plástico? Enfim, né? O importante é que ele passou o truque. Se vai funcionar, outros 500. Vamos com a Gisele.
7: Oi, Carol.
0: Oi.
7: A dica mais legal que eu uso muito é quando a gente vai comprar limão no mercado.
0: Tá legal.
7: Quanto mais lisinha a casca,
0: boa,
7: mais suco ele tem. Quanto mais enrugadinha e grossa, o limão não tem suco dentro. Essa é a super dica que eu uso bastante. Beijão pra todos.
0: Beijo, Gi. Essa eu valido, tá? Essa eu também sigo. Agora faltam 18 minutos para as 9 horas. Sim, o teu despertador tá na área. É no @carol.sanches que tu interage e manda aí truques que tu viu na internet que salvou a tua vida ou em diferentes situações aí da vida. Ou então, vovó passou de geração em geração aqueles conhecimentos que é importante todo mundo saber, né? Não? Bora pra mais música enquanto tu continua chegando ali no @carol.sanches.
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Muito obrigada a ti, que chegou ali no @carol.sanches, interagiu na pauta do dia, mas não só isso, a todo mundo que ficou na audiência desde o início da manhã, a galera que aguentou ali o horário político, ou então ficou comigo no nosso atlantida.com.br, no aplicativo da Atlântida, todo mundo junto e conectado com o quê? Com a melhor vibe do FM, com a melhor vibe do Despertaverso e com a melhor vibe da loucura dos meus divertidamente. Obrigada por me ajudar e surtar comigo. Que tu tenha aí uma ótima quarta-feira, um dia lindo, maravilhoso, leve. E se tiver alguma pedra no caminho, chuta pra longe. Chuta, vai pra longe. E recomeça e vamos dar, ele pega aqui na mão da Atlântida, não só, né, durante o Despertaverso, mas durante toda a programação. Certo, meu bem? Continua comigo ali no @carol.sanches e quem se mantém no 94.3 em Porto Alegre região, tem o hashtag Atlântida comigo. Mas por toda a rede Atlântida, tem hashtag também com o teu comunicador local favorito. E pra encerrar... Mais uma vez o bongo, será? Não.

0: Não, não quero. Tchau.
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12: E olha só a dúvida da Luciana. Doutor, cada vez mais eu e as minhas amigas percebemos que passamos mais tempo na frente das telas. Eu tenho comprado muito mais produtos de beleza depois que estou acessando esse tipo de conteúdo nas redes sociais. Uma coisa pode influenciar a outra? Olha, Luciana, a tua pergunta é super interessante, ainda mais se a gente levar em consideração que alguns produtos de cuidados pessoais, né, alguns produtos químicos, podem interferir no nosso sistema endocrinológico, com impactos que podem comprometer a nossa saúde e o nosso bem-estar. E recentemente, um estudo liderado pela Universidade de Rutgers, nos Estados Unidos, mostrou pra gente que estudantes que ficavam mais tempo nas redes sociais e com maior engajamento de conteúdos relacionados à beleza, acabavam comprando e usando mais esse tipo de produtos. Então, se você tá percebendo que está comprando mais do que deveria ou do que gostaria, principalmente depois de ficar bastante tempo na frente das telas, assistindo a esse tipo de conteúdo, talvez seja uma boa ideia limitar o seu uso das redes sociais e discutir com seu dermatologista quais produtos realmente fazem bem para a saúde e quais são supérfluos e até com risco de prejuízos para o seu bem-estar, para a sua qualidade de vida. Dúvidas? Escreve pra gente no @ Jairo Bauer Oficial.
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1: Atlântida é a rádio das nossas vidas. Bom dia! Toda audiência qualificadíssima da Atlântida. Quarta-feira, meiuca da semana, 2 de setembro. Tempo maravilhoso para a zona sul do estado. Tempo de sol, céu azul. Amanhecer dessa quarta-feira tá sensacional. E por aqui a gente vai botando cada vez mais energia aí na sua manhã. Exatamente. É comigo, botar sua vibe lá para cima e vamos junto. Bora começar amanhã com sonzeira e sonzeira massa. Dominic Five Baby Doll, numa tranquila, numa boa. Vamos levantando devagarinho, exato. Vamos lá, aumenta o volume, vamos junto. A volta da 9 e 7, bom dia.

0: Pitbull.com.br.
1: A Pitt tá voltando pro Rio Grande do Sul. A cantora baiana revelou as primeiras datas da turnê de Pitt, o seu sexto álbum de estúdio que chega nas plataformas no dia 16 de outubro. O show em Porto Alegre tá marcado pro dia 4 de dezembro no Auditório Araújo Viana. Esse projeto é o primeiro de inéditas em 7 anos desde o lançamento de Matriz. A estreia da turnê acontece em 17 de outubro em São Paulo, no Espaço Unimed, um dia depois do lançamento do álbum, marcado para o dia 16 de outubro. A primeira etapa da turnê reúne 10 cidades entre outubro e dezembro de 2026. E o repertório terá as músicas de Pitt como protagonistas, mas sem deixar de lado canções que marcaram a sua trajetória. A proposta é criar uma experiência que permita ao público conhecer o universo do novo álbum também ao vivo, explorando a dimensão que as novas músicas ganham no palco. Os ingressos para essas primeiras apresentações estarão à venda a partir do dia 1º de setembro ao meio-dia pelo site oficial da cantora. Novas datas devem ser anunciadas em breve. A turnê vai passar por São Paulo, Leopoldina, Curitiba, Belo Horizonte, Recife, Vitória, Ribeirão Preto, Sorocaba, Balneário Camboriú e Porto Alegre. Para ver outras informações sobre Pitt e shows que vão rolar na capital, entra em atlantida.com.br.
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19: Você sabia que consumir

0: minerais e fibras, além de mais saborosos. Nessa época do ano, os alimentos da estação costumam estar mais frescos e acessíveis. Pequenas escolhas à mesa podem fazer uma grande diferença para a saúde.
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Drop My Club. É curioso pensar que um dos maiores clássicos da música eletrônica quase passou despercebido. A versão original dessa música, chamada Sing It Back, do Moloco, foi lançada em 1998, mas não aconteceu muita coisa naquele momento. Foi só quando o produtor alemão

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0: das nossas vidas. Muito bem. Esse aí é Jota Quest Negreli com Descobridor de Sete Mares. Mais um som extraído aí desse trabalho muito legal do Jota Quest, fazendo uma homenagem aí então aos grandes sucessos de Tim Maia nessa baita parceria com a Negreli. Demais! Eu levo aqui Dua Lipa, Houdini, Bruno Mars, Temper City, Zig Albert, New Love e ainda Lola Young, Messi, a clássica. Boa, e agora o seguinte. Quero ficar bem à vontade. Vamos embora? Só se for agora.
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0: Boa, é o seu Drops de notícia com a vibe da Atlântida que está começando. É o nosso Drops News nas manhãs da Atlântida. 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Muito bom. Tempo maravilhoso nesta zona sul do estado. Poucas nuvens no céu. Céuzinho azul para o início da manhã. Temperaturas mais amenas. Aquele friozinho no início da manhã. Enfim, tempo de inverno, meus camaradas. Exatamente. E por aqui é o seguinte. Por aqui, antes de mais nada, vou saudar o meu convidado. Vou começar a inverter agora a ordem. Ao invés de saudar o meu convidado lá no meio, já nas notícias, já vou saudando aqui a presença de Douglas Dutra, meu camarada. Bom dia.
2: Bom dia, Marcinho. Rico dia nessa quarta-feira, né?
0: Que céu rico dia. Céu de brigadeiro. Tu sabe por que céu de brigadeiro?
2: Porque era bom pra voar, né? Pros brigadeiros.
0: Atenção. Né? Eu não preciso falar nada. Os caras inteligentes, cabeção desse tamanho, quase não passa aqui na porta de tão grande.

0: Enfim, não, os caras que tem o conhecimento, exatamente, muito bom. E é o seguinte, agora sim, devidamente apresentado, meu camarada, vamos pro hype.
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0: Vamos embora pro nosso hype, você já sabe, ou seja, aquelas notícias e manchetes, tudo que é destaque, então no site de GZH, meus queridos. Vamos embora falar duas da FURG, tá? FURG que, assim, ó, mora no meu coração, grandes, é a Universidade do Rio Grande, e duas chegando, uma da Laura Cosme e uma de Joana Maiago. Laura Cosme me traz o seguinte, entre clássicos sucessos do TikTok que os leitores estão lendo na feira do livro da FURG, público cita aí de Graciliano Ramos a Carla Madeira, enquanto livreiros apontam, ou apostam, desculpem, em filosofia, literatura e obras sobre o Rio Grande do Sul. Tem até videozinho lá da Feira do Livro, tudo isso e muito mais. Vou perguntar mesmo ao camarada Douglas Dutra aqui, o que você tem lido ultimamente, meu camarada?
2: Tenho lido biografias.
0: Atenção, hein? Biografias, cara, comecei, interessante.
2: Comecei a biografia do Getúlio Vargas, que é um calhamaço gigantesco, vou demorar uma vida inteira pra terminar.
0: É um tomo, né, cara?
2: São três volumes, projeto de vida terminado. De...
0: Biografia, eu gosto de ler biografias também, cara. A última que eu li foi de Tim Maia.
2: Bom, do Nelson Motta.
0: Nelson Motta.

0: mentorias, workshops e capacitações para quem deseja empreender. Inscrições seguem até dia 4 de setembro. Vai lá para mais informações lá no site de GZH que você descobre tudo isso e muito mais. Agora sim, Douglas Dutra, meu camarada, o que você nos traz aqui na Manhã da Atlântida?
1: Pois é, a comunidade aqui da Zona Sul já acompanha há quase 10 anos o processo envolvendo o fim da Consularte,
0: atenção,
1: que
0: é
1: a marca Dambi, completamente icônica, né? Muito, muito lembrada pelos consumidores. E há um trâmite deste mês, um recurso que quer anular o leilão do complexo industrial de Capão do Leão. A primeira turma da corte vai avaliar o pedido de representantes da cooperativa contra a venda da fábrica para a empresa Ozé Earth, concluída em 2024. Por R$49 milhões. A cooperativa alega que o advogado da massa liquidante enfrentou graves problemas de saúde e não conseguiu acompanhar o processo nem contestar pontos da perícia técnica, o que teria impactado em todo o processo de atuação, de impossibilidade total de atuação do advogado, e que ele podia ter passado o caso para outro profissional. O valor pago pela Ozé Earth será usado para quitar mais de 300 a começar gradativamente em 2027.
0: Olha aí, atenção, hein? Vamos ficar de olho nesse...
1: Quem quer que compre, e que se concretizando a Ozé Earth, que possa voltar à atividade logo mais e que possa recontratar pessoas, né?
0: Pois é, né, cara? Na verdade, o que, que a gente mais quer ver? É que ela reative de uma vez.
1: Sim, funcionando, que todo mundo esteja o mais feliz possível, né?
0: Exatamente.
1: Enfim.
0: É uma novela isso aí, e a gente vai acompanhando essa novela aí, os próximos capítulos aqui. Ah, vamos lavar a roupa e comer bergamota no sol, pois meu camarada. Vamos embora. Valeu, Douglas. É isso, News. É aquele momento em que a gente passa limpo aqui a temperatura e, é claro, a previsão de caos na cidade de Pelotas hoje. Máxima para Rio Grande 18, São Lourenço máxima para 19. As mínimas oscilando entre 9 e 10 graus na zona sul do estado. Tempo de sol, galera, no dia de hoje. Na parte da tarde ainda, galera. Exatamente. Depois a gente tem sexta e sábado aí com sol entre nuvens pra dar aquela trégua. Não vou nem falar nos próximos dias aí pra gente não desanimar, tá bem? Mas, enfim, o sol aparece na grande maioria dos dias até o nosso sabadão, então vamos curtir. Muito bom, esse é o nosso Drops News e a força de Biscoito Zezé, carinho de família, 58 anos, nossos camaradas, queridos companheiros, colados aqui sempre no Drops de Notícia na Manhã da Atlântida. Muito bom, fica aí um forte abraço pra toda a família Zezé, toda a família Ruivo, e é claro, meu camarada, ele que, enfim, não poupa também aqui agrados pra galera, exatamente, vamos dizer assim, uma das cabeças pensantes aqui, né, pra Biscoito Zezé, Silvio Balverdu, meu camarada, e toda a galera da Marque Mais aí, enfim, estamos aguardando aquela caixa de Bacon Z, hein, é o salgadinho oficial do Drops News, vamos embora, meus camaradas. Por aqui ficamos com o Drops de Notícia na Manhã da Atlântida. E por aqui, segue de som. Bora, sabe com o quê? Aliás, segue de som não. Agora é breve, show no intervalo. Na sequência a gente tá de volta com tudo isso e muito mais. Não sai daí, daqui a pouquinho sim. Última leva de som aqui na Manhã da Atlântida.
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3: Você está no hashtag na Atlântida, é isso! Comigo, arroba Marcinho Rádio, última leva de som começando com eles, BTS, Swam. Daqui a pouquinho tem bola nas costas. Atlântida 25 para as 11.

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1: Atlântida. Atlântida é a rádio das nossas vidas. Fechou nosso hashtag na manhã matadora da Atlântida. Fechou com Sonzeira, com Julia B, Too Bad. Por aqui também, Sabrina Carpenter, Expresso, Nath Roots, Tudo Vai Dar Certo. Ah, a mensagem do dia é essa. Tudo vai dar certo. Marisa Monte, Seu Jorge, Flor, Pra Melhorar, Look Combos, Fast Car, BTS, Swam. Por aqui a gente fecha então a manhã matadora da Atlântida. Eu sou arroba Marcinho Rádio, me segue lá no Instagram. Também segue aí o arroba Atlântida ZS pra não perder nada do que acontece aqui na Zona Sul do Estado. 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Por aqui é breve show no intervalo, na sequência tem bola nas costas, o futebol aqui na manhã da Atlântida. Eu volto na tarde com o nosso Tá Vazando na Rede, deixando aquele forte abraço e até lá. Valeu, tchau, tchau, tchau, tchau.
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3: A sequência de Michael, a cinebiografia de Michael Jackson, lançada em 2026, deve avançar para uma das fases mais controversas da trajetória do cantor. Em entrevista a uma revista americana, Jafar Jackson, que interpreta o tio no filme, afirmou que as acusações de abuso sexual devem fazer parte da continuação a partir da perspectiva de Michael. Segundo o ator, a ideia é apresentar acontecimentos que marcaram os últimos anos do artista pelo ponto de vista do próprio cantor. Mas uma coisa é importante destacar que o Jafar afirmou nessa entrevista. Ele não participa das decisões relacionadas ao roteiro, que ainda está em desenvolvimento. A continuação terá justamente a oportunidade de avançar cronologicamente na vida do cantor e chegar aos episódios que ficaram de fora da primeira cinebiografia. Jafar explicou que gostaria de ver esse período retratado de maneira mais aprofundada, especialmente por considerar que a imagem pública de Michael acabou se sobrepondo à pessoa por trás do artista. Outra coisa interessante é que Jafar teve acesso a diários do Michael Jackson e ajudaram ele a entender quem foi o tio. Algumas das anotações, segundo Jafar, revelavam uma personalidade marcada por uma espécie de inocência e por sonhos de reconhecimento ainda maiores. Mas quando estreia Michael 2? A Lionsgate confirmou que a produção da sequência deve começar entre o fim de 2026 e o início de 2027. E a expectativa é que Michael 2 chegue aos cinemas entre 2027 e 2028. Para ver outras informações sobre isso e essa matéria completa, é no site da Atlântida, atlântida.com.br. Eu sou a Babi, daqui a pouquinho tô de volta.
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8: Atlântida, Rádio das Nossas Vidas. 11:04, está começando Bola nas Costas. Tá agitado isso aqui hoje. Mas o Grenal é amanhã, viu? O Bola tá chegando para pós-graduação FMP, conhecimento que acompanha a evolução do direito. Vamos lá então, tem bastante coisa pra gente conversar. Não sei se vocês viram, mas acredito que sim, mas que jogo.

0: Chicão ontem de noite, cara. Bah, velho, olha.
1: Gordo Léo! Bah, e os portugueses seguem dando golpe no Brasil, né? Desde 1500, ganhando os brasileiros.
2: Nada Nunes! Ah, não vamos passar pra final da Copa do Brasil, né? Não vamos.
0: Cara, o único é que futebol, né, cara? O futebol ele não
2: esporte,
0: tem lógica,
2: outro
0: né?
2: Esporte, homem.
0: Mas realmente, é complicado. É.
1: Rafael de Velho!
3: Eu dou parabéns pro departamento que dá nomes pra operações policiais que mais uma vez conseguiu um bom nome.
0: É?
3: Bom, bom trabalho.
0: Qual é o...
3: Operação Falso 9.
0: Falso...
1: Rafael Gomes!
4: Ah, o Cruzeiro cantou de galo muito cedo ontem.
0: É...
2: Mas
0: é, vamos falar sobre o jogo, mas vamos falar também sobre a manutenção da liderança, né? Oh,
4: peraí, maquiada.
1: Ah, Carol Freitas!
4: Não assim,
5: hoje
4: não
5: vocês
4: assim.
5: Me pegaram pra Jesus Cristo,
4: nossa,
5: né?
4: Nossa, olha o cabelo dela.
1: Aí, não, ela só mudou o cabelo, Não. A maquiada ela tá assim.
4: Não, o batom ela deu um gás,
5: É o mesmo que eu passo todo.
2: Não, mas tá diferente.
1: Eles não vão na redação ali em cima, tu tá sempre
5: não
1: de maquiada.
5: Exatamente, tô sempre arrumada, fala de velho.
2: Você
4: tá
2: não,
4: sempre
2: cara.
4: Arrumada.
5: É. Bom, Carol, mas, eu então, acho... seguimos líder, vamos voltar ao que interessa,
0: sabe
5: né,
0: que eu acho que tá acontecendo?
1: A cara do de velho, não.
0: O que eu acho que tá acontecendo com os rapazes, Carol, que eu acho que eles estão deixando se levar pela questão, eu acho que da tua roupa, porque na tua roupa tem ali estampas com um batom que podem...
5: Hoje eu vou ter uma camisa melhor.
0: Semiótica, chama isso,
2: nada
0: né?
2: A ver, Lelê, é o cabelo que ela
1: pintou. Não, tu mudou o cabelo.
4: Mas ela reforçou a maquiagem. Ela tá dizendo que não...
5: É a mesma maquiagem de todo dia, cara.
1: Não, mas tu não é, Rafa, ela tá... Porque como ela mudou, o que que tu fez no cabelo?
5: Pintei de novo, que tava desbotado, né? É que o meu cabelo, ele vai chocar todos essa informação, mas ele não é natural assim, desse jeito.
2: Sério?
5: Sério, chocante, né? E aí eu pintei no final de semana, ela e aí tá agora igual. Ele tá diferente.
4: E aí,
5: mas o cabelo mudou só, cara. A cara é a mesma.
1: Mas é que com a maquiagem, é que o cabelo, como ele tá mais...
5: Claro.
1: Ele realça o teu rosto.
2: Tá, mas eu cortei o cabelo também, fiz a barba. Fala de mim.
1: Cala a boca,
2: ideologia.
1: Cala a boca. Não. E vou falar aqui, tá? Eu acho que tinha que chamar de tweet retrô a palhaçada que tu fez no podcast que tu foi.
5: Que mentiu horrores,
4: cara. Ah, é.
1: Não.
4: WhatsApp aí, Lelê.
2: Não tem vergonha disso.
1: Não. Eu quero tweet retrô de sempre, porque acho que o Diverio não ouviu essa palhaçada.
4: Eu vou mandar aqui.
2: Orgulho.
1: Sabe qual que é, né?
4: Tweet retrô.
1: Tu ouviu?
5: Mas ele contou pra nós no almoço. Ele sentou pra almoçar comigo com o Diverio e falou assim: inventei uma mentira de cada integrante no podcast.
1: Não é isso, não é.
5: Só não falei que era mentira no final.
1: Não, ele falou a verdade. Olha o que ele falou.
2: Isso aí é verdade.
1: É um papelão. Eu sei que o amor é bonito, mas o papelão,
4: cadê,
1: olha.
4: Cadê, Natan? Putz, perdi.
1: Aí, tá no, tu mandou no.
4: Achei.
1: Vai lá, manda no. Achei. Vamos lá.
4: Vou mandar na adega ali.
1: Aí não, vamos falar de futebol, daqui a pouquinho.
4: Ele vai dar um patrocínio.
1: Daqui a pouquinho, daqui a pouquinho.
0: 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O quadro mais tradicional deste programa, o Twitch Retro, vem aqui com...
4: Com o Natan Nunes, no podcast Nunes. NH Depre, que a gente fez questão de ouvir inteirinho. E a gente
2: abraço pra galera lá.
4: Abraço pra galera.
6: Vou apresentar o programa.
0: Olha aí, vamos ver.
4: E aí, Natan Nunes deu declarações polêmicas.
0: Vamos ver.
6: Aquele que tinha na cidade, Love songs.
7: Mas eu só consigo ser romântico com a minha esposa. Inclusive, eu não gosto de mulher. Olha eu aí. Gosto da minha esposa. Ela é Júlia, então eu sou Júlia sexual.
1: Parou.
7: Com ela que eu tenho desejos.
4: Não, resto, calma.
7: Nada. Uma outra mulher e uma tábua, pra mim, é a mesma coisa.
4: Meu, tem que
0: boa, Natan, boa.
2: Aí, o Diverio me entende.
5: Mas essa deve ser a coisa menos problemática que ele falou.
2: O Diverio
4: é eu ouvi várias.
8: Cada parte que tu falou que eu era do Caxias,
2: eu falei que
8: eu tinha
2: relação
8: nenhuma com o Caxias.
5: E falou pra mim, falou que mentiu que eu era gremista na
2: época. A melhor coisa
5: falou
2: é fazer
5: assim,
2: isso.
5: Sentou no almoço e falou pra nós, fui num podcast e contei uma mentira sobre cada um. Sabe qual que foi a de vocês? Falei que tu era gremista desde criança e que tu torces pro Caxias.
2: Maravilhoso.
0: Qual foi a minha mentira?
2: Ah, não lembro.
1: E tu gosta de pagode?
2: Lelê tem um podcast de pagode.
1: Tem.
0: Ah, mas eu gosto de pagode antigo.
8: E a do Léo?
2: Ah, não lembro.
5: Ele mentiu tanto que ele não lembra mais.
4: Ele é gente boa.
0: Bom, ô Carol, eu não vi o jogo do Juventude ontem, mas eu confesso que no final teve um gol anulado, foi isso?
5: Gol do Fábio Lima anulado por impedimento, mas sabe que não achei muito conclusiva a imagem e o Fábio Lima ele sai dizendo que não. E quando ele faz que não, eu falei, então... Tô confiando no meu atacante, mas então. Depois nas linhas ali, eles disseram que tinha um ombro dele que tava à frente, e aí por isso ele tava...
0: É.
5: Infelizmente, não deu pra nós. Mas não foi assim um... Se a gente comparar, depois eu assisti o Clássico Mineiro, né? Se a gente comparar, não parece, assim.
4: É outro esporte.
0: Que jogo legal de ver, né?
4: Que jogaço.
0: Que jogo legal de ver. E qual é a opinião de você sobre a expulsão?
4: Cara, segundo amarelo...
0: Eu achei justo, né?
4: Tranquilaço a expulsão.
0: Tipo, ele botou a mão na cara do Magrão.
4: Eu acho...

0: um erro ali.
1: O que tá achando, Natan?
2: Achei justo.
3: Não viu.
0: Não viu o jogo?
4: Não vi. Não viu o jogo? Pô, melhor jogo.
0: Ah, não, foi bom jogo, foi entretenimento puro, cara.
5: Sim. É, um ele baita ambiente, amando. Cruzeiro jogando peito aberto, sem medo. Daí teve um pênalti. Vê, né? O Juan não cumprimentou o Caio Jorge.
0: Uh-huh.
5: Eles não se cumprimentaram na largada ali.
0: Lembra que passada. Teve a cama de gato no outro jogo?
1: Ah, é claro, ele reclamou.
0: Foi o Caio Jorge que fez nele.
5: Aí o Juan foi pra tentar dar uma pegadinha no Caio Jorge fora da área.
1: Ah, mas deu de mongolão, né?
5: E aí ele abriu a coxa.
4: Esse saiu. Não tava assistindo, tava assistindo.
5: Entrou o Vitão, o outro zagueiro. E aí o Vitão fez um pênalti no Caio Jorge, de costas.
1: Não, tá, esse isso aí é um pênalti
0: amador,
1: meu amor. É um pênalti de mongolão.
0: É.
1: Porque não ia acontecer absolutamente nada.
4: Ao redor,
1: não, o cara não tinha, o cara tinha que ser o Pelé pra sair um gol dali.
3: O Vitão, esse aí, ele é um guri novo. Mas eu quero.
0: É bom zagueiro.
3: Aí que tá. Ele faz a cagada ontem.
0: Não, é bom zagueiro.
3: Ele tava sendo elogiado na transmissão.
0: Mas ele respira fundo e volta pro jogo.
3: Ele é um dos melhores em campo pra mim ontem, cara. Porque ele, se tu analisar o fato, cara, ele é um guri. Ele entra, ele faz o pênalti e depois, cara, ele não erra mais nada.
5: Tu sabe que aquele pênalti ali é o típico pênalti do guri que tá na categoria de base, acostumado a jogar com um jogador da categoria de base contra um nego velho que já tá...
3: Isso.
5: Porque que o Caio Jorge foi esperando pra cavar o pênalti.
3: Isso.
5: Ele tá correndo em direção à bola e ele para do nada.
3: Isso.
5: Sabe, como se é sem de luz nenhuma. E o Vitão vem e atropela ele, pênalti. Aí o Caio Jorge deu uma aula de bater pênalti.
1: Meu Deus, que é aquilo?
5: Deu uma aula de bater pênalti.
3: Me lembrou aquele pênalti que o Arangues bateu contra o Brasil na Copa 2014, lembra?
0: Isso, cara,
5: Deus, para lá,
3: lembrou disso. Mas golaço de pênalti, né, cara?
1: Me lembrou o Ramon contra o Defensor.
3: Uma porrada.
1: Em 2007.
5: Isso aí, é.
3: Cara,
5: exatamente. Daquele jeito ali, nu.
1: Obrigado, muito obrigado.
3: Só que o seguinte, cara.
1: Na casa do cacete.
3: O jogo tava lá e cá desde o início. Tem 2 minutos de jogo, o Atlético bota uma bola na trave.
5: Depois o goleiro faz uma baita defesa.
3: Defesaça. Só que, meu, quem desequilibra o jogo ontem é o Fred.
0: Não, meu.
2: Não é porque o cara tava no.
0: O segundo tempo, ele pegou a bola, botou embaixo do braço e diz: joga em mim que eu vou resolver.
5: Cara, mas acho que teve um fator muito importante.
0: A expulsão.
5: E as substituições. O treinador tirou os três ao mesmo tempo.
0: O Matheus Pereira, o Gerson
4: e o Caio Jorge
0: ao mesmo tempo.
3: O print?
1: Não, só um pouquinho. Essa parte eu não tava vendo.
0: Tu não viu isso?
1: Eu tava vendo o jogo.
0: O Vijalba é expulso.
1: Tá.
3: E aí ele tem que
1: arrumar o time. Não, mas tu só quer dizer, tu arruma o time. Tu não tira os três melhores ao mesmo tempo, porra.
3: Ele tá ganhando de 1-0. O jogador expulso. Ele precisa. Reorganizar o time.
0: Não, com 15 minutos, o Vijalba é expulso.
3: Ele foi expulso com
0: aos 20 e poucos.
4: Ele saiu aos 18 de campo, isso. Demorou
3: 3
0: minutos. E aí, aos 20 e poucos é a troca.
1: Ele bota quem? Bota uma,
3: cara, ele poderia botar
2: o
3: Clodoaldo,
1: o
3: Cruyff e o Gerson. O Gerson dos anos 70.
5: Foi o Neyser.
3: Mas ele não pode tirar os três,
0: era o Kenji. O Neyser, o filho do Kleber, Chicletinho.
1: Não, mas é isso aí, não. Porque o que aconteceu? Que o Galo olhou e falou: tá, vambora.
2: Tamo
1: tá.
2: Grande.
1: Vamos dentro.
2: Tamo galudo.
5: Porque no 1-0.
0: E o Mateuzinho.
5: Isso,
0: o Mateuzinho. É o Mateuzinho.
1: Não,
0: o Neyser.
5: Ele ia trocar o Matheus Henrique pelo Gerson. Já tinha essa substituição na ponta da agulha ali. O Gerson tinha pedido pra sair. Ia entrar um pelo outro, beleza.
1: Tá, mas troca legal, ok.
5: E aí teve a expulsão. Aí tem essa confusão toda da expulsão. Vai, não sai, E aí ele fez as outras duas trocas.
1: Respeito,
5: fala. Um pouco antes disso, o Caio Jorge fez uma jogada, encobriu o goleiro e ela deu na trave. É o que? Ele vai cruzar. Sim. E ela encobre. Uh-huh. Era 2-0.
0: Não, mas era sem querer, meu.
5: Ele cruza
0: sem querer.
1: Ele
0: na fuça, hein?
1: A bola que
4: ele joga um clássico com muito ódio. É muito bom de ver,
0: é.
4: Cara.
0: Não, eles levam a rivalidade ali do jeito que a gente gosta, assim, ó. Porque o Caio Jorge. Por que deu toda a treta ontem? Porque o Caio Jorge ganha o clássico no Mineiro. E mostra a camisa.
5: Não, morde um galo.
0: Morde um galo de aqueles de borracha. E mostra a camisa escrito: papai tá aqui.
5: Isso.
0: Calma que o papai tá aqui, o negócio é assim. Isso. E aí depois ele dá a cama de gato no Juan. E aí ontem tem toda a treta, ontem o Juan não cumprimenta ele. E aí na saída tem o tweet retrô também no...
1: Então ele faz o gol de pé, ele vai de novo, o papai tá aqui. Aí o Paulo já fecha de novo ali.
2: Ele também fala, porque a gente tá na Libertadores, eles estão na Sul-Americana, nossos adversários são maiores.
0: Bota que é bom, tá ali, é o penúltimo.
1: E o Alexander que vai dar.
2: Não foi nenhuma nem outra provocação dele.
5: Teve uma cama de gato no jogo do Bernard no Fagner. Cara, e aí eu vi. Eu acho que o Bernard não é um jogador, nunca foi pra seleção.
2: Alegria nas pernas.
5: Mas ele foi um cara legal dessa vez. Porque tem que ser coerente. Quando tu cobra muito de uma situação, ele divide com o Fagner e o Fagner passa por cima dele. Foi menos cama de gato do que do Caio Jorge. Cara, ele parou o jogo, ele perdendo o jogo. Ele parou o jogo pra atender o Fagner. Isso. Na hora, ele parou o jogo, levantou os braços, levantou, e aí pô, foi lá pedir desculpa pro Fagner. Não me lembro nem se levou cartão amarelo, mas na hora ele parou, mesmo com o time dele no ataque. Ele pediu pros jogadores pararem. Aquilo ali foi galo pra usar o...
3: Cara, não, mas aqui... peraí, vamos aqui então, ó.
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3: 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O que é isso aqui, Rafa Gomes?
0: O Alexander, ele é sorteado pro doping junto com o Caio Jorge. E aí o Alexander faz um vídeo filmando o Caio Jorge no doping. E olha o que ele fala, Lele.
5: Ah, forte.
7: Ô, Gondão. Ô, papai tá aqui, ô, Gondão. Otário, fudido.
0: Papai tá aqui. Papai tá aqui, ô bundão, otário, fudido.
3: É, porque aí tá, né, cara? O problema é o cara falar o papai tá aqui, quando não, mete um gol, e depois tomar a virada. Todo tem que garantir.
0: Tem que aguentar. Não, meu, e o Caio Jorge aguentou, meu. Ele tava sentadinho assim, ele ouviu, aí o segurança meio que vem assim, mas aguentou, não deu.
1: Não, mas assim, ó, não dá pra um técnico ser tão...
3: Dá. Também acho.
1: Ah, eu vou usar burro.
0: Cagalhão.
1: Burro, cagalhão. Porque assim, ó, porque esses caras... Beleza, o Gerson pode estar cansado. Ok,
0: esse tira. Já ia sair com 11.
1: Ok, mas aí tu pega e fala assim, cara, os quentes do teu time, nessa hora, eles vão te ajudar.
3: Claro.
4: Até se for
2: experiência.
1: Não, tu vai dizer pros caras assim, ponto. Olha só, gurizada, perdemos um, Matheus, ó, vamos recompor aqui.
0: Caio Jorge, enreda lá na frente, Caio.
1: Enreda lá, vai ficar no meio, tem que correr pra gente... Não, não, não.

0: manda aquela bola na bandeirinha de escanteio. Uhum. Porque tu não consegue enquadrar direito o corpo pra chutar. A gente vê isso com frequência aqui.
1: Não, os nossos jogadores reto pro goleiro,
0: isso, eles erram. Reto eles andam. Cara, ele consegue virar e ele já tava mal das pernas naquele momento ali.
2: Claro.
0: Ele já tava aqui só no. Dá pra mim, mas ele não tava correndo atrás de ninguém mais. Meu, ó. Ah, cara, que jogador,
2: é,
0: cara. Vai sobrar no.
2: É porque o cara escora a bola pra ele e a bola passa dele. Isso. E aí ele precisa enquadrar todo o corpo errado, assim. Mal,
3: meu. Não, mas é aquele idiota
2: prateleiro. O azar que deram, saudade do meu ex.
4: O azar que deram o Atlético e Cruzeiro nesse sorteio da.
0: Verdade. Cruzeiro.
5: Tá louco. Pô, mas outra coisa também ontem.
4: E o Cruzeiro agora tá só pelo Brasileirão, cara. Não tem mais nada pra fazer. É.
5: Ontem, eu não sei se vocês viram, mas o Atlético tinha uma gaveta de posts zoando o Cruzeiro, que era absurdo, de um em um minuto entrava um tweet. O melhor pra mim foi o Faz o Carro, de Caio Jorge, kkkkkk, cara.
0: É, não, mas...
5: É muito bom, quem tá com tempo vai lá e olha no Twitter deles.
0: Cara, os números do jogo, tudo bem que eles ficaram desproporcionais depois da expulsão, tá? O Galo termina o jogo com 28 conclusões a gol. 28 conclusões e 8 no gol. Só que antes da expulsão, cara, tava assim, ó.
4: 7-6, 7-8, 7,
0: cara, assim, tava uma loucura, cara.
2: Era lá e cá,
0: era lá e cá. E no primeiro tempo já tinha sido assim.
4: Quer ver
0: aqui, ó? No primeiro tempo, tá? Olha só que loucura. No primeiro tempo, o Galo já tinha 14 finalizações. Ou seja, a metade do jogo. No primeiro tempo, antes
4: da expulsão. E o Cruzeiro tinha tido umas quantas também.
0: O Cruzeiro teve 6 no primeiro tempo e 3 no gol. Tá? E o Galo teve 14, sendo 3 no gol. Aí no segundo tempo, o Galo teve mais 14. Ou seja, fez diferença a expulsão? Claro que fez. Mas no número, cara, quando que a gente viu um Grenal...
4: Ah, faz tempo.
0: Aqui, ó, com 28, 40 finalizações.
4: Faz tempo.
0: Bah,
4: talvez isso, aquele 3x3 ainda teve uns grenais aí de 3x2 e tal, teve o 4x2 no início do ano, que gol de bastante chance e tal, mas os últimos dois, somado os dois, não deve ter 20.
0: Cara, e era um jogo assim, ó, né? Quem tava vendo, eu tava assim, ó, cara, sentadinho, vinhozinho, relax, total.
4: Claro que
0: assim.
4: Até novembro muita coisa pode acontecer. Né? Pode mudar o futebol como um todo, pro bem futebol e pro mal. Dinâmico, né? É, muito dinâmico, ainda mais em 2 meses. Vai ter muita montanha russa até lá.
0: É, não, mas.
4: Mas no atual momento não dá jogo.
2: É saranda.
4: Não
2: é
4: dá jogo. Nem lá, nem cá.
0: É.
1: Não, eu acho jogo. Que é mais provável o Galo jogar menos do que Grêmio e Inter evoluir.
4: É.
0: Eu duvido.
4: Eu
0: não tem como o Galo jogar menos com o Fred.
4: Mas eu ainda acho
1: mas
4: que é mais
1: eu
4: provável.
1: Quero, eu
2: é que o Fred recém chegou.
3: Eu duvido que Grêmio Inter melhorem.
1: Eu duvido mais que Grêmio Inter melhorem.
0: Natan, foi o segundo jogo do Fred e ele botou o jogo no bolso.
1: Não, ok, mas tu sabe que tem todo o contexto. Às vezes o jogador não joga, sei lá, se machuca.
0: O Fred carrega nas costas dele aquela parada contra a Croácia lá, velho, que eu acho um absurdo, cara. Tu culpar o jogador que perde a bola a 90 metros do gol, sendo que tu tem mais 9, 10 jogadores até a bola chegar no gol.
4: A minha cagada dele naquele lance ali foi a falta do futebol brasileiro pra ele. Aquele lance ali ele era pra ter se deitado no chão e esperado. Foi falta?
2: É lá e cá. Copa América de 2004. Os caras até hoje falam do D'Alessandro e do Tevez que ficaram na bandeirinha de escanteio de ataque segurando o jogo. E perderam a bola e tomaram
3: o gol. É mérito do Cano Adriano também, que acertou puta pombo sem
1: o amistoso também do Brasil com a Argentina e o Douglas. Ele vai pro seu amistoso, ele perde uma bola. Sobra pro Messi, ele vai lá e mata.
4: Como é que tu acha que vai ser o Grêmio de Renato Portaluppi na semifinal contra o Atlético?
3: Renato, tá preparado de novo?
6: Não, peraí que isso. Eu assisti ontem o jogo.
4: É brincadeira de ontem.
6: Eu já tô preparado. Tava estudando Atlético Mineiro, nosso próximo adversário.
4: É. Vai ser ou o Inter do Pezzolano ou o Grêmio do Renato contra o Atlético Mineiro na semifinal?
3: Mas agora fez total sentido pra mim o mau futebol do Grêmio, né?
0: Por quê?
3: Quem tava escalando o Grêmio era o Luiz Castro de mentira, né? Não era o Quente. Era o Pilantra que tava escalando, agora tá explicando.
1: Era pelo WhatsApp ali o
3: treinamento. Claro, por isso que não.
4: Explica, tiver, explica.
3: Por isso que...
4: Um pouco de irritação, na verdade.
3: Explica. Vai, e contextualiza o que aconteceu.
4: Dependendo do golpe, não tem como, cara.
1: Depois eu tô
3: não,
1: errado,
3: na né? Boa, na moral, o do enamorado, não é namorado, aconteceu. Não tem como, tu vê o cara todo dia, irmão, tu sabe o salário do cara,
4: velho. Explica, velho, explica. Hoje a polícia fez uma operação no Rio de Janeiro, em Itaperuna, inclusive o Luciano Potter andou por lá, e nós temos que saber se ele não participou disso aí.
1: Provavelmente.
4: E prendeu um golpista que, entre os vários golpes que ele deu, um deles era se passar pelo Luiz Castro. E ele tentou tirar um dinheiro do D'Alessandro, mas não conseguiu. Aí tentou tirar um dinheiro do Kahneman e não conseguiu. E
2: ele tentava tirar dinheiro dizendo que era pra doação.
4: E nas mensagens pro Kahneman, eu não sei se pra todos eles ele fazia a mesma coisa, acho que sim. Ele disse pro Kahneman chegar mais cedo no CT.
1: Ah, que ousadia.
4: Mas pro enamorado, ele começa a conversar com o namorado.

0: pode chegar mais cedo.
1: O Kahneman, ele é muito mão de vaca, né?
2: É, pode ser. A apuração é do Humberto Trezzi, um dos maiores repórteres da história do Rio Grande do Sul, e ele conta ali que ele conversou, o golpista, com o ex-namorado, perguntando como é que ele estava. Foram 3 dias de conversa. E aí ele disse que ele tem um projeto social e tal, e que ele queria uma força do ex-namorado aí pra dar umas cestas básicas. Era 70 cestas básicas, uma coisa assim. E o ex-namorado fez o Pix pra uma chave aleatória. E aí caiu o dinheirinho na conta. Quanto? E o namorado, R$22.000.
3: Pô, 70 cesta básica, R$22.000. Mas que cesta básica é essa?
4: Tá cara.
1: Porra, comida premium, né?
4: Mas estão botando barilo na cesta básica.
3: R$22.070 cesta básica? Não, para um pouquinho.
2: Ah, não, desculpa, 300 cestas básicas.
3: Ah, bom.
2: É, invertiu os coisas. 300 cestas básicas.
3: 70 pila cada um, fechou?
1: 75.
4: Você namorado do cara num golpe, mas também não vai ter golpe também, né? É tipo 70 a R$22.000, tá louco?
5: Não, mas é 22 mil. Tem que ser bom de coração também, vamos, né?
4: Não,
5: ele tem. Ele pensou, pô, vou ser legal aqui, vou ajudar numa coisa.
3: Quanto ganha o namorado?
2: Não sei, cara, mas se não faz falta R$22.000 assim, deve estar bem, né?
3: Ah, não, se tá doação.
0: É sacanagem, tá? Vou deixar bem claro que é sacanagem.
3: Cuidado.
0: Não, calma, tá?
1: Humor.
0: Porque aí vem
2: pode fazer.
0: Vem essa manchete, tá? Golpista preso, passar por Luiz Castro, tirou R$22.000 de namorado. E em cima, em GZH, tá... Barcelos fica em Porto Alegre pra arrecadar recursos e quitar a dívida com os jogadores do Inter. Aí o comentário do amigo meu colorado é: não dá pra dizer que o Barcelos não tentou.
3: Bom, aliás, cara ontem...
2: Mas assim, vamos lá. Só uma coisa assim, vale pro namorar, mas vale pra qualquer jogador de futebol. Cara, se tu tem acesso a um contato com o cara que tá te pedindo, porque deve ter, sinceramente. Sim. O cara tem um monte de jogador que faz a ação.
0: Claro,
2: tem um monte. Um monte. Mas se tu tem um mínimo acesso ao cara...
4: Pergunta.
2: De repente pergunta pro
4: no
2: cara.
4: No vestiário.
1: Ô, tiver, não deve ter um grupo do WhatsApp do Grêmio e não tem um contato ali verdadeiro do Luiz Castro?
2: É provável, né, Nata? Mas assim, se for 3 dias de conversa, lá no segundo dia, tipo, mister, tá na mão, tá? Vou depositar ali pro senhor, tá? Fica tranquilo.
1: Bem de cantinho, pegou.
0: Eu queria o bastidor de quem
1: porque
0: se deu não... conta que não era o Luiz Castro.
1: Porque ele
0: não...
5: O bastidor da conversa, como é que veio esse texto?
2: Eu acho que era por texto ou por áudio.
5: Não, mas como é que é o texto? É aquele não, que nem é texto, a gente recebe no SMS?
1: Mas o Kahneman perguntou pra ele, não foi?
3: Ah, mas é meu.
1: O Kahneman, ele desconfiou porque ele pediu pra treinar mais cedo e aí o Kahneman foi falar com o Luiz Castro. Se eu não me engano, na matéria diz isso.
4: O que é? Perguntou, tá? Por que eu tenho que vir mais cedo?
1: Eu tenho que vir mais cedo. E aí, não, mas... WhatsApp.
3: Mas fica nítido que dá algum ruído de comunicação no grupo do Grêmio.
1: Tá ruim, né?
4: Eu vou te falar,
5: o Luiz Castro podia ter postado no story do Instagram também. Estão se passando por mim e um print da
0: conversa. Golpe.
3: É, pô.
4: E ele podia botar a foto da escalação que ele tá colocando. Estão se passando por mim, galera. Não sou eu que tô escalando isso aqui. Que é a única explicação, né? Mas enfim. Mas o namorado, a gente, pelo menos agora a gente nota que ele tem um baita coração, né?
2: Coração.
4: A gente não, eu já não vou vaiar ele mais.
0: Ele é namorado,
4: velho. É inocente. Pode, é inocente, né?
2: Por isso que a gente pode fala malícia. Questão,
4: por isso que
2: da instrução, de prestar atenção.
1: A língua.
2: De aprender a cultura do local, as coisas todas aí, cara.
1: Será que tem alguém do ladinho dele instruindo ele?
2: Isso. Quando a gente fala que o jogador de futebol tem um monte de gente pra ajudar, pro cara só pensar em jogar bola, não pensar em outras coisas burocráticas da vida.
1: Noite.
2: Entre elas tem que estar isso aí, cara. Tu não pode...
4: Qual é o número da
2: pelo
4: camisa
2: menos
4: namorada?
2: Perguntar pro Luiz Castro.
4: Vamos botar 22 nele agora.
1: Tem
4: corpo.
1: Pessoas que são mais descoladas, vão pra outros lugares e conseguem se sair bem. Tem outras pessoas que não, e essas pessoas também podem ser jogadores de futebol.
2: Mas claro, mas aí que tá.
5: O golpe é 99, tá aí. 99, namorada.
4: Ah, não tinha que dar 22 pra ele agora em homenagear, porque os caras vão ir lá pra ele.
5: Hoje, bem pequenininho embaixo.
2: Com a inteligência. Nos velhos tempos, os torcedores
4: do Inter,
2: com a faixinha
4: 22,
2: faz o Pix pra
4: faz
2: nós.
4: O Pix, ah, isso aí. Faz o Pix.
2: Ah, não, vocês têm que ir, velho. Não,
5: mas tem que usar isso.
1: Mas se o Grêmio passar na Copa do Brasil, tem sempre a piada do Pix da Copa do Brasil
4: tem
1: também.
4: Tem que ser a cara da namorada.
1: Tem que ser a cara da namorada.
0: A cara da namorada se segurando a parte.
1: Tô dando assim, ideia aí, tô dando ideia.
4: Aí, obviamente, olha, o Luiz Castro deve ter dado um dinheiro pro meu namorado de volta. Deve ter os caras que eu tenho dinheiro também, 22 não é nada.
0: É
4: nada.
0: Ah, se é entre nós, a gente folga no cara.
4: Não, mas acho que não folgaram, doutor. Tu acha que no vestiário não folgaram, né, namorado?
0: É isso que eu tô querendo dizer.
4: Fala, gringo!
0: Eu não acho que devolveram, acho que agora ele é o 22.
3: Aquela vez que a gente fez no churrasco do Potter lá.
0: Do Gil Lisboa.
3: O Gil Lisboa caiu que nem um pato.
0: Pagou R$800 no churrasco na casa do Potter.
4: Ela tipo, era 80, não era?
0: Era 80, e aí ele. E aí o Potter fala 800, fala 80, e o Gil entende 800. E aí o Potter, de sacanagem, olha pra ele e diz: meu, É 800. Ah. E o Gil falou, sério?
3: Tu comeu
0: o
3: Wagyu?
0: E aí o Potter diz, tu comeu o Wagyu? Tu acha não, que é Wagyu. Quanto quilo do Wagyu? E o Gil mangolão diz, tá bem. E aí o Potter fica botando uma pressão, entrando na mente, ô, meu, tu não vai pagar?
2: Ah,
0: não.
2: E aí nós começamos a fazer o...
0: O print. Ó, eu já fiz, aí os caras fizeram print fake, velho. Os caras são foda também. Na época que não tinha IA, velho. A gente apagou no Paint, sei
2: não,
0: lá.
2: Não, era antes de enviar. Tu fazia o print da tela antes de enviar. Isso. E aí mostrava pra ele.
0: Aí nós mostrava pro Gil. Gil, olha aqui, eu já fiz 800.
5: Daí o Gil pagou o churrasco todo mundo.
0: Exatamente. Mas é... Não, e aí ninguém devolveu. E aí no outro dia ele diz, ah, meu, bah, viajaram na minha, que era 800. Ele falou, ô, meu... E aí o Potter dizia, meu... Eu não vou te devolver, pra tu deixar de ser otário.
2: E aí ele mandou uma mensagem pro pai dele, te lembra?
0: Exatamente.
2: Ah, pai. Ah, viu aqui no Potter, nada a ver, esse churrasco dele aqui, tá, tava bom tudo, mas pô, R$800, churrasco de rico aí.
0: E o pai dele dizendo, mas Giovanni, como é que tu paga R$800 no churrasco, Giovanni? Da onde isso? Tá errado, é óbvio que tá errado, Giovanni.
1: Mas hoje ele conseguiria pagar R$800 no churrasco.
4: Não,
1: hoje.
4: Não, é, mas aqui consegue. O problema do
0: Gil... Ele ainda é mão de vaca.
4: Posso um negócio? O problema do Gil, pra quem conhece Gê. Ele, que é o nosso caso, é o seguinte... Extraordinário comediante, o cara de visão e tal.
2: Gente boa.
4: Gente boa.
2: Bom de bola.
4: Meu irmão, já levei a 300 vezes a Rio Grande, já me queimou o sofá, já fez de tudo, já levei em lugar que não devia, enfim, tudo mais. Só que o seguinte, o Gil, ele só se veste com mala. O Gil é um abobado.
0: Ele é um guri de apartamento.
4: Ele é um guri de apartamento que ele, ah, eu morei no Sarandi. Então, tu só tu morou longe.
0: Ele não saiu de casa.
4: Não sai de casa, só videogame, não mente pra mim, entendeu? Então a minha, nós não engana. Aí ele fica, ah, o cara do trap. É. Não,
1: vai. Ele fez até louvor.
4: Cara, não, isso aí não é
1: fez louvor, até louvor.
4: Fez louvor e tudo.
1: Se já tava na igreja, tava cantando uma música do Gil Lisboa?
2: Não. Eu quero ir nessa tua igreja aí.
0: Por que tu acha que o Natan é assim?
3: Olha aqui, ó, nós vamos para o intervalo, já vai bater o sinal de 11h30, lembrando que em época de horário político, bola tem que terminar mais cedo, 11h54, para ser bem preciso. A gente volta daqui a pouquinho para falar um pouco, né, da projeção do Grenal, também vamos falar da inauguração da estátua do Abel ontem. Já voltamos com o Bola nas Costas ao sinal do meio-dia. Voltamos. Meio-dia não, 11h30, no caso.
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6: Atlântida, Atlântida, Atlântida. Atlântida, rádio das nossas vidas, tá de volta o Bola. Faltando 25 para o meio-dia. Vamos aqui com um quadro muito querido deste programa aqui, ó.
7: Ele tem pinta de gol, ele tem jeito de gol, é abraço de gol. Inacreditável.
6: Abraço de gol! Eu quero mandar um abraço de gol especialíssimo hoje aqui para um cara que trabalha na segurança ali do coração do gigante ali, o Marcos. Eu tava saindo do último jogo do Inter, que eu fui ali contra o Galo, e ele falou, pô, meu, manda um abraço lá no Bola, lá pra mim, Marcos, e toda a galera da segurança aqui do Coração do Gigante. Então tá mandado um abraço, obrigado pra galera que trabalha no jogo ali.
8: Marcos não é um cara que tem um vozeirão, assim?
6: Pô, cara...
8: Tem um cara que é Marcos, que
6: alô, Leandro,
8: chega ali no estacionamento de imprensa, ele sempre fala com a gente, tem um vozeirão.
6: Eu tava tão puto saindo daquele jogo que eu não lembro o tom de voz dele, mas eu só anotei aqui.
8: Que ele chama, né, muita atenção.
6: Mandar, reforçar aqui um abraço, já que eu falei da galera da segurança ali do Coração do Gigante, mandar um abraço também pro meu bruxo Bira Sagaz, do marketing do Inter.
9: Ah, um abraço.
6: Bira, cara. Bira, não, velho.
9: Saudade de você, hein?
6: Gente, o boa. Bira, cara, além de ser um cara gente boa, o Bira é daqueles funcionários do Inter, assim, cara, que são assim, ó, absolutamente apaixonados pelo clube, sabe? O cara tá lá trabalhando, dando a vida, independente do momento que o clube tá, independente da diretoria que tá lá, movimento político, é aqueles que a gente costuma realmente ver, assim, funcionário mesmo, padrão, assim, sabe?
8: E chora de gente boa.
6: E foi um dos principais responsáveis pelo projeto da estátua do Abel sair do papel e ser efetivado, como foi ontem.
8: Muito,
6: né,
8: foda.
6: Eu não pude ir lá ontem, porque eu tava gravando um episódio do meu podcast ontem, com uma agenda que já tava organizada. Deu a coincidência de ser no horário do... não pude dar a inauguração da estátua. Mas, cara, vi as imagens, vi a emoção do Abel e quero parabenizar todos os envolvidos, porque realmente, finalmente nós temos uma estátua bonita num estádio em Porto Alegre.
8: E uma homenagem feita digna, em vida, né? Isso é muito forte.
6: A homenagem feita em vida pra um cara
8: que merece.
6: Que é o maior Abel do futebol brasileiro, né? Apesar de querem me plantar que tem outro Abel aí que é o maior. Não, o maior Abel do futebol brasileiro é o Abel Braga, tá? O resto é...
9: É, estátua mais bonita do Beira Rio. Não vem falar do Porto Alegre. Não. Fala só um pouquinho. Fala da tua aí, um momento de vocês.
6: Não, mas vocês já admitiram que a do Pedro Rocha é mais bonita que a do Portaluppi. Vocês já admitiram aqui nesse

0: Baiano admitindo. É muito bem feito. Eu gosto do Renato. O Adams falou e nem tá aqui.
1: É?
0: Mas vamos falar do Abel. Fala do Abel mesmo que vocês aí.
1: A estátua tá ali. Do lado da estátua do Fernandão. E então, saudar aqui todos os envolvidos, mas em especial no nome do Bira. Beijo, Bira.
2: Beijo pro Bira. Vamos. E eu tenho uma dúvida. Vai ficar assim com acesso? Porque a estátua do Fernandão, tu não consegue chegar nela. Ela é mais alta, né? E ela tem também um canteiro. Eu acho legal isso aí da estátua ser acessível, sabe? Assim, ó. Ah, vamos ali tocar no pé do Abel ali pra dar sorte, sabe? Sim. E depois vai desgastando. Eu acho legal isso. Sim.
0: Sim. Mas ela também pode ter um lado ruim também, né? Do Renato, ela também tu não consegue chegar. Ela tem um... Sim.
1: É, o problema não é quem quer chegar pra fazer um carinho, dar um beijo, tirar
0: uma foto.
1: O problema é o abobado que vai chegar pra tentar fazer alguma merda.
3: Bom, no Grêmio teve na calçada da fama
0: do Roger, os caras detonaram. Então, os bons pagam pelo mal.
4: Mas deixa eu fazer uma menção também, já que a gente falou de marketing. O marketing do Juventude, que na última semana deu uma aula assim, ó, fenomenal.
2: De novo.
4: Ontem, né, daí jogamos com essa camisa. Fez uma parceria com a Parmalat para os próximos dois jogos, então para o jogo de ontem e para o próximo jogo contra o Atlético Goianiense. E aí, refez, assim, né? Fez uma releitura da camisa mais impactante, né, do Juventude, que foi na época em que o Juventude era apoiado pela Parmalat e conquistou tudo o que tem.
1: Eu não gosto
4: até
1: de
4: hoje. E aí fez um vídeo muito legal na rede social também, para quem não viu, recomendo que vá lá olhar, de um. Como se fosse um senhorzinho, um avô. De duas criancinhas, aí elas chegam, abrem a caixa, olham ali a camisa e perguntam o que é essa camisa, o que é que tá escrito aqui. E aí, assim, achei uma baita de uma sacada do Juventude. Vou ter que abrir minha mão, né, e comprar essa camisa aí, porque...
2: Não, Juventude vai te mandar. Alô, departamento de marketing do Juventude, que tá sendo elogiado, porque a gente também lembrou a campanha do Nenê. Lembra quando o Nenê renovou o contrato, que foi aula também? Que
0: ele se renovou e tal.
4: Na época eu falei, né, se o marketing entrasse em campo, barra...
2: Não, agora departamento
4: o marketing
2: de marketing
4: e o time estão alinhados.
2: Vai nos mandar uma camiseta aqui pro Bola pra gente usar esse revezar e uma pra ti, né? Então,
0: até porque toda sexta-feira no arroba Carol Freitas, jornalista, tem ali um momento ali da biscoitada ali que ela, que ela ali faz, que ela faz ali o esquema dela e tal.
3: O esquema dela.
4: Pô, tem muito conteúdo também, você só exalta a biscoitagem, né?
0: Tem
2: muita camisa de time, eu me assusto.
4: Tenho mais de 100.
0: Olha aí, a gente sabe até referência no futebol feminino no país, não é só no Rio Grande do Sul.
2: Referência
0: é
2: verdade. Time, tu.
1: Hoje à noite temos mais dois jogos pela Copa do Brasil, 21h30, um jogo que basicamente é pra cumprir tabela, ou não?
3: Ah,
4: Pra ser feliz, disse o Neymar, né? Pra ser
3: Neymar. Pra se divertir.
4: Tá. Tem uma de Haaland.
1: É. Santos e Palmeiras na Vila Belmiro, 21h30, tá 3x0 pro Palmeiras no agregado.
2: Já é 3x0 Santos e o Santos passa nos pênaltis.
0: Um golzinho cedo já dá coisinha. É.
4: Botou isso no placar do Bola?
2: Botei.
4: Tu mandou pro
2: Natan. Pode perguntar pra ele.
1: No mesmo horário...
4: Bom, eu botei Vitória do Palmeiras, vou te passar.
1: No mesmo horário tem Vitória e Vasco da Gama lá no Barradão.
2: Aí pode ter entretenimento.
1: O jogo está 1x0 para o Vasco, né? E lembrando que o Vitória é em casa.
2: É muito forte.
1: Já eliminou duas vezes, né? Eliminou o Flamengo, né?
4: E o Atlético Paranaense.
1: E o Atlético Paranaense, então, né?
2: E o Atlético Paranaense, ele saiu levando 2x0.
3: Ah, tu não elimina o Flamengo e depois cai pro Vasco, né?
0: Por que não, cara?
1: Bah, é ruim, né? Isso aí é uma coisa meio Inter. O Inter meio assim.
3: É verdade. É.
4: Não, respeito o professor Jair Ventura, ele vai fazer. Vai fazer a dele hoje. Vai classificar. Eu apostei nele no bolão lá.
3: Alguma coisa acertou o Gomes aí.
0: Então, o Inter é o time que elimina o City e cai pro...
1: Não, ganha no Barcelona e
0: vai
1: pro
0: Veteranos.
1: É isso aí.
0: Veteranos da Ubra.
1: Mas enfim, tá. E daí amanhã, daí 20 horas aí, sim, o bicho vai pegar, né? Você começar a falar disso, cara.
0: Eu queria mandar um abraço de gol e passou rebatido. Não,
2: passou rebatido.
1: Pode de novo,
5: tem jeito de gol. É abraço de gol.
2: Tá de olho fechado.
5: Acreditável. Não, abraço de gol, Léo.
0: Abraço pro Eduardo, que é motorista 99 e me trouxe aqui na firma.
1: Aê.
0: Nos ouve todos os dias. E abraço pro nosso brother Gabriel da New Balance.
1: My eggs.
0: Que amanhã vai estar recebendo toda a galera aqui da Atlântida no camarote da New Balance pra ver.
1: Toda a galera da Atlântida, não novos, né, cara?
2: Não, não, eu não vou. Eu também não vou.
3: Todos os gremistas, todos os gremistas.
1: Então, todos os gremistas da Atlântida.
0: Velho, viu como é bom falar certinho as coisas? Todos os gremistas da Atlântida.
3: Carol. Ah, não, Carol era.
0: Carol não vai, Carol disse que não pode ir nesse.
2: Estarei na cabine.
4: O último Grenal eu nem assistia, só apenas ouvi. Ah, tava uma beleza pra treinar na academia. Todo mundo assistindo o Grenal e eu apenas ouvindo.
1: De velho.
4: Pedro Ernesto.
1: Abraço de gol. Alguém tem mais?
2: Não,
3: eu tenho pro Jonathan Ferreira.
1: Então, não tem tempo aí.
2: Gabriel Lourenço, ontem, dia 1 de setembro, ele ganhou o Contender Series do Dana White.
0: Ganhou o Contender?
2: E é gaúcho de Roca Salles e acabou de assinar contrato com o UFC. É, faz

0: brincadeirinha com ele aí.
1: Então, um abraço. Posso,
2: brinca, brinca.
1: Então, um abraço pro Gabriel Lourenço, que o Diego Lourenço tá mandando. Então, agora o Rio Grande do Sul tem o representante no UFC. Magrinho,
2: que não apanha do cara.
3: Que fique claro que quem fez brincadeirinha com o cara foi só o Léo Oliveira.
4: Pô, e já deixamos um convite. Aqui. Já deixamos um convite pra ele vir aqui. Pô, quando tiver por aqui, né?
2: De UFC. Fazer uma luvinha?
5: Isso vem em novembro, na primeira semana.
1: Contigo que tá treinando?
2: Ah, eu tô forte.
1: Aí ele postou. Ai, olha essa postura na academia. Ah, tchau,
6: mas faz assim, ó, Natan, faz assim.
2: Sempre forte aqui, cara.
4: Pô, não, o Natan tá melhor.
2: Cara, eu vi uma foto ontem.
3: Só pra iniciado, hein? Tu é do.
2: Ah, eu me atiro.
5: Não, ele ouviu, não, ele ouve a gente falar com o Guri aqui de fazer uma luvinha. Ele ouve aqui, o cara fala. Como
2: não, fazer a luvinha é brigar com o cara, eu sei, cara.
5: Não é brigar, cara. Treinar, cara. Ninguém briga, cara.
1: Ninguém briga, é tu luta.
2: Eu gosto de brigar.
1: Ô, meu.
6: Mas o Natan faria isso pelo entretenimento das redes sociais.
1: Os caras são muito mau caráter, meu. Ontem. O Natan mandou, eu vou falar, mandou no nosso grupo interno uma fotinho dele com o pai Danilo. Ele disse, bah, cara, me pega muito que no dia que a gente anunciou que o pai Danilo morreu, é uma foto comigo. Né? E a gente tava rindo. E aí o amigão dele ali falou,
5: não falei nada.
1: Ó, na época que tu não treinava, tu tava mais magro.
5: Mas engordou.
2: Não, tô forte, mas cara.
6: É músculo, né?
5: Tava melhor.
2: Forte,
6: é massa muscular.
2: Eu fico colocando o Léo pra baixo, né? Eu exalto isso,
1: aí eu comecei a rir, eu falei, pau, meu. Coitado, cara.
4: Vamos lá, Léo. Ô, Fred Velho, o que que a gente tem de informação... Informação. Tá pra amanhã. Eu sei que tá todo mundo tentando não debater amanhã, mas eu vou trazer um debate pra mim.
1: Mano a mano.
3: Mano a mano. Eu acho difícil fazer
2: Mateus
3: mano a mano
2: Cunha
3: hoje.
2: Ou Everton?
3: É, esses estão confirmados. Porra,
5: mas, aí...
3: Mas por exemplo, Everton, né? Não tem como, nem discussão. Não sei se vai ser o Diego Caio, lateral do Grêmio. Por isso que eu acho que hoje ainda é difícil fazer um mano a mano, porque o treino de hoje é que vai definir
5: coletivo
3: time,
5: pronto, né?
3: Saber quem tá em condições. Por exemplo, o Diego Caio, sinceramente, ele conseguiu terminar o Grenal porque ele tava na adrenalina do jogo, ele tá quente, ele...
4: Ah, depois que esfria...
3: Ele tirou o ombro do lugar, né?
4: Sim.
3: Então, tanto que ele não tava cobrando lateral, e uma hora um jogador que tava por ali, não me lembro qual era, não percebeu que ele não podia cobrar lateral.
2: Bingo.
3: E o juiz levantou, começou a contar, e o cara teve que bater o lateral meio de qualquer jeito, assim. Então, eu não sei se o Diego Caio vai jogar, não sei se o Amuso vai poder jogar...
2: Ô, Diver, acho que
3: não
2: até...
3: sei se o Giovanni Cabral vai poder jogar. E aí, sem esses aí, muda bastante o desenho.
2: Eu acho que até explico por que o João Pedro entrou no último jogo.
3: Talvez pra pegar um pouco de ritmo, você talvez tenha que ir pro sacrifício no Grenal. Jogar o João Pedro na lateral direita, jogar o Pavon no ataque, jogar... não sei se o TT...
4: Qual é o posicionamento que o Pavon não jogou no Grêmio ainda?
1: No gol. O Pavon é o Jorge Henrique do Inter, lembra?
3: É o Vitinho atual, joga em todos os lugares do campo. Eu tô achando, sinceramente, tá? Eu tô achando, sinceramente, que vai jogar o João Pedro na lateral e vai jogar o Pavon no ataque com o TT ou com o Enamorado.
5: Não mexe onde tá certinho.
2: O cara voltou a jogar agora, o João Pedro.
4: Se da gremista não aprovou, Zé.
5: Não. Tu viu o Grêmio Chape?
3: O outro...
2: Eu acho que o Caico não vai pro jogo.
3: O outro cenário é jogar o Pavon na lateral direita.
1: E o Marcos Rocha.
3: E aí jogar os dois. O Pavon, o Enamorado e o TT.
5: Tá montando o nosso time de showball.
2: Eu acho que pode ser isso, cara.
3: É, não duvido também. São as alternativas que tem.
5: Não existe, pelo pouco que eu vi dele contra a Chape, não tem como o João Pedro jogar. Inclusive, a gente comentou isso aqui na segunda-feira, que o João Pedro entrou em campo e a gente ficou...
2: Quem é esse cara?
3: Você tem entender
5: quem é? E eu também demorei a entender, porque a pilha do meu rádio acabou.
3: Ele não pode ter entrado pra ganhar ritmo. Não, isso. Exatamente.
2: Mas não ganhou.
5: Olha só que legal.
2: Ganhou um pouco o ritmo.
5: Tu olhou, tu botou e viu. É, não dá.
2: E não é que vai jogar, sei lá, contra a Chapecoense. É, o Inter no Grenal, num clássico mata-mata.
5: Mas do lado mais forte é esquerdo.
4: Mas é o que eu digo às vezes com relação ao Pezzolano, cara. Quando o cara não tem o que fazer, ele tem que botar os
2: atletas. Tem, tu Pavon e coloca um dos pontas no ataque.
5: Tu vai botar um lateral que não tem jogo, que não joga, tá pesado, tá sem ritmo, pra enfrentar o melhor lado do teu adversário, que é o lado
4: esquerdo. Tá, mas o que eu quero dizer é o seguinte, cara, o cara tá ali, tá? Tentaram negociar, não conseguiram, ele tá ali, ele tá vendo que tem um jogador machucado e ele precisa de opções. Aí, na véspera do Grenal, ele tem um jogo contra o Lanterna do campeonato, bota nesse
5: não,
4: jogo.
5: Não, tudo bem, meu, tu viu que não dá.
3: É, bom, tem uma coisa muito importante.
5: Também não botar o Gustavo Martins direito aí, também.
3: Se for... Não, mas aí quem vai... Bom...
1: Não, mas vai ser o Pavon na direita. Mas
3: vale não, tem que ganhar o jogo.
5: Mas tu lembra que o Gustavo Martins já jogou na direita em alguns momentos.
2: Não fez nada. Aí acho que não.
5: Então bota três zagueiros, então.
4: É que também tem outra coisa, né? Ele não sabe como é que, em tese...
5: Nem
4: como
5: o Pezzolano.
4: É que o Inter vai sair jogando.
5: Talvez nem o Pezzolano.
2: Eu não sei se...
3: Provavelmente.
2: Ele nem daqui a pouco não coloca o Kahneman ao invés do Gustavo Martins.
3: Mas o cara acabou de fazer dois gols, cara.
2: Tá, mas a função dele é defender, né?
5: O Kahneman não foi mais seu treinar. Não vai botar.
1: Não, mas o Kahneman descobriu que era
5: o... Não, o Kahneman foi o
2: Kahneman
5: que
2: é esperto.
3: Eu,

0: Ele é magrezoado.
1: Porque, por exemplo, tem uma coisa muito importante que se for jogar o TT de titular, o TT tem que fazer, vai ter que dar uma força.
2: Vamos lá, né, TT?
1: Ele vai ter que dar uma força de marcação. Ele ajuda pouco, né? E é um lado em que o Inter costuma ir relativamente bem. Se é que tem algum ataque do Inter, porque o ataque do Inter é muito ineficiente, mas o TT vai ter que dar uma força. E até agora, nessa parte do ano, por mais que a gente jogue uma bola pro TT e... O cara sabe jogar bola. Óbvio que ele sabe jogar bola. Mas ele tá jogando pouco futebol e mais bola. Futebol, eu quero dizer, o cara tem que cumprir, tem que marcar, tem que acompanhar, tem que fechar espaço, tem que ser solidário. E ele tem sido pouco do ano, tanto que
2: namorado
1: no primeiro Grenal ele nem entrou.
0: 22 mil deu pro Luiz Castro Cover, né? Um cara de solidário. Não dá pra dizer que ele não ajuda.
1: Então tô nessa cara. Dúvida. Acho que as outras posições, não sei se tem tanta... O meio-campo do Grêmio deve ser o mesmo do primeiro Grenal, né? O
0: Croata sai jogando, tu acha?
1: Sim.
0: Mas aí que tá, olha que louco. Tu tá falando que o TT não ajuda. E o Croata também não marca. Eu vou pro jogo com dois caras que não marcam.
1: Por isso que vai ter, ou tem um processo de convencimento no TT de que ele tem que dar uma força defensiva, tá? Ou...
3: Porque
1: ele não pode esperar só que ele desequilibre.
3: Porque no primeiro Grenal, o Vijagra pegava a bola e ele procurava pra quem tocar, ele não tinha pra quem, ele não achava.
0: Tá, mas aí tu tem um Grêmio numa postura diferente, sem propor o jogo.
3: Mas isso que eu tô dizendo. Agora inverte. O Grêmio vai propor o jogo.
0: Um pouquinho mais.
3: E o Vijagra, eu acredito que ele vai entrar com pelo menos o Thiago Maia ou o Bruno Henrique.
4: Acho que o Alan Patrick vai entrar nesse...
3: Eu, Alan Patrick.
0: Mas lá na frente?
2: Será que
3: sai jogando? Não, no meio, que seja pra ser esse cara. Porque quando o Vijagra pegava a bola, que ele chegava a sinalizar com os braços, que ele é um maravilhoso camisa 5 e tal, mas ele não é o cara do passe lá do... Eu odeio esses termos, mas tipo...
4: Não, assim, ele tem uma saída de bola qualificada, mas ele não pode ser o criador do time.
3: Exatamente, ele não é o cara que vai dar o passe para o gol. Não vai botar na cara. Quem faz isso é o Alan Patrick.
4: Por isso
3: o Thiago Maia fez isso agora.
0: Tá, mas aí o problema de vocês é quem o Alan Patrick bota na cara do gol.
1: Se eu fosse
0: o Pezzolano... Ele tem que jogar pra ele mesmo.
1: Se eu fosse o Pezzolano, eu escalaria... Só dessa vez, pelo menos por um pedaço do jogo, já que tem o Vitinho e pode fazer essas duas coisas aí. Eu jogaria com o Bruno Gomes, com o Maripan, Mercado e Matheus Bahia. Fazia uma linha de 4 e não de 5 dessa vez.
3: Ok. Vijagra.
1: Vijagra. Bruno Henrique e Thiago Maia. Bernabé de um lado.
3: Vitinho do outro,
1: e o Alan Patrick. E o Alan Patrick nessa última.
3: E o Carboneiro deixa pro segundo tempo.
1: Carboneiro.
3: Porque, por exemplo, o Carboneiro entrou bem, entre aspas, contra o Bahia, porque o Carboneiro tem uma vantagem que eu não vejo ele ter hoje em dia quando ele sai jogando. É como ele é aéreo. Assim, aéreo, mas ele é um cara de velocidade. Daqui a pouco. Pô, e o Grêmio, cara, ao que tem parecido nos jogos, o Grêmio do último quarto, assim, metade do segundo tempo.
1: Ele cansa muito.
3: Ele cansa. É. Então aí tu tem uma arma pra fazer, porque o Carboneiro desde o início do jogo a gente já viu que não dá.
1: E se o Pezzolano, no último Grenal, ele escalou o Caleb como um ala direito, porque ele não queria que a bola circulasse no meio pra não perder a bola.
3: Não deu, né?
1: Porque ele tinha... Ele
3: perdeu disse a
1: que
3: bola.
1: O forte do Grêmio era recuperar a bola no meio campo e atacar, e contra-atacar. Se eu fosse ele, eu preencheria o meio campo. Bota mais um jogador no meio campo, óbvio. No miolo do campo.
3: Óbvio.
1: E aí tenta não perder a bola ali, ou quando perder a bola ali, tentar recuperar no meio campo e deixa os dois jogadores soltos. Isso eu concordo com ele. Eu acho que o jogo é o oposto do primeiro.
3: Sim.
1: É o Grêmio que vai tentar... Porque tá 0-0.
3: Sim.
1: Ah, o Grêmio, se for pros pênaltis, o Grêmio tem mais vantagem? Eu acho que sim. Acho que o Grêmio tem mais vantagem se for pros pênaltis. O goleiro do Grêmio é mais acostumado a defender pênaltis. Ele é mais experiente, ele era da seleção brasileira e tal. Mas não é uma garantia. Porque o teu goleiro pode pegar 3 pênaltis e o teu jogador erra 4. Não quer dizer muito, né?
0: Não. Então... O Grêmio ganha o Campeonato Gaúcho em 2019 assim, né? O Grêmio...
1: O Grêmio pegou 3 pênaltis.
0: Sim, mas e o...
1: E errou 2.
0: E o Grêmio errou 2.
1: Hã? E errou 2.
2: A Copa do Brasil de 2016 ali, que é contra o Atlético Paranaense.
1: Uns 50 gols.
2: O Grêmio erra vários pênaltis.
1: Sim, sim.
2: E o Everton, ele erra o pênalti, mas o gol, ele acerta no gol. O Grêmio errava pra fora.
3: Essa é a conta que tem que ser paga amanhã.
0: Para com isso.
3: Exatamente.
0: Isso aí não é teu.
2: Ele bateu no gol, o mérito é do Grói.
3: Exatamente essa conta que tem que ser paga. No mesmo lugar, pela mesma competição.
1: E
3: essa conta.
1: E hoje, Lelê, tem um outro jogo do Campeonato Brasileiro. Jogo dos atrasados.
3: Flamengo e Mirassol?
1: Flamengo e Mirassol.
2: Vou mandar o bolão.
0: Que horas é?
1: 7:30, se eu não me engano.
3: Peraí, vamos ver aqui.
4: O organizador do bolão não sabe.
0: Me mandou ontem antes, quando mandou ontem 6 da tarde, 7 da noite.
2: Um dia.
5: Não, era muito tarde, era 8 da noite.
0: Galera, vai começar o jogo.
5: Bolão do bola! Bolão de bola!
3: O que é isso, rapaz?
5: Os morrinhos do bola!

0: Vamos ver aqui o jogo 19h30. Sim, a CBF não colocaria o mesmo horário do
1: Brasil.
0: Aliás, falando em horário, a CBF ontem divulgou o horário do Grenal do Brasileirão, viu? É no sábado 11. Desculpa. É, sábado, não, domingo. Cinco,
2: domingo, 5 e meia.
0: Domingo 11 de outubro, 5h30 da tarde, véspera de feriado. Bolão do Bola pra Tintas Killing. Quem entende, pinta com Tintas Killing. Então vamos lá.
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0: 19h30, rapidão. 19h30, Flamengo e Mirassol.
1: 5x1 Flamengo.
3: 6x0 Flamengo.
4: Meu Deus.
5: 4x0
2: Flamengo. 2x1
5: Flamengo.
4: 2x0
5: Flamengo.
0: 3x0 pro Flamengo. 21h30, Vitória e Vasco.
2: 3x1 pro Vitória.
1: 1x0 Vitória.
4: 2x0 Vitória.
5: 2x0 Vitória.
3: 1x0 Vasco.
0: 2x0 Vitória. E 21h30 também, Santos e Palmeiras da Vila Belmiro.
1: 3x0 Santos.
4: 2x1 pro Palmeiras.
5: 2x0 Santos.
1: 1x1.
3: Na cabeça, 2x1 Santos.
1: 3x0 Santos. Santos classifica e poupa jogadores pra enfrentar o Inter no final de semana.
5: Ah, tá. Uhum.
4: Ah, tinha que ter uma expectativa.
5: Não vai ter.
1: Eu tô pensando só no Inter.
0: 2x1 pro Santos é o meu palpite. Então, Brasileirão, 19h30, o jogo atrasado. Depois, 21h30, Copa do Brasil. E amanhã, meu
3: amigo. Amanhã,
0: tudo é Grenal da Copa do Brasil. E o Bola estará aqui às 11 horas. Tchau, vem aí.
5: Tá na arena, hein?
0: Vem aí o horário político e depois Discorama.
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3: Bola nas costas. 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
15: 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Que bom, show, Discorama. Todo mundo tá ouvindo o Discorama. Segue a viagem. 7 minutos para 1 da tarde, bom início de tarde, quarta-feira para você colado na Atlântida, solzinho no Rio Grande do Sul, calorzinho voltando.

música de 1973, Tim Maia. Tim Maia interpreta a música que, na real, é composta por Edson Trindade. Foi eternizada na voz do Tim Maia. Pra sempre, completamente atemporal. Todo mundo sabe cantar esse som do Tim Maia. Gostava tanto de você. Abri a segunda meia hora do Discorama. 23 minutos para uma. Falei agora há pouco na primavera. Setembro é primavera. E aí lembrei desse balancinho gostosinho do Earth, Wind and Fire.

Reclamação de ouvinte no arroba Real Fetter no Insta. O que aconteceu com o Discorama entre meio-dia e meio-dia 25? É horário político, brother. E sister. É propaganda eleitoral obrigatória. Todas as rádios e televisões, concessões públicas, canais de rádio e TV têm que apresentar a propaganda política. Mas aí o que é que tu faz? 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Cafuné da Xadé pra gente ouvir no Discorama. O nome do som é Your Love is King.

pena que essa música só tem 3 minutos e meio. Podia ficar ouvindo esse som por horas, viajando na maionese. Vai da som da Xadê, Your Love is King, no Discorama da Atlântida. 1 da tarde tem o Pretinho Básico. E agora tem uma obra de arte dos irmãos Clayton e Cledir.

obra-prima, Cleiton e Credir Ramil, Paixão, é o nome dessa faixa. Aliás, Porto Alegre hoje tem a chance de assistir o sobrinho do Cleiton e do Credir, o filho do Vitor Ramil, Ian Ramil, está tocando seu novo trabalho no Sgt. Peppers. Tá no Google aí, busca um ingressinho, vai ver um baita show, elegância total. Cleiton e Credir no Discorama da Atlântida, 12 minutos para uma da tarde. Segue a viagem. O legal do Discorama é que a gente pode misturar uma música dos anos 80 com outra dos anos 2000, bota uma dos anos 90 no meio e o programa fica sempre muito legal. Esse é o Bruno Mars.

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19: Olá, olá, muito boa tarde, amigo e amiga ligados na Atlântida, Rádio das Nossas Vidas. Estamos chegando com o Pretinho Básico, 1h03 deste início de tarde de quarta-feira, dia 2.
20: Não, cara, o que aconteceu?
19: Tem que ser um troço muito importante para justificar
20: que só ele ouviu
19: interromper a abertura oficial do programa. Desculpa.
20: É, não vou dedurar, meus amigos. Não vai acontecer nada, a culpa foi minha.
19: Tu ouviu alguma coisa, Alexandre? Algum barulho?
20: Cara, eu tô compenetrado fazendo meu trabalho.
19: Mas tu ouviu algum barulho de
20: nada,
19: mundo?
20: Nada,
19: então pronto,
20: nada.
19: Segue o jogo. Segue o jogo.
21: É só abertura e encerramento que ele fica bravo.
19: É isso aí.
21: Né?
19: Por isso que uma boa assim.
20: É que eu achei que tinha vazado no, pra todo mundo.
19: Não vazou. Não vazou. E é assim que se mela o clima de uma pessoa. É assim que se mela o clima de uma pessoa. A pessoa tá feliz da vida, bem,

0: Discorama espetacular.
1: Verdade, tá muito bom.
0: Dia de sol, ânimo.
2: Aí... Grêmio amanhã.
1: Isso, só o Grêmio joga mesmo.
0: Cara, olha.
1: Já ganharam, né, Rafinha? Passou já.
0: A
1: verdade
0: que eu tenho agora, não em nome da audiência, obviamente, mas em nome do clima de bosta que se criou aqui, sair. Só sair. Ah,
1: vamos, começa. Mais início, mais início. Mais início. Não tem nada aconteceu.
0: Bora, bora. Rei de si. 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Léo Oliveira, boa tarde, Rafinha Menegaz, boa tarde, Leandro Bortolatti, boa tarde, Rafael Gomes. Com a palavra, Rafael Gomes, para explicar o que aconteceu, para não ficar me sentindo um idiota aqui.
3: Não, eu não quero dedurar um amigo.
0: Não, agora tu vai dedurar.
3: Não, eu quero assumir, fui eu que fiz a cagada, eu não devia ter falado nada.
0: Por que que tu foste induzido a fazer a cagada? Fala, o que aconteceu? Fala. Porque o Lelê arrotou, qual é a novidade?
1: Lelê
0: peidou, qual é a novidade?
2: Não, eu fui lá no Lelê com refluxo, qual é a novidade?
3: Lelê reclamou. Qual é a novidade?
1: Não, só um pouquinho. Isso tem sido controlado, a minha alimentação mudou.
2: Mais ou menos, né?
1: De um tempo,
2: né,
1: pra cá, eu tô arrotando muito menos.
3: Mas teve uma recaída,
2: né? Tu passa comendo?
1: É porque eu almocei muito rápido agora. E fui ali no canto pra fazer o porque realmente veio.
2: Isso é verdade.
3: Ele não deu um arrotinho, ele deu um arroz.
0: Vou te dar uma sugestão de amigo, Lelê. Vou te dar uma sugestão de amigo, nós somos amigos, eu vou te dar uma sugestão de amigo.
2: Almoça depois
0: do programa.
1: Não consigo.
0: Ah, não consigo. Não, eu não consigo, é relativo, Lelê. Tem gente que não almoça, ponto.
1: Sabe o que é? É que hoje nós temos gravações imediatamente depois do PB, de um conteúdo exclusivo que a gente está fazendo pro YouTube da Atlântida.
2: Mais cedo. Certo. Meio-dia e 10.
1: Tá bem. É o que eu gostaria de ter feito hoje, só que não deu, por isso que eu tive que almoçar mais.
3: Não tá pronta a comida ali embaixo?
0: Não, meio-dia, meio-dia 23 eu cheguei aqui no estúdio, tava aqui, ouvindo música.
1: Não, eu estava cuidando do horário político.
0: Não precisa?
1: Precisa.
0: Mas não precisa?
1: Precisa.
3: Porque é ministro.
1: A orientação que foi repassada pelo gestor, no caso Alexandre Fetter, é que quem dá o play no horário político tem que dar o stop no horário político.
0: Quem não, bota... negativo. Negativo.
1: Foi a informação que chegou.
0: Não, negativo, porque o que eu penso? Se eu vou ter que estar lá ao meio-dia 25 para fazer o programa, por que que eu vou prender o cara até o meio-dia 25?
1: Se tu te atrasar nesse trânsito horroroso de Porto Alegre, quem dá o stop?
0: Não, eu não vou me atrasar, porque é compromisso, é como eu todos os dias não me atraso.
1: Todos os dias de horário político, eu dou play no horário político depois do bola, eu fico aqui dentro até tu ou o Rafinha entrarem.
0: Não, isso é responsabilidade. Pode vazar, Lelê. Pode dar o play e dar o vazar.
1: Porque
0: se não tiver alguém aqui ao meio-dia 25, a responsabilidade é de quem não estava aqui ao meio-dia 25.
1: Mas eu não consigo ter esse pensamento individualista trabalhando numa corporação.
0: Muito pelo contrário, ele é corporativista o pensamento.
1: Tá, então tô liberado.
0: Tu faz a tua e deixa que o outro faz a dele.
1: Então não terei mais problema de almoçar.
0: O outro tem que fazer a dele.
1: Tá bom.
0: Fala, Ivan, posso te ajudar?
2: 1:07 agora.
4: Um pequeno questionamento.
0: Pois não.
4: Primeiramente, uma ótima tarde a todos.
0: Obrigado.
4: Não é correto, em qualquer profissão, que você deve passar o posto pro outro. Por exemplo, se tu não pintar, alguém vai ter que assumir. O problema de tu não vir é um problema, mas o problema da rádio ficar sem ninguém é um outro problema muito maior. Então eu acho que o Leandro tá corretíssimo. Então o cara que vai assumir tem que chegar antes pra assumir o posto e liberar
2: ele.
4: Não faz
2: nenhum sentido isso que tá falando.
0: Cara, essa é a tua opinião. Essa é a tua opinião. Essa é a tua opinião.
4: Tu me contou uma história assim, olha.
0: Essa é a tua opinião e eu respeito a tua opinião. Eu respeito a tua opinião, mas eu estou assumindo a responsabilidade sobre a minha chegada no horário do programa.
1: Ok. E no dia que for o Rafinha no Discorama,
0: ele assume a responsabilidade.
2: Agora faz jus. As duas vezes que eu cheguei, o que eu fiz aqui pra ti? Ele pode sair que a responsabilidade
1: é. Perfeito, chegou uma pessoa pra apertar o botão meio-dia 25, eu saio.
2: Eu aperto o botão que precisar.
1: Né? Labutã?
4: O Labutana já valeu.
2: Eu tô curioso pro.
0: Agora, eu até te daria razão, Ivan. Mas daí os dois estariam errados.
2: Aí eu
0: prefiro que só tu esteja.
3: Seriam dois falando merda.
0: Exato. Posso continuar o programa agora ou tu tem mais alguma questão a colocar?
4: Tem.
3: Eu gostaria de ouvir. O que, é que tu quer falar?
4: Eu gostei. Tem. O zoológico de Sapucaí.
2: Jerônimo não tá mais lá.
4: Exatamente.
1: Vai, tá esfarelando o asfalto da BR.
3: Tem que ter leão.
1: Que loucura, cara.
4: Há seis meses que o cara trocaram o asfalto.
0: Eu te perguntei. A culpa é minha, eu te perguntei.
4: Culpa, eu tô perguntando, rapaz. Eu tenho.
0: Coisa linda. Vamos

0: 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Quer falar alguma coisa, Gomes?
1: Não, tô parado, prestando atenção.
0: Não.
1: Nossos parceiros são a coisa mais importante desse programa.
2: Não é.
3: Então, no início, tu deveria ter ficado quieto.
2: É, não entregar o teu parceiro.
1: Ele não tava falando.
3: Tava apresentando.
2: Não, mas tu entregou o teu parceiro.
1: Eu não entreguei, fiquei quieto, fui forçado, fui coagido.
0: Hoje é 2 de setembro de 2026, é dia do repórter fotográfico. Um abraço a você, colega repórter fotográfico. Por que seria hoje o dia do repórter fotográfico, Rafael Gomes?
1: É o dia que a lei foi regulamentada no Brasil. Um abraço pro Jefferson Botega, parceiro aqui de GZH.
0: Esse aí é
1: um dos maiores, se não o maior repórter fotográfico que eu conheço.
2: Meu irmão Fábio Dutra, baita fotógrafo da Zona Sul do Estado. Beijo pra ele.
0: Tá bem, grandes. 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É um cachorro.
2: Que bonito, cara. Um cachorro bonito.
1: Ah, que amor.
0: Mas a gente não tinha combinado.
2: O quê?
0: Vocês querem me enlouquecer.
2: Não, vocês não.
0: A gente não tinha combinado que quando fosse um cachorro, a citação dos nossos amigos da Supra era da comidinha pro cachorro, e quando é um gato, a comidinha é do gato, nós não tínhamos combinado.
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0: Sim, temos. É justamente por isso que a gente queria adequar. Quando for gato, é gato.
3: Mais uma até de música.
0: Quando for cachorrinho, é cachorrinho. Quando for coelhinho, é o Bunny. Né? Quando for cavalinho, é o Rock. Sim, né?
3: Quando for a égua, é aguinha.
1: É que eu achei a Blue muito bonitinha, a Blue. Muito bonitinha.
2: Mas ele só pediu uma coisinha.
0: É, só.
3: Tá, mas a Blue é um cachorro.
0: Pra...
3: É um
0: e não tinha um gatinho pra botar hoje?
1: Tinha.
0: E não dá pra botar a Blue amanhã? E hoje botar o gatinho?
1: Pode.
0: Pode. Não.
2: Ai.
0: Eu me sinto chato falando isso.
1: É que eu achei a foto tão bonita.
0: Tá bem. Não, de fato é linda a foto. Linda a foto, lindo o bichinho.
2: Escolheu um baita.
0: Olha ali a carinha
1: dele. Ela é uma gatinha.
0: Lindo, muito lindo.
3: Não, ela escolheu... é uma cadelinha.
1: Isso. Mas ela é linda que é uma gata.
0: É verdade. Tá bom. A Blue é uma American Bully de Santiago, do American Rio Grande Bully. Do Sul, dos tutores Guilherme e Tayane.
2: American Bully, baita som do Lenny Kravitz. Anyone on me, American Bully. Adoro o Lenny Kravitz.
0: Tá bebendo,
2: mais,
0: tá né? bebendo durante o programa, agora tu chegou nesse nível.
2: Tô, carimbei.
1: Com a latinha na
0: com
1: mão.
0: Com a latinha, com o latão na mão, é isso?
2: Isso aí, cara, dei uma carimbadinha e tô aqui, show.
0: Pilsen, nossa.
4: Quarta-feira.
0: Senhora. Quarta-feira, uma da tarde.
2: Tô me preparando
3: hoje
2: pro
3: dia
2: jogo.
3: Dia de jogo, é?
2: Dia de jogo, hoje tem jogo.
0: O time joga hoje?
2: Joga.
0: É Santos ou Palmeiras?
2: Sou Vasco.
0: Hã? Vasco.
2: Pai era Vasco, meu pai era fã do Ademir Queixada, grande ídolo da Copa de 50, perdeu que no Barbosa entregou.
4: Não, não faz isso.
0: Ouvinte aniversariante é Josiele Morbach.
2: Difícil, né, Rafinha?
0: A Josiele Morbach é técnica de enfermagem de Laranjeiras do Sul, no Paraná, fazendo 36 aninhos.
2: Bairro de Laranjeiras.
0: Vai, mestre, sai desse armário de uma vez.
3: As enfermeiras e as técnicas de enfermagem amam o mestre. O mestre sabe disso.
2: E é bom, né, mestre? Né? Enfermeiro é bom, mestre.
3: É maravilhoso, mestre, é uma profissão que a gente tem que ter muito cuidado.
0: Ele é mestre.
3: Aí, na idade... primeiro momento, quando tu entra no hospital, quem é que te atende? A enfermeira. Ou a técnica de enfermagem.
2: E na sua idade é muito bom, porque você já tem uma namorada e uma cuidadora, né?
3: Eu respeito os profissionais da saúde.
2: Eu também, não falei nada demais.
0: Aniversariantes do dia de hoje, começando com Alexandre Pato. Ex-jogador de futebol, comentarista, fazendo 37 anos.
2: Era bom, mas, né, não...
3: Não, ele foi um bom jogador.
2: Mas não aconteceu como a gente imaginava, né?
1: É, ele era pra ser 9 da seleção.
4: Pra mim, aconteceu tudo que chegou dizendo.
0: Boa, Lelê.
3: Não, tá errado.
1: Ele só jogou bem quando a gente precisava.
2: É correto falar que ele foi um amor de verão de vocês?
4: Mas o verão ainda esqueceu.
1: Cara, ele não jogou um ano no Inter. Ele estreia em dezembro.
2: Contra o Palmeiras. Ele acaba com o jogo,
1: antes
2: o jogo tá chovendo.
1: Em julho, ele vai pro Milan.
0: Eu acho que o Pato ele foi atacado por aquele. Não sei se chega a ser vírus ou o que que é, mas ele foi atacado por aquela vontade de ser mais celebridade do que jogador claro, de futebol.
2: Mas o casting dele, a filha do Berlusconi,
1: Bárbara Berlusconi,
2: o Kaique Brito,
1: Stephanie Brito.
2: Tá, foi Stephanie.
1: Foi Stephanie.
2: Chega Brito. Era o Kaique.

0: Mas ele teve lesão também, né?
1: Rebeca Bravanel.
2: Pô, o cara, o sogro dele era o Silvio Santos. Tu já imaginou chegar pra comer uma lasanha?
3: E é
2: tu...
3: o Silvio Santos.
2: Puxa, ele falou, esposa, o padre.
3: Salma Hayek, a atriz Salma Hayek, fazendo 60 anos hoje.
2: Pariu, puta que...
1: Não, para.
2: Porra, essa aí é show... Nem personagem.
1: Responsável por uma das cenas mais lindas da história do cinema.
2: Qualquer um.
1: Drink no Inferno.
0: Ah, é verdade.
3: Lembrei da cena.
0: Lembra? Bom filme.
2: Os cara ficaram... Ela também tá na balada do pistoleiro com o Antônio Bandeiras. Isso é uma baita do
3: atriz. Que a gente fala quando o ano não tá muito legal assim, quando o ano tá ruim? Que a gente diz? Que ano horrível! Que ano horrível, fazendo 62 anos hoje.
2: Esse aí, olha, esse, vamos falar a verdade?
3: Fala.
2: Esse é muito ruim, ator. Esse é muito ruim, é muito ruim. Fez Matrix, ok. E nada mais.
3: Pô, os caçadores de emoção.
0: Caçadores de emoção. Puta, ele era o policial que infiltrado na gangue dos assaltantes. Tá de sacanagem.
2: Quem mais? O que que tá
1: nesse filme? Tem outro
2: mais?
1: Filme dele bombado.
0: John Wick.
1: Aquele com a... Não, com a...
2: Não, com a Marjorie Chiano.
1: Sandra Bullock, cara.
2: Ah, perfume de mulher.
0: Ah!
2: Linda mulher.
0: Não, é...
1: Bah, eu tento a
0: concordar. É o clássico do Buzz, aquele? Não, né?
1: Esse aí não é.
3: Velocidade máxima.
0: Velocidade máxima.
3: E o pior é que teve o 2 ainda, né?
1: É velocidade máxima.
0: Isso é muito ruim.
1: Sessão da tarde, sei lá.
3: É, velocidade máxima.
2: Obrigado, Gomes.
1: Ah, eu tô com o Léo Lézer, eu acho... Tá por isso que eu gosto de Matrix, assim, mas... Tá o John Wick também, o cara não tem uma fala, dá tiro em todo mundo.
3: Ele toca guitarra. Baixo, não é?
2: Ele tem uma banda, né? Ele tem uma bandinha.
0: Tem uma banda.
3: Eu vi ele tocando...
2: John Wick é o protetor com o Keanu Reeves, cara.
1: É isso, é
0: não,
1: isso.
0: Não, fala merda. Não, não ofende.
2: Não, ele é uma cópia mal feita, cara, é isso que eu tô dizendo.
3: Continuamos aqui na lista ou vamos ficar no Keanu Reeves?
1: A gente podia falar um pouquinho mais.
3: Então fala, quem tu quer falar mais do que é o Reeves?
1: Ah, tem um filme que ele passa o filme todo batendo todo mundo só porque mataram o cachorro dele.
2: Ah, mas isso aí... Não.
1: É um motivo,
2: agora, né? Tu vai mal de novo.
0: Ele
1: não tem uma fala, velho. Ele não
3: mas
1: fala.
3: Mas ele tá batendo nos caras que mataram o cachorro dele?
1: Não, necessariamente.
3: Ah, bom.
2: Mas assim...
1: Vamos... Ele não sabe, na verdade.
2: Se matar o cachorro das pessoas, as pessoas vão querer...
0: Eu sou a lenda.
2: Esse é o Will Smith.
0: Eu sei, ó, outra merda de filme.
3: Não, mas daí não.
2: Ah, tá, mas só que esse nome é Smith.
0: Daí, mas ele também tem o cachorro que tá com ele.
2: Ah, sim. Não, aquele não é o Eu Sou a Lenda, esse é o, é o Hancock. Vidas,
0: né? Não.
1: Acho que Eu Sou a Lenda, ele tá com o cachorro.
0: Ele também. Tá com o cachorro, ele tem um.
1: Mas não tem nada a ver com o que nós tava falando.
0: Soninho, Lelê? Além de tudo, soninho, Lelê. Então, vamos responder o WhatsApp aí. Agora não, é o momento do WhatsApp.
3: Eu tô vendo a filmografia. A filmografia. Obrigado, Lelê. Do Keanu Reeves, mas não tem outros tão importantes para citar.
2: É ruim,
3: e agora, vamos em frente. Oscar Magrini. O ator Oscar Magrini, fazendo 65 anos. Arnaldo Antunes, um titã. Fazendo 66.
2: Um tribalista.
3: Verdade.
2: Importante isso aí de
0: já
2: ser.
0: Já sei namorar.
3: Rogério Skylab.
1: esse cara é bom, cara.
3: Nada mais.
1: Eu me divirto com esse cara.
3: Poderia ser Skylab, mas é brasileiro, então é Skylab. Rogério Skylab fazendo 70 anos.
1: Do corpo feminino. Tá ligado essa frase?
2: Deixa eu ver essa frase dele.
4: Não tô mais vendo que a beleza feminina, o corpo escultural de uma mulher. Com

0: Parece. Pô, parece meu pai também, cara.
1: Seu Madruga, que os caras mais engraçados de todos os tempos, esse aí.
2: E o mais doido é que no México ele seria, sei lá, o terceiro irmão do Chico Anísio. Tem outros dois irmãos do Seu Madruga que eram comediantes que eram, tipo, são muito melhores
1: mais que ele. Que
2: ele. Isso. Mas no Brasil ele é o cara mais engraçado de Chaves. A informação.
3: Foi esta então a lista de aniversariantes para este dia 2 de setembro de 2026. E agora nos destaques aí, meu irmão.
2: E aí, meu irmão?
3: No teu tempo aí, dá pena pra chamar o bordão.
2: Tô ouvindo no delay aqui.
3: Tá ouvindo no delay?
1: Tá no YouTube.
2: Eu tô no YouTube aqui. Pô, que bonito o cachorrinho que vocês são.
3: Homens da geração Z.
2: Olha só, de...
0: Qual é a idade?
3: Eu tinha certeza, por isso que eu parei. Eu tinha certeza.
2: Quem é essa bichona aí que botaram no coisa aí?
3: É o Vini Moura, cara. Não, a elegância do Vini Moura.
0: Não, RBS engorda, né?
2: Não, e esse óculos péssimo do...
3: Homens da geração Z.
0: Que merda.
3: Gomes, faixa etária, 28. 29.
1: Cara, eu vou mandar mas eu tô só seguindo o que tu falou. Tu disse que nunca mais ia perguntar isso, que não era mais pra eu responder.
3: E quando eu perguntar,
1: eu coloquei no grupo.
3: Bota uma tabelinha lá no grupo. E quando eu perguntar.
1: Tá lá no grupo
3: E quando eu perguntar, tu vai me dizer tá lá no grupo.
1: É até o Vini. É do Vini pra trás da geração.
2: Bota uma tabela aqui. Não é teu dia pra enredar com o homem.
1: É dos 28, 29 pra trás.
3: 28, 29 pra trás.
0: Mas até que idade então pra trás?
2: Tem um limite, né?
3: É. 18, 29.
0: Pra até quando pra trás?
1: Até os 18, 16, aí depois passa a ser geração alfa.
4: Então dos 18, 16 aos 28, 29.
3: Homens dos 16, 18 aos 26, 28 estão deixando de tomar banho antes de encontros para tentar atrair as mulheres com seus feromônios.
0: Tomar uma camaçada de pau.
4: Feromônio, o que é o fedor?
3: É o cheiro natural.
2: Não, é o cheiro do hormônio.
3: Cheiro natural do corpo.
1: É o cheiro de macho.
3: Cheiro natural do corpo.
1: São vários criadores de conteúdo da geração Z que compartilharam no TikTok a estratégia, de acordo com eles.
0: Compartilha estratégia no TikTok pra pegar a mina.
4: Olha só, eu não vou mais usar perfume.
0: Coitada das minas de hoje.
4: Eu vou ficar fedendo.
3: Não é
1: estar fedendo.
4: As mulheres gostam de homem cheiroso, rapaz.
0: É isso aí, Lelê,
3: olha só.
1: Não é estar fedendo.
3: Quando tu não toma banho de um dia pro outro. Tá, tem um dia lá que tu não tomou banho de um dia pro outro, Lelê.
4: Ah, ô meu.
3: No dia seguinte de manhã, tu percebe que tu tá com um cheiro diferente, que é o teu cheiro original.
0: Mas tem gente que
3: mas
0: fede.
3: Tu não necessariamente está fedendo. Tu tem o teu cheiro de corpo que sobressai no ambiente ali.
0: Mas tem gente que fede.
3: Tem gente que fede.
0: É por isso que você toma banho.
3: Mas tem gente que fede mesmo tomando banho.
0: Não, tudo bem.
2: Mas aí é doença.
0: Mas vamos partir do princípio que tu tomou banho, passou um desora, tu tá legal.
3: Tá legal.
0: Cara, um desodorante bom, tu já tem um cheiro bom.
2: Tá, ok, mas tu.
3: Mas enfim,
2: bem,
3: vamos abrir a notícia, Rafael.
2: O cheiro de banho é um cheiro bom.
1: De acordo com esses criadores de conteúdo,
3: vamos abrir a notícia.
1: Uma das estratégias é o pheromone maximum.
0: Ah, não, vamos pegar.
1: Que é o máximo do feromônio que tu pode exalar. É quando tu tá com o teu cheiro próprio. Que inclusive o homem estaria daqui a pouco. Ah, vou sair no dia seguinte com tal mulher.
2: Com a Vânia.
1: Então ele usa durante a manhã essa camiseta, separa essa camiseta, para que no dia seguinte ele
3: use esta camiseta com aquele cheiro de corpo ali.
1: Que não é fedendo.
3: Sim, mas o cheiro
1: dele.
2: Ah, não fode.
0: 30 graus na pinha, a camiseta não vai.
3: Nós temos o resultado desta experiência.
1: Não, de acordo com esse.
3: Nós podemos fazer uma pesquisa nossa por telefone agora?
1: Podemos.
0: Só mulheres, né? Não, só mulheres.
1: Só mulheres.
0: Porque eles estão falando de pegar uma mina.
3: Porque estão falando de pegar mulheres, ok.
4: E homens também que gostam de cheiro de homem.
1: Mas aqui não são várias estratégias.
2: Mas na redação não tem geração Z ali pra nós perguntar.
0: Mas vários também não tomam banho ali. É melhor ir no telefone.
3: Não, nós queremos mulheres.
1: Isso envolve também, às vezes, não passar o shampoo no cabelo, só passar água no cabelo. Pra ter o teu cheiro natural.
0: Não existe isso.
2: Eu não vou falar que é homem 20, mas o cheiro natural bom. Não dá pra falar.
3: Vamos ouvir então, vamos tentar ouvir uma ouvinte, duas ou três.
5: Cheiro natural é da Pepeca, Alexandre!
2: Aê, mestre!
0: O cheiro bom natural é da pimenta! Agora essa coisa desses homens
3: não são para embaixo! Vocês estão berrando, eu não ouvi o mestre.
1: É melhor a gente
3: ficar berrando.
1: Não, é uma estratégia, mas
3: mestre! Fala, pode repetir, só o mestre, por favor.
0: Tem certeza? Cheiro natural de homem é uma porcaria, mas o cheiro natural

0: único que é bom é dar pepeca.
1: Mestre! Mestre! Mestre! Mestre!
2: Eu falei que era melhor com a gente junto.
3: É isso aí, o sashimizinho.
4: Eu não tenho...
0: Como discordar?
4: O telefone. Intimidade com a peteca.
0: Pepeca, eu falei.
4: Ah, pepeca.
3: Isso. Ah, ele falou tchau.
0: O capô do Fusca, o hamburguerzinho bem macio.
3: A tchambonga.
0: Aquela graminha, às vezes, bem amparada, paradinha, ou só com um fiozinho. Isso. Tu sabe do que eu estou falando.
3: Isso, estilo Ronaldinho, patrão
1: tá
3: de
1: certo,
3: pelo.
1: Mestre.
3: Mestre.
1: Mestre.
3: Chinelinho dobrado.
0: Às vezes é mais salgadinho.
4: Eu vou fazer o seguinte, eu vou atender o ouvinte, vou pedir silêncio, atender a ouvinte que está ligando para 26.
1: Alô, Alexandre! Oi, Alexandre! Eu adoro o Petit!
4: Se vocês me permitirem, o número é 26400943, o código diário é o 05151. 26400943, liga pra gente aí, você que é ouvinte do sexo feminino, pra falar sobre o que a gente acabou de dizer aqui no programa.
5: O homem
4: vamos
5: que gosta de
4: aqui,
5: homem,
4: então. É isso. Não, é mulher só.
3: Não,
4: homem... Mulher, porque o troço fala de mulher.
3: Isso, não é de homem. E homem gosta de homem, ele gosta de qualquer jeito, homem.
4: Alô? Alô?
6: Alô?
4: Alô, quem fala?
6: Alô.
4: Oi, como é teu nome?
6: Larissa.
4: Larissa, qual é a tua idade, Larissa?
6: Eu tenho 26.
4: 26 anos. Larissa, fala pra nós, então, qual é a tua opinião, o que tu sente em relação ao que acabamos de dizer?
6: Cara, assim, quando eu conheci meu noivo, ele usava um perfuminho, tomava banho, ele conquistou mais assim.
4: Tá, e hoje também
6: agora...
4: teu noivo...
5: Ele nem banho toma mais, né, Larissa?
6: Agora eu já gosto mais do cheiro dele, assim, natural, porque já me remete o negócio dele, assim.
5: Sim.
6: Mas eu acho que pra conhecer tem que passar um perfuminho, tomar um banho.
4: O
6: né?
4: primeiro encontro, então, tem que ter um cheirinho gostosinho.
5: Isso.
6: Acho que sim.
4: Depois acostumou, tudo certo. Tá bem, Larissa.
2: Sim. Cheiro bom faz parte do ritual da conquista, é isso, Larissa?
6: Isso, exatamente.
5: Boa, é um cuidado, Larissa, para a pessoa que tu vai encontrar. Tu vai encontrar pela primeira vez.
4: Larissa, obrigado por ter ligado aí. Beijão,
5: um
4: tchau.
5: Banho, valeu, um sabonete, valeu. Um Rexona poderoso.
4: Já foi, Larissa.
3: Ah, eu ia fazer uma questão.
4: Não.
3: É melhor não?
4: Não, já foi a Larissa. Agora nós vamos atender mais uma ouvinte. Tá. Pelo 51-26-400-943.
5: Não adianta o cara chegar com asa pra pegar...
4: Alô?
5: Um...
7: Não, mas não é fedendo.
4: Alô?
5: Tu vai feder em algum momento.
4: Alô?
6: Oi!
4: Oi! Quem é?
6: É a Arielle, de Blumenau.
4: Oi, Ariane, de Blumenau.
5: Parabéns a Blumenau, que tá de aniversário hoje.
4: Ô, oh, legal.
6: É verdade, parabéns.
4: Aí, bacana, parabéns, galera de Blumenau. Ô, Ariane, fala pra nós qual é a tua opinião sobre este assunto. O homem tem que estar cheirosinho no primeiro encontro ou ele pode ter o seu cheiro natural?
6: Ah, uma palhaçada, né? Pra começo de conversa, hoje o homem, ele basta conversar bem e ser minimamente gentil, que ele é diferenciado. Você tá inventando moda.
5: Eu falo?
4: Bom. Deu na lata, Ariane.
5: Porque os homens estão perdidos, é o que
7: a
5: ela tá querendo dizer.
7: Salgada.
6: Não, cara, e outra, cheiroso já é o nível superior.
4: É luxo
6: tá
4: já.
6: Cheiroso. Então, assim, eu não sei o que essa geração tá inventando moda.
4: Qual é a tua idade?
6: 30.
4: 30 anos.
5: Como é que é o nome dela mesmo?
4: Ariane.
5: Ô, Ariane, chegar com todos os dentes na boca, então, é um campeão, né?
6: Não. Pelo amor de Deus.
4: Tá bem, Ariane.
3: Tá solteira, Ariane?
4: Já entendemos o recado, Ariane.
3: Solteira, Ariane?
6: Não tô.
3: Ah, mas pena.
4: Mas respondeu com uma certa tristeza, né?
3: Pois é, tu queria estar solteira?
4: Tá solteira, Ariane? Não, tô.
5: Eles brigaram hoje de manhã.
3: Eu sou cheirosinho.
4: Ariane, obrigado por ter ligado aí. Beijão, até mais.
6: Beijo,
3: Ari.
5: Matamos, né?
7: Para de daí.
4: Para aí, mano. O que que tu quer?
3: Não, tu é casado.
5: Tá que falta de educação.
4: Mas tu não pode ficar dando em cima do ouvinte.
3: Mas por quê?
4: Porque não pode.
3: Ah, mas não pode xingar, não pode dar em cima.
0: Porque tu nem viu ela.
4: Por quê? Porque não faz uma
0: tu
4: coisa...
0: Tu nem viu ela, imagina se tu vê.
4: Calma.
3: É, já me dizia os antigos do rádio. Voz bonita e mulher feia.
5: Tá,
3: me
5: dizia...
4: Quem disse?
3: Porã. A pop
4: a
3: rock.
4: Última, de três. Última ligação da melhor de três aqui pra saber a opinião da nossa ouvinte. Alô, quem é? Alô? Era um magrão. Certo que era um magrão.
2: Sempre tem um abobado.
4: 26-400-943. Alô?
6: Alô?
8: Paulo.
4: Quem fala?
8: É a Jennifer.
4: Jennifer!
5: O nome dela é Jennifer!
4: E aí, Jennifer, qual é a tua opinião sobre esse assunto? Homens deixam de tomar banho antes do primeiro encontro para atrair mulheres com seu cheirinho natural.
7: Cheiro de macho.
8: Não, sem condições. O mínimo é tomar um banho e passar um perfume.
4: Porra. Tá, tomar um banho e passar um perfume.
5: Um dovezinho, um dove, né?
4: Então eu vou... Jennifer, muito obrigado. Tá falando aonde, Jennifer?
8: Esteio.
4: Tá bom, obrigadão. Beijo pra ti. Obrigado por ter ligado. Não sabemos. O que me leva a crer aqui que é os homens da geração Z, essa galera aí que tá
2: tem pouco que ficar menos no TikTok.
4: Cara, é um pouco de preguiça, talvez. É. Os caras não querem tomar banho, né?
3: É calço, moletom, Cheetos e ficar jogando.
4: E controle na mão.
3: Ruim. Exato. Tem que tomar banho.
5: E aí, nas antigas, nossos pais reclamavam que a gente demorava no banho, né? A gente tava batendo uma bronha, mas tava tomando bom banho.
3: Isso aí. Não. Agora o banho é rápido, mas ninguém vai tomar banho. Vai tomar banho no celular.
4: Tá impossível hoje.
5: Hoje ele não, mas agora não foi o mestre.
4: Uma e meia da tarde.
5: Puta, é verdade que tecido começa isso aí.
4: Uma e meia da tarde, golpista se passa pelo técnico do Grêmio e arranca dinheiro de jogadores.
3: E escala o Grêmio.
7: É igual. A operação Falso 9 foi deflagrada no interior.
4: Baita nome de operação. Não,
5: todos os nomes
4: no de interior operação. Parabéns a quem batiza as operações da polícia.
7: No interior do Rio de Janeiro.
5: Pra polícia dar um título de palestra pra nós.
7: Que show! Não, mas o título da tua é boa. Já se
5: não, não, mas é que todas as operações da polícia têm um nome muito massa.
4: É muito massa.
3: Tem um nome a
7: fuder. A Operação Falso 9 foi deflagrada no interior do Rio de Janeiro, parceria da Polícia Civil do Rio com a Polícia Civil do Rio Grande do Sul.
3: Barbaridade.
7: Porque um criminoso se passava pelo técnico português Luiz Castro com um telefone do Rio de Janeiro. Neste contato telefônico através do WhatsApp, ele aliciava jogadores e ex-jogadores, afirmando estar fazendo uma campanha de doações de cestas básicas. Ele chamou uma série de jogadores, dentre eles Léo Ortiz, zagueiro do Flamengo, D'Alessandro, ex-jogador do Inter, e o time que foi mais aliciado com mensagens deste golpista foi o Grêmio, que teve o volante Dodi, o jogador enamorado e o zagueiro Walter Kahneman.
4: Os caras caíram?
7: Um deles caiu, o enamorado colombiano, acabou fazendo um pix de R$22 mil pra compra de 300, supostas 300 cestas básicas.
4: Atitude bonita, né?
5: Não, mas eles não se falam então dentro do clube.
7: É, mas...
4: Não tem o Watson do outro.
7: Porra, velho! E aí, do grupo, aí, de acordo com a matéria do jornalista Humberto Treze, que é aqui de GZH, nosso colega, o enamorado teria conversado com o suposto Luiz Castro por 3 dias. Porra. Onde eles falavam de família.
4: Não se viram no estádio, então. Não se viram no CT.
5: Cara,
4: no
5: não faz nenhum sentido isso, cara. Cara, isso me preocupa um dia antes do jogo.
4: O cara treinando separado, garotão, então.
7: Falavam sobre família, religião, adaptação. Numa das trocas de mensagens com o Kahneman, que tudo leva a crer que foi o estopim para que ele fosse descoberto, o golpista, o então técnico, o suposto técnico Luiz Castro, teria pedido pro Kahneman ir pro CT treinar mais cedo. Porque ele falava sobre outros assuntos antes de pedir a doação, tentando mostrar uma naturalidade no trato com os atletas. Nessa de ir treinar mais cedo, o Kahneman teria ido até a comissão técnica pessoalmente perguntar.
5: Olha,
7: por que que eu tenho que ir mais cedo?
5: Só eu.
7: O que que aconteceu?
2: Só porque eu não doei a cesta básica?
7: E a comissão técnica do Grêmio disse, não, a gente não solicitou isso. O que que aconteceu? Não, mas olha aqui, me mandaram um WhatsApp. Não, esse não é o meu WhatsApp. Então, nesse momento, teria sido descoberta a tentativa de golpe para com o zagueiro argentino. Tem mais um jogador do Grêmio agora?
4: Se fosse no Inter, já não ia rolar, né?
5: Não.
4: Que ninguém tem grana,
7: recebendo. Não, só que aí tem uma piada que é boa. De novo, é sacanagem. Eu deixo várias vezes claro que é brincadeira.
3: Vai botar do Borracho Sul?
7: Não sei, quer dizer, eu recebi no WhatsApp de um amigo colorado que tava a matéria do Grêmio embaixo, né? Golpista se passava por Luiz Castro pra tirar dinheiro de atletas. Oh. E a manchete de cima é: presidente do Inter fica em Porto Alegre para arrecadar recursos e quitar dívida pro jogador. E aí o sacanagem dos colorados é: pô, não dá pra dizer que ele não tá tentando.
3: É que achei muito boa, @borrachosdosul, João Preste mandou. Pessoal rindo do enamorado que tomou um golpe de R$22 mil do Luiz Castro fake. Pior é o Grêmio que tomou um de R$40 milhões do original.
4: Nada fácil, cara. Nada fácil. Todo dia saem de casa um otário e um malandro.
7: Ah, hoje dá pra sair então, né? Já saíram.
4: Otário e um malandro.

0: O problema é do malandro, o problema do malandro é que ele tá sempre a um risquinho de virar um otário.
1: É, olha, pode ter alguém mais malandro.
0: Essa é a real.
2: Não, mas esse é namorado.
0: Família que passeava de jet ski é assaltada em alto mar.
1: Não é pra passear em nenhum lugar, tá?
0: Porra, como assim, cara?
1: No Rio de Janeiro.
2: Jet ski! Não, só um pouquinho.
0: A foto da live é o Ivan de jet ski.
2: Não, só um pouquinho.
1: Uma família que passeava de jet ski na Baía da Guanabara, entre a praia do Flamengo e Niterói, foi assaltada em alto mar.
0: Andou jet ski?
1: Em alto mar. Durante o passeio de um pai com a filha, eu não tenho a idade da filha, mas tudo leva a crer que é. Ou era uma jovem adulta ou uma adolescente. Porque três... Olha isso, olha a complexidade do assalto, tá? Três homens cercaram um jet ski em alto mar.
0: Que isso?
1: Do pai com a filha.
0: Com outro jet ski, eles, os homens também no jet ski.
1: Eles também estavam.
3: Eles estavam caminhando na água.
2: Não, é Jesus. Jesus assaltou ele. Jesus e os apóstolos.
3: E aí com um caiaquezinho, depois um largou.
4: Dois de caiaque, um de windsurf.
2: E o outro era o Luiz Castro fake, ele pediu pra conquistar mais.
0: Ia ser um barco.
3: Ia ter que ter uma metralhadora.
1: Eles estavam mergulhadinhos, assim, do nada.
0: Só esperando.
2: Fugiu debaixo d'água, assim, ficou um golfinho.
4: Era uma galerinha do nado sincronizado.
2: É, isso. Foi.
1: Cercaram o jet ski com outros três jet skis. Levaram joias, celular e pequenos pertences, óculos escuros de que uma pessoa
4: tá
1: pode.
4: Fazendo com celular em alto mar.
2: Aí as fotos.
1: A carona tava carregando, fazendo vídeos e fotos.
4: Vamos olhar, cara.
2: Mas a graça do jet ski é tu postar. Entendeu? Não, que ninguém acredita.
4: Tem que viver mais e postar mesmo.
2: Mas ninguém, mas as pessoas
3: mas nem
2: querem
3: deu
2: se perfazer.
3: Né, eles foram assaltados.
2: Exato.
1: Então a notícia, polícia, né, da Baía do Guanabara recebeu outros relatos.
2: A Baía de Guanabara, fala
1: que
2: direito.
1: Que é uma quadrilha com jet skis que está assaltando banhistas também. Então, por exemplo, o surfista que vai muito lá, muito lá no fundo.
3: Mas esses dias assaltaram um surfista em alto mar.
1: É, isso,
3: a gente
1: isso.
3: Deu a notícia aqui.
0: Não tem mais lugar, né, na real. Né?
3: Não tem. O negócio é ficar em casa.
0: Tem mais lugar.
2: Na cadeira.
3: Trancado com uma 765. Melhor não, né?
0: Não, melhor sim,
3: né? Nada, dentro de casa,
0: dentro
3: né?
0: Dentro de casa sim, né?
2: Não, mas é
0: dentro
2: ruim.
0: De casa,
2: não,
0: tu
2: não,
0: tem
2: não,
0: o direito de te defender.
1: Eu não sei, 765 é uma arma, não sei o que é.
3: É uma pistola, né?
2: Um cavalo.
0: Mas enfim.
3: Sete galas, é uma moto.
2: É uma moto.
0: Cara, que
2: porra, também é que às vezes faz uns troços que parece que eu sou ignorante. Me assim que é um troço de alta periculosidade. O senhor te dá um tiro, faz um buraquinho de uma. Quando sai é de melancia. Isso detona a cabeça do cara. Ô, meu, nunca leve um tiro de 765.
3: É horrível. Na cabeça,
2: não,
3: então?
2: Não se leva. Pelo menos que tomou na cabeça, faz antes que eu não vejo ele.
1: Com o cabo de madeira aquele.
3: Mas eu uso só o 38 que meu pai deixou.
2: Isso. Eu uso uma 22, mas ela é, me engana que tu dá o esgolinho nela. Tem que mirar pra lá pra pegar ela no braço, cara. É ruim. Faz trabalho em curva.
3: Tá ruim,
2: não. Mas o 22 é perigoso.
0: Ai, que loucura.
2: Prende comigo. Nunca tomei tiro de 22. A bala percorre o corpo.
3: Isso é uma brincadeira, né, gente?
2: Não, mas as coisas na vida, o mundo tá perigoso.
1: Aprende comigo. Nunca tomei um tiro de 22.
0: Já tomou um tiro de 22?
2: O quê?
0: Já?
2: Por quê?
0: Não, mas se é pra tomar um tiro, é melhor tomar um tiro de 22 do que um de 12.
3: É, eu concordo.
2: 12 é ruim.
0: É ruim.
2: E agora, por falar isso, amigo Peneira,
0: lembrei de vocês, vi um filme esse fim de semana, o El Chapo. Não sei se vocês já viram.
2: O
0: filme, não a série. Filme que deu origem à série.
1: O filme?
0: O filme.
3: É que a série é gigante, né?
0: El Chapo. Série eu não vi.
2: Mas ele viu o filme.
3: O que mais chamou a atenção?
2: Na série.
1: O filme.
0: Que gerou uma série
3: de 12.
0: Ah, cara, porra, a história é real, né?
3: É legal.
0: A história é real, é uma história real. El Chapo, a história
4: é
0: real.
4: O filme é tão bom que gerou uma série depois.
0: Exatamente.
1: O filme.
3: Depois do Pablo Escobar, né?
2: Griselda é muito bom.
1: Com a Sofia Vergara.
2: Já viu a série?
0: A série eu não vi, eu vi o filme.
2: Griselda é a mulher que o Pablo Escobar tinha medo.
0: É. Certo.
2: Só pra tu já entender como
3: é que é. Mas não precisa ser o Pablo Escobar pro cara ter medo da mina.
2: Tá errado que eu não tô nesse ponto.
0: Tá bem, fora os destaques do Pretinho aí, meu irmão. Vamos dar uma girada na mesa, bota uma pra nós aí então, Lelê.
4: Olá, Pretinhos, eu gostaria de manter o anonimato.
0: Olá, Baru Pretinhos.
4: É, porque...
1: tava mastigando.
4: Não, que eu me atrapalhei com a primeira frase e a segunda. Olá, Pretinhos, tudo bem? Eu gostaria de manter o anonimato.
0: Essa semana eu descobri uma possível traição do meu companheiro.
2: O corno é sensitivo, já falei ontem, é verdade, repito.
0: É uma mulher.
2: Isso é muito bom, mas a é corna também, mas essa aí é mais, essa aí é, pô, essa aí ela vê a guampa que nem nasceu.
0: Mas ela é cuidadosa, ela descobriu uma possível traição do seu companheiro. Moramos juntos, temos uma filha de 1 ano e meio e na segunda-feira eu pedi a separação. Ele não assume a traição, diz que, abre aspas, o tempo vai me mostrar, fecha aspas, kkk, ela bota. Porém, não foi esse motivo apenas. Já estava desgastado, não me sinto valorizada, amada e quero seguir sozinha. Afinal de contas, eu sou jovem, tenho 29 aninhos. Ela colocou aqui.
2: Show! Tá?
0: Ocorre que, após o pedido da separação, ele mudou da água pro vinho. Está mais presente, fazendo as coisas que antes eu precisava cobrar, assim, puxando o assunto comigo, coisas que antes não ligava. E aí, pretalhada, qual é a dele? Rafinha, sou teu público.
4: Se mexeram, jogou a pé.
3: É, bateu mexeram, água na bunda, o magrão. Isso aí. Ah, tô perdendo. Uhum. É isso.
0: É isso? Isso aí.
2: Ah, mas olha só. Criança, não, não, né? não se trai. Aprende uma coisinha ali, não se trai com um filho pequeno.
0: Um ano e meio.
4: Aprende uma outra coisinha. Né? Não se trai.
2: Não, mas depende. Se tiver 70 a mais, tá 50 anos com a mesma mulher, o mínimo é trair ela. O mínimo.
0: Como assim?
2: O mínimo. Assim, não, porque não dá pra aturar.
0: Meu Deus. 50
2: anos. Tu tá anos, louco.
0: Isso, não, peraí.
2: O que foi? 50 anos vale a traição. Olha,
1: depois de tudo que o Rafinha falou, tu conseguiu ser o mais absurdo.
3: É, não, mas...
4: Amarelinho, né? Amarelinho vai ficar barato.
3: Incentivei merdas,
4: amarelinho,
3: né?
4: Vai ficar
3: só
4: barato.
3: Só falei verdade, né?
4: Fica barato, amarelinho, Rafinha. Bota aí.
3: Vou ter que usar uma pergunta pro mestre. Mestre, qual a diferença entre a mulher e a granada, Alexandre?
4: A diferença...
2: Vai, vai me ganhar.
4: A diferença entre a mulher e a granada?
3: Para aí. Tem que ser com personagens.
4: Espera aí, vamos pensar um pouquinho pela lógica.
0: A granada tu...
4: A granada tu tira o pino
0: e ela explode.
4: Joga e quando tu largar, ela quando chegar lá vai explodir.
3: É por aí, vocês estão nessa linha. A linha é boa.
4: A mulher explode... É.
0: Para aí.
4: Quando ela quiser, porque ela não, pode. Ela tem razão pra explodir.
0: Tira o pino, bota o pino.
3: Não, não.
4: Não. Uma vez tirado o pino não retorna.
0: É, depende do pino.
1: Não envolve isso aí que tá pensando ele.
0: Não.
1: Tem.
0: Beleza?
1: Mas
0: charadinha,
1: não tem plug.
0: Não. A granada tem um pino.
4: Tem, mas o pino não volta, Lelê. Ele só sai.
3: Depois que tirou, vai, né?
4: Tá, e aí? Não sabemos. É, entregamos os tacos.
2: Eu acho que eu sei.
4: Qual então fala, maionese. Peraí, maionese. E aí, maionese? Boa tarde.
2: Boa tarde, Alexandre. Boa tarde, Leandro. Boa tarde, Rafael. E boa tarde, Rafinha.
4: E ao público, o nosso boa tarde.
2: Um ótimo tarde a todos.
4: Uma ótima.
3: Um ótimo tarde.
4: Tá, Rafael, e aí?
3: Nenhuma, é o mestre que tem que responder.
4: Ah, perdão, é o mestre.
3: Nenhuma diferença.
4: Como nenhuma diferença?
3: Porque se tirar o anel das duas, acaba com você e leva metade da casa. Rafinha, sou teu público e Ivan manda, quer levar uma...
2: Quer levar uma facada?
3: Pro grupo Iwana Love You, do abraço, Marcos Gato.
2: Abraço pro Marcos Gato.
4: Ah, não.
3: Iwana Love You. Iwana Love You.
2: Aí é muito difícil.
3: Que loucura essa aqui do Marcos, né? A audiência Marcos, é meio louca, né?
2: E por que o cachorro lambe o próprio tico?
1: Que ele consegue. E se a gente conseguisse, a gente fazia também. Mas que isso?

0: Botar mais do que essa?
1: Nessa aqui, olha. O meu.
2: O mestre, então. O vai pro mestre.
0: Não, não, não. Ah, eu acertei, era essa?
2: Claro que é essa, óbvio.
0: Isso aqui não tem como.
2: Essa aqui? Vamos ver, vai o mestre consegue.
0: Vai, mestre, vai, vai.
2: Vai, mestre. Já foi, pô, já foi pior hoje.
0: Vai porque o Ivan já tá amarelado. É. Vai, o mestre.
2: Vai, mestre.
3: As crianças já entraram.
4: Você sabe qual é a semelhança entre a criança cega e a criança órfã?
0: Vai pro intervalo.
2: Ah, não. Vai pro intervalo. Não, mas daí tem que ter o mínimo. O mínimo.
0: Vai pro intervalo.
2: O mínimo. O mínimo tem que ter.
4: É verdade, pediu o mestre, né?
2: Não, mas aí o mestre tem que olhar e dizer, não dá pra mim.
4: Eu acho que é uma merda.
1: Olha só, olha pra mim, deixa assim.
2: Deixa assim.
1: Não. Deixa a seis, não, a seis.
2: A seis o quê?
1: A resposta a seis. Não. E ninguém vai entender, para, não. Ninguém vai entender a pergunta.
2: Não, está desclassificada a pergunta.
5: Eu não devia ter lido, o mestre
2: está
5: não devia
2: desclassificada
5: ter lido.
2: Jamais, a pergunta.
1: É isso aí. Não, eu fiquei tanto surpreso do mestre.
0: Mas como é que você chegou em Tizinho? Passou por
2: não, mas, tira, produção, mas a responsabilidade... Olha só, tu tá certo, tu não quis ler.
1: Olha só.
2: O mestre, ele tinha...
1: Ele leu antes.
2: Ele tinha, desfrutava da prerrogativa de olhar e dizer, não vou.
4: As crianças amam o mestre.
1: Mas não vou amar mais.
2: Talvez muito por isso.
0: Ah, o Gomes vai contar, ó.
5: Não, melhor não.
2: Boa tarde.
5: É óbvio que não, Rafael.
2: Não. Boa tarde, o novo parceiro do Pretinho Básico.
5: Qual deles?
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5: Eles lançaram uma época, há um tempo atrás, uma linha com as latonas de Inter e Grêmio.
2: Verdade.
5: Puta, animal. Eu guardei, tomei a lata, mas guardei
0: a lata. Tá em casa lá.
2: Verdade.
3: Tomou o líquido, mas guardou a lata.
5: Óbvio, né?
3: Falou, tomei a lata.
2: Vou botar mais um e-mail da nossa audiência.
5: Bota, Alexandre.
2: Quem manda aqui é o Eliselton.
0: Bota, né? Mais a ponta esquerda.
2: Eliselton Siqueira, a conexão do Pretinho no trânsito. Olá, Pretinhos e Adams. Talvez ele não considere o Adams um Pretinho.
4: E o Adams tá lá com a minha turma.
2: Me chamo, Eliselton, moro na cidade de Planalto, no Rio Grande do Sul, que fica ao norte do estado. Sou motorista de caminhão, faço entregas na cidade de Chapecó, em Santa Catarina. Acompanho vocês desde o ano de 2020 e esse é o meu primeiro e-mail. Venho por meio deste contar-lhes uma história inusitada que me aconteceu no trânsito. Estava eu no meio das entregas, quando paro em uma sinaleira, abaixo o vidro e do meu lado para um motoca. Nisso, eu olho para ele e no capacete do magrão tem o escudo do Figueira, do Figueirense, time de Floripa. Eu, na mesma hora e sem pestanejar, no auge da minha mangolice, falo na voz do doutor Alceu, o Figueirense.
0: O Figueirense!
2: Ah, lembrei, cara.
0: Bola nas costas, maluco.
2: Lembrei do bola nas costas. E o magrão, assim que ouviu o que eu tinha falado, falou...
0: Exatamente!
2: Na voz do doutor Alceu. Ri Chegamos e nisso o trânsito seguiu. Então, pretinhos, isso é o tamanho do programa que vocês fazem e que faz duas pessoas estranhas rirem no trânsito sem nunca terem se visto na vida. Escuto vocês todos os dias no Spotify.

0: Spotify quando tô no trecho. Um forte abraço a todos e continuem, pelo amor de Deus, fazendo o que fazem com excelência, sem nunca mudarem. Façam as pessoas darem risada. Eliselton Zuzelski Siqueira mandou aqui pra gente.
1: Legal.
0: Eliselton Zuzelski. Ele tem no seu nome 3 vezes a letra Z.
2: Pois é, né?
0: De raro, né? Zuzelski.
3: Mas que merda!
2: E Eliselton.
0: Né? Por que merda?
3: Por que tanto Z?
0: Mas qual é a relação?
1: Não entendi. O
0: mestre
1: essa é
0: louco.
1: Uma viagem.
0: É uma viagem.
1: Mestre. Olha a diferença. Rapidinho.
0: 12 para as duas,
1: o
0: vai.
1: O Ricieri Emanuel me pediu ontem pra gente. Eu acho que vai ser difícil. A filhinha dele, que tem apenas 4 aninhos, perdeu um bichinho de pelúcia na Voluntários.
3: Puxa de Porto Alegre, vida!
1: Que é uma. Eu acho que é uma, o que, que é? Que é uma coelhinha. É, uma coelhinha. Eu entendo que tu deve. A Ju, né? Eu acho que a Helena, a Lívia, ela tem um Stitch que ela dorme todo dia.
2: Sim, sim.
1: Que é, um bichinho... é mais um bichinho que traz segurança,
2: sim,
1: né?
2: Sim, sim.
1: E ele pediu, cara, vai ser difícil, mas como é que nós vamos ter.
2: Aonde que ela perdeu?
1: Na Voluntários da Pátria.
2: Mas a Voluntários da Pátria é longa,
4: né? Qual é o bichinho?
1: É uma coelhinha, cara. Meio assim, cinzinha assim. E
2: mas
1: chama
2: parte
1: flop.
2: Mais do centro,
4: né? Chama não, flop, não, não, nós não.
1: Sim, é óbvio, né?
0: É como que é que adianta, que é?
1: O bicho não vai vir.
4: Só que é água. Chama flop, gente.
1: Não, é que o cara deu toda a descrição.
4: Eu vou chamar o urso de pelúcia.
1: Mas eu não disse pra chamar, cara. Eu tô dando a descrição da.
2: Se encontrar alguém com urso, vamos dizer, é o flop.
1: Não, não tem esse como.
0: É o nome, na verdade, não é relevante.
1: Esse cara, é que o cara botou, eu não ia folgar.
0: Sim,
1: no
0: claro,
1: magrão.
0: Tá certo.
1: Não, não adianta me dar o nome do bicho de pelúcia.
0: E outra, ali na Voluntários da Pátria tá cheio de coelhinho.
3: Se o flop tiver ouvindo a gente, o flop volta. Flop.
4: Se alguém tiver com flop,
1: ah, não tem o braço direito. Olha aí, ó.
0: Olha aí, ó.
1: É
0: mais importante
1: que
0: o nome.
1: É que eu tô lendo agora aqui
4: a minha. Flop.
0: Não. Pera aí. Mas você encontrou.
4: Eu tomei amarelo por muito menos.
0: Você encontrou.
2: Por favor.
0: Nas imediações da Rua Voluntários da Pátria, que é largo.
4: Coelho todo errado.
0: Um coelho que não tem o braço direito.
1: É da Emanuele, de 7 anos, esse coelho.
0: A Voluntários da Pátria, só lembrando, ela vai do centro de Porto Alegre, do centro de Porto Alegre, até a Freeway, até lá passando DC Navegantes.
2: Isso, vai.
1: Ele fala que é próximo ao camelódromo.
0: Então é no centro.
1: É no centro.
0: Ali passam milhares e milhares de pessoas por hora.
1: Pois é,
0: lugar,
1: isso é grande maioria dos ouve.
0: Que pena.
1: Ou o cara tenta achar uma igual, tira o bracinho e dá uma.
4: Suja, dá uma sujada.
0: A coragem de tirar o bracinho.
2: A criança reconhece.
4: Essa é a melhor sugestão, rapaz.
2: A criança reconhece.
4: Mas não precisa tirar o bracinho da coisa, do fraco. Diz que nasceu outro braço.
1: Quem que ouve?
4: Estragou o computador, né?
1: Não foi.
0: Já voltamos.
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11: 4 minutos para as 2 da tarde, estamos de volta para mais um pouquinho de Pretinho Básico. O que é que tu quer, Ivan?
12: 8 ingressos para a TL Band, tu me arruma ou não?
11: Não, cara, infelizmente.
12: 8 ingressos
11: eu não consigo. Eu quanto consigo talvez 2 para ti.
12: Eu comprei.
11: O Joia Rara me vendeu.
12: Joia Rara
11: me vendeu. No Simpla tu pode comprar, ainda tem ingresso para o primeiro grande evento do ATL Bands, o ATL Bands, o festival, que vai rolar dia 19 de setembro, agora antes, antes do dia 20 de setembro, não tem primeiro nada, é dia 19 de setembro, no Fuga do Quarto Distrito. Ah. São 5 bandas que apareceram aqui para a programação da Atlântida, para o grande público da Atlântida, através do ATL Bands, o programa que tem aqui na Atlântida todo sábado.

0: sábado às 19 horas. Por que que tu quer 8 ingressos?
1: Não, mas pode ir.
2: Vai querer vender lá na frente.
1: Não. Vendeu, eu ia te pedir depois, eu queria conversar contigo. Não, eu e o Joel estamos com empreendimento de...
0: Tá, mas depois de a gente conversa. Depois a gente conversa. Queria... Sim. Mas eu vou aproveitar que tu falou pra dizer pra nossa audiência que corra pra garantir o seu ingresso pra estar lá pra ver 5 bandas, a nova cena, a revelação do novo momento do rock gaúcho, hein, tio Lelê? Que legal isso, né? Ah,
3: coisa linda, né, cara? A gente tava falando esse dia sobre o documentário que estamos produzindo, né? E falando sobre a história do rock gaúcho e...
2: A galera que tá dando, do... né?
3: É verdade.
0: A galera tem que continuar, cara. Tem que continuar esse negócio, não dá pra parar. E a Atlântida tem esse papel fundamental, né?
3: Tu sabe que esses dias até eu vi acho que foi uma matéria do GZH sobre bares Porto Alegre, Grande Porto Alegre, abrindo espaço pra música autoral. Sim. E muitas pessoas comentando ali que realmente, cara, nós temos uma geração de novos musicistas, né? Gurizada nova que tá, porque, né, cara, não seria uma tendência, né? Com inteligência artificial e blá, blá, blá, a gente pensa assim, ah, os caras vão ficar mais preguiçosos.
0: Verdade, verdade.
3: Não, os guris estão focados em aprender a tocar instrumentos, e é muito legal ter que abrir espaço pra galera, mano.
2: Mas não é a matéria que ainda vive o rock ali na Cidade Baixa?
3: Isso,
2: tal,
3: cara, porque
1: voltou,
3: aquela coisa...
1: O rock voltou aquela... com força.
2: Cara, não,
0: o rock
2: não
0: nunca
2: voltou,
0: foi, cara.
1: Nunca foi. Não, mas eu digo que não, volta não. Em alto no mundo, onde tu tem toda hora o trap, o sertanejo, o pagode no Rio Grande do Sul, ele é um lugar onde o rock é muito forte.
0: O rock tá sempre aqui,
2: exatamente. A gente tá falando de bares que mantêm o rock vivo ali, tocando há anos. Tipo Divina Comédia, Sgt. Que é um bar ali que segue recebendo bandas.
0: Por falar em Sgt. Pepper, só um parêntese rapidão. Hoje tem o Ian Ramil no Sgt. Peppers, o filho do Vitor Ramil, lançando o seu novo, tocando o seu novo disco, hoje à noite no Sgt. Peppers.
3: E falando em Sgt. Peppers, cara,
2: Sicário 2,
3: se vocês ainda não viram, cara, pô, prestigiem lá no Instagram lá do Diego Dias, cara, o gaiteiro da Vera Louca, que tá, ele tá em Liverpool, na Beatle Week.
0: Eu vi.
3: Com o projeto dele, Beatles no acordeon. Pô, cara, ele tá fazendo
0: especial.
3: Uns vídeos, eles tocaram no Cover Club, e ele fez um vídeo atravessando, antes ele foi a Londres, atravessando a faixa de segurança de Abbey Road, né? Tocando com o acordeão dele. Bah, um abraço pro Diego, ele me manda os vídeos direto, ele me manda no privado, mas ele tá divulgando no Instagram dele, então acompanha lá, porque bah, é muito legal ver um gaúcho chegar nesse ponto aí.
0: Tiago York, por falar em gaúcho, Tiago York neste sábado no Araújo Viana, em Porto Alegre.
2: Coisa linda. Aqui na tarde no Tá Vazando, trocando
0: uma ideia.
2: Na sexta
0: hoje.
2: Na sexta.
0: Tá.
2: E amanhã o Falcão também.
0: Que beleza. Beleza.
2: Que toca na sexta.
0: Muito bem.
2: Em Porto Alegre.
0: Geração de conteúdo inteligente, entretenimento de primeira linha aqui na Atlântida pra você. Muito obrigado pela sua audiência, você que cola na gente no ar e também no online. A gente é muito feliz com estes milhões de amigos que nós temos aqui na nossa caixinha mágica que é a Atlântida. Pode sair votando, Ivan.
1: Ah, eu...
0: Como é teu nome?
1: Ivan.
0: Então pode sair votando, Ivan.
1: Eu quero votar no Leandro.
0: Tá.
1: Leandro, queria parabenizar o Leandro, que eu sou muito fã do programa dele, eu quero ser o seu amigo de novo.
0: Tá.
1: E eu vi um episódio muito bom com o Estevam Tavares.
0: Espetacular.
1: Falando por que ele saiu da Fresno. Então, é muito bom, eu elogiei fora do ar e reitero elogiando no ar. Ele acha que eu vou fazer piada, mas não, eu gosto de consumir, que eu sou fã de rock gaúcho.
2: Tá, daí tu votou
0: canta uma da Fresno aí, então.
1: Dele.
0: Canta uma da Fresno.
1: Mas frio em Porto Alegre, que é em homenagem aos moradores de rua. Então eu gosto dessa música.
0: Obrigado. Lelê, vota em quem, Leandro?
1: Não é homenagem aos moradores de rua?
3: É sério, às vezes ele vem me elogiar com as coisas que eu falo, ele vê aquela carinha dele.
0: Tu não sabe nunca o que
3: ele vem. Botada, daí hoje ele chega pra mim assim, ô meu, às vezes eu quero te elogiar e tu começa a rir. Eu falei, cara, olha a cara que tu me olha. Eu vou votar no mestre.
0: Mestre.
3: Porque o mestre, o que ele falou hoje, não tomou nem amarelo,
4: pelo amor de Deus. Galera do rock gaúcho, amo o mestre. E a gente tá trabalhando tanto nesse documentário.
1: Não, tu não tá fazendo nada.
0: É outro documentário.
4: Consultoria.
0: Consultoria, é mesmo.
1: Consultoria. Ninguém te consultou pra nada.
4: Tá, vambora, pode acontecer.
0: Vai votar em quem, mestre?
4: Em você,
0: obrigado,
4: labrador vetera.
0: Muito obrigado, mestre, pelo teu voto. Muito obrigado. Eu também vou ter que devolver o voto. Aliás, vou votar no mestre e no Rafinha Inegas.
4: Thank you so much.
0: Porque ele veio hoje afiadinho, né?
1: É o meu voto também. Porque...
4: Grenal.
1: Não, o Grenal é amanhã.
4: Amanhã, mestre. Já começou.
1: Ele falou, inclusive, coisas, verdades, esquecendo de usar a voz do mestre.
3: É verdade.
0: Verdade.
2: Então, o mestre, isso é um perigo.
1: Falou, verdade. É um perigo. É aí que mora, aí pode dar merda, né?
0: Ele falou que é
1: o melhor cheiro do mundo, ele falou, né?
0: Verdade, o melhor cheiro do mundo.
2: Ganhou o latão da imigração.
0: Ganhou o kit imigração.
2: Hoje vou me gelar.

0: não, não é pra isso.
1: 6 da tarde, o Pretinho vai voltar, volte com a gente. Obrigado pela parceria, um abraço e até lá, tchau.
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4: Tô chegando pra começar de músicas a quarta-feira de sons com o ATL DJ Banrisul aqui na tarde da Atlântida. Muito obrigado pela sua parceria. Seja muito bem-vindo. 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Por aqui, arroba Gusanotto, já na área com muita música, inclusive com a participação da audiência, tudo isso no arroba ATL DJ oficial. Para começar de sons, eu separei por aqui uma versão remix da faixa de Ella Langley, que assumiu o topo da Billboard. A gente começa a tarde com a faixa Be Her.

0: Esse é o som de Mansionaire com Lose Yourself Again, pedido da audiência pra gente fechar o primeiro bloco. O parceiro Rafael Machado de Santa Maria pediu esse som e a gente fecha assim a primeira meia hora de músicas. Na sequência, eu toquei ainda a faixa de Lucas Malvin com Quero Ser Feliz, também tivemos Khalid com Talk. Antes disso, o bloco da Candy Shop com Rihanna e a faixa Neither Me. Também rolou BTS com Swim, a parceria de Calvin Harris e Jay-Z com Satisfy, pra gente fechar o primeiro bloco de músicas.
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0: Formado pelo australiano Luke Steele e pelo neozelandês Nick Littlemore, o Empire of the Sun sempre teve uma estética bem diferente dentro do pop eletrônico. A faixa original da dupla saiu em 2013 e esse remix trouxe uma leitura mais voltada para as pistas, com a sonoridade electro house que marcou o início da carreira do produtor Zedd. A gente vai abrir o bloco com Empire of the Sun e a faixa Alive.

Esse é o som de Duke Dumont com Ocean Drive, pra gente fechar mais um bloco. Também toquei Jazz Fly com a faixa Mind. Na sequência tivemos Milk com Just The Way You Are na versão remix de Pinal. Antes disso rolou meu som junto com Marco Antônio Mac. Também Hug You e Solto com Jamaican. Na sequência Clone e Prospa com Good Girl. E assim a gente fecha mais uma tarde de músicas do ATL DJ Banrisul, fazendo a festa aqui na Atlântida. 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O ATL DJ vai ficando por aqui. Eu estarei de volta na programação às 8 da noite para você conferir a nossa playlist na íntegra. Daqui a pouquinho a gente posta lá no arroba ATL DJ oficial. Também quero agradecer a audiência que participou com a gente por lá. E pra gente fechar de músicas, bora com mais um pedido. Vou tocar por aqui a faixa de David Guetta junto com o Bip Rexha, chamada Sad Girls. Uma ótima tarde pra você e até mais.

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4: Olha só a dúvida do Jeff. Doutor, tenho 16 anos e 1,74m de altura. Acho que minha puberdade está atrasada. Tenho poucos pelos faciais na região das axilas quando me comparo com os meus amigos e não noto o crescimento do meu pênis e dos meus testículos. Será que eu devo tomar hormônio? Jeff, olha só. Óbvio que cada garoto tem um ritmo próprio de desenvolvimento na puberdade. Alguns começam mais cedo, alguns começam mais tarde. Então seria interessante fazer uma avaliação com um pediatra ou com um urologista pediátrico para que ele possa entender em que momento do seu ciclo você está e se eventualmente você está numa janela de oportunidade que hormônios podem ser considerados. De novo, hormônio não é para todo mundo, vai depender muito de cada pessoa. A gente precisa entender qual é o seu potencial de desenvolvimento físico, de estatura, de acordo com a altura dos seus pais e perceber certinho como está o desenvolvimento físico do seu corpo para entender se você teria ou não indicação do uso de hormônios nessa janela aí de oportunidade. Dúvidas? Escreve pra gente no @ Jairo Bauer Oficial.
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19: 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Está entrando no ar, está começando mais uma edição do Tá Vazando na Rede. De segunda a sexta, 3 da tarde, estamos por aqui em todo o interior do estado, juntando as Atlântidas e batendo um papo com a galera. E claro, trazendo pautas, notícias, aquilo que está movimentando o mundo pop, né? Eu sou o arroba Nairo Orlandi, estou por aqui na ancoragem do programa e viemos sempre com parcerias legais de Lojas Regla, 40 lojas. 50 anos da maior multimarca do estado e também vestibular agendado ideal. 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
0: Mandar um abraço aqui pra Amanda e também pra Vanessa do Grupo Casanova, queridas amigas e parceiras aqui. 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Ele já deu o ar da graça, vou começar então dando boa tarde pra ele, que hoje veio de camisa jeans, assim, em homenagem a quem? A Renato Gaúcho, que tá batendo na porta do Grêmio já, né, Marcos Carvalho? Como é que tu tá? Boa tarde.
2: É o que eu sempre falo pra vocês, eu confio no meu grupo.
0: Ah, pois é.
2: Tem dia que é noite e do roupeiro ao presidente, é muito claro isso aí que o Grêmio passa amanhã.
0: É, eu também acho, concordo contigo, Renato Gaúcho da Shopee aí, acho que amanhã vai dar Grêmio, né, e aí vamos ver, vai dar mais um
1: cara, vai ser uma briga de foice e sem fio no escuro de novo, né. É, obrigado, vai. Marcinho, o teu elogio vale muito pra mim, Marcinho, são 19 anos e meio de rádio,
0: aí então é que tá.
1: Até tem um meio, peso, né? Diferente, né, cara, claro, mas assim, ó, eu acho que é 0-0, pênaltis, e vários erros nos pênaltis também. E aí que o menos pior passa.
0: Cara, eu acho que vai ser isso aí também. Tá feia a boca pros dois lados, porque aquela vitória contra a Chapecoense, vamos combinar que engana, né? Engana, né, galera?
1: Não, foi o placar mais mentiroso da história. O 3-1 mais mentiroso, cara. Porque, bom, enfim, não é o segue o jogo hoje, né?
0: Isso
1: e eu
0: aí.
1: Também não vou ficar produzindo provas contra o meu próprio time, né? Se o Grêmio passar, tá bom.
0: Pô, tá ótimo. Cara, tá tão ruim que eu e o Marcos estamos abraçados na ruindeza. A gente não tá um tirando o outro.
1: Tamo abraçado, Nairo.
0: Tamo abraçado na ruindeza, é isso aí. E tu, o que que tu acha do futebol, Márcio Melo? Boa tarde.
3: Veja bem. Muito boa tarde, Nairo Orlando. Enfim, muito boa tarde, uma tarde linda na zona sul do estado. Quanto a isso, tá, eu sei boa. Falar, o sol aqui tá brilhando também, né? Temperaturas mais amenas aí na zona sul do estado. Quanto ao futebol, é aquela coisa, né? Deixo para os especialistas aqui do programa falarem, ok? Porque com certeza vão falar melhor que eu. E é isso, meus camaradas. Uma boa tarde para você, ouvinte qualificado Atlântida.
0: Muito bem, e você, Thiaguinho Zips, também não é muito do futebol, mas a dupla Caju, não, temos destaque, né? Porque o Juventude tá indo bem, pelo menos, né?
4: Tá indo bem, o Juventude é líder da Série B, o Caxias já se aposentou nesse ano, já pendurou as chuteiras, não joga mais esse ano, mas é aquela balança, né, cara? O Juventude tá líder, tá cada vez mais líder, empatou ontem fora com o Londrina e o Caxias acabou o calendário pra eles, acabou não avançando pro mata-mata da Série C. Eu sou mais da gestão do futebol, viu, cara? Eu gosto dos bastidores e vou dizer pra vocês.
1: Jogava futebol manager, né, Thiaguinho?
4: Não, cara, eu trabalhei
1: não é o de verdade, ele fute.
4: Futebol, cara.
1: Ele fute.
4: Eu jogava o Brasfute. Brasfute.
0: E o Bagual era... Manager, que foi lançado recentemente. E o Bagual.
1: Cara, que Cartola. O Juventude queria dar os parabéns pela parceria com a Parmalat pros próximos dois jogos. A camisa ficou muito bonita, muito legal. Muito
4: nostálgico, né, cara? Ficou um negócio legal. E vou dizer um negócio pra vocês, cara. Enquanto os jogos aí estão rolando dentro de campo, tem outro jogo acontecendo fora das quatro linhas, que é ali que se decide, ali que se assina e ali que se comanda o futuro, sem que o torcedor fique sabendo muitas vezes, cara. Já tá definido, só tá esperando o resultado pra dizer, ó, vambora e vamos seguir por aqui. Então tem jogos paralelos acontecendo.
0: Exato.
4: Muito massa.
0: Já falamos muito de futebol hoje e não é esse o intuito do programa, então vamos aqui citar também Felipe Silva em Santa Maria conosco e Guilherme Ron tá com a gente também aqui junto com o Marcos Carvalho em Passo Fundo aqui nas operações. Marcos. Vamos direto agora falar então com o Marcos Carvalho. Falou de futebol, agora Marcos vai falar de música. Ele que tá com passagem comprada pra viajar aí pra um dos maiores festivais do mundo. Vai falar agora do Cat Dealers, que faz show durante voo pro Rio de Janeiro e surpreende passageiros, Marcos Carvalho.
1: Bah, o meu, tá louco, né, cara? Mas podia ser pior, podia ser ali um Justin Bieber violão e voz, né, cara? Pelo menos foi música eletrônica, que a gente curte um pouquinho.
0: O cara hoje vem afiado, meu. Hoje vai ser bom.
1: Bah, imagina se é o Ed Sheeran, cara. Bah, eu pulo do voo, acho. É, em movimento ali. Pra ver.
0: Quem pulou agora foi Daniela Fante, indignado contigo.
1: Pois é, eu tenho que falar essas coisas quando ela não tá, senão ela me xinga. Bom, já pensou em embarcar num voo e no meio da viagem dar de cara com um show de música eletrônica dentro do avião? Pô, legal, né? Foi o que aconteceu ontem, quando o duo brasileiro Cat Dealers surpreendeu os passageiros.

0: de um voo entre São Paulo e Rio de Janeiro, com uma apresentação nas alturas. A ação aconteceu em uma aeronave da Latam, que estava adesivada com a identidade visual do Rock in Rio. Ah, era uma experiência. A ideia foi antecipar ali o que vai acontecer no Rock in Rio, né? Dia 4 tem Cat Dealers no palco de música eletrônica, New Dance Order. A dupla também faz parte de uma série de ações especiais que estão movimentando a cidade antes do evento. Pô, galera, eu sei que muita gente gosta de dormir no avião, gosta de ler, enfim. Mas, pô, uma vezinha que tem um negócio diferente, legal também, né? Não é legal?
1: Minha preparação, eu acho que pela ação, o cara sim, já vai meio preparado, né, meu?
0: Dá pra subir o Thiaguinho um pouquinho, não, né, não, por favor?
1: E agora melhorou? Será que vai meio preparado o show, né, cara?
2: Será que era o voo inteiro ou era um pedacinho? Porque daí tudo bem, uma açãozinha ali, né?
1: É que o voo de, cara, São Paulo e Rio de Janeiro, imagina, não sei quanto tempo dura, é 400 quilômetros.
2: Ah, é
1: de
2: verdade.
1: Dura pouquíssimo,
2: é
1: bem, né?
2: É
1: cara,
2: pouca coisa,
1: ele,
2: né?
1: Ele é curtinho, né?
2: É. Acho
1: que é 30.
2: O cara
1: minutos,
2: fala. Tum, tum, tum, atenção, passageiros, pousamos agora do voo. Só aquilo ali, né?
1: É.
2: Meu, tá ótimo. Duas batidinhas.
1: Verdade. Vocês gostariam?
0: Pois então.
1: Não.
0: Eu gostaria, cara.
1: Eu nem sei quem é o Cat Dealers, cara. Eu se visse assim,
0: que
1: você
0: existe, Thiaguinho?
1: Não, eu ia ter que procurar no Google Lens ali. Eu ia ter que tirar uma foto e dizer, cara, deixa eu ver quem é esses caras que estão tocando no meu voo aqui. Ah, Cat Dealers. Agora eu sei quem é. Mas não sei, vocês gostariam, cara? Eu não sei. Isso é legal, cara.
2: Depende muito, né, cara? Rio. Se for, não sei, né? A Joelma, digamos assim. Bah, Joelma começou um show no avião agora. Atenção, hein?
1: Tá, não. Vocês hoje é pra se queimar, né? Vocês vieram pra se queimar.
0: A Joelma eu acharia legal. A Joelma.
1: Pois é.
2: Cara, é uma hora de voo. É uma horinha de voo. É quase uma horinha de voo, entendeu?
1: Imagina,
2: é
1: uma horinha durar 8 horas.
0: Entre a Joelma e muitos outros aí, eu prefiro a Joelma, viu?
2: Vamos lá.
1: Quais são os outros?
2: Quais são os outros?
0: Não, os outros são
2: Radiohead. Radiohead. Entre Joelma e Radiohead, qual?
1: Marcos.
2: Radiohead, né, cara?
1: Não tem nem.
2: Radiohead, né, meu? Radiohead.
0: Joelma,
2: né?
0: Joelma é o que sei cantar várias.
1: Radiohead, o cara que quer dormir, por exemplo, já pode dormir. É, pô. Com Radiohead, com Joelma não dá, né?
0: Por favor, né, gente?
1: Vai, imagina
0: mas
1: tu dormir
0: a gente
1: ali
0: falou...
1: no cavalo manco. Tá louco.
0: Cavalo manco. Eu fora, cara.
1: Tá louco.
0: Bom, a gente falou do Rock in Rio, né? Esse ano vem com um line-up cheio de nomes conhecidos. Elton John, Foo Fighters, Avenged Sevenfold, Calvin Harris, Black Eyed Peas, Neo, Maroon 5, Demi Lovato, J Balvin, entre outros vários bons nomes, né? Alguns dias, a maioria deles, inclusive, já estão com os ingressos esgotados, né, meus queridos? Então é isso, um fato curioso aí que aconteceu num voo e já antecipando o que vem pela frente nesse final de semana. Daqui dois dias, né? O Rock in Rio está entre nós. Transmissão da RBS TV, Multishow, G-Show, Globoplay. É bis, né?
2: Bis.
0: É isso.
2: Cara, uma coisa legal, um artista que eu tenho certeza que a maioria aí curtia, assim, ver um show no voo é a Ivete Sangalo. E ela tá batendo recorde aí, porque se tornou a artista com mais apresentações na história do Rock in Rio. Vai se tornar, né, Marcinho? É isso? Ah, não, é o Thiaguinho que vai trazer essa.
0: É tudoinho.
2: Marcinho aqui, mas é tudoinho. Marcinho, Thiaguinho, Marquinhos, tudoinho.
0: Marquinhos
2: também. Vai, Thiaguinho.
1: Cara, a Ivete Sangalo tá pro Rock in Rio como o Armandinho tá pro Planeta Atlântida, praticamente, né, cara? É um troço maravilhoso, porque ela acaba, então, ela tá entrando aí num hall muito legal, porque ela é a artista que mais vezes subiu aos palcos do festival em 2026. Em 2026, vai chegar à marca de 20 apresentações. O número considera as edições já realizadas no Brasil, Portugal, Espanha e Estados Unidos, tá? Eu tô com tudo. O que achou? Tá bem, Ivete Sangalo, né? A história da Veveta com o festival começou em 2004, na primeira edição do Rock in Rio em Lisboa. Antes mesmo de estrear no Brasil, ela já tinha feito 5 apresentações, 4 em Lisboa e 1 em Madrid. E a estreia por aqui aconteceu em 2011. E a relação só foi crescendo, né? Em 2024, por exemplo, o show da Ivete foi no Palco Mundo. Teve a participação de Lineker e até, inclusive, voo aí sobre o público durante Eva. Ela fez uma performance de Eva voando sobre o público, cara. Foi muito legal.
0: Eva.
1: Lembrando que Eva é um sucesso da banda Rádio Táxi.
2: Muito obrigado.
1: Antes de ser da banda Eva. Né? Era Rádio Táxi, fazia uma versão rock.
2: Eu não sabia disso.
1: Depois a banda Eva, por ter o nome de Eva, acabou gravando. Esse sucesso ficou com eles.
2: Como é que é o nome da música? Eva.
1: Em 2026 ela Eva. Agora em 2026 ela retorna para mais um capítulo dessa história. Ela vai abrir o Palco Mundo no dia 13 de setembro, Marcos. 13 de setembro, esteja lá, por favor. No último dia do festival. E ela
0: não
1: está
0: sozinha.
1: Não vou
0: estar, cara. Eu vou estar em Pelotas.
1: Poxa vida, cara.
2: Outro festival.
1: Não é possível.
2: Pelotas.
1: Cara. É verdade.
0: É, vai ter o Marcinho Festival lá.
2: É isso aí. É o rock,
0: Festival da Loucura.

0: energia pra lá de especial.
1: Muito especial. Eu fiquei um pouco confuso. Tem uma banda chamada Chutos e Pontapés.
2: Pois é, eu tava olhando isso agora.
1: E é muito bom. É portuguesa. É rock português.
2: É português.
1: É que o Rock in Rio é
2: Chutos e Pontapés.
1: É. É bem boa essa banda.
3: Ah, Pontapés.
1: Tocou mais no Rock in Rio Lisboa, de certo, então.
2: Exatamente. Como é uma banda de rock lá no início.
1: É que engloba todos, né?
2: Exato. E é uma das
1: lobas todos
2: os Rock in Rios.
1: Isso.
2: Porque se não me engano, o Thiaguinho, alguém pesquisa, Rock in Rio começou no Brasil, depois logo foi pra Lisboa, né? A segunda edição, não?
1: Foi, ou vice-versa.
2: Foi, cara, foi isso aí. Foi isso aí. Não, começou no Brasil e daí logo foi pra Lisboa, exatamente.
1: Assim, nunca mais voltou.
2: Aqui do Brasil.
1: Não, acho que rola ainda em outros lugares, assim.
2: Assim, embora nunca mais.
1: Rola em outros lugares.
3: É, boa pergunta, cara. Eu acho que tem mesmo. Eu acho que ainda tem Lisboa e Madrid, pelo menos. Acho que tem. Estados Unidos, eu acho que não mais, tá?
2: Estados Unidos,
1: aqui, ó.
2: Unidos
1: inclusive, tudo. Rolou agora em junho de 26, Rock in Rio Lisboa 2026.
2: Oh,
1: rolou agora em
2: com Chutes e Pontapés.
1: Edição.
2: Tocando a 16ª.
1: Então foi a última edição aí, né? E de Cindy Lauper, é. Tira,
3: o Rodo Viras, Solta o Rodo Vem, não tocou?
1: Essa eu não sei, tem dúvida aí. Eu posso, tu quer que eu leia todas as atrações que rolou esse
3: acho
1: ano?
3: Acho que não,
1: aí,
3: cara.
2: Não, é que o Roberto Leal não tem
3: essa aí, tu grava um áudio.
2: Roberto Leal já se foi.
3: Grava um áudio e manda no nosso grupo do Telegram. Com os ouvintes, 9,90 você pode fazer parte.
1: 9,90 você pode fazer parte também.
2: É. Pode ser. Já que tá bem bom com esse delay, vamos pro gancho ali, Thiaguinho, que tá uma beleza.
1: Vamos pro gancho.
2: Porque tá falando legal. Em grandes shows, a venda geral para o Ensaios da Anitta começa nesta quarta-feira, hoje.
1: Tem Chutes e Pontapés, uma banda portuguesa, cara, com dinheiro delay.
2: Chutes e Pontapés ficou na cabeça.
3: Cara, teve um show do Raimundos que eu fui que tinha muito dessa banda Chutes e Pontapés no meio lá.
2: Exatamente.
1: Tem uma roda, inclusive, né? Com vários Chutes e Pontapés.
3: E isso aí, um da Tequila Baby também.
2: É.
1: Não, mas o cara que é galo vai com dois copos de chopp na mão, vai na roda punk e volta com os dois copos inteiros, né, cara? E continua tomando. Ali é o negócio, cara, é galo. Mas é o seguinte, Nairo, o público geral já pode comprar os ingressos pros ensaios da Anitta 2027 a partir de hoje, tá? Pras datas de Belém, Recife, Belzonte e Brasília. As vendas acontecem no site da Ingresse em horários separados para cidades. Por exemplo, Belém e Recife teve início ao meio-dia, enquanto Belo Horizonte e Brasília acontecem a partir das 6 da tarde. As demais cidades, Campinas, São Paulo e Curitiba, acontecerão a partir do dia 3 de setembro, amanhã, tá? Apenas o Rio de Janeiro vai ter pré-venda futura com data ainda a ser divulgada. Em 2027, a cantora passará por 8 estados durante o mês de janeiro, visto que o carnaval no próximo ano acontece mais cedo, em 6 de fevereiro. Agora a cantora vai mergulhar no tema Festas do Brasil, que inclusive vai ter como tema celebrações nacionais como Frevo, Trio Elétrico, Boi Bumbá e outras festas que percorrem o nosso grande Brasilzão.
2: Muito bem, Thiaguinho, falando um pouquinho sobre a banda Chutes e Pontapés, sim, eles se apresentaram no Rock in Rio agora em 2026, banda que é formada por Tim, Zé Pedro, Calu, João Cabeleira e Gui.
1: Acabei de falar isso, cara. Opa.
2: É, então trouxe João a informação Cabeleira, mais completa aí pra nossa audiência.
1: Acabei de falar que é a 12ª
2: e é uma banda que vale a pena ouvir, é um rock massa aí. Vamos curtir três músicas por aqui agora, vamos curtir Luísa Souza, nossa querida gaúcha. E também
1: atração do Leia,
2: e ainda Shakira com Burna Boy, com Dai Dai. Vamos curtir essas três músicas e eu volto na sequência com mais. Bora!

0: 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Curtimos três músicas por aqui no Tá Vazando na Rede de hoje, dessa tarde, dia quarta-feira, 2 de setembro. Shakira com Burna Boy, com Dai Dai, relembrando ainda a época de Copa do Mundo desse ano de 2026, que foi vencida pela Espanha. Ray também desfilou por aqui, assim como a gauchinha, que tá amando, né? Luísa Sonza novamente, amando com a sua Diferentemente. Novo romance, Diferente dessa vez. Muito bem. 27 para as 4. Tá Vazando na Rede, vai fazer um break rapidinho. A gente vai pro show do intervalo e volta na sequência com mais pautas legais. Inclusive, na volta, a gente vai falar de um novo celular da Nokia. Isso mesmo, a Nokia está lançando um celular novo, está de volta.
1: Windows Phone.
0: E é. Oi?
1: É o Windows Phone aquele que eu tinha ou é outro?
0: Cara, não, mas eu tinha.
1: Esse realmente era.
0: Olha. É.
1: Esse nunca vai voltar. Nunca.
0: Não, espero que não. Você vai saber depois do show do intervalo, o tijolão da Nokia que tá voltando, a gente já volta, então bora!
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4: Estamos de volta, agora 19 para as 4, já demos um spoiler no primeiro bloco que a pauta do Tech Trends de hoje vai falar sobre o Nokia Tijolão. Quem vai trazer é o Marcinho. Marcinho, fala pra gente, tá de volta esse celular aí, qual que é?
5: Zé, a pauta é boa. A pauta veio pro cara mais velho, né, do programa, porque Nokia é uma coisa, né, o Nokiazinho,
6: o Márcio, né? Tijolinho, né?
5: Márcio Tijolinho, exatamente.
4: Márcio Tijolão.
5: Márcio Tijolão. Se você sente saudades...
6: Ô, Tiaguinho, era tu que conhecia... Ah, o Balde, esqueço que tem dele, hein? Ô, Tiaguinho, tu que conhecia um amigo nosso que era o Tijolinho, né? Depois tu conta essa história, hein?
7: Conheço.
6: Pra nós,
7: dá pra contar,
6: quiser,
7: no ar?
6: Eu posso contar agora, mas acho que uma classificação livre não sei.
5: É, só não cita nomes, né?
6: Posso falar mesmo?
5: Não, agora não.
6: Não,
5: depois
6: conta. Depois,
5: acho que depois.
6: Acho que não.
5: Né? Se
6: vou falar,
5: você,
6: vou falar.
5: Agora é o seguinte, ó. Se você sente saudade dos celulares antigos, daqueles que pareciam indestrutíveis e passavam dias longe da tomada, a Nokia tem aí uma novidade. A Nokia, vejam bem, tem uma novidade que pode despertar essa nostalgia, hein? A marca está resgatando o estilo clássico dos celulares tijolão com o Nokia 300 Charge, um aparelho básico que aposta justamente no que os smartphones deixaram de lado: a simplicidade e muita autonomia. O celular vem aí com uma bateria de 3.700 mAh, que segundo a HMD pode garantir mais de 40 dias em modo de espera, certo?
6: Credo.
5: Não carrega mais, 40 diazinho ali, pá, paradinho. Se não ligar, ele dura mais. Enfim, vamos lá. E tem mais, o aparelho também pode funcionar como uma espécie de power bank, permitindo carregar outros dispositivos pela entrada USB-C com potência de até 10 watts. Boa aí, né? Além de, obviamente, tu fazer ligações e chamadas, você pode usar ele também para carregar outros celulares, que você pode usar mil outras funcionalidades. Enfim, a proposta continua na linha dos antigos Nokia. O aparelho tem lanterna potente, rádio FM, atenção, hein? Atenção!
4: Olha aí,
5: já tá pra nós. Já tá pra nós,
6: né?
5: Porque além de celular, também pode ser um daqueles aparelhos de choque, assim, né? Enfim, né?
6: Sim,
5: entrada pra fone de ouvido, é uma arma. E suporte para cartão micro SD. A ideia é apostar em aparelhos simples e resistentes para quem quer menos distrações e não quer viver procurando uma tomada. O Nokia 300 Charge já começou a ser vendido nas Filipinas! Atenção! Você faz uma viagenzinha pras Filipinas... Você vai encontrar o Nokia lá, meu camarada.
6: Já traz na mala.
5: Traz na mala um 10.
6: Claro.
5: É isso aí.
4: Cara,
5: uma
4: é assim,
5: mala só, né?
4: É pela nostalgia, mas tem que lembrar ali, como diz a pauta, que ele não tem todas as funções, né?
5: De um celular.
6: Ele não é um smartphone, né?
7: Não,
6: verdade,
7: mas eu vou falar, ó. Se ele custar menos de R$500, vale a pena, inclusive pra quem mora em grandes cidades perigosas, com risco de assalto, enfim, bota esse... Né, leva esse.
6: Claro.
7: Né? E deixa o iPhone na bolsa, na mochila, sei lá.
5: Tem isso, exatamente. Mas ainda, além das Filipinas, não há uma previsão divulgada para chegada em outros mercados. Agora fica a pergunta. Presta atenção na pergunta, tá? Tiaguinho tá fazendo gestos com as mãos, atenção. É isso?
4: Faz não? A pergunta. Faz a pergunta pra nós.
5: Então tá, vai pra pergunta. Então. Vocês trocariam seus smartphones por um tijolão desses?
4: Não.
5: Se pudessem passar mais de 40 Sim. dias sem carregar?
4: Não.
5: Sim! Sim! Cara, vou te dizer bem sincero, isso aí é uma solução, por exemplo, para o que está tanto se falando hoje em dia na questão das telas para crianças e adolescentes, tá bom? O teu filho precisa fazer contato contigo, precisa dar, vai pro clube, vai pra algum lugar, vai pra escola,
4: Marcinho.
5: Vai pra algum lugar, precisa entrar em contato contigo, leva o Nokia, meu camarada, que daí vai fazer uma ligação pra ti e não vai ficar ali, ó, no celular, passando, ou enfim, né, cara, é a solução pra, por exemplo, resolver esse tipo de problemática nos tempos modernos.
4: Exatamente, mas essa linha, para quem não precisa tanto da tecnologia, para quem trabalha muito com ligação também, serviços, Boa. Prestação de serviços, acho que é legal, tem dois telefones às vezes, aí eu acho que
7: você
4: facilita.
7: Você que trabalha passando trotes aí.
4: É, né? É verdade, também, cara. Também vale a pena. Vamos curtir três músicas por aqui agora, galera, vamos curtir Tove Lo, Dominic Fike e Anitta com Ponto de Equilíbrio. Vamos curtir esses três sons e depois tem Mandando Bem aqui no Tá Vazando na Rede. Bora!

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1: Vamos lá então, pra fechar muito bem o Tá Vazando de hoje, tem o Mandando Bem com o nosso camarada arroba Fala Thiaguinho. Manda aí, mano.
2: Vamos lá, sou eu mesmo agora? Tem certeza, rapaz? Pera aí, que agora...
1: Tava aqui, ó, Thiaguinho no Mandando Bem, o Thiaguinho volta pra fazer o Mandando Bem, mas se tu não quiser fazer, não, cara, tu vai ter que fazer igual.
3: Se precisar, eu faço também. Não todos nós
2: enrolando aqui pra trabalhar.
1: Se precisar, eu também faço, tá?
2: Carregou.
1: Não acontece, né? O cara não tá preparado, mas tudo bem.
2: Não, então faz aí, Nairo, faz aí, porque aqui pra mim foi pro saco, vai aí alguém.
1: Vamos lá então.
2: Acabou tudo.
1: Vou falar então aqui da Serra Gaúcha, minha segunda casa, né? Caxiense pode ser eleita a melhor serradora do Brasil em competição de motosserra.
2: Sensacional, hein?
1: Cara, essa aqui o Thiaguinho tinha que ler, meu. Thiaguinho tinha que trazer essa aqui, mas vamos lá. Olha só, uma Caxiense pode se tornar.
2: Não tô prestando atenção, cara. Eu vou deixar vocês aí.
1: É que é muito, muito engraçado, mano. Vamos lá, então. A Caxiense pode se tornar a melhor serradora do Brasil. A Nadiane de Lima Miranda, de 31 anos, a arborista, ela é estudante de biologia, é a única mulher na final nacional, então, desse campeonato que acontece nesse final de semana em São Paulo. Formada como técnica de enfermagem, Nadiane descobriu a paixão pelo manejo e pela poda de árvores enquanto trabalhava na Secretaria Municipal de Meio Ambiente e Sustentabilidade. Mesmo com dificuldades físicas no início, buscou qualificação, fez um curso de arborista e se desenvolveu na área. Hoje trabalha com o marido em uma empresa especializada em arboricultura, jardinagem e paisagismo. A Nadiane conta que trabalhar com motosserra exige respeito e responsabilidade. Antes de qualquer corte, é preciso avaliar a árvore, os riscos e a melhor estratégia, que em alguns casos pode ser simplesmente preservá-la. Agora, ela vai enfrentar outros 13 competidores em provas de desgalhamento, desdobramento de madeira e troca de corrente de motosserra. Além de buscar o título nacional, a moça celebra a oportunidade de representar o RS, né? E ocupar um espaço ainda predominantemente masculino. Fica a nossa torcida para Nadiane. Boa sorte para ela. E tem fotos lá no Pioneiro em GZH. Que massa, meu! E eu vou te dizer, não é fácil o cara manejar aí uma motosserra ou cortar. Tem aquelas serras antigas, né? Que tu tem que ficar de um lado, do outro, do outro. Cara, é difícil aquilo, meu. Não é fácil.
3: Esses dias uma dessas.
1: Com mais alguém ou sozinho?
3: Eu sozinho, em casa.
1: Tem a sozinho também aquela.
3: Ah, o serrote.
1: O serrotezinho.
3: É que com as ventanias aqui, caiu uma árvore no meu pátio, meu camarada. Caiu aí um pinheiro, eu tive que desgalhar ele. O pinheirinho não era muito grande, enfim, né? Caiu pra dentro do pátio, tive que desgalhar, enfim, quebrou-se ele. E aí eu tive que usar aí do meu manejo profissional do serrote pra poder cortá-lo em pequenos pedaços.
1: Lembrando que aqui da nossa turma, o Marcinho seria o melhor nisso, afinal é o nosso prof de biologia, né?
2: Sem dúvida.
1: Ele seria o melhor arborista.
3: O meu comentário ia ser outro, assim, ó. Todo biólogo é meio doido, entendeu? É meio maluco da cabeça.
1: Ah, tá bom.
3: Então é aquele tipo de coisa, né?
1: Ah, entendi.
2: O cara, em vez de preservar, ele tá dizendo, não, cara, eu sou biólogo, o que que eu fiz? Não, cara, desmatei lá, tá tudo no chão.
3: Quebrou, né? A cara quebrou assim.
1: Não, quebrou, ó. Teve que cortar porque quebrou, né, galera? Gente, chegamos ao fim dessa edição aqui do Tá Vazando na Rede. Agradeço a parceria do Felipe Silva, que esteve aqui em Santa Maria nas operações. O Guilherme também esteve conosco aqui em Passo Fundo nas operações. E agora vou passar a bola para vocês se despedirem da nossa audiência, porque chegou ao fim essa edição do programa.
2: Tá, então tá bom, cara. Vou puxar daqui, beleza? Eu tô no Instagram com @marcos.carvalho. Saiu o segundo episódio do Diário do Rock in Rio.
1: Atenção.
2: Recomendo se você gosta desse assunto, festivais, música, entretenimento, cultura pop. Hoje sai conteúdo de séries, então a gente tá girando nesse mundo aí, tá? @marcos.carvalho é o meu @. Grande abraço e até amanhã. Falou, tchau.
4: Eu tô lá com o terceiro episódio do Vai Doer, Mas Vai Ser Rapidinho, que é uma criação minha, né? Meu irmão, Vai Doer, Mas Vai Ser Rapidinho. @FalaTiaguinho, tá lá no Instagram. Thiaguinho CH, segue também @DanielaFante e @AtlântidaSerra. Fiquem bem, fiquem na paz, beijo do

0: Um forte abraço, vai lá e me segue, arroba Marcio Rádio, segue o arroba Fred Bonfada, arroba a Priscila Fagundes e o arroba Atlântida ZS. E tamo junto, até amanhã, forte abraço.
1: Valeu, galera, eu sou o arroba Nairo Orlandi, fico por aqui, estaremos de volta amanhã a partir das 3 da tarde com mais uma edição do Tá Vazando na Rede. E agora você fica com a programação da Atlântida, da tua região. Aquele abraço, tchau!
0: Tchau, tchau, tchau!
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5: Atlântida, a rádio das nossas vidas. Boa tarde de quarta-feira pra ti que tá ligado aqui com a gente na Atlântida, Zona Sul. Essa meiotinha de semana, o meio de semana que estamos chegando aqui na área. Eu, arroba Fred Bonfada, e lá do outro lado da ponte,
6: arroba a Priscila Fagundes. Boa tarde, Fred. Salve, salve pra toda a Zona Sul do estado que tá junto com a gente nesta tarde de quarta-feira. Tarde muito ensolarada, né, na Zona Sul.
5: Gratidão, boa, obrigado por esse solzinho. Vamos aproveitar enquanto dá esse solzinho, porque a gente sabe que ultimamente tá chovendo bastante. Então quando faz esse solzinho, o máximo de tempo que der pra gente se esquentar ali e pegar uma vitamina D é sempre muito bom. Gratidão, São Pedro, valeu.
6: Boa, Fred.
5: É isso, Pri. É isso, é isso, é isso. Tá vazando Zona Sul, nosso programa de músicas que vai rolar até às 5 da tarde. E pra começar o programa do jeito certo, a gente vai com a música da semana.
6: Bora.
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5: A música da semana é Descobridor dos Sete Mares, mas não é a versão do Tim Maia, é o Jota Quest com a Negra Li. A Negra Li que foi convidada justamente para trazer uma perspectiva diferente para uma música que já foi regravada muitas vezes. Segundo o PJ, a ideia foi convidar alguém do rap para criar algo novo a partir do clássico. E a Negra Li escreveu um texto em homenagem ao Tim Maia, incorporado à nova versão, e ficou muito massa. O resultado aproxima o universo do soul do Tim Maia, o pop rock do Jota Quest e o rap da Negra Li, criando uma releitura que vai além de simplesmente reproduzir a gravação original. Aumenta o volume e bora curtir o som do Jota Quest, Atlântida 4 e 9.

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0: 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Estamos de volta, galera, depois do Hoosier cantar Too Sweet pra gente. Teve muita coisa legal no nosso Tá Vazando Zona Sul. Teve o show do intervalo antes dessa música.
1: Boa.
0: E também teve um primeiro bloco muito massa com Vitor Clay, Armandinho, Sombra e muito mais também. Mas, estamos de volta porque ele está entre nós.
1: Ele está, Marcinho, por aqui agora. Vai dar o ar da graça neste momento.
2: Muito boa tarde.
1: Aê! Boa tarde, Marcinho.
2: Ah, muito boa tarde,
0: meu. Que grata surpresa.
2: Que grata surpresa.
1: Essa aí pegou, né? A grata surpresa. Um dia a gente vai ter que contar pra galera que tá ouvindo Atlântida o significado da gente falar grata surpresa e se finar rindo.
2: Exatamente. Um dia a gente conta. Ficou pra os anais da Atlântida. Enfim, meus camaradas. Muito boa tarde aí pra toda a audiência qualificada da Atlântida. Estávamos no Tá Vazando na Rede, agora estamos juntos aqui no nosso Tá Vazando Zona Sul, nosso Tá Vazando local. E é o seguinte, a gente para a programação nesse momento, porque estamos recebendo grandes visitas aqui no estúdio da Atlântida. Atenção!
1: Quem?
2: Grandes visitas no estúdio da Atlântida.

0: chegando a hora, está chegando o momento, atenção, vem aí, quarta maratona Sesc de Pelotas, e etapa Pelotas, circuito Sesc de corridas, meus camaradas, o hype está como? Está lá em cima, exatamente! É, está chegando a hora de um dos grandes eventos esportivos do ano, né? Vamos dizer, calendário obrigatório do esporte na cidade de Pelotas, quiçá da Zona Sul do Estado, quiçá do Estado e do Brasil. Porque é o seguinte, com estamos certeza. Falando da quarta edição da Maratona Sesc de Pelotas, Maratona Internacional. Sesc Opa. De Pelotas, botando internacional já no meio. Atenção, hein? Enfim, meus camaradas, porque vem gente de tudo quanto é lugar, né? De tudo quanto é lugar, inclusive do Uruguai, enfim, quiçá de outros países, né? Dia 11 de outubro, todos os caminhos levam a Pelotas, porque temos aí mais uma edição dessa grande maratona e, é claro, também concomitante a etapa Pelotas Circuito Sesc de Corridas. Estamos recebendo aqui nos estúdios da Atlântida eles que já passam ponto há bastante tempo aqui, certo? Já são aqui, tem até crachá já do grupo, exatamente, meus camaradas. Enfim, eu vou começar por ele, meu camarada, que é gerente de esportes do Sesc Pelotas. Ele que é uma cabeça deste tamanho, de tanta coisa que cabe dentro. Exatamente, ele que pensa tudo, tá agora ali pensando em mais outras coisas, resolvendo problemas. Exatamente, toda hora, apagando incêndio. Cássio, meu camarada... Muito boa tarde.
1: Boa tarde.
0: Puxa o microfone.
1: Muito obrigado.
0: Agora sim!
1: Pelo convite, prazer estar aqui com vocês pra nós falarmos da quarta maratona que vai acontecer no dia 11 de outubro. Inscrições a mil. Eu quero alertar já que as vagas vão esgotar rapidamente.
0: Atenção.
1: Acima da nossa expectativa.
0: Olha aí,
1: então,
0: hein?
1: Em primeira mão,
0: boa.
1: Vão esgotar as inscrições, principalmente para o 21km.
0: Atenção.
1: Então, chamar a atenção da galera, das assessorias, dos atletas que gostam de correr, que as inscrições estão a mil e o 21 quilômetros vão esgotar aí no máximo em 15 dias.
0: Atenção, meus camaradas, a urgência se faz presente aqui no estúdio, porque realmente, se você é corredor, corredora, se você é entusiasta do esporte, se você é profissional desse esporte, por favor, não deixe de fazer sua inscrição agora! Por quê? Porque com certeza as inscrições já estão assim, ó, cara, se esvaindo, se esgotando quase, meus camaradas, exatamente. E ele que tá aqui com a gente, enfim, dispensa as grandes apresentações, porque todo mundo já conhece, todo mundo já sabe, ele que vem aqui falar. É famoso, né? Primeiramente, famoso. Personalidade famosa. Me perguntaram hoje, assim, qual é o famoso que tu tem nos teus contatos, um dos caras mais famosos que tu tem nos teus contatos do WhatsApp, ó. O Fred perguntou, e eu falei, é claro, meu camarada, eu tenho, sabe quem? Meu camarada Luiz Fernando Parada, ele que é gerente do Sesc Pelotas. Paradinha, meu camarada, que vim falar aqui de Festival Internacional Sesc de Música e agora também, já há algum tempo, falando sobre Maratona Sesc. Cara, como eu já falei no início ali, é calendário obrigatório do esporte na Zona Sul do Estado, no Brasil, quiçá, né, meu velho? Boa tarde!
2: Boa tarde, os ouvintes. Cara, assim, é muito, muito legal a gente estar fazendo pelo Sesc, né? Mais uma maratona, é um evento incrível que tem, assim, uma estrutura. A gente passa o ano inteiro produzindo a maratona, que é o 11 de outubro, como certo. Já foi falado aqui. Também gosto de falar que a maratona, que é os 42 quilômetros, né, que é um baita evento, evento, como tu falou, ele já está de âmbito internacional, e não é porque a gente quer dizer que ele é internacional,
0: sim.
2: É que vem cara correr aqui, que tem tempos de internacional, né, de maratonas. Hoje a nossa maratona, ela chancela o atleta, né, com um certificado que a gente chama de permit, para ele poder se inscrever em qualquer maratona do mundo, né?
0: Olha,
2: tu
0: só,
2: pega,
0: cara,
2: Boston, Paris, Lenga, enfim,
0: nossa,
2: grandes maratonas. Tu precisa ter esse certificado homologado,
0: sim,
2: internacionalmente, com o tempo que tu faz para poder te inscrever, né?
0: Sim.
2: Ah, eu tenho dinheiro, vou... Não, tu tem que ter o tempo também.
0: É.
2: Então, é um dos maiores eventos,
0: sim,
2: provavelmente, do, da nossa região, certamente, na área de atletismo. Sim. Eu acredito que é o maior evento. Mas eu quero dar uma notícia boa, assim, para os atletas que nem eu, né? Não é só os 43 quilômetros, né? Então, vocês estão nos escutando aí, podem se inscrever numa caminhada de 2,7 quilômetros, que a gente põe um trio elétrico.
0: Né? Sensacional. Eu e a Priscila fomos ano passado.
3: Em cima do trio.
0: Vamos lá, sim, ó. Vamos lá, galera. Cuidado, filho.
2: Cara, é muito bom. O ano passado tinha em torno de 500 pessoas.
0: Uma galera.
2: Caminhando muito legal naquele trio elétrico.
0: Uma galera.
2: Muito foi energia muito lá em cima.
0: Exatamente.
2: Né? E também tem os 3 quilômetros para os atletas iniciantes, os 5 quilômetros e o 10 quilômetros. Pois o 21 e o 42, claro, que, como eu digo, já é outra prateleira, né? Mas todos os eventos, né? Que cada percurso é quase uma corrida individual que a gente faz coletivamente, né? Mas é muito bacana, então a gente espera todos vocês que estão nos escutando. Tem percurso para todos, tem atividade para, como eu sempre falo, que o legal é que agora mesmo, graças a Deus, o tempo está melhorando.
0: Uma estiada.
2: Né? E dá para a gente treinar, passar aí um mês na correria do treino. Exatamente, na correria do treino. E fazer essa inscrição e se desafiar.
0: Boa.
2: Cara, eu já vi muita gente iniciando na caminhada.
0: Boa.
2: Tem muita gente que caminhou o ano passado que disse que esse ano eu vou ir no 3 correndo. Que a caminhada é 2,7.
0: Claro.
2: Né? Então, e aí o cara já está no 13, no 5 e no 10. Isso é qualidade de vida, isso aí é saúde, isso aí é bem-estar emocional. Hoje a gente está vendo assim as pessoas com alguns, né?
0: Sim.
2: Assim, com algumas dificuldades até emocionais, né?
0: Sim, sim.
2: E o esporte aeróbico, ele realmente proporciona esse bem-estar.
0: Sim.
2: Então realmente é muito legal e vamos todos, porque é um evento incrível.
0: Maravilha.
2: O ano passado a gente fez toda a hotelaria,
0: Airbnb,
2: toda, cara, movimenta a cidade.
0: Boa.
2: É muito bacana, assim, né? Pega um feriadão, né? Então convidem as pessoas que estão, familiares, amigos, que não moram em Pelotas, para virem curtir esse dia, que é maravilhoso.
0: Não, é muito interessante.
2: Empolgo, né?
0: Não, é interessante isso, cara. Eu ia falar isso aí, né? Porque é interessante. Duas coisas que são importantes que a gente fala, assim, e pra galera, porque quando se fala em maratona e tudo mais, recai um peso forte em cima, por exemplo, dos grandes atletas. Os atletas profissionais, obviamente, vão correr os 42 e os 21 quilômetros, por exemplo, né? Mas, obviamente, para esses, né, há uma certa urgência por estar preparado para poder enfrentar isso, porque é um percurso longo, né, que tem um desgaste, enfim, tudo mais, mas obviamente, né, como todos os anos, o SESC sempre se supera nessa questão de dar o aporte, o apoio para todos esses atletas em meio de caminho, porque eu acho que isso é muito importante, inclusive na recepção. Mas uma coisa que eu quero falar é o seguinte, para você aí que está nos ouvindo, mas como é que eu vou correr uma maratona? Calma, tem aí, ó, quilômetro, olha ali, é 1 quilômetro, 2 quilômetros, 3 quilômetros, 5 e 10, tá bom? Mas pra esses, tu tem que chegar primeiro,
3: não,
0: meu camarada,
3: desculpa.
0: Tu tem que participar.
2: Participar,
0: cara.
2: E falando em participar, pessoal lá da Fundação Carlos Barbosa de Jaguarão tá nos mandando um abraço, a Larissa.
0: Atenção!
2: Tá dizendo que vai fazer uma equipe que vai vir pra cá. Que é também, a fundação é maravilhosa.
0: Sensacional.
3: Que legal, cara.
2: Então, um beijão, Larissa. Vem com a turma daí.
0: Que maravilha. Atenção, hein? E assim, ó, o importante é participar. Por quê? Porque
3: certeza.
0: A maratona do SESC, este grande evento, ele transcende a questão da própria corrida em si, ou da própria maratona em si, né? Por quê? Porque há uma estrutura montada, né, para este evento acontecer.
3: É muito legal,
0: né?
3: É muito.
0: Que transcende isso.
3: O Centro de Pelotas vive em função da maratona. No final de semana, né, Marcinho? No sábado, a gente já consegue acompanhar ali toda a movimentação no mercado público. É muito legal. Então, se a galera, por exemplo, tem um familiar que vai correr, não tem condições de correr, mas vai para lá prestigiar o evento, porque é um evento do caramba. Tem muita coisa legal para tu assistir, torcer pro pessoal. É muito legal. Eu sou uma fã da maratona e fico muito feliz que esteja chegando na quarta edição.
0: E a maratona,
2: essa, né?
0: Vai.
3: Essa avó.
4: Vamos botar ela pra correr por causa da minha faceite plantar. Mas eu já tô bem na minha faceite plantar, hein?

0: aí, Marcinho?
1: Já tô bem na facinha de plantar.
2: Vai eu e o Fred. Aqui, vamos, Fred. Não,
1: tá aqui, não, peraí, peraí. Vamos tá aqui o Cássio, que é educador físico. Com licença. Tô fazendo 5,5 km no elíptico. Serve?
3: Serve, não deixa de ser um aeróbico, claro que serve.
1: Fazendo 5
3: na esteira, no elíptico, na bicicleta, pra você se preparar pra ir correr. Ah, mas eu não consigo correr. Vai caminhar. Olha, assim, ó, a gente tem uma amostra, das últimas maratonas, e a gente vai evoluindo e vai tendo um olhar mais sensível, né?
1: Sim.
3: É impressionante o bem-estar que essas pessoas sentem quando chegam. Eles estão assim, ó, é sério, em outro mundo. Cara, a caminhada vai, mas tem aquela euforia do trio elétrico.
1: Exato.
3: Tem até uma missa no meio da caminhada. Mas olha aqui.
1: Abençoou, né? Parou ali na catedral, o padre saiu, abençoou a galera, pegou o microfone. Beleza? Foi, segue aí, vamos lá.
3: Segue a caminhada após a missa com a bênção do padre.
1: É isso.
3: Mas assim, ó, a gente percebe o bem-estar emocional das pessoas, o nível de adrenalina que é disparado e que fica. Assim, ó, a serotonina, a dopamina que os atletas recebem no final da corrida.
1: Boa.
3: O cara chega do 10 quilômetros, que é um trecho maior, ele tá tão empolgado, tão eufórico, e isso é pura fisiologia, que ele volta lá atrás pra pegar aquele que ficou no retardatário lá, pra pegar o cara, aí ele entrega o cara ali, vamos, e tu chega, aí ele vai de novo pra pegar o outro. Incrível isso, não é verdade?
1: Cara, não, verdade, é por isso que eu tô dizendo, transcende a questão de simplesmente uma coceira, não, uma corrida.
4: É
1: muito mais do que isso.
4: Cara, assim, quem nunca participou de uma corrida, assim como a gente participa, e só reforçando o que o Cássio estava falando, né, cara, a largada de uma corrida de rua, aqueles milhares de pessoas,
2: muito legal.
4: A chegada é um negócio
1: incrível. É apoteótico, brother.
4: Só a pessoa vivendo esse momento.
2: É. Cara, quando chegou o primeiro colocado dos 42 quilômetros ano passado, aquilo ali foi uma loucura, é uma emoção, a gente se emociona junto, né, cara? É muito legal.
1: Sim, não,
4: é muito legal.
1: Não, é muito legal mesmo, é uma descarga de vários hormônios que,
2: cara,
1: a galera recebe, né?
2: É inexplicável,
1: né?
2: Assim, tu acompanhar ali a emoção do cara, né, que ganhou, eu não lembro de onde que ele era gaúcho, o cara que ganhou ano
1: passado.
2: Livramento. Olha só, era gaúcho.
1: Não, mas e o interessante também, que a maratona, para além, obviamente, como eu estava falando, para além da corrida, do esporte em si, mobiliza a cidade de Pelotas em várias instâncias diferentes. Primeiramente, como falou aqui o próprio Parada, a questão da hotelaria em Pelotas, o Airbnb, as pousadas, não só em Pelotas, mas na região, chega a um ponto de a galera ir para as cidades no entorno para poderem estar hospedadas, né, e virem para a maratona de tanta gente que vem pra cá e conflui. Restaurantes, enfim,
4: lojas ali,
1: bares, centro, lojas, centro, tudo, serviços, enfim, tudo funciona nessa época em torno, obviamente, da maratona, né, desse grande evento, desse grande calendário do esporte do ano. Vamos ao serviço, Cássio.
4: Assim, vamos lá. Ontem, eu tava falando com os proprietários de hotéis, já falando no Festival de Música.
1: Sim, tá? claro. Que é um outro baita projeto.
4: Pro Festival de Música. E eles já estavam me dizendo, cara, nós já estamos com muita gente pra maratona. E eu, pô, que legal.
1: Sensacional.
4: Cara. Sensacional. Porra, mesmo.
1: Que massa.
4: Pô, que legal, cara. E aí, agora já os hotéis também já começam a servir o café mais cedo.
1: Sim.
4: Por causa do atleta, com alguns componentes do café ali também, adequado, alguém que vai correr.
1: Que massa.
4: Então a cidade começa a viver, né, cara?
1: Sim.
4: No dia lá, a gente começa a montar a estrutura quinta-feira.
1: Sim.
4: O evento é domingo.
1: É domingo,
4: começa quinta.
1: Exato.
4: Começa a entregar os kits quinta-feira também, e nas lojas do comércio ali.
1: Na Ercílio.
4: Na Ercílio, nas três lojas da Ercílio.
1: Aham.
4: Pra fazer o atleta... Se movimentar,
1: caminhar pela cidade,
4: Que é também um dos propósitos,
1: claro,
4: além do esporte, a gente fomentar o turismo, a economia local, show de bola.
1: Não é à toa que a Maratona do Sesc, ela acontece no entorno do Mercado Público, que é um dos grandes pontos turísticos da cidade, que fica também no entorno de todo o centro histórico da cidade de Pelotas, Praça Coronel Pedro Osório, enfim, até a própria caminhada faz um percurso histórico da cidade, né, pra galera poder observar.
4: O Cássio e sua equipe técnica mudaram o percurso.
1: Olha aí.
4: 3, 5 e 10.
1: Sim.
4: Exatamente para passar na catedral.
2: Que legal.

0: sensacional.
1: Que, cara, a gente tem que fomentar.
0: Claro.
1: Sempre eu gosto de falar que, além do esporte, a gente tem que trazer coisas legais para a cidade, claro, né? E eu fico muito feliz de a gente poder estar fazendo alguma coisa também, né?
0: Sim.
1: E, então a gente mudou, porque ali a gente vai ter o centro histórico, que é lindíssimo. É uma coisa assim fantástica. E nós vamos estar trazendo a galera para conhecer também e ter esse ambiente maravilhoso que é a nossa arquitetura, né?
0: Sensacional. Cássio, vamos lá. Inscrições da maratona para 42 e 21 que já estão urgindo. Atenção, você atleta que vai correr 42, você atleta que vai correr 21, ou seja, maratona e meia maratona. Até que dia as inscrições?
2: Até o dia 30 de setembro.
0: Atenção.
2: 21 e 42 quilômetros. Só que o 21, eu já alertei, vai esgotar rapidamente. O 42 já é um atleta mais...
0: Sim.
2: Se prepara mais, tem, tem 500 vagas, mas já tem aí uns 200 inscritos, tá? Ah. Mas o 21, que são 1000 vagas, já tá...
0: Quase preenchido.
2: Por quê? Porque lá na ponta, aí começa aquela enxurrada de pedido lá no atendimento e me escreve, não sei o quê, e é uma...
1: Deixem pra última hora.
2: Deixem pra última hora. Uma programação que a gente tem sistemática, não tem como mudar, depois bota 20 mais.
0: Não tem,
2: entendeu?
0: Não
2: tá.
0: Então, passa, e outra, passou de do primeiro minuto ali, galera,
2: encerra no sistema. Depois não adianta ficar ligando e pedindo, me coloca, me
0: dá.
2: Infelizmente não tem. E o SESC tem uma preocupação modéstia à parte. Trabalhar no SESC já é um grande orgulho,
0: sim,
2: uma grande honra, uma grande oportunidade. Eu vejo muitas corridas que as pessoas estão preocupadas é com o retorno financeiro, com a arrecadação.
0: Sim.
2: Se você comparar o preço de uma corrida do SESC, principalmente da maratona, o custo-benefício que ela traz, o kit que ela entrega, falando de uma maratona,
0: sim,
2: comparada a outras maratonas, o valor que paga é insignificante.
0: Nossa.
2: E junto a isso, eu quero dizer assim, a gente tem uma preocupação extrema em atender o cara que vai lá correr.
0: Sim.
2: A pessoa, o ser humano, a família que vai lá.
0: Boa.
2: Por que que eu tô falando isso? A primeira preocupação do SESC é a segurança.
0: Boa.
2: Baseado em amostras anteriores que a gente vê, que
0: sim,
2: a gente coleta.
0: Sim, sim.
2: É a segurança. Hoje de manhã, nós estivemos no exército.
0: Boa.
2: O exército já está assim... Por que que eu estou falando isso? Porque nós tivemos amostra da primeira, da segunda,
0: claro, claro,
2: da terceira.
0: As experiências.
2: Nós não tínhamos esse envolvimento.
0: Claro.
2: Nós não tínhamos isso.
0: Uhum.
2: Para mobilizar esse pessoal, essas forças de segurança,
0: sim,
2: essas secretarias, os atletas também, demorou. Hoje nós somos no exército...
0: Acabou.
2: O pessoal, não, vocês têm 300 homens à disposição.
0: Bom.
2: A Secretaria de Trânsito já sinalizou, tá tudo ok. PRF, nós vamos ter 5 motos da PRF puxando o 42 e 21.
0: Bah.
2: Nós não tínhamos isso antes. A Guarda Municipal, a Brigada Militar, todas elas já estão assim à disposição do SESC.
0: Muito bom.
2: Por quê? Pela segurança, claro, dos atletas. Nós não vamos ter 2 ambulâncias. Nós vamos ter 7 ambulâncias.
0: Nossa senhora, brother!
2: Acima do que diz o protocolo do anexo 7 da CBAT.
0: Sim.
2: Da CBAT. Nós vamos ter 4 motolâncias circulando.
0: Nossa!
2: Não é pra fazer bonito, é gasto. Mas
0: sim,
2: por quê? É preocupação com o atleta, com a segurança dos caras que vão lá correr, com a família.
0: Meu camarada.
2: É diferente a preocupação nossa. Então, vale a pena o atleta correr. E o atleta, as assessorias, já abraçaram isso também.
0: Boa.
2: Tá bonito, boa, vai crescer.
0: Ah, demais, demais. Cara, me arrepiei. Ô, Cássio,
1: fala
0: até...
1: do kit, fala do kit.
0: Não, eu quero saber, não, antes do kit. Eu quero saber também, porque a gente vai ter concomitante com a 4ª Maratona SESC de Pelotas, a etapa de Pelotas, que é a 15ª etapa classificatória do Circuito SESC de Corridas, que aí é o 1, 2, o 3, o 5 e o 10 quilômetros.
2: Perfeito.
0: Essas aí acabam quando a inscrição?
2: O 1 e o 2 é infantil, tá?
0: Tá.
2: Daí o 3, 5 e 10 é adulto, as inscrições vão até 5 de outubro.
0: Atenção,
2: 5 de outubro.
0: É. Você que corre aí, então, os 5 e o 10 quilômetros. 1, o 2 e o 3 quilômetros...
1: 3, 5.
0: Desculpa. 1 e 2 é infantil, ok?
2: Isso.
0: 3, 5 e 10.
2: Adulto.
0: Adulto, você que vai correr 3... quilômetros, 5 quilômetros ou 10 quilômetros, ok, como por exemplo a Pri vai fazer, porque já botou no nome dela. Não,
3: mas vou mesmo, não é mentira.
0: 3, 5 e 10 quilômetros, pra você que vai correr, também não perca tempo, porque é o seguinte, galera, é aquele tipo de coisa, geralmente a galera deixa pra última hora.
2: Deixa.
0: Deixa lá pra os últimos dias se inscreverem. Galera, vai ser uma enxurrada de inscrição. Não perde tempo, se inscreve agora, antes de falar do kit ainda. aonde que a galera se inscreve, Cássio?
2: Vai se inscrever na página do Sesc, ou do Sesc em qualquer local, tá? Em qualquer cidade, tá. Ou diretamente no Sesc Pelotas.
0: Tá.
2: É importante falar das categorias do infantil.
0: Atenção.
2: Inscrições 8 a 10 anos, 11 a 13 anos. 14 anos já é para 5 quilômetros.
0: Tá.
2: 8 a 10, 11 a 13 anos.
0: Tá.
2: E o kit, né?
0: Tá.
2: O kit dessa galera pro 21 e pro 42 é boné, sacochila, camiseta. Boné, sacochila, camiseta.
0: Tá.
2: É isso, né?
3: Meia.
2: E a meia.
0: Tá, e a meia.
2: É que eu deixei pro Parada falar.
1: Agora tem, pô,
0: é que a meia é importante, meu camarada.
2: É, claro,
1: é medalha, né? Que é um medalhão.
0: É
1: uma
0: medalha,
1: né?
0: Que é um prato assim de comida, assim,
2: quase. Exatamente. Então é boné, sacochila, camiseta e meia.
0: Boa.
2: E pro 1, 2, pro 3, 5 e 10.
0: Tá.
2: E a caminhada,
0: tá.
2: Camiseta e sacochila.
0: Boa.
2: O infantil é gratuito.
0: Sensacional.
2: Não recebe,
0: sim,
2: camiseta,
0: não recebe
2: e kit. Tá?
1: Sim, sim. Tem as escolas que têm estratégias de atletismo.
0: Sim.
1: Cara, assim, é gratuito. Cara.
0: Atenção, IFSU! Galera que tem os corredores aí do IFSU.
1: Escolas
0: galera,
1: públicas.
0: Escolas públicas, sim, enfim.
1: É que uma tem festa.
0: Exatamente, cara.
1: Eu sempre digo assim que quando o Sesc faz, proporciona um evento desse tamanho.
0: Tá.
1: Né? O maratona, o festival, é para a comunidade.
0: Boa!
1: Cara, assim, não é, nós não queremos aqui ser, e como o Cássio disse, pô, a gente faz um investimento grande.
0: Sim,
1: grande,
0: sim, sim.
1: Né? E agradecemos aqui os empresários do comércio.
0: Boa!
1: Que nos mantém em parte para a gente poder fazer, porque não é milagre tu pegar e ter um valor de inscrição que é,
0: claro,
1: eu, infinitamente menor,
0: sim,
1: que uma maratona,
0: claro,
1: de outras.
0: Sim, sim, sim.
1: Por quê? Porque a gente tem um incentivo dos empresários,
0: claro,
1: do comércio, serviço e hotelaria que contribuem para o sistema S, né?
0: Sim, claro, claro, claro.
1: Ter esse subsídio nas inscrições e fazer um mega evento desse, né?
0: Atenção, galera! Quarta edição da Maratona Sesc de Pelotas para 42 quilômetros e 21 quilômetros a meia maratona, a caminhada 2,7 quilômetros, ainda etapa Pelotas Circuito Sesc de corridas 1 e 2 quilômetros infantil, 3, 5 e 10 quilômetros adultos. Inscrições já estão abertas. A corrida acontece dia 11 de outubro, ela parte ali e também tem um retorno no Mercado Público Municipal de Pelotas, ou seja, um dos pontos históricos mais bonitos da cidade de Pelotas. Não perde tempo. 30 de setembro é o limite máximo para você se inscrever para 42 e 21. Dia 5 de outubro, limite máximo para você se inscrever para 3, 5 e 10 quilômetros. Aonde que se inscreve? Site do Sesc. Dá um Google. Quarta Maratona Sesc. Maratona Sesc. Maratona de Pelotas. Bota lá que vai aparecer direto lá. Já vai te levar direto pro site. Se inscreve agora. Fácil de você se inscrever. Não perde tempo. As inscrições para 21 já estão quase acabando. Atenção que as inscrições para 21, que é meia maratona, que uma galera que vai fazer, porque 42 tudo bem, tem uma galera que se arrisca, mas é para, pô, 42, venhamos e convenhamos, é para atleta, ok? Atleta profissional que já tá treinando há muito tempo, né, e que enfim, né, cara, vai encarar essa, que já tá andando também, mas de 21 a galera que tá querendo se desafiar, ok? As inscrições estão quase acabando. Se inscreva o mais rápido possível. Para 3, 5 e 10, inscrições abertas para 1 e 2. Não tem que pagar inscrição. Então se liga ou vai lá no Sesc para tirar suas dúvidas lá com essa galera, tá bom? Ok? Os kits vão ser distribuídos alguns dias antes, ok? Vão ser distribuídos ali na Ercílio Calçados, nas todas as lojas da Ercílio Calçados, ok? E as inscrições estão mais do que abertas. Se liga aqui na programação da Atlântida. A gente vai começar o Minuto Maratona a partir já da semana que vem. Minuto Maratona com duas edições, tá bom? Com duas edições que começa ali no dia 8, é isso? 8 de setembro. Dia 8 de setembro já temos o primeiro Minuto Maratona, onde a gente vai estar recebendo aqui profissionais de corrida, profissionais que têm grupos de corrida já consagrados nas cidades da Zona Sul do estado, que vão estar falando com a gente, vão estar conclamando a galera para fazer a inscrição nesse que é o evento esportivo do ano, meus camaradas. Quarta edição da Maratona Sesc de Pelotas está no ar, meus queridos. Muito obrigado pela presença.
1: Nós é que agradecemos. Todo mundo na maratona, dia 11 de outubro.
0: Todo mundo na maratona, Cássio.
2: Muito obrigado pelo convite, pela participação, sempre à disposição.
0: Um forte abraço. Esses são as grandes cabeças por trás dessa baita maratona. Entregamos para a

0: gravação da Atlântida Priscila e meu camarada Fred.
1: Aí, tamo de volta, tá por aí, Fredinho?
2: Já me empolguei, Marcinho,
1: olha aí,
2: já me empolguei, já me empolguei, Marcinho.
0: Aqui, ó, já vou determinar aqui, tá? A Priscila vai correr quantos?
1: 5.
0: Tá, o Fred vai ter que correr 10.
1: Olha aí, hein? Só, não.
3: Tão pensando que eu sou o Capitão América,
0: vou te botar, soldado. Tá, vou te botar na caminhada, então, brother.
2: Ah, se tiver até uma bicicleta,
1: não,
2: melhor.
1: Não, vamos eu e tu, Fred, no 5, bora.
0: Eu vou no 5. Eu vou no 5.
1: Vamos todo mundo no 5, então.
0: Tô fazendo 5 e meio no elíptico, cara.
3: Ah, então tá, Brisado. Tá,
1: ah,
3: tô me convencendo, tá? Então vamos,
0: tô
3: então.
0: Tô com pulmão, hein?
2: Não, o Marcinho tá furado.
0: O parado até a última hora disse que vai correr. Quero só ver.
2: Até o Marcinho tá fibrado. Marcinho dá pra jogar até dupla Grenal futebol aí, se quiser atleta. Marcinho é atleta, rapaz.
0: Forte abraço.
1: Valeu, Marcinho. Valeu, parada. Valeu, Cássio. É isso, né, amigo? Agora a gente vai pro show do intervalo pagar as contas? Pode ser, Fredinho?
2: Perfeitamente, fechado nisso.
1: Então tá, e depois vai pro Sunshine. Não sai daí, galera. É Atlântida 5-7.
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6: E olha só a dúvida da Amanda. Doutor, tomava anticoncepcional por 3 semanas e fazia pausa de 1 semana. Por orientação do meu ginecologista, passei a tomar de forma contínua por conta do meu ritmo de viagens e de trabalho, e dessa forma eu não tenho menstruado. Minha dúvida é a seguinte: a mudança de um regime para outro pode trazer risco de gravidez? Olha só, Amanda, não existe risco na mudança de um tipo de regime de uso de pílulas para outro, conforme a orientação do seu ginecologista. Se você fez essa mudança de acordo com a orientação do seu ginecologista sem deixar nenhuma grande pausa, o que que acontece? O seu ovário não é desbloqueado, você não tem ovulação e, portanto, não existe risco de gravidez. Moral da história, tanto esse regime 3 semanas fazendo pausa de uma, como o regime de uso contínuo, usado corretamente, as pílulas usadas todos os dias, no horário correto, sem escapes, você mantém o seu ovário sob controle hormonal e aí não há ovulação. Sem ovulação, não existe risco de gravidez. Dúvidas? Escreve pra gente no @JairoBauerOficial.
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16: Atlântida é a rádio das nossas vidas. Boa tarde de quarta-feira pra ti que chegou agora aqui na Atlântida Zona Sul. Eu sou arroba Fred Bonfada e...
17: @PriscilaFagundes, estamos por aqui na área bem fazendo demais, vibe, nesse sunshine que nem tu diz, Fredinho.
16: Ah, sim, cara, sim. Aí São Pedro facilita o nosso trabalho, né? Porque
17: facilita
16: quando tá sunshine
17: demais.
16: De verdade lá fora, facilita a vida, porque aí a vibe
17: com
16: já
17: certeza.
16: Vem meio que natural, a música só embala, o fim de tarde.
17: Boa, Fred.
16: É isso, Pri. O patrocinador Vibe Sunshine chega junto com a gente com a força de Uvel, a alegria de ser Chevrolet. E também, claro, já deixando aquele recado massa pra galera seguir as nossas redes sociais, que é muito importante. Tu que tá aí de bobeira, vai no teu Insta e segue @AtlântidaZS, se é que tu já não segue, né? Tenho certeza que sim, não duvido nada da nossa galera. Tá certo? Pri, sem muita enrolação, vamos com música?
17: Bora de música, bora de som.
16: Então vamos embora então. Bruno Mars tá chegando para abrir a sequência do Vibe pra gente com I Just Might. Sonzeira do Bruninho. Aumenta o volume.

0: Atlântida é a rádio das nossas vidas. Estamos de volta aqui depois dessa sonzeira do Klaus e Vanessa, porque temos uma mensagem muito importante para passar para a galera. Olha só. Alô, você que é pai, mãe ou responsável por uma criança que nasceu em 2015 em Pelotas. Você me lembra até os carrinhos de sorvete aqui que tem aqui em Rio Grande. Alô, papai. Alô, mamãe. Alô, garotada. Você que é responsável por uma criança que nasceu em 2015 em Pelotas, se liga, porque a Coorte 2015, uma pesquisa da UFPEL que acompanha a saúde das crianças desde o nascimento, está chamando seus participantes para o acompanhamento dos 11 anos. Se o teu filho ou tua filha ainda não realizou essa etapa, procura o perfil Coorte 2015 no Instagram, é Coorte com dois Os, Coorte 2015 no Instagram ou no Facebook, ou também tu pode chamar pelo WhatsApp, anota aí, 981-21-3577, tá? Vou dar um tempinho aí pra te anotar, beleza? Ó, tô dando esse tempinho, beleza. Olha só, 981-21-3577. Anotou? Pegou aí? É muito importante que tu participe.
1: Boa, Fred. Olha só, a pesquisa entrega alguns resultados imediatos, tá? E os participantes recebem uma ajuda de custo para o deslocamento, duas lembranças exclusivas do acompanhamento e ainda concorrem a sorteios de bicicletas e vales compra em papelaria. Olha aí, é muito bom, viu?
0: Sim.
1: Participar dessa etapa é contribuir com a ciência e dar continuidade a uma das pesquisas mais importantes do mundo. Coorte 2015, bora participar e continuar construindo essa história com a gente.
0: Bem demais, Pri. É isso aí, tu já faz a boa ação, né? Já ajuda uma pesquisa da Universidade Federal de Pelotas pra ciência, uma baita de uma boa ação. E tu ainda pode ganhar aí uma bike, cara. Imagina!
1: Coisa boa, exatamente, ah, exatamente, então vale muito a pena, né? Fredinho, vamos aproveitar e chamar a galera para seguir, @AtlântidasS, seguir boa. Os nossos perfis, @FredBonfada e @APriscilaFagundes. E por agora estamos se despedindo, né?
0: É isso, obrigado por hoje, Pri. Foi massa o nosso programa juntos. E amanhã às 4 da tarde a gente tá de volta, é isso ou não é?
1: É isso aí,
0: mesmo bate local, mesmo bate horário,
1: é isso aí. E tudo mais? E tudo mais, tudo igual.
0: Fechado, então. Bom fim de tarde pra ti, ouvinte, e pra ti também, Pri. É nóis, tamo junto. Até amanhã.
1: Até amanhã, Fred. Beijo.
0: Valeu.
1: Tchau.

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8: Tá na hora do quase nada, 13 minutos para 6. Boa tarde, Nathan
9: Nunes. Boa tarde, Rafinha.
8: Estamos

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1: A pauta de hoje pra criançada é: qual o teu doce favorito?
0: Qual o teu doce favorito? Bem demais, o telefone está no ar, boa tarde.
2: Boa tarde.
0: Oi, quem fala?
2: Alô?
1: Alô, oi? Teu nome?
0: Teu nome é, quem tá falando?
2: Mariana.
1: Mariana, quantos anos tu tem?
2: 8.
1: E tu liga de qual cidade?
2: Santa Maria.
1: Qual teu doce favorito, Mariana?
2: Meu doce favorito?
0: É.
2: Pera aí, deixa
0: eu pensar. Pensa aí, fica tranquila, Mariana.
1: Vai perguntar pro pai. Pai lembra.
2: Sabe aquela bala super da Serra da Fini?
0: A qual?
1: Uma bala ardida da Fini?
2: Aquela super da Serra da Fini?
0: Ah, as balinhas da Fini?
2: Aham.
0: Uh-huh. Ah, tá. Aquelas que às vezes tem com um desenhozinho de dentadura, coisa e tal, isso?
2: É.
0: Tá, eu sei. Ah, essa aí é legal mesmo, Mariana. Tu quer mandar abraço, recado, beijo pra alguém?
2: Eu quero mandar um abraço e um beijo pra vocês aí, o pessoal do Quase Nada, e pro meu pai, Edson Santos Lopes.
0: Tá bom, querida. Obrigado aí, beijão pro teu pai, obrigado pela tua ligação. É a quarta da criançada. Qual o teu doce preferido, Natan?
1: Eu gosto de comer um pudim, né?
0: Pudim.
1: Mas sabe um doce que tá me pegando muito? É os bites do The Best Açaí.
0: Bah, aquilo ali é maravilhoso. Aquilo ali é inacreditável.
1: Ah, eu como só aquilo.
0: Oi, quem tá na linha e de onde fala?
3: Camila, de Santa Cruz do Sul.
0: Opa!
1: Oi, Camila. Quantos anos tem?
3: 12.
0: 12.
1: E qual o teu doce favorito?
3: Fine.
0: Pô, oh, bala galera. Fine, né?
1: Ah, é bom.
0: E Camila, né, tu quer mandar beijo e abraço pra alguém?
3: Eu quero mandar beijo e abraço pra toda a minha família.
0: Tá bom, querida. Obrigado pela tua ligação. Eu tenho adoração por torta de bolacha. Mas tem uma torta específica que a Caena faz pra mim.
1: Pode.
0: É a melhor torta que tem.
1: Mas qual sabor que é? Chocolate?
0: Não, ela é a torta de bolacha, né? Com aquela bolacha Maria da Zezé ali. Aí ela faz uma nata e aí ela fica mais sequinha e rala um chocolate meio amargo em cima. Ah, cara, é um... É assim, se ela fizer, eu como a travessa. Oi, quem tá na linha?
3: Guilherme!
0: Oi,
1: Guilherme! Quantos anos tu tem?
3: 10.
1: Tu mora em qual cidade?
3: Porto Alegre.
1: E qual o teu doce favorito, Guilherme?
3: Bombom de ouro.
1: Bombom de ouro.
0: O ouro branco, esse?
3: É.
0: Ah, o ouro branco. Vai, esse é maravilhoso também.
1: Excelente.
0: Botar ele na geladeira e comer depois crocante, ainda mais crocante. Tu quer mandar abraço pra alguém aí, Gui?
3: Pro meu amigo Filipe, pro meu irmão, pro meus pais. Pro mestre.
0: Ah, Guilherme, até que vim chamar o mestre. Onde a opção do mestre? Falando sobre esta pauta que as crianças não precisam jantar comida, Natan. Onde a janta é doce. Doce. A vida é um doce de memel.
1: Mas só hoje.
0: Um gafanhoto, abraço, querido. Ai, hoje o Guilherme vai comer 5 ouro brancos na hora de dormir. Vai ter um sono tranquilo. Mais uma ligação aqui no Quase Nada. Quem está na linha?
4: Oi.
1: Teu nome?
4: Beatriz,
1: quantos anos tem?
4: 6.
1: E tu liga de qual cidade?
4: Canoas.
1: Beatriz, qual o teu doce favorito?
4: O pirulito que tem um pozinho que explode na boca.
0: Ah, tá, eu sei qual é.
1: Eu não sei qual é.
0: É um que explode na boca, assim, dá uns tic tic tic tic dentro da boquinha ali.
1: Ah, agora entendi.
0: Ô, Beatriz, quer mandar beijo pra alguém?
4: Sim, pra minha Dinda, que sempre tá ouvindo Quase Nada, pra minha mãe, pro meu pai, pro meu irmão, pra toda a minha família, pra minha cachorra.

0: pro palhaço maionese e pro mestre.
1: Ainda bem que você lembrou do mestre. Beatriz Gafanhoti, cuidado com os pirulitos. Pode ser um problema para a gargantinha. Então é melhor comer com atenção. Não pode correr e brincar com o pirulito. Mas hoje o mestre liberou...
0: Tomar cuidado.
1: Isso. Hoje o mestre liberou 3 pirulitinhos de sobremesa. Pode comer esse que explode na boca. Faz tic, tic, tic, tic, tic, tic, tic, tic, tic, tic.
2: Mestre não tá bem.
3: Que isso?
2: Oi, quem está na linha? Boa tarde.
4: Oi.
2: Oi.
3: Oi, teu nome?
4: Pedro Lucas.
2: Pedro Lucas. Nome de centroavante da Série B.
3: Tu liga em de qual cidade, Pedro Lucas?
4: Maria, tenho 10 anos.
3: 10 anos e tu liga de qual cidade?
4: Santa Maria.
3: Santa Maria. Pedro Lucas, qual é o teu 12 favorito?
4: M&M's.
3: É bom, uma pizza de M&M's é maravilhosa.
2: Não, não, mas é M&M's, né? Pizza de M&M's.
3: Pizza de M&M's também é gostoso.
2: Não, daí é uma loucura, né? Ô, Pedro Lucas, tu gostaria de mandar abraço pra alguém, meu amigo?
4: Eu gostaria de mandar pro meu pai, pra minha mãe e pra minha avó.
2: Tá bom, querido. Obrigado pela tua ligação aí e obrigado pela tua audiência na quarta da criançada, não que só quarta-feira as crianças liguem.
3: Exato.
2: Qualquer dia pode ligar, porque tem outra apresentadora aí que prefere que as mulheres liguem, né?
3: Enfim, né? Pode ligar a criançada.
2: A produção me falou isso, né?
3: A mulherada.
2: Oi, quem está na linha?
5: Oi, Rafinha, tudo bom? Eu sou o Arthur.
2: Oi, tudo bom, Arthur. Meu amigo? Tu tá ligando da onde?
5: Tô de Porto Alegre.
2: Porto Alegre.
3: Qual é o teu doce favorito, Arthur?
5: Eu gosto muito da cuca de chocolate que a minha mãe faz.
2: Ah, é isso aí. Mas a mãe é mãe, né? A mãe tem uma mão diferente pra fazer o doce.
3: Mas ela faz só pra ti ou ela faz pra vender também?
5: Não, ela faz pra gente. Pra mim, pro meu pai... Pra mim, mas pra ela.
3: Exclusivo.
2: Show, Arthur. E tu quer mandar um abraço pra alguém, amigão?
5: Eu quero mandar um abraço pra minha mãe que tá aqui comigo.
2: Tá.
5: Pro meu pai.
2: Uhum.
5: Pra minha irmã. E pro mestre.
1: Muito obrigado! Será que mamãe não poderia fazer uma cuca de chocolate para o mestre?
3: Não. É só pra ele.
1: Será que não é legal fazer esse pedido? Eu adoraria ganhar uma cuca de chocolate do mestre.
3: É só pra família.
1: Tá tudo bem, Arthur. Obrigado, querido. Você é um gafanhoto maravilhoso.
2: Sabe um doce que eu adoro?
3: Qual?
2: E eu tenho certeza que a galera vai dizer, né?
3: Porque faz esse tipo de coisa, né?
2: Exato, é porque eu também julgo tudo, né? É sagu, mano. Sagu. Porra, eu adoro o sagu, velho.
3: Pai, eu sou aquele que
2: eu
3: vai pro buffet livre e tem os doces. E eu sou o cara que pega o sagu.
2: Eu também.
3: Eu gosto.
2: Não, não precisa ter nenhum. Eu vou só no sagu.
3: Ah, o creminho fica legal.
2: Não, sem creme também. Aliás, vou te dar a dica de um sagu maravilhoso, um restaurante de Porto Alegre ali na de Paolo, no Boulevard, que é uma
3: já fui
2: casa ali. De massas ali e tal. Cara, o sagu deles, claro, a massa é maravilhosa, mas o sagu também é muito bom. Oi, quem tá na linha?
6: Opa, Paulo Henrique.
2: Paulo Henrique.
3: Tudo bom, guri?
2: Tudo bom, guri?
6: De boa.
2: E tu tá com o teu filho aí? Qual é a situação?
6: Não, eu tô aqui na Castelo Branco tentando chegar em Canoas, mas tá embaçado.
2: Tá embaçado.
3: Quantos anos isso tem?
6: Eu tenho 37.
2: 37. A voz tá judiada.
3: É, 37. Teu doce favorito? Teu doce favorito?
6: Eu gosto de Quero Mais, que a minha mãe faz.
2: Ah, o que que é isso, cara? Desculpa, eu não lembro disso.
3: É uma piada?
6: Na verdade, é tipo uma bolacha quebrada, assim, com creme de... Pode ser, eu escolho o creme, né? Pode ser de...
2: Sim.
6: Qualquer sabor que tu quiser e tal.
2: Tá.
6: Mas só que é muito bom, não sei. Acho que ela... Não sei de onde é que ela tirou essa receita, ela inventou,
3: quero
6: mas...
3: Quero mais.
6: Mãe é mãe, eu conheço, né? Como quero mais.
2: Mãe é mãe, né? E tu mora com a mãe ainda não, mano?
6: Não, minha mãe mora lá no Espírito Santo.
2: Ah, maravilha. Tu quer mandar abraço pra alguém, meu parceiro?
6: Claro, quero mandar um abraço aí pro pessoal que tá ouvindo e também meus amigos aí de Canoas. E a gente que tá dirigindo aí, pegando o trânsito aqui na Castelo Branco.
2: Show de bola, cuidado aí no trânsito,
3: tá ruim.
2: Atenção.
3: Ele reclamou duas vezes.
2: É, tá ruim. Mas é que esse horário vai estar ruim em qualquer lugar,
3: ainda
2: né?
3: Mais Porto Alegre.
2: 6 da tarde, aí perto das 6 horas da tarde.
3: Eu gostei da pergunta, mora com a mãe? Tem 3 anos, é ruim, né?
2: Porque...
3: Ah, não é 37, legal.
2: Né, ele 37. Tem. Oi, quem tá na linha?
7: Filipe.
2: Oi, Filipe.
3: Tudo tá, bom. Tu é o Filipe que o outro ouvinte mandou abraço ou tu é outro Filipe?
7: O mesmo.
2: São coleguinhas.
3: Ó, Filipe, tu liga de qual cidade?
7: Porto Alegre.
2: Boa.
3: E quantos anos tu tem?

0: Eu tenho seis
1: aninhos.
2: E o teu doce favorito, Felipe?
0: Chocolate com morango,
1: veio bem. Eu particularmente não sou muito do morango, mas eu sei que essa combinação uma galera gosta. Tu quer mandar um recado pra alguém, Filipô?
0: Pro meu amigo Guilherme, pro meu amigo Vicente, pro meu amigo Miguel.
1: Ah, que legal. E o que
0: também
1: mais?
0: Também tem outra pessoa querendo ligar.
1: Quem?
0: Vicente.
1: Ah, o Vicente, tá bom. Ele vai conseguir. Obrigado pela tua ligação, Filipô. Nome bonito, né? Diferente, Filipô. Vamos aí para mais uma ligação. 26-494-13 é o telefone da Atlântida. É o quase nada. Oi, quem tá na linha?
3: Rocha.
1: Alô?
4: Alô?
3: Fala aí,
0: Cláudia. Oi.
1: Oi. Quem fala?
0: Alícia. E o Cauê.
1: Oh. Alícia e o Cauê. Isso?
0: Aham.
1: Uhum. Ah, que legal. Vocês estão ligando de onde?
0: Passo Fundo.
2: Quantos aninhos tu tem, vocês?
0: Eu, a Alícia, tenho 7, vou fazer 8 em outubro. O Cauê vai fazer em dezembro 12, mas tem 11.
1: Ah, que amor.
2: Oh. E qual o doce favorito de vocês?
0: O meu é chocolate.
1: Iba.
5: O meu é torta de bolacha.
1: Olha aí, ó. Tamo junto, Cauê. Vocês querem mandar beijo e abraço pra alguém, turminha?
0: Eu quero mandar um abraço pro meu pai e pra minha mãe que estão aqui.
1: Tá.
0: E pro meu avô e pra minha avó.
1: E o Cauê?
5: Um abraço pro mestre. E pro meu pai e pra minha mãe também.
1: Cauê, o mestre, as crianças adoram o mestre, os motoristas adoram o mestre, os pais adoram o mestre, o pessoal da Expo Inter adora o mestre, os nutricionistas adoram
2: quem tá
1: o mestre,
2: trancado na Castelo Branco,
1: os motoristas que dirigem mal adoram o mestre, aliás,
2: os nego velho que moram com a mãe
1: adora o mestre, todo mundo adora o mestre, grupo RBS, amo o mestre.
2: Que bonito.
1: O Natan! Eu adoro o mestre.
2: Te amo, mestre.
1: Eu gostaria de mandar um recado para todo mundo que está ouvindo este programa.
2: Por quê?
1: Que hoje teremos uma noite espetacular.
2: Por quê?
1: Olhe para o céu e faça um desejo pensando no mestre.
2: Tá bom.
1: E amanhã nada irá acontecer.
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35: Boa tarde, meu amigo Rafinha.
1: Boa tarde,
35: Benegazo.
1: Tô aqui na tarde, na Atlântida, 6 horas. E espera aí que o meu retorno aqui deu mal, cara.
39: Vamos ver aqui, ó.
40: Deve ser o apresentador do prêmio do horário de antes.
1: É, mas bem de antes, né? Umas 3 horas antes. Não, mas foi o áudio aqui. Enfim, estamos chegando com o Pretinho Básico nesse início de fim de tarde de quarta-feira. Aliás,

0: capital gaúcha aqui, um baita fim de tarde, né, Vini Moura?
1: Ah, meu,
0: que fim de tarde. O cara saiu hoje aqui comer um pastelzinho e tomar um gelo.
1: Não, energia total.
0: Energia assim. Total, é isso aí, cara. Estamos chegando com o Pretinho. 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Léo Oliveira, boa tarde.
2: E aí, Rafael Meneghezo e jovens, tudo bom?
0: Tudo bem, jovens, novos, nem tão jovens, experientes.
2: E os bem, né?
0: Falando em experiência, Neto Fagundi!
3: Fala, Rafinha!
0: Como é que tá, Neto?
3: Beleza, Rafinha?
0: Maravilha.
3: Não faz aniversário hoje, né?
0: É, não, não, porque foi dia 31.
3: Eu venho todas as vezes que eu venho aqui, tá no aniversário.
0: Tô de aniversário. Rafael Gomes é o produtor do programa, boa tarde.
2: Fala, Rafinha, boa tarde.
0: Bom início de fim de tarde pra nossa audiência, pra quem tá no trânsito, pra quem tá fazendo aí a sua atividade física, pra quem já tá em casa, pra quem tá chegando na escola pra pegar os filhos, pra quem tá fazendo uma baguncinha nesse momento.
1: É, tá aprontando.
0: Claro, né? tem de tudo. O importante é tá ouvindo o Pretinho Básico aqui.
3: Ei,
0: na
3: tá nos
0: Atlântica.
3: Ouvindo aí, Che?
1: Às 6 da tarde fazendo baguncinha na quarta?
0: Cara, claro. Tem gente, é dia, tem uma juventude aí.
1: Não, né, tem gente que tá de férias.
0: Tem, é verdade. Porã tá de férias.
1: Rodrigo Adams tá de férias.
0: Tá de férias, exatamente.
2: Arigatou, sayonara.
0: Jamais, demais dos meus amigos, quem é tu?
1: Eu sou o Vini.
0: Vai a merda, Vini Moura!
1: Mas o Adam está na tua terra, cara.
0: Eu tenho todas as terras.
1: Ele é da China, o mestre
0: é
1: da China.
0: Não, eu sou tudo. Eu sou oriental.
1: É?
0: Eu não me classifico com uma origem só.
1: Ah, entendi.
0: É melhor o mestre parar por aí. E aí, da pena?
1: Loucura.
3: E aí, meu irmão?
1: Ah, tá sem vontade, da pena.
0: Vamos agradecer essa vibe maravilhosa aí.
2: E aí, Rafinha? Eu
0: obrigado
2: falo
0: aí, Sandrinho. Muito obrigado, Sandrinho. Essa energia.
1: Tu fica muito bem de moletom preto.
0: Cara, é só o que eu tenho.
1: Mas
0: normalmente.
1: Fica bem.
0: Obrigado.
2: Não, não, não. Tem várias jequitinhas da Columbia que tu fica revezando aí. Tá uns 12, mas é bonito.
0: Legal,
2: meu irmão.
0: Minha mina tá aí vendo as roupas que eu tô vestindo aí. Obrigado, amor.
2: Viu como é ruim?
0: Tudo bem, da pena. Vamos de novo.
2: Eu tô ótimo.
0: Maravilhoso.
2: Hoje não é o dia.
0: Os destaques,
2: Rafinha.
0: 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Redmac, a gente é de casa, Zagonel.
2: Ganhei.
0: Ganhou, né, Ivan?
2: Pega
0: o chuveiro.
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0: 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Trouxeram presencialmente aqui um chuveiro pro
3: olha
0: Ivan
3: ali,
0: da Zagonel.
3: Olha ali, fazer isso.
0: Obrigado, galera da Zagonel. Que carinho, que paixão, hein, Ivan?
3: Vamos caprichar no início, que ele disse que vai ficar só no começo.
0: Só no começo,
3: vai
0: maravilha.
3: Sair
0: e aí, Ivan, que bonito esse chuveiro, hein?
2: Beijo pro
0: preto. Pô, pretão maravilhoso.
3: Como é que
0: são
3: é o nome
0: as
3: dele?
0: Caixas aí. Verdes, mas o chuveiro é preto.
2: Isso aí, a Ducali.
0: Aham.
1: Ducali.
3: Olha aí, Ducali Black,
2: mano. Ducali Black.
0: Ah, mas que vibe.
1: Olha aí,
0: eu premium já tenho, digital. Eu já tenho a minha ali na casa da praia, né? Na praia eu
2: aí,
0: tenho
2: isso,
0: essa ducha.
2: Muito obrigado.
1: Só falta casa agora, né, Ivan?
2: Isso, não, mas é uma coisa, eu vou pedir pra outra pessoa. Uma coisa que
0: não,
2: mas
0: é.
1: Ele vai pedindo pra cada patrocinador.
2: Eu peço.
0: Eu sei que tu pode fazer, tu pode ir na casa de um amigão teu da vida, tu deixa esse chuveiro lá, daí tu sempre vai ter a desculpa, eu vou tomar meu banho.
1: O meu chuveiro.
0: No meu chuveiro.
3: O que que tu faz tomando banho na minha casa?
0: Não. O chuveiro é meu?
3: É meu.
2: Isso aí.
0: Da Zagonel.
2: Então, muito obrigado, Zagonel.
1: Olha, começa a se emocionar, cara.
2: E depois, ó, o Fetter não me...
3: Sistema híbrido de smart,
2: não me deu.
0: O Fetter.
2: O Creito e o Milton. Da Zagonel me deu o chuveiro.
0: O Cleiton.
2: Isso, Cleiton.
0: E o Milton.
2: Creito e o Milton.
0: Te deram aí. Pô, obrigado, obrigado, galera da Zagonel.
1: A emoção do Ivan, ela contagia,
2: pô, faz a Zagonel tá quanto tempo aqui?
0: Bastante.
2: E
0: bastante.
2: Quanto tempo eu peço um chuveirinho?
1: Bastante,
0: sei,
1: também.
2: Tu nem tava aqui, eu já pedi o chuveiro. Pedi o vídeo, já tá um ano aqui.
1: Eu nem tava aqui, eu tava pensando em te dar um chuveiro já.
2: Isso aí, então muito obrigado. Agora eu vou conseguir tomar um
0: eu
2: banho.
0: Eu vou te dar uma mangueira, que eu sei onde comprar.
2: Ah, não, mas aí, mangueirinha não.
1: Ah, mas já vem.
2: Já mangueirinha.
0: Não, é outra mangueira. Não é a mangueira do chuveiro. Não, mas depois
2: vai
0: estar
2: na casa do banho. Botar ali em via mão ali no...
1: Essa é preta.
2: Botar ali em via mão.
0: Se o Neto Fagundes tá aí, o Nego Velho também. 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
0: O Petinho desta edição das 18 horas. Bacharel. Cachorrinho caramelo adotado pelo Instituto Hospital Veterinário da Universidade.

0: A de Caxias do Sul, a UX, resgatado em maio de 2026.
1: Olha aí o bacharel. Cara, a galera da UX, que é a nossa parceira local lá em Caxias do Sul, certo, no intervalo do Pretinho, disse, ó, dá pra botar o nosso bacharel aí?
2: Dá.
1: Aí eles mandaram o bacharel, tá aí o bacharel.
2: Baita nome, viu?
1: Baita nome pro cachorrinho bacharel, na faculdade.
0: O bacharel tá baixado lá, né?
2: Tá baixado lá.
0: 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Muito bom. A nossa ouvinte Laura Beatriz.
3: Lady Laura.
0: É estudante.
3: Pra casa.
0: Do Rio de Janeiro.
2: Porra, parceiro.
0: E ela tá completando hoje 11 aninhos.
2: Olha aí, coisa boa.
1: E eu te conheço, tem bom caráter.
0: Não, que
2: bom caráter, hein?
0: Eu esperei alguém te jogar.
1: Ele fala, Laura Beatriz, ele olha pro lado.
2: Ele não tá lidando com amadores aqui, meu velho.
1: Aí ele estudante, ele olha pro lado pra ver se alguém vê ele. 11 anos.
0: É que talvez eu iria fazer uma merda.
2: Tu iria.
0: Mas quem tá no microfone é tu aí.
2: Não, mas eu quase fui.
3: Já fez 1 milhão já.
0: Nem tantas assim. Ah, só eu, né?
1: Não
0: fizeram nenhuma merda.
1: 1 milhão não, 1 milhão não. Tem uma que é a clássica, que não dá pra contar.
0: É, não dá, é melhor. É, deixa
2: eu não tô nessa barca.
3: Eu tô do lado dele, eu
0: não
3: tô
0: ligado. Não, tu vai
2: dar. Não, essa barca aí.
0: Qual barca?
2: De louquinho, de fazer as coisas erradas.
0: Ah, não, tu não é louquinho.
1: Claro que é,
0: tu é bem
1: tu
0: certinho.
1: É, meu, tu é, desculpa,
3: não, para,
1: é.
3: Para, vamos te contar um segredo, então.
0: É, tu é mais louquinho.
2: Não, mais não.
3: Não é porque tu fica do lado de lá que tu é da turma de
2: é
3: lá.
2: É que eu não tenho lugar fixo na mesa.
0: Do lado de lá.
3: Bacana, esse bagulho, isso é muito bom.
0: Legal, legal.
3: Tem que tocar pra nós aí depois.
0: Tem a 19, agora não é um programa de música.
3: Mas eu acho que fica legal.
1: Agora
3: do nada,
1: não, agora não.
0: Do nada,
3: não. Aí o
0: imagina, tá o Fetter ligou a rádio e tá tocando. Do lado de cá.
1: Aí volta depois da música.
3: Isso. E a gente cantando.
1: Não, ele tá começa a mesa. A gente já volta.
2: Só um pouquinho, como é que seria a ligação dele na hora que tocasse o Chimarrote?
0: Cara, Rafa, o que que tá acontecendo?
3: Aí a rádio. Porque isso que ele já caiu.
0: Tem um problema.
3: Morreu alguém.
0: Mas não dá pra sair, vocês só fazem merda.
2: A gente fala que é uma lista.
0: Isso! Uma lista de
3: as
0: uma música.
3: As 10 mais do Chimarrut.
0: As 10 mais do reggae.
1: As 10 mais do Chimarrut.
0: Muito bom.
3: Cara, isso é a lista mais específica das listas específicas.
0: Não, e tem até mais de 10, né? Se tu buscar de hits da Chimarrut.
3: Vamos lá?
0: Porra, cabelo, Iemanjá,
3: Pitanga.
0: E verso 5, Pitanga, do lado
3: chapéu
0: de cá,
3: chapéu de palha,
0: chapéu de palha,
3: deixa chover,
0: deixa chover,
2: Chimarrutz.
3: Não,
0: inventa,
3: não, isso aí vai atrapalhar o carro. É o microfone,
0: Porra,
2: cara, eu vi a Chimarrutz começar, cara, os primeiros, lá na praia do barco lá, eles começando a sonhar ali com a jogada, cara, e depois... Pô, a gurizada muito bacana, gosto muito deles, cara.
0: Pô, muito legal.
2: A Tati ali,
0: E agora a banda segue mesmo, sem o Rafa e sem a Tati, né? A Tati faz carreira solo, o Rafa também.
3: Mas
0: isso aí, faz muito tempo.
2: Pra ela?
3: Pra ela!
0: Pra ela!
3: Pra ela!
0: Não, tem um monte de som, cara.
3: Aí não pode precisar? Isso aí. Mas eu queria ajudar o Rafi.
0: Não, mas a gente já falou 10 aí.
2: É, tem bastante.
0: Deu refluxo.
2: É. Pior que o Lelê nem tá.
3: Falou, e tu não falou, ia manjar.
2: Baita som, cara.
1: Foi a segunda.
2: Deu refluxo,
3: saber
2: cara.
3: Voar.
2: Baita som.
0: Hã?
3: Saber voar.
0: Saber voar, cabelo, ia manjar, pitanga, deixa
2: refluxo
0: chover.
2: É um baita som.
3: Pra ela,
0: deu refluxo. Simples, pra ela, refluxo. Vem aí a banda...
2: Banda refluxo.
3: Deve existir uma banda refluxo. Não, de baile. De baile refluxo. De
0: Amavi. Essa é boa também.
3: Mesmo livramento.
0: Pô, Chimarrutz esteve na Xuxa, né, cara?
2: Refluxo.
3: Pô, nego.
0: Chimarrutz. Boa tarde, Joia.
3: Boa tarde, nego.
0: Maravilha,
3: tudo bem?
0: Vai amanhã no jogo, não?
3: É que...
0: Não vai fazer um...
3: Não gosto de Grenal, né? Eu sou...
0: Ah, não gosto.
2: Amanhã um dia
0: bom. Não dá nem pra fazer um faz-me.
3: Não, meus guris vão estar lá.
0: Ah, tá.
3: É que eu sou linha de frente já, né, nego? Eu não me envolvo mais na... Não, eu sou a cara do negócio, né?
2: Amanhã é um dia próprio pro Vini lá, né, cara?
0: Fazer tu bota os laranjas lá,
2: né? Fazer a torcida.
3: Não, põe os guris, né, pra trabalhar pra mim lá.
2: Isso aí.
0: Tá certo.
3: Só entendi, né, o negócio.
0: O quê?
3: Cadê o Lelê, nego?
0: Né? É folga dele hoje.
3: Ah, pô.
1: Tu abre e faz a uma.
3: Eu senti falta, né?
1: Aí ele tem folga?
2: Ô, meu, faz um ano que existe essa escala da quarta.
0: Que daí o Porã faz
2: a... O Porã não faz a uma.
3: Mentira, né?
2: E o Lelê faz a uma.
3: Perde o programa, né? É, mas aí o Porã não faz as 6, essa troca aí
0: que
3: não
0: é jogo, né?
2: Não, o Porã não faz as 6.
3: Ele nunca faz as 6.
2: Inicialmente ele trocou pra fazer as 6 e depois ele largou fora.
3: Ele trocou e durou duas. Ele aplicou no Gomes, no Gomes.
0: A informação. Abrindo os destaques.
3: Ei, meu irmão!
0: Já passou da pena. 6:18.
3: O time zero da pena.
0: Mais da metade dos usuários de IA afirma de...

0: afirma usá-la como conselheira emocional. Por isso que o mundo tá ficando louco.
1: Isso é coisa de tantinho. Falou disso.
0: Isso é coisa de tantazinho.
2: Não, né? A gente não falou especificamente disso aqui, Léo, porque isso aqui é uma pesquisa do Centro Regional de Estudos para o Desenvolvimento de Sociedade da Informação.
1: Agora ele veio quente.
2: Tá? 2.500 usuários de 16 anos ou mais foram questionados sobre para que eles usavam a IA no dia a dia. 73% é trabalho e estudo, tá? Tu podia, obviamente, selecionar mais de um. Em seguida, 58% era pra falar sobre gostos pessoais, música, filme, seriado, videogame. Paixão.
3: Não, pra pegar tipo dica, hobbies. Me diz qual é o filme que tá em alta no momento.
2: Isso, me fala como passar da fase no jogo tal.
3: Isso.
2: Como é o nome da música do cantor tal.
0: Vamos dar um golpe a alguém.
2: Não.
3: Antes tinha as revistas aqui, o cara, agora hoje ele
2: E aí o terceiro, que foi o que o Joahara falou, está tratar de sentimentos e emoções. 54% dos usuários.
1: O pessoal não frequenta mais o balcão de um bar, né, nego?
0: Eu acho que frequenta, eu só acho que ele...
3: São mongolão, eles ficam no celular no balcão do bar, a merda.
1: Porque ali tu conversa, tomando teu telinho.
0: Tomando o quê? O martelinho.
1: O teu telinho ali, né?
0: Ah, mas eu acho que não. Ô, Joia, tu não faz amizade na padaria?
1: Claro que não.
0: Tomando leite.
1: Claro que não,
2: comendo rosca.
1: Não, aí...
4: Aí, talvez...
1: Aí, tu complica,
3: né? Nós estamos falando, nós estamos debatendo assunto sério, tu vem de duplo sentido aí.
2: Rosca de polvilho,
1: cacetinho. A tua vida é duplo sentido, né?
3: Mas a gente não gosta disso aí, cara. A gente pegou o cara aí...
2: Baguete.
3: É duplo sentido, não, Joia, não dá pra discutir com ele.
0: Mas e aí, terminou aí?
1: Por favor,
4: Gomes.
2: 52% fornecem dados de saúde ou sintomas e exames pra que a IA interprete.
3: Ah, não, é mongolão demais. Até eu que sou mendigo, tem que falar. Isso aí é de mongolão do nível.
0: Se o cara entra na IA e pergunta por que que eu sou assim, ele merece apanhar.
3: Aí vamos lá, olha. Se botar na internet, qualquer sintoma é doença terrível.
2: Exato, bota os sintomas e diz, o que eu posso ter.
0: Cara,
2: Então. Faz um exame de sangue, tá? Aí aparece lá o nível dos teus triglicerídeos, os teus glóbulos brancos, os glóbulos vermelhos. Aí tu joga tudo lá
0: e pede pra ele interpretar.
2: Exatamente, ao invés de tu ir no médico.
0: Exato.
3: E aí é pior que o Google.
2: 50% enviam fotos suas ou de pessoas conhecidas para que seja ajustado, identificado.
3: Aumentar o time.
2: Ou etc. Qualquer tipo de
3: edição. Tem como dar um grau? Dar um grau no garoto?
4: Olho claro.
2: Tem.
1: Ele percebe que é conteúdo pesado.
2: Não, mas dependendo da IA, tem.
3: Então tá. Tipo, aí ele sabe, ele usa.
2: Cara, tem muito conteúdo adulto feito por IA,
0: claro, cara.
2: Barbada.
3: Ruim isso.
1: Tu tem tiquinho?
2: Cara, não acho que não. Acho que
0: não. Tu não tem?
2: Não, acho que estamos na média.
0: Não, é o tamanho.
3: Mas depende
0: de outra coisa.
3: Estamos na média, mas na média de quem? Na média dos caras que tem pito pequeno ou na média dos caras que tem pito grande?
4: A média é um negócio muito amplo.
0: Na média de Olo Lulu. É melhor jogar assim, não.
3: Eu tô na média japonesa. Não, tô na média.
2: Pode ser a média japonesa.
3: Eu te digo, tá? Eu tenho 8 na garrucha.
1: 8 quente, né?
3: 8 quente e 14.
0: Tá, mas não é esse o assunto, cara.
3: 14, 8 indo e 6 voltando.
2: Como seis voltando?
3: É que vai amolecendo.
0: Mas daí é muita tigresa.
2: O Rafinha não gosta de bagaceirice.
0: É, não, eu não gosto mesmo. Eu sou um cara muito
1: mapulido. Quando ele tá do lado
2: mesmo.
1: De lá, ele
2: é fudido. É isso,
3: ele desce aqui, ele ri.
1: Ai, o cheiro.
0: Aí.
3: Cheiro de pepeca.
0: A gente tem...
3: Tu falou isso uma da
0: não,
3: tarde.
0: Não, fui eu que falei. Não, foi eu. Quem é que tá falando agora?
3: A mãe Ivan.
0: Ai, tá indo. Tô no saco.
3: Tá poucas ideias hoje, Alexandrinho.

0: sentimento, é uma doideira.
1: Talvez que era uma palavra de carinho.
2: É. Tá tudo bem, meu, tu?
0: Tô bem, Bruno.
2: É que tu, tu tá trepidando a perna, né?
0: Isso.
2: Ah, tá, me dá uma agonia isso, me dá ansiedade isso um pouco.
0: Não, eu tô sem balançando.
2: Acho que tu tá ansioso.
3: Tu nem tá vendo a perna dele, tá ansioso.
2: Não, ele tá mexendo o corpo inteiro, né?
0: É que eu tô sem balançando a perna.
2: É, exato, ele tá assim, ó, tentando...
3: Aqui no médico.
1: Tá tremendo. Síndrome da perna.
0: É, síndrome da perna inquieta.
2: Idoso é flagrado tentando furtar duas vezes a mesma ferragem.
1: É isso aí.
2: Oh, idoso é, que idade, Gomes, esse nego velho?
1: Insistente.
3: Ladrão, qual
0: 68 sai? Anos.
1: Um pouquinho mais velho.
2: Ah, não, mas ele não poderia fazer isso. Acima dos 80, a gente pode deixar o velho assaltar.
0: Em São Borja.
3: Eu concordo contigo. Eu falo isso há muitos anos e sou julgado. 80 queria... mais, tu pode fumar, roubar,
1: São
3: trair.
1: Borja agora, São Borja.
0: Em São Borja, no dia 18 de agosto, o idoso entra no estabelecimento.
3: Que era Getúlio Vargas.
0: E furta um sachê de ração.
3: Tá, ok. Tá.
0: Ele pede alguma coisa
1: tamanho
0: pra,
1: do sachê.
0: Pra atendente... É um tamanho médio, assim. Não é. Não é muito pequeno, mas...
2: Não, um sachê
3: é um molhadinho,
0: mas é um sachê, assim.
3: Foi um pacote de ração.
0: Não, é como se fosse um pacote pequeno, assim.
2: Não, era
0: pacote,
2: sachê.
3: Sachê
2: de... Não, só um pouquinho, eu vou corrigir todo mundo. Sachê é um quadradinho, assim, que é um sachêzinho. O pacote de ração que vai ter vários tamanhos. É mas o sachê é pequeno.
3: Sachê é um molhadinho.
2: É que tu mistura o sachê isso, com a ração.
1: Claro. O pacote é médio, cara.
2: É,
0: e aí ele tá na ferragem, ele diz pra moça, ah, eu quero, sei lá, um cano de 8 milímetros, né? Aí a moça vira as costas, ah, tem aqui, ó. E aí nesse, ele pega um negócio...
2: E dá o vazar.
0: Bota no, não, bota no bolso.
2: Ah, bota no bolso.
0: E fica ali. Aí, dia 26 de agosto, né, menos de 10 dias depois, ele volta pra buscar o que ele tinha encomendado na primeira vez. Ele, ah, eu vou querer não sei o quê, não sei... Aí, ah, chegou a encomenda, ele foi lá. E aí ele furta uma faca, que tava em cima, uma faca
3: olha
0: bonita.
3: Aí, olha aí.
0: Tava em cima do caixa.
3: Isso aí eu conheço, que é isso é Alzheimer.
0: Ele também furtou umas roldanas que estavam dando mole, assim, na...
3: Isso não é engraçado, gente. Observe o Neto Fagundes.
0: Tá, mas que não tem ninguém rindo.
3: É. Então o Neto tá rindo.
0: Não, pera, ele tá rindo de ti agora.
3: Não.
2: Do constrangimento que tu gerou, né?
3: Não é, eu conheço pessoas com Alzheimer. Que
0: e aí justamente pela falta
2: mas elas não vão lembrar
0: pela falta dos produtos, foram conferir e viram ele furtando. Aí foram conferir, pô, mas ele veio da outra vez aqui também. Aí foram ver e na outra vez ele já tinha furtado também.
3: Não, isso não é a pior coisa, é, Ivan.
2: É doença.
3: Foi quando eu consegui realizar um sonho, né?
2: Qual sonho de carinho?
3: Um agiota com Alzheimer.
2: E aí?
3: Me dei mal porque eu já paguei ele 3 vezes e ele me bateu as 3 já, né?
1: É Alzheimer. É pra rir?
2: Cara, eu me perdi na notícia, como é que acabou?
0: Não, o idoso...
3: Ah, tá. Os idosos
0: estão vendo. Baniram o idoso ali da Ferrari.
2: Os idosos estão descontrolados, né?
3: Ah! Que isso,
2: os idosos estão descontrolados.
0: Fizeram o boletim de ocorrência ali, mas...
2: É, pô, bom. Enfim, né? Mas é errado roubar, né?
3: O que a vaca foi?
0: Pareceu um elefante letrado agora.
2: Isso. É errado
0: roubar.
2: Homem acha chave no chão de festa.
1: Acha a chave?
2: Localiza carro estacionado pelo alarme e... Furta a viatura.
0: Ah, não, chinelagem.
2: Ah, chinelagem.
0: Ai, Santa Cruz do Sul, a notícia é do mês passado.
2: Celta, né? Que lá tem muito
0: viralizou.
2: Celta.
0: Não, é um Fiesta.
2: É um Fiesta.
0: É um Fiesta.
3: Rebaixadinho e...
0: É um Fiesta, no
3: papatinho
0: caso.
3: Branco.
2: Assaltou um tênis branco.
3: Calçadinho branco.
0: Dois homens acharam uma...
3: Dois homens.
0: Foram reconstituindo, tá? Vocês vão entender a loucura que é a história.
3: Vamos lá.
0: Mas eu vou contar a história do início, meio e fim,
2: tá.
0: Pra fazer mais sentido.
3: Que ninguém te interrompe.
2: Tipo
3: isso.
2: Uma redação.
0: Isso. Dois homens estão com a câmera de segurança da rua testando a chave em vários veículos da marca Ford. Porque eles tinham uma chave da Ford.
1: Ford!
0: E aí daqui a pouco, pá, abriu o Fiesta. Abriu o Fiesta, arrancaram o carro e andaram. Andaram duas quadras. O corta-corrente foi acionado, porque o corta-corrente é aquele para quem não tem um alarme... Toda vez que tu entra e sai do carro, tu tem que apertar um botão.
1: Sim, sim.
0: Né?
2: É mais ou menos isso, bem das antigas. É isso aí.
0: E aí, se tu não apertar esse botão, o carro desliga.
2: Uhum.
0: Né? Porque é um segredo do carro. Então, como esse carro tinha um segredo, o carro parou de funcionar.
3: Eu gosto de moto.
0: Furtaram uma caixa de som, um óculos escuros e acho que alguma quantia em dinheiro que tava dentro do carro e picaram a mula.
2: Deram vazar.
0: Um tempo depois, o rapaz se arrependeu do furto.
2: Puta, mas...
0: Voltou... uma hora, duas horas depois, ainda na madrugada, tá? Ainda na madrugada.
3: Canalha e burro.
0: Devolveu tudo e deixou no carro e picou a mula, foi embora. Só que nesse meio tempo, o rapaz que perdeu a chave do carro na festa, tava procurando a chave do carro na festa. Saiu da festa, não achou
1: o
0: carro.
1: Não tinha o carro.
0: Cara, não achou o carro e procurou o carro.
3: E aí
0: nada
3: tu já pensa, né? Eu tava bem louco.
0: E avisou a polícia e nada,
1: Será
0: e nada,
1: que
0: e nada.
1: Eu vim
0: e nada.
1: De carro?

0: Dois dias depois, acharam o carro.
1: Duas quadras pra frente.
0: Duas quadras pra frente, mas num lugar que claro. Não estava estacionado, estava difícil
2: dois de encontrar. Dois dias pra ir, duas quadras.
1: Não, mas o cara não procurou. Não sabe o tamanho das quadras, né?
0: Tá, mas tu não procurou.
2: Mas Santa Cruz do Sul é de correndo.
0: Não, ele não tem noção. Tu deixou teu carro aqui na Rua Zero Hora. Tu vai procurar ele ali no, do outro lado da rua do Ecoposto?
2: Vou.
0: Não vai.
3: Não vai, velho.
0: Quando
3: dá o cagaço, o cara procura em tudo.
0: Não vai.
2: Cara, eu andei capão inteiro procurando meu carro já.
1: E não tinha. Não, mas aí era outra coisa. Ele tava usando outras coisas.
3: Ele nem tem carro.
2: Ele nem tem carro.
3: Isso é o mais louco.
0: O filho procurando o carro, não achou.
1: O carro nem era teu.
0: Ele com churros na mão. Procurando o carro.
1: Vontade do docinho. Então, e era isso?
0: Não, era isso não, porque agora a dupla foi identificada pelas câmeras.
1: Ah.
0: E mesmo não tendo levado o carro, eles roubaram o carro.
1: Uhum.
0: Eles não conseguiram roubar o carro.
1: Certo. Né?
0: Então eles
1: tentativa.
3: Tentativa é crime.
0: É, exatamente.
1: É que nem tu pensou em matar, tu matou.
3: Exato. É.
1: Pode dizer, né?
3: Foi, não é literal.
1: Isso não é sobre morte.
3: Sobre essa sobre homicídio. É exato. Sobre errar.
1: É sobre errar.
3: É sobre mandar a palminha pra mulher casada.
0: Ponta mira.
3: Foguinho no Insta. Não, e três palminhas é chinelagem.
1: Três palminhas? O que? Ah, o...
3: História, a moça postou história.
1: Tu faz isso?
3: Eu não tenho nem Instagram.
0: Como é que tu sabe, então?
3: É. Tem amigos, tu me contou.
1: Quem?
3: Não, eu
1: quem?
3: Não. Tá voando.
1: Bah, jogou.
2: Tu me falou, é foda.
1: Como melar uma má amizade.
3: Ah, mas eu, o Gordo não esqueceu do Lodge.
1: Ah, dos Lodge, tá.
3: Do Vox lá, não esqueceu.
1: 6h29, aproveitaremos ele. Observem, Neto Fagundes.
0: O cara bateu na porta da casa do amigo dele e disse: Xê, preciso de uma força tua aí. Deixa, precisa ficar com o meu guri esse fim de semana, que eu tô cheio de coisa, cara. Fica comigo, guri. Ah, mas tô com um monte de coisa, velho. Não, mas tu é meu amigo ou não é meu amigo, cara? Só esse fim de semana eu tô com um troço importante, vou viajar pra fora aí. E o cara disse: tá, tudo bem. Aí daqui a pouco chegou o guri. Oi, tudo bem, tio? Tudo bem? Vou ficar contigo. Ah, que bom, teu pai me falou.
1: Que bom.
0: Aí tá, ficou o guri ali, né? O cara disse, bom, vou tomar um cafezinho. Vou junto. Cafezinho, gosto de cafezinho. Tá, mas é que eu vou ler o jornal. Lê o jornal também, vou junto, ler o jornal. Já li o jornal, tomo café contigo. E o cara, putz, já viu o que vai acontecer comigo, né? Sexta de noite ele lembrou, pá, eu tô com... carinho, um trocinho marcado pra de noite, uma namorada que há horas eu queria encontrar, esqueci disso, cara, e aqui fiquei com o gurilo, mas logo disfarçada. Vou comer alguma coisinha, um sanduichinho. Sanduichinho, vou junto!
2: Mas não pega nada.
1: Nada?
0: É, tá, mas o sanduichinho, é que eu vou olhar a TV, comer o meu sanduíche, eu vou junto. Aí o cara pensou, eu tô roubado, né, cara? Aí ele sai assim, escondido, enquanto o gurilo tá sentado olhando uma TV ali, ele sai devagarinho, quando ele abre a porta, onde é que tu vai? Eles vão sair por aí pra dar o rabo, isso não demora.
1: Que maravilha, cara.
2: Pauladas.
1: Antes de distribuir, né? Primeiro o Neto Fagundes, mas assim, quando ele erra, todo mundo detona. Eu quero ler um e-mail que diz assim: o Rafa Gomes estava certo.
0: Olha aí, rapaz.
1: O Rafa Gomes estava certo.
0: Milagre.
1: Quando o Alexandre vai falar a data do programa, falando do programa de hoje às 13 horas, no fundo dá pra ouvir um arroto.
0: Ah, pois é.
1: Pela rádio eu não me dei conta na hora, mas fui no YouTube conferir e vazou sim. E aí, Alexandre, vai ficar putinho ou vai proteger o Lelê?
2: Vou até ouvir.
3: Ah, é que o Feta, ele tem um...
1: Ele tá ficando surdo também, que nem o Lelê.
3: Isso, não, né? Que eu não queria dizer que ele é surdo.
0: Isso, eu ia dizer isso.
3: Eu não queria dizer
0: que não era possível que não tivesse.
1: Não, eu ouvi.
3: Não, nós ouvimos de longe. Nós temos do outro lado, e tu e nós ouvimos.
0: Tá de fone, velho, e ouviu o arroto do...
1: Não, o Lelê foi até a porta e depois ouviu o arroto. Uma falta de educação absurda, né?
3: Mas o Lelê, como tu já falou um dia, ele pode ir aos pés aqui na mesa e tá tudo bem. E bate pau, velho.
1: É, mas aí eu acho que vai dar uma merda, né, Ivan?
3: Não vai, não. Pro Lelê, não. Pra nós, se nós fizermos um xingo.
4: Eu corto, sempre eu corto.
0: Eu vou fazer um pra
4: o Neto vai fazendo
5: efeito. Olá, muito boa tarde, eu quero também, Sandrinho. Muito boa tarde, amigo e amiga ligados na Atlântida. Estamos chegando.
0: Não, não é esse.
2: Ah, não.
1: Mas daí não dá pra te ajudar, né? Não dá pra te ajudar.
3: Veio muito cedo, Alexandre.
1: Não, eu veio.
3: Não sabe ter razão, né?
1: Ô, Joia, e aí? Vamos então, Joia.
0: Não, vou achar.
1: Tá, não, quando tu achar, a gente bota, né? Fica tranquilo, nós vamos deixar.
5: Boa tarde, amigo e amiga ligados na Atlântida, Rádio das Nossas Vidas. Estamos chegando com o Pretinho Básico, 1h03 deste início de tarde de quarta-feira, dia 2.
0: Dá pra ouvir.
1: Dá pra ver um.
2: É muito específico.
1: É específico.
0: Cara, pra tu ver, e ele tava muito longe do microfone.
3: Mas é que a gente...

0: sabe?
1: É, teremos histórias ou...
2: Uma historinha.
0: Monteiro Lobeck, né?
1: Uma historinha. Monteiro Lobeck vem todo dia.
2: Cara, é a história de um campeonato de arco e flecha.
1: Porra, que legal, velho.
2: Tava um campeonato de arco e flecha, o japonês, o americano e o brasileiro. E aí, pô, anunciaram lá, vai, japonês. Aí foi o japonês. O japonês pegou a flecha, esticou...
1: No alvo!
2: No meio, assim, da maçã.
1: Maravilha!
2: E a maçã tava bem no topo da cabeça do cara, né?
1: Sim.
2: Porque tava o cara lá paradinho.
1: Tem isso também,
2: né? Tava o cara paradinho e a maçã em cima da cabeça dele. O japonês... Tá! No meio, bem no centro da maçã. Aí o japonês olhou...
1: Ni samurai! Ni samurai! Japonês meio índio, esse, hein?
2: Aí foi o americano.
0: Obstáculos, galera.
2: O americano puxou. Pá! Chegou a tirar a flecha do japonês.
3: Abriu a flecha.
2: De tão no centro que foi assim, ó.
1: Simple the best.
2: E o americano, me Robin Hood. Me Robin Hood. E aí foi o brasileiro. Aí o brasileiro parou. Esticou a flecha. Tá! Ai! Eu tô no braço do cara e o brasileiro, me desculpe.
1: Mano, meu, que loucura desse magrão. Me desculpe. É boa, né, Ivan?
0: Pode contar uma também?
1: Claro, fica à vontade.
0: Quer uma?
1: Isso é um programa de piadas.
0: Né? Vamos lá, então. Tá bem?
1: Tô ótimo. Tu não tá bem?
0: Me arruma dois ingressinhos pra sexta.
1: O que tem sexta?
0: Pô, o cara do Rapa?
1: Ah, o Falcão?
0: Teu amigo? Teu amigo, pô?
1: Não é meu amigo.
0: Como não?
1: Não, eu já o entrevistei, assim, mas a amizade é uma coisa, né?
0: Nós somos o quê? Amigo ou tu já me entrevistou?
1: É... O Ivan, eu não sei. Nunca te entrevistei, Ivan. A gente tá convivendo junto, melhor.
0: É, quem entrevista aqui é o Porã, né? Vamos lá.
1: É, o Porã entrevista personagens, né?
0: O bêbado. Tá. O bêbado.
1: Sim, tá.
0: Joia, o bêbado, joia. Ele teve um filho. Aí foi batizar, chegou no padre e o padre falou: em que posso ajudar? Olha, padre, eu quero batizar o meu rebento aí. Se tu puder me dar esse pulmão aí, essa força.
1: Claro. Se puder dar esse pulmão. Coitado do padre ouvindo isso, né?
2: Pulmão,
0: é. A magrinhagem.
1: É, né?
2: Vamos lá. Fala assim com o padre.
0: Qual vai ser o nome do filho? Vai ser Mingau. Aí o padre. Não, só um pouquinho. Mingau? Mas por que esse nome tão feio numa criança tão linda? Aí o bêbado se revoltou e falou: ah, para, rapaz! Meu filho não pode ser o Mingau? Ah, para, o teu chefe é o papá!
2: Ah, ó, meu. Essa aí
1: eu... Eu não sei, as duas concorrentes aqui, né?
3: Vai ser difícil escolher o melhor do programa.
1: Exatamente, bah, meu. Bah, que loucura.
0: Tem outra, amigo.
1: Ah, claro.
0: Eu também tenho outra, também.
3: Não, já que abriu. Eu acho que o Rafinha tinha que contar outra.
1: Não, eu não tenho piada, né?
3: Ah, mas da cabeça.
1: Eu sou ruim da memória.
0: Não,
1: as piadas da minha memória é cancelamento. Mas assim, eu acho que é legal mais uma do Jorge, mais uma do Ivan e uma do Neto, assim.
0: Tá, amigo. Vai deixar a gente lá em cima.
1: Isso.
0: Vai, isso aí, pra mostrar como é que se faz.
3: Vai, vou participar também, tá. Neto, então.
0: Igor, tava o bêbado andando na rua. E
1: o
0: passou
1: bêbado, o quê?
0: O bêbado, Diego, tá. Andando na rua. E passou o carro e fez pra ele assim, ó, bibi! E ele, bibi também!
1: Ah, é boa!
3: Essa era boa!
1: Olha, a buzininha das antigas, bibi!
0: Bibi!
1: Certo, e aí, Ivan?
0: Tu quer uma piada ou uma charadinha?
1: Não, tá de sacanagem.
0: Quem que é?
1: Acabou de piada, daí tu diz que eu tô pouca paciência.
0: O homem foi enxotado de casa pela mulher.
1: Tá.
0: Ele tá bêbado.
3: Ah, ele é bêbado?
0: Aí ele foi.
3: Temático.
0: Aí ele foi dormir no beco. Entendeu? Foi dormir num beco.
1: Sim, sim.
0: Deitou, quando acordou, olhou, ué, roubaram meu relógio. Aí ele tá curado do trago, andando pela rua, procurando o quê?
3: O relógio?
0: O relógio dele. Aí ele vê um cara parado na rua e fala, com licença, esse relógio é meu.

0: E o cartão nada, rapaz. Olha que eu peguei de um bêbado ontem. Tava dormindo, comi a bunda dele, pegou meu relógio dele. Aí o cara falou: é, tens razão, não é o meu relógio.
1: E tu, Gomes, quer arriscar?
2: O Sandro era engenheiro, tá? E aí um dia ele tá passeando de carro com o filho dele e mostrando as obras dele, né? E aí ele fala, tá vendo esse prédio aqui, esse condomínio? Tá vendo esse condomínio aí, meu filho? E o filho dele, tá, tô vendo, meu pai, tô vendo. Então, o pai construiu todo esse condomínio aqui. 10 prédios, um atrás do outro. E por acaso chama o pai de Sandro, construtor de condomínio? Não, papai, não chama. Aí ele passa por um vilarejo de casas, mas mais lindas do bairro. Assim. Tá vendo essas casas aqui, ó? Esse bairro todo planejado, foi o pai que planejou. O pai planejou todas essas casas aqui, foi o pai que construiu. E por acaso chama o pai de Sandro, construtor de casa? Não. Aí ele passa pelo estádio, passa pelo Beira-Rio, passa pela arena. Fala, tá vendo esses estádios aqui?
3: Que?
2: Papai construiu. Papai. E por acaso alguém chama?
1: Ah, é. Veio o Sandrinho agora, né? Até agora não...
2: E por acaso alguém chama? Papai de construtor de estádio? Não chama, papai, não chama. Então tá. Então é o seguinte, ó. O pai deu um rabo uma vez só. Só por isso chama o pai de viado.
3: Viu? Viu?
0: É ruim, né, Sandrinho?
1: É ruim, né? É, vamos...
2: Ah, mas eu vi que o clima era
1: isso. Neto Fagundes, né?
3: Não era de Bebum, não tinha que ser os...
1: Ih, até mais. Bebum e quem perde as coisas no meio do caminho,
3: cara, né? O cara era muito conhecido na cidade dele, aí um dia, claro, passou nos tragos, né? E aí foi indo pra casa, mas já ceguinho, assim, só tateando a parede, encostando na parede, porque ele sabia que era até lá, dobra direita, e aí vai chegar na casa. Foi indo, meu, aí daqui a pouco cegou total. Se encostou, assim, ficou parado, você chegou um brigadiano. Boa noite. Ah, boa noite. Você precisa de alguma coisa? Sabe onde mora o José Altir? O José Altir é o senhor? Sim, que sou eu, sei, eu não sei onde é que eu moro.
2: É um profissional, né?
1: É um profissional. 21 minutos para 7 horas sobre os homens da geração Z. Tu não tá no programa.
2: Eu sou qual geração?
1: Tu é
2: Z. É o primeiro.
1: Tu perguntou tanto. É o que o Gomes trouxe uma matéria. Homens da geração Z estão deixando de tomar banho antes do primeiro encontro.
2: Quando é que começa a geração Z?
1: 20. 18. É 18 até 28, 29, não é isso?
2: É, que a gente não fala dos menores de 18, no caso.
1: Mas... Sim, 18. Daí eu fui na... No 18. Eu tenho entre 30 e 40 anos, sou casado, tenho filhos e eu e minha mina temos um relacionamento liberal.
0: Aberto!
1: Estava ouvindo o programa pelo Spotify quando ouvi a notícia. Concordo inteiramente com vocês.
0: Obrigado.
1: Só que logo depois de ouvir a matéria, recebi uma mensagem da garota com quem vou sair hoje. Ela disse que estava no salão se arrumando para o nosso encontro e que já tinha adiantado até a depilação. Nesse momento pensei:
0: ai, paizinho!
1: Mano, eu tenho muita sorte. Como uma mulher vai ter todo esse trabalho pra sair com um cara que ela sabe que é casado? Então eu só queria mandar essa geração Z se catar, virar homem e começar a valorizar as minas.
2: Ah, só quis te exibir.
1: Observação: minha mina sabe dos encontros. Eu também fui logo me arrumar pra estar apresentável. Minha mina também se arruma quando vai aos encontros dela. É do jogo. Um grande abraço. Sou muito fã de vocês. Tá aqui o garotão que mandou essa aí. Você não... Pois não,
0: eu...
1: Não entendeu?
0: Alexandrinho, eu...
1: Não, eu sou o Rafinha.
0: Isso, eu fiquei com uma dúvida. A relação liberal, ela consiste no quê? Se tu puder me explicar.
2: Depende. Sim. Da relação. Cada relação só pode um ter os seus acordos. É que inicialmente tu falou...
0: Alexandrinho, teu nome não é Alexandrinho...
1: De uma grosseria absurda.
0: Não, mas eu tô...
3: comportamento. Ele entendeu, Alessandrinho.
1: É. Não, desculpa. Vamos supor, não, tu tens...
0: Desculpa, eu fui ignorante, eu fui grosso contigo. Desculpa, desculpa as bolas fora.
1: Tu é casado, tá, Ivan?
0: Tá.
1: Uma suposição.
0: Eu não sou casado mais. Eu
1: não, tá, tu é casado. E aí tu e a tua esposa acordam que cada um pode sair com quem quiser, desde que vocês comuniquem. Ó,
0: mentira.
1: Amor, hoje eu vou dar uma banda com a fulana.
0: Mentira.
1: E ela vai te dizer assim: Ivan, hoje eu vou dar um vazar e com o outro. Mas de noite a gente se encontra.
0: É liberal, tu pode privatizar algum serviço.
2: Só que aí tem gente que gosta de saber, tem gente que não quer saber.
0: Não, só um pouquinho. Assim, o cara fica em casa, eu sou o nego velho.
1: Não, tá. Tu pode sair, pode jogar bola. Não, tu pode estar tomando uma curva.
2: Não, então é o nego velho. Tu pode dizer pra tua mulher só assim, ó: vou sair. Ela não sabe se tu vai sair com teus amigos, se tu vai jogar bola, se vai sair com os guris da rádio.
0: Os caras lá.
2: Ou se tu vai sair pra fazer um encontro, um date.
3: Só não pode vazar.
1: Mas tem os combinados.
2: Ou pode ter um segundo combinado, que é: amor, eu vou sair com a fulana, tá aqui a foto dela, tá aqui o que eu conversei com ela.

0: Ah, é, eu acho que é bem amplo.
1: Eu vou sair com ela e na volta eu te conto tudo.
0: Eu acho que é bem amplo. Eu não sei se é tanto nem tão pouco.
2: Eu fiquei com a dúvida. Por exemplo. Não,
1: eu fui nos extremos.
0: Não, é, é que eu tô dizendo que eu acho que
1: pode ser um ou outro.
0: É, tu tem a liberdade de sair com quem tu quiser desde que tu comunique.
2: Mas o cara às vezes leva a moça também larga no lugar.
0: Não, eu tô dizendo os acordos, Gomes. Desde que as pessoas saibam que eu posso trair e que não vai ter um problema. Tu não precisa dizer que tu está indo trair.
1: É quem não é trair.
2: Tá. Elas são abridas.
0: Enfim.
2: Aí é isso, então. Então a pessoa, ela sai e aí o cara fica em casa jogando um fifim. Ah. E a mulher volta, meu amor, beijinho e tal, vai te bombando.
0: É, é por aí.
2: É isso, a gente chama nós.
0: Liberal. Aqui o Magrão disse que ia encontrar uma mulher.
2: Eu não tinha entendido, obrigado.
0: Mas foi difícil no e-mail ali, tu não entendeu?
2: Foi, eu queria a tua explicação.
1: É, que você é moderno, né? É difícil, não. De uns anos pra trás não tinha.
2: É, não, ele é nego velho, mas a gente não entende muita coisa, né?
0: Por exemplo.
2: Cheguei em casa. Cheguei em casa, tava na geladeira, assim, o recado da minha mulher, assim, ó.
0: Qual?
2: Não tá funcionando mais pra mim. Tô indo morar com a minha mãe. Aí eu abri a geladeira, tava gelando e a luz tava acesa. Não sei qual
1: é. Ah, terminou contigo com a geladeira.
3: Não, geladeira cheinha.
2: Tinha o problema até agora.
3: Tinha tudo na geladeira.
2: Essa é boa, essa é boa.
0: É boa, boa. Uma piada sem bagaceiríssimo, ó. Parabéns. 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
1: soquinho
0: agora.
1: Buenas, gurizada medonha, coloquei meu Baby
2: meu
1: Blue.
2: Catamento.
1: Meu Baby Blue! Meu Baby Blue à venda.
0: Geia, hein? Ah, mas tá inteirinho esse Fusca, hein?
1: Eu também fiquei com essa impressão.
2: Essa aí é o...
1: Fuscão 1500 azul, 1974.
2: Azul bebê, né?
1: Com interior... Azul calcinha, a gente dizia nas antigas. Com interior todo em couro marfim.
3: Cara, nossa, tá bonito esse Fusca, cara.
1: Coisa mais linda. Tá. Além disso, ele tem visual oficial da Lego, com bagageiro, com caixa da Coca-Cola das antigas e uma prancha de surf.
2: Olha aí, Ravinha.
1: Rafinha, te liga que é pro teu tamanho.
0: Não, a prancha tá ótima, tá mais amarela que os dentes do cara lá.
1: Motor feito a menos de 10 meses, tá zerado. Pneus mais largos com banda branca. Som retro Bluetooth.
2: Você tá lá largo isso aí, ô, agora.
1: Palanca esportiva e direção da Porsche. Pai, é todo mexido.
3: Não é bagageiro na frente.
2: Não é mexido, isso é antigo. Não, isso é mexido.
1: Ah, claro.
2: Não fazem Fusca com Porsche.
1: Não, e som Bluetooth no Fusca, tá bom.
2: Ah, isso aí é mexido. Seis e pouco.
1: Um xodó que chama atenção por onde passa.
0: A lata tá boa.
1: Tio Vetter conhece o Baby Blue de perto e pode dar o parecer sobre o estado da viatura.
2: Querido.
1: E é toda semana de Tramandaí a pouco com ele pra fotografar o meu rango a fu.
2: Gente, de...
1: Bagatela de 22 mil reais.
2: Peraí, todo dia... Tramando.
0: Não, mas asfalto, né? Ele não veio pra estar de chão.
1: 22
2: não
1: mil
2: veio?
1: Reais.
2: Foi?
1: E-mail é para.
2: Desculpa, perdão.
3: 22 mil.
2: Tá barato pro
1: Fusca. Vendo Fusca Azul no pretinho, @gmail.com.
2: Pô, é namorado, perdeu 22 mil hoje.
0: É, poxa, perdeu um Fusca.
2: Perdeu um Fusca.
3: Mandou um Fusca.
1: Não, e azul ainda, do Grêmio pra ele
2: porra.
1: Levar. Vendo Fusca Azul no pretinho, @gmail.com, diz porra, o Leonardo Rio.
0: O cara vai vender, tem uns caras que querem esses Fusca.
1: Claro, Giovanni, se o Giovanni tá ouvindo, ele leva já.
2: Um capozão de Fusca.
1: O que é isso?
0: Que houve?
2: Capozão do Fusca.
0: Sim, ele é bem arredondadinho, né?
2: Não é bagaceiro isso, sim, é fato. O Fusca tem o capozão.
0: Tem, é ali que tu guarda o bagageiro.
2: É isso aí, diferente dos carros modernos, né, nego?
0: Que tu
2: esse
0: tem
2: é o passado passando na nossa frente. E um Passatão?
1: A Ferrari, o motor não é atrás da Ferrari também?
2: Na Ferrari é na frente.
0: Mas é um carro esportivo.
1: É, né? Mas ele falou dele, diferente dos carros.
2: Quer dirigir o Pampa ou... Mas a Ferrari é antiga, né? Ela tem modelos modernos.
1: Ah, não tem modelo novo da Ferrari.
2: Mas tem antigo também, né?
0: Tem.
2: Então, cara... Todo carro tem modelo antigo. Não, necessariamente, nego. Não. O BYD não tem antigo.
0: Tem razão.
2: Então, usando tem.
1: Agora.
0: Sim, daqui usando tem, sim.
1: Daqui usando qualquer carro.
0: Vou fazer o show do intervalo, a gente já volta 14 para 7. Quer ficar falando?
2: Eu fecho aqui e fica conversando. Tá.
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5: Estamos de volta com mais um pouquinho de Pretinho Básico na programação da Atlântida. Mais um e-mail aqui da nossa audiência que chega pelo pretinhobásico@atlantida.com.br. Meu namorado é fissurado em vocês.
6: Meu namorado é fissurado.
7: Sai pra lá, louco.
5: E quase é sempre. É,
7: sai pra lá.
5: Ai, mas gente, outra coisa.
8: Ele é fã, velho.
7: Ah, ele é o eu pensei que estava no boteco.
9: E quase sempre é o cara que é muito fã da gente, a mina odeia a gente. Pessoal, tivemos um show, né, do Pretinho, sempre é isso aí.
5: Fala, gurizada do PB, tudo certo? Tá certo?
7: Tá certo?
5: Tá certo?
7: Tá certo, Atlântida.
5: Um abraço pro Marcinho de Pelotas.
7: Zero.
5: Preciso de um favor de vocês. Meu namorado, o Jean, mais conhecido como TR Brauvers.
10: Aí, grande abraço, muito obrigado.
5: Aí já me perde um pouco na cara.
7: Cara, perdeu a Rafinha uma frase.
5: Conhecido como aqui de Indaial. É doente por vocês. Ufa, achei que poderia dizer, ele tá doente aí.
7: Porra, por causa de vocês.
5: Isso que tu tá com o e-mail na mão.
10: Tá doente por causa de vocês.
5: Ô, cara, mas eu... É tudo improviso, né, Jair?
7: É verdade.
10: Vamos improvisar.
5: O cara escuta o programa ao vivo, reescuta tudo pelo Spotify o dia inteiro e vive colado no Instagram de vocês.
7: Ele é doente.
5: Fala,
7: TR Browner.
10: Tá com tempo.
5: Tem dia que acho que ele escuta mais vocês do que eu. Eu tenho certeza que ele escuta mais a gente do que tu. Ele se acaba na risada sozinho. O PB é sagrado na rotina dele. Mandem um abraço pro Jean TR Brauvers no ar pra ele e pede pra ele me escutar como escuta vocês.
7: Eu acho que ela podia mandar um e-mail pra gente com coisas que ela quer
10: que ele escute. Ele escute.
7: E a gente lê aqui.
10: Puxa, TR Brauver, vê se lava a louça hoje.
7: Isso, bah, vê se sai comigo e para.
5: Aprendi
7: de ver se
5: ser fã de vocês com ele, não tive muita opção. Adoramos todos. Abraço apertado.
10: Tinha opção, sim, ela só não.
7: Ela
10: não foi contemplada.
5: É, tá bom, obrigado aqui. Pô, agradecer ao Jean, que é muito.
10: Não, não, falou o apelido dele. Falou o apelido dele.
7: Sem rir.
5: Ah, agradecer ao TR Brauvers, né?
7: Cara que é nosso.
5: Imagina o cara.
7: O que significa joia TR Brauvers?
5: É, cara que é lutador de Muay Thai. Não, tem nada a ver.
7: Se for, pô, que legal. Pô, Jean, tamo junto, Zé Vinha aí e tal.
5: Não tem nada a ver.
7: Só queria ver o
5: gosto dele. Não, só pra dar.
7: Eu não.
10: Eu queria só assistir.
7: Ele não se fez esquema lá pra sair, né?
10: Não, hoje ele já enredou com o cara do UFC, não.
7: Ah, não, no bolo.
10: No bolo?
5: Quem?
7: O Léo aqui.
5: Ah, é? Pô, tá a fim de arranjar uma confusãozinha, então,
7: não,
5: isso.
7: Pessoas tu não pode enredar.
10: Quer forcejar?
7: Taxista.
5: Não, eu não vou falar.
7: Taxista, né? Falar. É uma comunidade.
5: Neto fora. Fagundes, como é que vem setembro aí?
10: Cara, tá uma loucura, né? Uma loucura mesmo, assim. Eu queria agradecer muito, cara, a RBS, que fez um convite muito bacana pra minha família, pros Fagundes, pra ser a campanha da RBS agora, né? Nessa...
5: Aquela tá dentro do carro ali? Ou não, aquela ali é a chamada do galpão?
10: Chamada do galpão.
5: Pá, aquela ali ficou muito legal, cara.
10: Eu fiz com os meus irmãos, cara, que foi uma chamada pra... Pra agora, pra Expo Inter, né?
5: Ah, tá.
10: E a gente tem agora o Troféu Guri, que foi ontem à noite, uma emoção muito grande de poder receber a homenagem ao meu pai, Bagre Fagundes, junto com o Pedro Hortaça, outro grande artista gaúcho missioneiro, e a Glória Menezes, que era homenageada também, que também nos deixou aí, sim, o trio. E foi uma noite espetacular, assim.
5: Mas teve
10: cara.
5: Mais gente, né?
10: Não, sim, o Troféu Muri foi recebido,
5: né,
10: por
5: uma
10: um
5: galera,
10: monte de gente.
5: Cristina Ranzolin,
10: muita
5: tal.
10: Gente bacana, cara. O Cristiano Quevedo.
5: Isso.
10: É, a Roseli também, né? Uhum. Do Amanhecer.
5: Lauro Quadros.
10: Lauro Quadros, um espetáculo, olha, né, gente, cara? Uma figura que eu tenho,
5: pô,
10: assim.
5: Muito legal.
10: Muito carinho.
5: Brincadeiraço.
10: Ele é muito amigo do. Muito amigo do meu pai, né, cara? Ele tem a mesma idade do meu pai.
5: Uhum.
10: E aí, pá, aí a emoção já bateu.
5: Claro, sem energia. Dúvida.
10: Ele com a companheira dele há tantos anos, uma baita de uma parceira também, chegou ali pra dar um abraço na gente. Então, foi realmente rodeado de emoção, assim, o Troféu Guri de ontem. Mandar um abraço e agradecer mais uma vez. E vem aí o restante da campanha, que é a Semana Farroupilha,
5: certo,
10: em que eu tô com os meus manos, o Paulo.

0: Vini Fagundes, Ernesto Fagundes e toda uma equipe gigantesca de profissionais assim na campanha oficial da RBS. Eu agradeço muito. O Nelson ontem falou uma coisa muito bonita, né? Sempre teve alguém ligado à tradição na RBS, né? O tio Nico, o tio Darcy, meu pai, eu, o Ernesto, ou seja, a nossa família é muito agradecida, a família Sirotsky também, pelo acolhimento, né, aqui em Porto Alegre, nos deixar também tratar de música regional há tanto tempo. Então, muito obrigado e parabéns. Troféu Guri é uma curiosidade muito grande, porque algumas pessoas não sabem, mas eu estava no palco, junto com o Borghetinho, junto com o César Passarinho, na apresentação original dessa música, Guri, oh, né?
1: Que legal, cara.
0: Que é do João Batista Machado e do Júlio Machado. Então, uma história, né, cara? A canção Guri virou uma história em 1983.
1: Oh, louco.
0: Foi exatamente quando o Grêmio foi campeão mundial, né?
1: Exatamente.
0: 10 de dezembro de 83, lá era 11, eu acho.
1: Aqui, merece, né, Tô?
0: Então, realmente muito, muito emocionado com essa homenagem aí, com as homenagens que as pessoas têm feito pro pai, né?
1: Já aproveita e dá o teu voto de craque do programa dessa edição.
0: Cara, tô em dúvida, cara. Tô em dúvida entre os dois.
1: Os dois melhores contadores de piada, né?
0: Mas eu acho que eu vou entregar isso ao comandante de hoje, né? Rafinha.
1: Pô, obrigado, Nelson Fagundes.
0: Muito cara
1: obrigado.
0: Que comandou, bacana.
1: Assim, ele tava em dúvida entre vocês dois, mas votou em mim.
0: Não, porque aí eu vou.
2: Ah, justo!
0: Ele teve certeza de que não ia.
1: E tu, Léo Oliveira? Ô, Ivan, desculpa.
2: Eu.
0: Tem que agradecer, né?
2: Vou votar. Eu agradecer a Dagoniel que me deu meu.
1: Ah, isso é verdade.
2: Hoje eu vou me lavar? Finalmente. E.
0: Três coisas importantes nessa hora, né? Que? É o meu bom chuveiro.
1: É isso.
0: Água quente. Isso. E vontade de tomar
2: banho. Tu é geração Z, nego? Quem? Tu? Isso, eu geração não é. Eu só tô há horas aí. Eu não vi o dilúvio, mas pisei no barro.
1: Mas e aí?
2: Só um pouquinho. Tua vez.
1: Ah, me desculpa.
2: Tua vez. Agora que minha vez.
1: Tá, mas vai votar ou não?
2: Vou votar.
1: Tá.
2: Eu votei em ti, mas tu foi ignorante.
1: Não, só de estar aí.
2: E aí que nós estamos aí, curtindo de vibe, né?
1: Tá, merda.
2: Eu vou votar no Neto Fagundes,
1: tá bem.
2: Que é um grande. Errei.
1: Tá ótimo.
0: Tá loucão,
1: e tu,
0: né?
1: E tu, Vini, vai votar em quem, Vini?
3: Cara, vou votar no Rafael Gomes,
1: Rafael Gomes.
3: Piada ali do Sandrinho.
1: Certo.
3: Que eu acho que ele.
0: Do Alessandrinho.
3: É, ele foi bem, cara. Ele foi bem.
1: Foi bem, maravilha.
2: Incentivo, né?
1: Vocês três contaram boas piadas, né? O Neto também, né?
2: Somar nós três não dá uma do Neto.
3: O Neto se destacou um pouquinho mais.
1: É, eu também acho.
2: Tudo votar no Neto é roubar da máquina. É.
0: Tudo bem,
2: pai. Vamos votar no Ivan, porque hoje é um dia especial. Depois de quase dois anos ele ganhou.
4: Isso é verdade,
2: Dois anos ele passou pedindo um chuveiro da Zagonel.
1: É verdade. Eu vou votar no Ivan também.
2: Mentira,
1: eu
2: vou te dar um beijo.
1: Vou votar no Ivan.
0: Não
1: merece.
0: Tem mais desculpa agora.
1: Agora não enche mais o saco. Agora tu tem que tomar banho, tu tem que vir cheiroso e não enche mais o saco e agradecer a Zagonel.
2: Te amo, Alexandrinho.
1: Não, eu não sou Alexandre, sou o Rafinha. Ficamos por aqui. Amanhã tem mais. Pretinho Básico, grande abraço!
2: Vamos lá!
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8: A gente já tá de volta para começar mais uma edição do nosso After da Noite aqui da Atlântida. Começa com Olivia Dean. O nome do som é Man I Need, agora 7:08.

Manuela tá nas paradas mundiais. Essa música da Olivia de Man I Need entrou na posição número 82 na parada da Billboard Hot 100. Já tá há 53 semanas na parada e hoje ocupa a nona posição, chegando ao segundo lugar nesse tempo todo. Ou seja, um hit absoluto para abrir a nossa edição de hoje aqui do After na Noite da Atlântida. Seguimos com Magic, No Way No. Agora 7:11. Lembrando que você pode pedir o seu som para mim ali pelo @omixilva nas redes sociais.

0: Tá na Atlântida, todo mundo tá ouvindo a Rádio das Nossas Vidas. Sonzeira de Tommy Richman com Million Dollar Baby. Fechando mais esse bloquinho de músicas, o primeiro de hoje aqui do nosso After. A gente rolou ainda, antes disso, o som do Linkin Park com Somewhere I Belong. Pedido de ouvinte aqui pelo arroba Omic Silva nas redes sociais. Ariana Grande passou por aqui também com a música nova Hey That I Made You Love Me. Teve Mary J. Blige com You Too e a clássica chamada One, que também chegou aqui pelo arroba Omic Silva nas redes sociais. Aliás, falando de You Too, que fazia um bom tempo que a gente não tocava aqui no nosso After, tem um post muito legal aqui no atlantida.com.br, onde o YouTube praticamente ele ocupa algumas posições de um top 20 com os shows que mais levaram gente no Brasil na história. São os 20 maiores públicos de shows internacionais no Brasil. O YouTube está em quarto, em quinto e também em décimo lugar, lugares respectivamente. Décimo lugar foi em 2006 em São Paulo com 149.700 pessoas. Onde mais? 2011 para o quinto lugar, São Paulo também, 269.491 pessoas. E o YouTube em 2017 em São Paulo, 278.718. Uma lista completa com outros grandes nomes da música internacional você pode encontrar ali no atlantida.com.br. Essas e outras informações sobre o mundo da música, sobre o show business, né? Você pode encontrar ali no Atlântida Showbiz. Você pode encontrar no atlantida.com.br. Então passa ali agora, enquanto a gente vai correr pro nosso show de intervalo, e na sequência a gente já volta pra gente continuar ouvindo mais músicas por aqui dentro do nosso After, assim até às 8 da noite, ao vivo, aqui na Rede Atlântida. Fica aí.
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11: Você sabia que vacinas não são importantes apenas para filhotes? 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A prevenção continua sendo a melhor forma de garantir mais saúde e qualidade de vida para o seu companheiro.

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Atlântida, todo mundo tá ouvindo. O sonzeiro de Snoop Dogg com Wiz Khalifa e Bruno Mars. Young, Wild and Free. Começamos ainda com mais um pedido de ouvinte aqui pelo arroba Omic Silva nas redes sociais, pedindo Reação em Cadeia com Me Odei. Seguimos por aqui com o som de Ragamon Man, esse britânico que há 10 anos lançou essa música chamada Human. 15 para as 8, é o After ao vivo aqui na Rede Atlântida.

0: Atlântida, todo mundo tá ouvindo essa sonzeira do Rael com Cabulosa, fechando mais uma edição do nosso After aqui na noite dessa quarta-feira na Rede Atlântida. Teve ainda Rag & Bone Man com Human, Snoop Dogg com Wiz Khalifa e Bruno Mars, Young, Wild & Free, e a gente começou ainda com Reação em Cadeia e a música Me Odeie, que em 2024 ganhou uma nova roupagem, na verdade nem tanto uma nova roupagem, mas ela foi pro estúdio novamente, foi remasterizada e ficou aquele, daquele jeito, né, como um grande clássico da Reação em Cadeia. 9 minutos, voltando pras 8, vem aí o show do intervalo e daqui a pouco tem mais uma edição do Ateliê DJ e a gente se encontra amanhã tudo de novo aqui na programação da Atlântida com o After, logo depois do Pretinho Básico, das 6 às 19 horas a gente entra no ar aqui na Rede Atlântida e claro, de segunda a sexta-feira entre 11 e meia-noite, tamo por aqui também, com o My Club fazendo o aquece da madrugada da nossa audiência em todo o sul do Brasil, na Rede Atlântida com música eletrônica, então se você tiver na banda, bota na Atlântida que a gente se diverte demais com o nosso My Club, de segunda a sexta-feira, às 11. Vem aí o cheiro intervalo, aquele abraço pra todo mundo e logo mais a gente se fala por aqui de novo.
1: Valeu!
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3: Você já percebeu que depois de muito tempo olhando para a tela, seus olhos ficam cansados? Celulares e computadores fazem parte da nossa rotina, mas o uso excessivo pode causar desconforto, ressecamento e dificuldade para manter o foco. Uma dica simples é fazer pequenas pausas ao longo do dia. A cada 20 minutos, desvie o olhar da tela por alguns segundos e observe um ponto mais distante. Também vale lembrar de piscar com frequência e manter os ambientes bem iluminados durante o trabalho ou os estudos. E, claro, consultas regulares com um oftalmologista são importantes. Cuidar dos olhos é investir em mais qualidade de vida.
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5: Tô na área pra gente começar o ATL DJ fazendo a trilha sonora oficial da sua noite aqui na Atlântida. Eu sou arroba Kuzanotto. Seja muito bem-vindo. Muito obrigado, é muito bom ter a sua parceria e a sua companhia por aqui pra gente começar de músicas. Eu vou seguir com você até as 9 da noite pra participar com a gente, arroba ATL DJ oficial. Eu vou abrir de músicas com a novidade de Ella Langley, o som que já figura no topo da Billboard. É a versão remix pra faixa Be Her.

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3: Formado pelo australiano Luke Steele e pelo neozelandês Nick Littlemore, o Empire of the Sun sempre teve uma estética bem diferente dentro do pop eletrônico. A faixa original da dupla saiu em 2013 e esse remix trouxe uma leitura mais voltada para as pistas, com a sonoridade electro house que marcou o início da carreira do produtor Zedd. A gente vai abrir o bloco com Empire of the Sun e a faixa Alive.

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com Ocean Drive pra gente fechar mais um bloco de músicas do ATL DJ aqui na Atlântida. Pra você conferir o playlist completo de todas as faixas que eu toquei na íntegra, lá no arroba ATL DJ oficial você encontra o post com a nossa playlist diária pra você poder curtir o ATL DJ e também a qualquer hora do dia através das nossas playlists. Muito obrigado pela sua companhia e pela sua parceria. Eu vou fechando de músicas essa noite e estarei de volta na programação amanhã a partir das 2 da tarde. Vou fechar essa edição com Bebe Rexha e David Guetta na faixa Sad Girls. Até mais! We'll be right back.

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14: Está no ar, a voz do Brasil. As notícias do governo federal que movimentaram o país no dia de hoje.
15: Olá, boa noite.
16: Boa noite para você que nos acompanha em todo o país.
15: Quarta-feira, 2 de setembro de 2026.
16: Vamos aos destaques do dia.
15: Remédio para infarto e AVC no SUS.
16: Sancionada a lei que determina a oferta de trombolíticos nos serviços de urgência e emergência. Pablo Mundim.
17: Hoje, a aquisição dos trombolíticos é feita pelos gestores locais e, a partir da nova legislação, o Ministério da Saúde vai definir estratégias para aprimorar essa oferta e qualificar o atendimento.
15: Preparação para o El Niño.
16: Medidas de prevenção aos efeitos do fenômeno climático foram apresentadas a gestores estaduais e municipais de todo o país. Márcia Fernandes.
18: Para lidar com os efeitos do chamado Super El Niño, estão sendo adotadas medidas nas diferentes regiões do país.
15: Atenção na hora das compras para casa.
16: A Anvisa proíbe produtos de limpeza sem registro sanitário por representarem riscos à saúde. Cleide Lopes.
19: Antes de colocar um produto no carrinho, vale fazer uma conferência rápida no rótulo. Se não há identificação clara do fabricante, lote ou instruções de uso, é melhor desconfiar.
15: Hoje na apresentação, eu, Luciana Vasconcelos e Luciano Seixas.
16: E acompanhe a gente ao vivo, acesse radiogov.ebc.com.br ou canal Gov na sua TV aberta.
15: Sancionada a lei que prevê a oferta de trombolíticos para tratamento de infarto e AVC.